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0: Luiz Cubano.
1: Obrigado, Roberto Mix, aqui na sua Rádio Clube do Pará, na Clube do Torcedor, que vai até às 22 horas. Depois das 22 horas, teremos as últimas do esporte com o companheiro Magno Fernandes, que vai comandar a audiência aqui na sua Rádio Clube do Pará, na sua PRZ5 106.9. Clube do Torcedor, quando não tem jornada esportiva, né? Tem o Clube do Torcedor para presentear o torcedor do Remo, do Paysandu, do Águia de Marabá, enfim, a todos que sintonizam aqui na sua Rádio Clube de Belém do Pará. Eu já tendo uma visão do Campeonato Paraense, né? Temos as férias agora no final de dezembro, né? Pelo final de dezembro, e logo em janeiro teremos o Campeonato Paraense de Futebol Profissional. Futebol Profissional, temporada 2026, né? Em 2027, o Campeonato Paraense. Paysandu que conquistou no ano de 2026, o Campeonato Paraense, a Copa Verde e também a Copa Norte. Por os três títulos, talvez tenha empolgado o Paysandu. E aí, deu uma esquecida aí na competição nacional, vamos dizer assim, a terceira divisão. O grande carro-chefe do Paysandu seria o acesso à Série B do Campeonato Brasileiro 2027. Mas aí, no planejamento, deu uma coisa errada e com isso o Paysandu acabou ficando nessa situação complicada que é justamente do Campeonato Brasileiro da Série C, justamente da temporada 2027. Estamos na capital paraense de 21 horas mais 8 minutos. É o Clube do Torcedor aqui na sua 106.9. 3840137. 3840137. Você pode interagir conosco, comigo e com Roberto Mix. Se você preferir, Zap Clube, somente mensagem de voz 989-531583. 989-531583 aqui no Clube do Torcedor. 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É isso aí. Então vamos levar até as 22 horas e depois de 22 horas nós vamos ter a presença do Magno Fernandes apresentando aqui o clube, as últimas do esporte na sua Rádio Clube do Pará. Então será a última atração esportiva como tem a programação estabelecida do esporte aqui na sua Rádio Clube do Pará. Então, teremos esse tipo de situação. Se eu voltar a falar aqui da Série C, com relação à classificação, né? Torcedor pedido aqui, a gente vai sintonizando. Do grupo A, Santa Cruz é primeiro colocado com 10 pontos ganhos, segundo Maringá com 7, terceiro lugar o Floresta com 4 e quarta colocação Botafogo da Paraíba com 1 ponto ganho. Botafogo, como sempre, começa bem disparado, lidera a fase de classificação, mas depois cai e caiu muito, né? Tanto prova que é o quarto colocado, sem nenhuma chance de classificação. Correto? Então, tudo indica que garantidos já estão o Santa Cruz, como também o Maringá. Santa Cruz voltando à Série B do Brasileiro. Já na chave do Paysandu Esporte Clube, a primeira colocação da Ferroviária com 8 pontos ganhos. Segundo, Inter de Limeira. A Inter de Limeira, interior de São Paulo, também com 6 pontos ganhos. O Brusque se apresenta na terceira colocação com 5 pontos ganhos. E na quarta colocação com 1 ponto ganho. Com 1 ponto ganho. A exemplo do grupo A, o Botafogo da Paraíba, na última colocação com 1 ponto ganho. O Paysandu também seguiu a regra aqui, quarto colocado com 1 ponto ganho nesse quadrangular do Campeonato Brasileiro da Série C 2026. Volto a dizer, a diretoria do Paysandu deu total apoio, deu estrutura, pagou pagando antecipado os seus jogadores, promoveu bicho para empate fora de casa e vitória também. Tudo isso foi oferecido, mas os jogadores do Paysandu não tiveram aí, né, essa condição técnica, psicológica, enfim, tudo que você pode imaginar no sentido de do time reagir no Campeonato Brasileiro da Série C 2026. Então, deu toda essa situação, esse problema todo, sem dúvida nenhuma, o Paysandu nesse comportamento do Campeonato Brasileiro da Série A, da Série C, no caso, 2026. Então, é isso, né? Vai fazer o quê, né? Agora, não pode chorar no leite derramado, tem que ver o que pode fazer ainda, reagir. Nesse sentido, é claro, do Paysandu tentar a vaga para a Série B do ano de 2027. Situação complicada do Paysandu, mas ainda há uma expectativa que possa o Paysandu reagir e justamente no Campeonato Brasileiro da Série C conseguir seu grande intuito, que é o Campeonato Brasileiro acessa a 2027 da Série B. Só mais uma vez dizendo, com relação à conversa com o Leão, amanhã, dia 1 de outubro, quinta-feira, às 20 horas, até às 22 horas, conversa com o Leão, com Paulo Costa Cacheado. Toda a equipe, convidado, Eric Cavalcante, fisiologista do Clube do Remo. Experiente, né? O Eric Cavalcante já trabalhou na Tuna e outras equipes do futebol paraense e agora prestando serviço no Remo, referente ao Campeonato Brasileiro da Série A, temporada 2026. Então, amanhã, imperdível, né? Com Paulo Costa Cacheado, o Conversa com o Leão, dizendo também que toda a equipe estará presente. Roberto Mixi, o nosso querido Saulo Búfalo, o Laulito Miranda, e eu estarei aqui no Zap Clube do Conversa com o Leão, que tem o comando do Paulo Costa Cacheado. Então, o torcedor está ávido para o programa de amanhã e sucesso garantido com a presença do Paulo Cacheado à frente do Conversa com o Leão. E o Remo busca essa reação do Campeonato Brasileiro da Primeira Divisão, que será contra o Grêmio. Está havendo os jogos da data FIFA, né? E com isso, a Série A do Campeonato Brasileiro, ela está paralisada, o Campeonato parado, o Remo sem jogar a Série A do Campeonato Brasileiro 2026. O torcedor espera, sem dúvida, uma reação do time azulino. 21 horas mais 16 minutos, Roberto, aqui é o Clube do Torcedor na sua Rádio Clube de Belém do Pará. Roberto, uma músicazinha aí para descontrair, enquanto beber uma água.

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0: É isso aí, Roberto Mix, um grande abraço para você. 21 horas mais 21 minutos, aqui é 106.9, a sua Rádio Clube do Pará. É o programa Clube do Torcedor, hoje 30 de setembro de 2026. O último dia do mês de setembro chegando aí, encostado amanhã, mês de outubro. Estou aqui com meu amigo e irmão, comunicador de primeira linha, audiência qualificada em todo o Brasil, Tony Gonçalves, Tony Carapirá, que vai apresentar essa a banda que está fazendo sucesso já em todo o território nacional, a banda Fest Top. É isso? Falei alguma besteira? Não, tá tudo certo.
1: Falou tudo, meu amigo Francisco. Então, boa noite a todos os ouvintes da poderosa Rádio Clube. A banda Fest Top arrebenta em todo lugar, inclusive a agenda cheia, se apresentando em clubes fechados, em espaços, casa de show. E aí veio fazer um convite para gravação de um audiovisual. Nós conversando agora há pouco lá na 99. Essa aqui é a Suê Saudade, vocalista da banda Suê. Boa noite. E agora, na quarta-feira, dia 7, a gravação do audiovisual da banda, né?
2: Exatamente. Muito boa noite, Rádio Clube. 106.9.
1: Olha!
2: Muito boa noite!
1: Ela escuta a clube! Quem não escuta a clube?
2: Honra estarmos aqui, né? Uma honra, com certeza. E é isso mesmo, viemos reforçar mais uma vez que dia 7 de outubro vai ser a gravação do audiovisual da banda Fest Top, com muito sucesso pra galera, com grandes astros também da nossa música, da nossa cultura paraense. Vai estar lá na Juju Gastrobar. Juju Gastrobar, nossa querida Juliana maravilhosa, que já esteve aqui também com o nosso querido Carapirá. E estamos aí divulgando, né, o nosso audiovisual.
0: Quanto tempo de estrada já a banda tem?
2: A banda tem 6 anos.
0: 6 anos.
2: 7 anos, na verdade.
0: Sete anos. Como é que surgiu essa ideia da banda?
2: Olha, eu sou a vocalista há 1 ano e 6 meses da banda. Já tiveram outras vocalistas maravilhosas também. E agora estou aí no comando da nave, eu digo assim, né? No comando. E assim, né? A história da banda Fest Top começou casualmente, fazendo um som em aniversários, em resenhas, e o pessoal viu que estava dando certo, bora formar uma banda profissional.
1: Através do Luiz, que é conhecidíssimo.
2: Nosso querido Luiz, que é o produtor, né?
0: O
2: produtor
0: mago, da banda.
2: Sim. Ele que é a cabeça.
0: De lá para cá, como é que tá essa agenda? Sempre concorrida, sempre apertada no sentido, é claro, dos shows com qualificação, com grandes apresentações e dando essa diversão aos fãs da banda. Como é que está essa agenda, essa programação? Amanhã já vamos entrar no mês de outubro, já reta final do ano de 2026. Agenda muito concorrida para o final do ano?
2: Sim, graças a Deus. Já temos eventos particulares aí fechados para dezembro, né? Então corre aí, você que está escutando, está a fim de fazer a sua resenha de fim de ano, já estamos fechando. E fim de semana, graças a Deus, nós estamos sempre nos pubs, nos restaurantes, inclusive toda sexta-feira na Juju Gastrobar, nossa querida, estamos lá fazendo o nosso som. A gente canta em restaurante, em balneários, né? No domingo à tarde, no sábado, segunda-feira também.
1: E uma coisa importante é destacar, né? Todas as torcidas curtem a banda Fest Top. Por exemplo, você torce para qual time?
2: Só pensando.
1: O Luiz é o quê? É remista. Pois é. E ali naquela disputa sadia, que música

0: cantaria, porque o Paysandu tem um desafio importante.
1: É, o Paysandu, ele joga no próximo sábado com a transmissão da Clube do Pará, à noite aqui no estádio da Curuzu contra a Ferroviária, né? Precisando da vitória. Paysandu, ainda há um fio de esperança que ele possa conquistar uma vaga para a Série B do ano de 2020 e 2027. Há uma possibilidade muito remota, mas ainda há esse fio de cabelo que o torcedor do Paysandu está se agarrando.
0: Exatamente. E o Remo, qual o desafio próximo do Remo?
1: O Remo, devido à parada à data FIFA, jogos sendo realizados entre seleções, o Remo vai enfrentar na outra semana a equipe do Grêmio, de futebol Porto Alegre. O Grêmio, Internacional, Chapecoense, Mirassol e Corinthians estão no mesmo bolo. Só tem que o Remo estar na zona de rebaixamento.
0: Ou seja, que música cantaria para Remo e para Paysandu? Assim, da capela.
1: Dá uma animada no torcedor.
0: Animada, né? Igual que é.
2: Tem tudo a ver com sonho, né? Os dois estão sonhando em chegar, né?
0: Que a música de trabalho da banda Fast Top, que inclusive Robertinho, contigo Robertinho, sonho, na voz de Sue Saudade, banda Fast Top.

0: Isso é banda Fast Top, para todas as torcidas, para a torcida do Paysandu e para a torcida do Remo, que tem sonhos. No caso do Paysandu chegar à Série B, é remoto, mas acredita. E mais a torcida do Leão, que é se manter ainda na Série A do Brasileirão. Então, o sonho tem tudo a ver. Tem tudo a ver essa música da banda Fast Top. Urbano, mais uma vez, obrigado.
1: Não, quero perguntar. A música está sendo trabalhada, essa?
2: Exatamente. Tem um mês que foi lançada. Quase um mês, eu creio. E a gente está lançando aí, trabalhando em cima dessa canção.
0: Além dela, né? A gente estava na 99, muita gente pediu a música. Porque já tem apresentado em vários lugares por aí. E aí, tanto é que a música tem tudo a ver mesmo com esse momento que eles estão vivendo. O sonho, inclusive, da Suê, ela me confessava agora há pouco, era vir aqui no grupo RBA, porque é o grande espaço de talentos. Lá na 99, quando ela disse, eu tô realizando o sonho de cantar aqui na 99. Eu gostaria de um dia cantar na Rádio Clube. E aí, olha, o sonho. A porta da esperança se abriu e ela está aqui.
1: E você sabe muito bem que aqui o Grupo RBA, principalmente se tratando da 99 da Rádio Clube, muitas bandas famosas, conhecidas até internacionalmente, passaram pela Rádio Clube, pela 99. Iniciaram a sua carreira com sucesso, evidentemente, começando por aqui. E não vai ser diferente, porque talento tem, né?
0: Exato.
1: Organização, planejamento tem. E com certeza vai ser um sucesso garantido para o público que já tem cativo, né, a sua presença como cantora, como vocalista também.
2: Sim, sim, é uma honra. É uma honra para a gente. É uma honra para nós estarmos aqui, né, nessa oportunidade. Realmente, confessei, falei ali rapidinho, em breve palavras, que há tantos anos atrás, eu já cantava, a música já vem no meu sangue desde criança. E a gente fica ali, né, achando aquilo tão distante. Olha aí. Realiza, né? A gente vem aqui.
1: Como é que está sendo essa renovação também todo o segmento da vida? É uma renovação, né?
2: Sim.
1: Esse segmento da música paraense, essa renovação, como é que você qualifica? Qual é o seu pensamento com relação a isso?
2: Sim. Nós temos grandes artistas, né? Até mesmo no anonimato, pessoas aí que estão na correria, na noite.
1: E falta oportunidade.
2: Sim,
1: né?
2: Exatamente. Falta oportunidade. São pessoas que cantam muito bem. Pessoas de talento mesmo. Você vê que tem um talento. E falta oportunidade, divulgação. Eu espero também que, assim como a nossa banda está tendo essa oportunidade, que eles também cheguem, que eles consigam. Porque gente muito boa na noite aí. São artistas aí que precisam ser descobertos, né? E oportunidades. São pessoas boas também.
1: Com certeza, e nessa renovação vai qualificando mais a música popular paraense, chegando até em fronteiras, né, de outros países e outros continentes, né, no sentido de elevar a música do Pará sempre no grau que ela merece, com a qualificação que é dada a cada representante da música.
2: Exatamente, nossa cultura é maravilhosa, é muito forte, e também já abrangeu aí o Brasil todo e... como você falou mesmo, outros países, nós temos tudo, nós não perdemos para nenhum ritmo, nenhum gênero, somos fortes, nossa cultura é forte.
1: Com certeza, que eu escuto muito devido ao nosso trabalho, a gente, o Tony sabe disso, escuta a rádio de todo o Brasil, tem contato com os colegas de jornalismo esportivo também, e a música paraense invade, no bom sentido, a região sul, que é uma região muito, muito fechada, mas devido à qualificação, porque você sabe muito bem, quando há talento e quando há qualificação, ninguém segura.
2: Com certeza.
1: Qualquer parte do mundo você vai fazer sucesso, devido a sua qualificação, devido ao seu talento, a responsabilidade, a transparência, a personalidade que a pessoa tem em encarar a sua profissão, a dedicação.
2: Concordo.
1: Né? E o retorno é uma consequência. Eu digo o retorno financeiro que todos nós precisamos, é uma consequência do trabalho que foi colocado à disponibilidade do ouvinte.
2: Com certeza, meu querido. As pessoas, elas, uma vez eu comentei que a gente, como é que se diz, assim, o produto de fora, a gente usa aquele produto.
1: A gente importa muito.
2: Isso, a gente consome.
1: Consome. Importa, consome.
2: Aquele gênero ali, aquele produto lá de fora, não que não seja bom, e com certeza a música, ela é algo que ela está em todos os lugares.
1: É, a música
2: universal.
1: A música é universal. E ela sendo de boa qualidade, aí que a aceitação
2: exatamente.
1: É melhor ainda.
2: Sim.
1: Não tem esse negócio de país, não tem cidade, não tem estado. É a qualificação da música, é o talento de quem... canta, né, encanta, que vai dar essa dimensão em termos de profissionalismo.
2: Exatamente, com certeza. é foco. A gente tem que ter foco, não tem que estar desviando os olhares para... A gente está dando certo.
1: Concentração
2: aquilo,
1: total.
2: Exatamente. Aquilo que a gente está fazendo está dando certo, então a gente tem que continuar.
1: E aprimorar cada vez mais.
2: Exatamente,
1: aprimorar. Como é que fica a vida familiar, a vida de artista? Como é que você tenta conduzir isso aí?
2: Mulher tem esse dom, né? De fazer várias coisas ao mesmo tempo. Uma vez eu vi um meme que a menina estava com um bebê no colo, estava no telefone aqui mexendo mingau e passando pano. É mais ou menos isso, né? Eu sou estudante de psicologia, estou no quinto período, estudo na Estácio. E estou na outra semana, vai intensificar, né? Porque vai vir o período de prova. Sou dona de casa, sou mãe, tenho meus filhos. Já são meus bebês, né? Eternos bebês, mas eles já são... Grandão, maiores do que. Olha que eu tenho 1,70, mas eles são grandões. E tenho minha mãe. A gente se divide, a gente consegue, né, se organizar, priorizar algumas coisas. E a gente vai dando o nosso jeito. Mas dá certo, no final dá tudo certo. A gente
1: família,
2: consegue.
1: Ela participa diretamente do processo. Né?
2: A minha mãe, minha querida mãezinha, ela é maravilhosa. No caso.
1: Qual o nome dela?
2: O nome dela é Santa, Dona Santa.
1: Dona Santa.
2: Dona Santa. Eu vou falar rapidinho
0: e
2: aqui.
0: E ela faz milagre então, né?
1: Com certeza.
2: Dona Santa. Quero falar aqui rapidinho que esse sonho, na verdade, de cantora, vem desde criança, desde quando eu tinha acho que meus 7 anos, mas foi plantado pela minha avó. A minha avó, ela viu...
1: A inspiração foi de...
2: A minha avó, né? Essa. Minha avó. Na verdade, ali, as minhas raízes, no caso, é aquele... O bregão mesmo lá de trás, aquele o flash brega dos anos 80. Minha avó tinha um acervo, minha mãe também tinha um acervo que hoje em dia vale muito aqueles discos. Ela infelizmente se perdeu com o tempo em mudança de casa. Mas a minha avó era uma amante assim da música paraense, adorava. E eu fui tendo essas referências. E ela me ensinou a cantar. Me colocou ali para aprender canto, para aprender um pouquinho de artes cênicas ali, colocou teatro, um pouquinho de dança, que ela sempre brincava. Você vai ser uma artista, você tem que se preparar em
1: não
2: tudo.
1: Não é simplesmente uma cantora, mas é cercada de qualificações e condições para poder enfrentar. Mas você é da capital mesmo?
2: Sou de Belém.
1: De Belém.
2: Nasci na Santa Casa.
1: Eu também nasci na Santa Casa de Misericórdia.
2: Uhum.
1: Há 70 anos, né?
0: Uma coisa é certa, que a banda Fast Top tem um talento muito grande, que tem uma trilha imensa aí a percorrer de muito sucesso, a gente acredita, né, bastante, e reforçar esse convite para o audiovisual que vai ser gravado no próximo dia 7, quarta-feira, lá no Juju Gastrobar, na José Bonifácio, com a Silva Castro no bairro do Guamá. Vai ser a partir das 8 horas. Vai ser uma grande festa. E está todo mundo, ouvinte da Rádio Clube, convidado a participar. Eu vou estar lá, vou estar fazendo a apresentação, inclusive, deste evento. Perfeito. E vai ser muito legal. Está todo mundo convidado. E você, Urbano, está convocado na saída da rádio, desceu para lá.
1: E o contato dos shows, como é que fica?
2: O contato, você está convidado, hein? Quero ver você
1: muito
2: lá.
1: Muito obrigado.
2: O contato da banda é 91, né? 98858-4469 98858-4469 e o Instagram da banda oficial é fasttop.oficial. Se você quiser seguir a cantora também, tá lá, ó. Sue Saudade. Sue com H no final. Sue Saudade.
1: Tá, querida, muito obrigado pela sua participação. Aqui é um programa de esporte, mas também toca música, ainda mais música com qualidade e ainda com a raiz paraense, né? Que a gente, o grupo RBA, o grupo no todo, e valoriza muito as coisas do Pará, né? Os talentos das pessoas que vivenciam o Pará sob todos os sentidos e aspectos. A RBA tem essa condição e esse pensamento, essa preocupação nesse sentido. Muito obrigado pela presença aqui ao vivo no estúdio da Rádio Clube do Pará, no programa Clube do Torcedor.
2: Muito obrigada. Satisfação. Que Deus abençoe sua vida, a todos, a sua equipe. Muito obrigada mesmo, esse espaço maravilhoso de divulgação. Quero agradecer a minha família, agradecer a Deus por tudo, agradecer minha mãe, meus filhos. Muito obrigada, gente. Obrigada por todo o apoio. Juju, quero só mandar um abraço para os nossos patrocinadores, nossos colaboradores. 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Grande beijo.
1: Tá certo. 21h38, Roberto Mix, último comercial do programa Clube do Torcedor. Daqui a pouco a gente retorna.

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0: É isso aí, 21 horas mais 47 minutos, é o Clube do Torcedor na sua 106.9 Rádio Clube do Pará. 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Muito bem, 21 horas mais 49 minutos, já é a reta final do programa Clube do Torcedor, hoje 30 de setembro de 2026, o último dia do mês de setembro. A partir de amanhã já começa sem dúvida, o mês de outubro. Aí vem o Dia das Crianças, não é verdade? Vem o Círio de Nazaré e essa reta final do ano de 2026, sem dúvida, nesses três últimos meses que define sem dúvidas os três meses do ano, finalizando com muita festa, com muita alegria, né? Enfim, deixa eu enviar aqui mais o Zap Clube para o Roberto Mix, para poder o David Neguar, acho que é ele que está mandando a mensagem para cá, e ele é torcedor do Clube do Remo, né? Torcedor do Clube do Remo, está sintonizado aqui do Clube do Torcedor na sua reta final. Vamos lá escutar, Roberto, como mandei um zap aí, para poder a gente valorizar o nosso ouvinte que está sintonizado. Vamos lá. Aqui na sua Clube do Pará, 20 horas.
1: Meu amigo Urbano, David Silva, passando aqui para parabenizar o programa. Finalzinho já do programa, né? Estou rodando aqui pela cidade no Uber Black do Silva, né? Do David Silva, escutando a melhor Rádio Clube do Pará.
0: Tá certo, obrigado pela sua carona. Escutando a programação da Rádio Clube do Pará, no momento aí, o Clube do Torcedor, aqui na sua 106.9 Rádio Clube do Pará. Daqui a pouco estará chegando aí o nosso querido Magno Fernandes. Deixa eu abraçar Redivaldo Lima. Redivaldo Lima, grande talento da radiofonia paraense nacional nas décadas de 70. Hein? Ele mandou o áudio? Redivaldo? Ah, tá. Foi esse que eu rodei agora, que nós rodamos, foi. Aí o Redivaldo Lima, ele o profissional de imprensa, muito, muito, muito conhecido, né? Trabalhou nas décadas de 70, 80, envergando, trabalhou na Rádio Clube, na Marajoara, na Rádio Liberal, enfim, todas essas emissoras o Redivaldo Lima trabalhou. E hoje mora em Bragança, né, colocando seu talento também na emissora que trabalha em Bragança. Grande Redivaldo Lima, vivenciou os grandes momentos do futebol paraense, à época, né, ele que é simpatizante do Paysandu, como também eu sou. Então, um grande abraço ao Redivaldo Lima, né, um grande talento, foi exemplo para nós todos, né, somente eu que na época era torcedor de arquibancada, aquele negócio todo, depois me tornei um radialista, né, mas aprendi muito e aprendo ainda com o Redivaldo Lima, grande talento, profissional exemplar, da mais alta qualificação, o nosso querido Redivaldo Lima, que está em Bragança. Falar em Bragança, a gente fala também nosso querido Danilo Augusto, grande Danilo Augusto também, sintonizado no clube do torcedor. Então, mais uma vez, renovando ao meu amigo, irmão talentoso, Redivaldo Lima, né, que prestou relevante serviço à imprensa paraense, dos veículos que comunicou, trabalhou, e daquela época boa, né, Redivaldo? Quando a gente vê o futebol paraense lá no auge, grandes classes, jogadores raiz, com talento, ele teve a felicidade, né, aquela geração teve a felicidade de contactar, de vivenciar, de fazer amizade com aqueles grandes jogadores. E o Redivaldo está no meio desses profissionais da imprensa que prestaram relevante serviço à imprensa não só paraense, como à imprensa nacional também. Grande Redivaldo, grande abraço a você, né, e um bom descanso também. Grande abraço. 21 horas mais 50. Tem lá? Então vamos ao Zap Clube aí. Vamos lá, Roberto.
2: Boa noite, Rádio Clube. Boa noite, Urbano. Aqui é o César, remista de Guanabara. O que eu tenho para falar hoje? Eu sei que vai ser difícil, mas todos nós remistas, lá no fundo, sabíamos que ia ser difícil a permanência. Muito foi visto aí a disparidade, estrutura, investimento. Mas também vimos que se também o Remo tivesse programado melhor, tivesse feito um investimento melhor, teria feito um time um pouquinho melhor para não brigar pelo time, mas estaria numa situação melhor. Mas enfim, temos que nós, remistas, aproveitar esses últimos jogos. Eu torno a falar, comento com muita gente, que há 10 anos atrás nós estávamos sem série, mendigando uma vaga na Série D. Nós não tínhamos nem vaga na Série D, não tínhamos nem estádio. Hoje em dia estamos na Série A. Caiu, tudo bem, todo time, grande time cai. Mas que cai estruturado para que ano que vem volte a brigar para a Série A de novo. Se ficar todo ano sobe e desce entre Série A e Série B, eu fico satisfeito. O ruim é estar na Série C, ficar brigando, lutando para não cair para a Série D. E se cair para a Série D, aquela luta para voltar para a Série C. Agora, já avisando uma Série B, que contrate um executivo mais ativo, que tenha mais conhecimento de mercado e possa ter visto aí bons jogadores. Eu vou indicar apenas dois jogadores, Urbano, da Série C, que eu tenho visto e me agradou bastante. Um, o centroavante da Inter de Limeira, deu para ver nos jogos aí que é um bom centroavante, o Bianconi. A bola chegou, ele sabe jogar, sabe fazer o pivô, muito bom jogador. Por uma Série B, eu acho que dá aí bem. E outro, um grande destaque da Série C, que estava aqui do lado, mas que pelo visto parece que já acertou com o time de São Paulo. E ano passado estava aqui na Série D e ninguém viu, lá pelo MAC, tal de Vagalume. Muito bom jogador, um 10 clássico. Quem viu os jogos do MAC, viu. Bom, muito bom jogador. Então, tá aí, cadê os olheiros? Jogadores assim que tem certeza que saiu barato. E se investir, vai dar resultado. O atacante de lado, o Adraninho do Brusque também, que o Remo sondou, viu os jogos dele também, um jogador muito bom, novo, com potencial. Só eu, como torcedor, consegui visualizar três jogadores. Agora, cadê o tal de analista de desempenho que trabalha, recebe muito bem, apenas para fazer isso, não consegue identificar esse tipo de jogador? Então, está na hora também de fazer uma mudança, trazer gente que queira trabalhar, gente que saiba trabalhar também. Porque se pesquisar, se garimpar, temos esses bons jogadores em todas as séries. O Vitória contratou o artilheiro da Série D, lá do Asa, lá. Esqueci o nome dele lá. contratou um zagueiro destaque da Série D, também está lá. Por que Remo não pode? Porque Remo da Série A não pode também contratar. Mas quando anunciar, ah, Deus do livre, está na Série C, está na Série, não presta. Rótulo não é nada. Tem que trazer, não é porque o cara está na Série D, na Série C, que não presta. Assim como também não é porque está na Série A que é só craque, porque temos visto vários jogadores da Série A que são mundíssimos. Está aí o caso do Remo aí. Um bocado de jogador aí que você vê para a Série B. Enfim, que possa ter um planejamento melhor, que se cair, ano que vem cai estruturado, para montar um bom time, brigar de novo para voltar. E assim é a vida que segue. Boa noite, Urbano.
0: É isso aí, 21:58, já na reta final do programa Clube do Torcedor, aqui na sua Rádio Clube de Belém do Pará. É isso aí. Presidente, nosso querido Aelson Silva do Brasil, Dani, turma toda 99. A Aelson trabalha tanto na 92 como na 99 também. Por aqui, além do Tony Carapirá, Jorge Anderson, né, Jorge Anderson patrocinando, ainda há pouco estava, né, no Recanto Paraibano, né? Então chegou aqui o Jorge Anderson abastecendo a imprensa, né? A imprensa escrita, falada e sempre atualizada, né? Com a Dani, com a Elson Silva, enfim, Assis Oliveira também, enfim, todo o grupo aqui em cima das três rádios, da 99, a 92, a sua Rádio Clube de Belém do Pará. Então, está chegando aí o Magno Fernandes com as últimas do esporte, a falar de Remo, Paysandu, a situação que vive o Remo, vivencia o Paysandu também. A programação esportiva da sua Rádio Clube do Pará para o final de semana, com a cobertura total da sua Rádio Clube do Pará, visando aí a esses jogos, que o jogo que vai ser realizado, né? Uma vez que o Remo não vai jogar devido à data FIFA, mas o Paysandu vai jogar no próximo sábado, com a cobertura total da sua Rádio Clube de Belém do Pará, a equipe comandada com o Guilherme Guerreiro, José Tomás é o coordenador, e o nosso querido Saulo Zaire, o produtor. Galera, um grande abraço, está chegando depois dos comerciais, enfim, as últimas do esporte com Magno Fernandes. Tchau.

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0: Alô, amigos da Amazônia, aquele abraço, boa noite. Belém do Pará, 22 horas mais 11 minutos. 10 e 11 da noite na capital paraense. No ar a partir de agora, mais uma edição do Campeoníssimo.
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0: técnico Thiago Carpini vem trabalhando e os jogadores estão assimilando o novo sistema tático, que é o 4-4-2, com variações para o 4-3-3. Diretoria Remista fez acordo com o técnico Carpini, ele recebe R$120 mil por jogo. Lógico, em caso de manter o Remo na Série A, terá bonificação e, quem sabe, renovação de contrato para 2027. Amanhã, Clube do Remo fará coletivo pela manhã no gramado belíssimo do Mangueirão. Tonhão, presidente do Clube do Remo, que esteve no CT com a sua diretoria, fala daqui a pouquinho da renovação de contrato com o goleiro Marcelo Rangel, com pagamento da rescisão de contrato com o Condé, e fala também do CT. Daqui a pouquinho eu trago o presidente Antônio Carlos Teixeira Tonhão e o noticiário completo do Clube do Remo, aqui nas últimas.
1: Paysandu! Trabalhou hoje pela parte da manhã no estádio da Curuzu, assim como vai ser amanhã também. Trabalhos saíram do centro de treinamento e ficaram no Leônidas Sodré de Castro. A procura por ingressos é de regular para boa. E o Paysandu espera ter de 8 a 9 mil espectadores no próximo sábado à noite, mesmo dia do jogo entre a equipe do Brusque com a Inter de Limeira. Mas o Paysandu, para pensar em conseguir a missão, né, que é difícil, mas não é impossível, tem que primeiro vencer o jogo contra a equipe da Ferroviária no sábado, estádio Leônidas Sodré de Castro, Caldeirão Albiceleste, o Caldeirão da Curuzu. Goleiro está sendo aguardado, né? Eu me refiro a Gendrosio. Bora ver se ele recupera para ficar à disposição do técnico Mazola Júnior, que está preocupado com o setor esquerdo do time, que vem sendo muito frágil, e os adversários chegando com facilidade ali pela esquerda do time bicolor. Daqui a pouco tudo isso e muito mais aqui no Som das Últimas. Na sua apresentação, meu caro Magno Fernandes, eu venho com tudo isso e as notícias do dia de hoje no Paysandu Esporte Clube, aqui na Clube. Abraço, bom trabalho.
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3: Paysandu goleia o Clube do Remo na abertura do Feminino Sub-20. 8 jogos vão abrir o Campeonato de Futebol Sub-15. Paraenses vão apitar jogos pela Copa do Brasil. CA liberou arbitragem para os jogos de volta da Série 3 estadual. Já já, as novidades da FPF aqui nas Últimas do Esporte.
4: Chegando aqui com os destaques do Banco de Informações desta quarta, aqui dentro das Últimas do Esporte, onde vamos falar de broncas. Sim, tem um clube lá na Inglaterra que está cheio de dívidas, só que o detalhe, está na primeira divisão e pode ser excluído. Tem até uma data para ele apresentar a defesa dele, senão vai ser banido de todas as competições que ele disputa atualmente. Daqui a pouco te conto que clube é esse, quando foi que isso aconteceu e quem é que pode estar por trás de tudo. Vou falar também sobre broncas lá no Tricolor Paulista, já que o ex-presidente do São Paulo, que acabou de sair, já está jogando o clube aí na justiça para tentar, não sei se voltar, mas ele quer pelo menos um direito de resposta sobre coisas que ele foi acusado de ter feito, mas que não eram de competência dele. Enfim, daqui a pouco eu explico um pouco mais sobre essa situação e vou falar também sobre a remoção das bets ilegais aqui do Brasil. Pois é, a medida provisória da última semana segue fazendo aí o raspa no nosso país para tentar limpar a barra do futebol brasileiro. Essas outras e muito mais nesta quarta, aqui dentro das Últimas, que só está começando.
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6: De volta no seu rádio, 22:17. 10:17 da noite, programa que tem oferecimento de baterias tudo.
2: 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Volte à marca dos campeões. Seu Roberto Mix, bora faturar e na volta tem mais aqui no Sonzão da Clube.
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3: Tô de volta no seu rádio, 22 horas e 24 minutos, 10 e 24 da noite. Você aqui na Clube, na 106.9 FM, em mais uma edição das últimas, na última noite de setembro deste ano, verdade. 30 de setembro de 2026. Amanhã vai começar o mês de outubro, o mês do Sírio, mês é importante, mês, diga-se de passagem, e muitas definições serão apresentadas e, logicamente, expectativa para com o futebol paraense de modo geral, né? Mês de definição, sim, também. Definição com relação ao Remo, se vai seguir com chance de permanência na Série A. Mês com definição do Paysandu, se já termina no próximo sábado as chances de acesso ou não. Mês de definição para muita coisa. E principalmente, é claro, mês festivo. Sim, por que não dizer? 989-53-1583. 989-53-1583. Em mais um mês que estaremos juntos aqui, né? Aliás, não, agora estarei de férias. Mês que estará Saulo Zaire, perdão. Saulo Zaire que estará conosco aqui nas últimas. E eu volto em novembro. Mas, enquanto isso, estaremos aqui até sexta-feira. Na Poderosa, na 106.9 FM, com Roberto Mix na mesa de áudio. Daqui a pouco as informações também de Remo, Paysandu. As informações da seleção brasileira. Amanhã tem mais um jogo do Brasil. Brasil e Índia. Nossa Senhora, que jogão. Que jogão. Ó, bora pra galera. Bora falar com o torcedor. Mandando tua mensagem, mandando tua opinião.

0: 98953-1583. 98953-1583. É tu participando, interagindo aqui com as últimas do esporte. Vamos iniciando já com o torcedor mandando mensagem, mandando recado. Fala aí, boa noite, torcedor.
1: Fala, Magno Fernandes, boa noite. Você e o Robertinho aí. Magno, hoje eu vou falar sobre o Mazola, treinador do Paysandu.
0: Manda lá.
1: Eu fui um torcedor que falei aí no seu programa que se ia tirar o Júnior Rocha, não precisava contratar outro treinador de fora. Botava o Inácio Neto aí. Ano passado, o time caiu para a Série C. Estava na Série B e caiu para a Série C. Já nos últimos jogos não botaram ele para treinar o time. Só que não tinha mais jeito, né? Mas ele fez um bom trabalho.
0: Uhum.
1: E esse ano, o Paysandu não caía mais, como não cai mais, né, esse ano, né?
0: Não.
1: Por que não botaram o cara, pô, que conhece todo jogador? O Mazola, esse primeiro jogo dele aí, a culpa do empate é dele. Porque o time tava ganhando de 2-1 e tava jogando bem. Aí o que ele fez no segundo tempo? Acabou com o time do Paysandu, mexeu tudo errado. Tirou o Massinho, tirou o Baianinho, tirou não sei mais quem. Encheu o time de atacante, eu pensava que o time ia atacar, fez foi recuar. Beleza. Vamos pro segundo jogo. Aí teve dois culpados. Primeiro tempo, o nosso centroavante, o Ito, bateu aquele pênalti imoral. Imoral aquele pênalti. Beleza, teve outra oportunidade. O Baianinho deixou ele na cara do gol. Mais fácil do que ele bater o pênalti. O goleiro ficou no canto direito e deixou o canto esquerdo aberto. O que ele fez? Chutou em cima do goleiro. Beleza. No segundo tempo, seu Mazola acabou com o time de novo. Tirou o Baianinho, que estava jogando bem. Encheu o time de atacante de novo. Não fez nada. Acabou com o time. É que nem sempre falava, o Massinho, ele jogou bem no Paysandu, muito bem, no jogo todo. Até na final da Copa Verde, jogou bem. Mas da final da Copa Verde pra cá, a única coisa boa que o Mazola fez, que ele fez o Massinho jogar, esses dois jogos. Jogou muito bem, tem que tirar o chapéu. Mas esse segundo jogo agora, pode botar a culpa aí da derrota do seu Mazola. Aí é com certeza. Eu não acredito mais. Sou Paysandu de coração, mas não acredito. Mas ainda tem uma chance ainda, né? Deus queria que eu esteja errado. Pode acontecer um milagre. Boa noite e bom trabalho.
0: Valeu, valeu. Vou com mais um, 10h29 da noite. Fala, torcedor.
2: Fala, Fernandes, boa noite. Tudo bem com você? Aqui é o Luiz do bairro do Guamá. Cara, e vou te falar, ó. Você é um cara sensacional, porque no cartaz esportivo, quando alguém se enrola com alguma informação lá, eu sei que eles vão te procurar. E sempre te procuro para você corrigir lá uma informação, para você fazer uma pesquisa no ato, para dar a informação correta aí pro torcedor. Porque hoje, no jogo aberto do Pará, pô, se faltou alguém ali, era você. Porque Eliane Coelho e Danilo Pires só fizeram pergunta fofa pro Tonhão. O Danilo Pires já perguntava da renovação do Tonhão. Quase ele pede a bênção. Quase ele chora.
0: Água!
2: Entendeu? Eu sinto a falta lá, que é você fazer aquelas perguntas firmes. E Tonhão, e aí? Marcelo Rangel, qual é a parada? Fica ou não fica? Entendeu? Porque o Tonhão falou que para acertar com alguns jogadores, o presidente tem que conversar até com a mulher, cara.
0: Mas é verdade.
2: Ele tem que convencer a mulher a ficar em Belém.
3: Hoje em dia é assim.
2: Pra poder acertar com o jogador. Aí já com o Marcelo Rangel, não, foi mais fácil. Ele só pediu um tempinho para ajeitar as coisas com o empresário. Mas está muito bem encaminhado. Tomara que dê certo, porque se o Remo conseguir renovar com o Marcelo Rangel por 2 ou 3 anos, o Remo fez uma coisa certíssima, porque um bom time começa por um bom goleiro. Marcelo Rangel, identificado com o Remo, né, gosta da cidade, gosta de tomar açaí, comer tambaqui, gosta de Salinas, e vai se doar ao máximo, como a gente sempre tem feito no Clube do Remo. Valeu, Magno Fernandes. Olha, cara, ontem eu mandei uma mensagem. Eu estava trabalhando ontem, estou trabalhando hoje. Meu filho ouviu e brigou comigo, cara. Eu não mandei um abraço para ele. Oh. Aí eu queria que tu lhe passe a minha barra. Manda um abraço pro meu filho Luca lá do Guamá, cara. Um abração do Luiz do Guamá. Valeu, Magno.
0: Valeu. Tá aí, ó. Abraço. Bora, eu vou com mais um. 10h31 da noite. Aqui na Clube, aqui nas últimas. Boa noite, Magno. Boa noite, Robertinho Mix. É verdade que o Paysandu tá devendo quase 3 milhões pro Mangueirão. Uma hora a conta chegou. Como é que eu disse? Como disse o cabeça de empinja, além daqui é do coice. É verdade, é verdade. É, quem mais aqui? Boa noite, Magno. Amanhã tem jogo da seleção brasileira, Brasil e Índia. Que jogo é esse? Isso não vai fortalecer a seleção em nada, e sim enfraquecer. Daniel da Cidade Nova. Cara, que eu saio... Enfim, não dá pra entender, cara, assim, algumas coisas, sabe? Um jogo sem sentido nenhum. Pra seleção brasileira, pra Índia, é claro que vai ser o jogo da vida deles, isso é óbvio, né? É um jogo festivo e tal, mas... Boa com mais um, 10h32, fala, torcedor!
3: Magno, boa noite, parabéns pelo programa. Magno,
0: oi.
3: Além de alguns jogadores que tiveram uma passagem razoável pelo Remo, você sabe me dizer que se o Remo vai ter também que pagar multa rescisória
0: para quem?
3: As ruindades que tiveram uma atuação de ruim para pior. No caso, Poveda, Eduardo Melo, qual é o outro aqui? Léo Andrade.
0: Nossa
3: Você
0: senhora.
3: Sabe me dizer se a multa rescisória dessas pustemas, desculpa a palavra, dessas ruindades, é um valor excessivo, alto, acessivo, né? E alto. Porque esses caras vieram só passear, fazer turismo, conhecer a cidade, né? Endividar o clube, já que não ajudaram o clube em nada e vão embora levando aí um sabe-se lá quanto de cachê na multa rescisória, né? No contrato desses caras. Sabe me dizer quanto custa a multa dessas ruindades que estão aí? Boa noite, Cláudio Oliveira da Pedreira.
0: Valeu, Cláudio. É o seguinte, na verdade, a multa ela só seria aplicada se houvesse uma ruptura contratual, né? Mas como eles vão embora, vai acabar o contrato e vai embora, então vai ficar elas por elas. Eles teriam que pagar o Remo. Porque é muita gente ruim junto, viu? Mas... Que trouxeram de jogador ruim no começo do ano pra cá, que tá até hoje não rendendo. É algo assim, absurdo. Bora com mais um, 10h34, fala, torcedor!
3: Magno, boa noite, parabéns pelo programa. Magno, além desse
0: jogador... Já foi, Roberto, vou com mais um.
4: Magno Fernandes, boa noite. Edson da Silva, Santos, do Pará. E Magno,
0: oi.
4: Quando o cara começar a falar do outro time, ele torceu do Paysandu e começa a falar do Remo, você tem que cortar logo. Não ficar falando todinho, corta logo, em cima da bucha. Aí, Magno, eu queria te fazer uma pergunta pra ti. Aonde foi que esses dirigentes do Paysandu acharam esse lateral esquerdo? Que esse lateral esquerdo é pior do que esse lateral que está aí, todos eles. Ele é o pior. Boa noite.
0: Renan Castro. Cara, falta de aviso não foi. E outra. Falta de observação não foi. Ele estava no Remo recentemente, 2022. Ele era reserva do Leonan. Então. Jogou no Guarani mais ou menos esse ano. Mas enfim, né? Quiseram contratar. Magno, boa noite, parabéns pelo programa. Todas as noites fico ligado aqui nas últimas. Sou do Papão, mas esse ano não dá mais. É assim mesmo. Mais um ano para a culpa dos dirigentes. Ano passado encheu de estrangeiros. Esse ano na reta final trouxe só pereba. É muito... Você que é muito bem informado, parabéns pelo trabalho. Obrigado, amigo. Eusivaldo do Amaral de Benfica, Benevites. Valeu. Boa noite, Magno. Teu programa já foi melhor. Tu não deixa os caras se encarnarem aí. Me chamo Marcos Lobato da Pedreira. Quer se encarnar com o outro? Vá pro circo, meu amigo. Vá com o circo e fique brincando de palhaço. Manoel do Curiotinga tá aqui, também mandando mensagem. Tem outro aqui, bora lá. 10h35. É, o pessoal tá falando, ah, não sei o quê. Tá. Cara, é o seguinte. Aproveita o teu tempo e fala que tu quer do teu time. Ou pra encarnar um, pra encarnar o outro. É, mas antes de ficar em grupo de zap falando isso, né? É bem mais... mais liberdade. Não, às vezes o cara quer ouvir uma coisa que preste e não ficar... tipo de situação assim. Bora lá, fala, torcedor!
5: Boa noite, meu amigo Magno Fernandes. Já é o terceiro dia que eu entro em contato, mas não consigo mandar mensagem.
0: Agora foi!
5: Hoje eu não sei quem tá no áudio aí. Ontem era o Robertinho. Mas presta atenção, anota aí que eu vou te falar aí. Boa noite, quer subir em Santa Maria do Pará. Anota aí.
0: Manda lá.
5: Vai ser do 2 Ferroviária 0, sábado.
0: Ah.
5: Internacional de Mira 0, Brusque 0. Terminou o jogo. Classificação. Ferroviária fica com os 8, que apanha de 2 do Paysandu. O Internacional de Mira vai para 7, que empatou 0-0 com o Brusque. Brusque vai para 6 e o Paysandu vai para 4. No próximo rodada, da última, derradeira, vai ser 5h30, Paysandu 2, Brusque 1, Ferroviária 3, Internacional de Limeira 1, Paysandu e Ferroviária classificado. Aí vamos para o abraço, papai. Presta atenção na data de hoje.
0: Tô vendo.
5: Dia 30 de setembro de 2026. Anota aí. E se alguém te escuta pra semana que eu... tu vai repetir pra mim. Boa noite.
0: Valeu. Boa noite. Rapaz, olha aí, ó. Confiante. Mostrando confiança. Importante. Muito importante. Ai, rapaz, garganta até falhando agora. Vamos com mais um. Fala, torcedor.
6: Fala, Magno Fernandes, boa noite. Tô ligado nesse teu grandioso programa, As Últimas do Esporte. É Magno Fernandes, vou falar em relação ao meu leão. Meu leão pecou muito quando começou, quando findou o Campeonato Brasileiro, que o Remo encerrou na segunda divisão, já era logo para ter feito a reunião e ter logo ficado com seu Gordiola no Leão. Se o Guto tivesse ficado no Leão e a maioria das peças que estavam jogando com ele tivesse ficado no Leão, o Remo tava brigando aí entre o décimo, o décimo primeiro, o Remo tava aí nesse boletão aí, nesse... O Remo não estava brigando pela aí na
0: É,
6: na
0: mas
6: zona,
0: o executivo
6: não.
0: Da época não quis.
6: Mas a diretoria pecou muito. E Magno, o Remo, como não ficou com o Pedro Rocha, era pro Remo ter ido, sabe atrás de quem? Daquele Ronaldo Tavares, que era do Atletico.
0: O Remo
6: aquele
0: foi.
6: Cara era muito bom, mano. Aquele cara era muito bom, né? É, ter trazido aquele zagueiro lá, o Camutanga também, que jogou no Remo, aquele cara era bom. Ter ficado com o Glaucio, que era bom aquele zagueiro. Tinha ficado com o Diego Hernandes, com o João Pedro, né? Mas infelizmente a diretoria pecou muito. Mas eu sei, se o meu leão cair, meu leão vai cair e vai logo se levantar. Mas ainda não terminou, né, Magno Fernandes, o campeonato, ainda faltam 10 jogos, né? Tudo pode acontecer, tem muita água passando debaixo dessa ponte, né, Magno Fernandes? O Remo ainda tem como se manter na primeira divisão, só depende dele, né, Magno?
0: Verdade.
6: É isso, Magno. Mas eu confio no meu Leão, muito, muito, muito confiante no meu Leão. Boa noite, meu mano, fique com Deus. Eu estou aqui ouvindo o teu grandioso programa na Rádio Clube Bragança.
0: Opa!
6: Aqui, ouvinte, beleza? Puxa, meu Clube Parado.
0: Abraço a todos aí em Bragança, boa ligados. Noite. Vamos lá com mais um.
7: Boa noite, Magno Fernandes, dono aqui do Tano Ney. Magno, me diz uma coisa assim, faz aí uma pequena análise rapidinho para mim. Esses caras, eu tô falando do Remo, jogadores que o Remo contrata.
0: Uhum.
7: Eles passam por algum exame especial assim para ver se os caras estão realmente, na minha linguagem, bons de saúde.
0: Passo.
7: Porque, mano, eles fazem um jogo, aquele João Lucas no início do campeonato foi contratado porque era o cara na tela. Sumiu até hoje, você nem se dá, tá no Remo.
0: Ah, mas ali se lesionou, né, amigo?
7: Rapaz, o é azar do clube, o é azar do Remo. Porque contrata o jogador, chega num dia, no outro dia, tudo quebrado.
0: Mas ele se lesionou, né? Acontece. É difícil.
7: Obrigado aí, boa noite.
0: Valeu, boa noite. Bora lá com mais um, fala torcedor, 10h41.
8: Essas bombas que estão aí tem que colocar tudo na conta do Tonhão, do presidente do Remo. Porque, se eu não estou enganado, eu escutei no Bola na Torre, em tudo que foi programa, escutei da Leandro Coelho, escutei do José Tomás do Guerreiro, inclusive de você, que quem dava canetada era o Tonhão, não era o Marcos Braz, né? Então, todas as contratações foram avaliadas pelo Tonhão. Tem que colocar na conta dele. Ou será que ele não tinha autoridade para barrar o Marcos Braz? Ele tinha que contratar porque o Marcos Braz mandou ele contratar, pediu para ele contratar. Então, tudo no nome dele, tudo na conta dele. Todas essas bobas estão aí. Tonhão é o único responsável. Ele que assinou, todos os contratos. Tá certo?
0: Sendo que muitos era renovação automática, né? Contrato para ano passado e renovou para esse ano de forma automática. Tem esse pequeno detalhe. Quando a caneta foi colocada em prática, bom lembrar isso, aí o Braz foi embora. Foi por esse período que eu falei, como comecei a dizer, quem manda é quem tem a caneta. Foi nesse período que o Braz se revoltou e foi embora. Bora faturar, Roberto, na volta demais aqui nas últimas.

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6: Tô de volta no seu rádio, 10 da noite, mais 49 minutos. 22 horas e 49, programa que tem oferecimento de baterias Tudo, revendedor exclusivo no Pará, na Senador Lemos e também na Duque. 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Volt, a marca dos campeões. Você ligado aqui nas últimas, você ligado no sonzão da Clube, no sonzão da Poderosa 106.9 FM. E tem mais aqui, Magno, boa noite, tá difícil para todos entenderem que o Pedro Rocha não quis ficar. Não ficaria nem com um caminhão de dinheiro. Tinha uma proposta só de São Paulo e do Coritiba. A do Coritiba era melhor. Se fosse só por grana, teria ficado no Remo. Foi a melhor proposta que o Coxa, Manuel de Maracapuru do Amazonas. Aliás, hoje no Jogo Aberto, o Tonhão falou, né, sobre o Guto e falou sobre o Pedro Rocha. Acho que pela primeira vez, assim, dá pra dizer que ele falou de forma bem clara com relação a essas duas situações. De forma bem clara. O Tonhão se manifestou. Olha, tá aqui, Roberto, até para dar tempo ainda. Daqui a pouco o Caixado vai até destacar com mais ênfase com relação à entrevista que teve hoje também. Mas esse ponto específico é bem interessante. E o Tonhão fala sobre o Guto e sobre o Pedro Rocha. Roda aí, meu caro Roberto Mixi.
7: Algumas coisas contribuíram para isso. Duas delas foram essas, né? É, a não permanência do Guto, que por uma razão que a negociação foi dificultada por um motivo específico que eu já vim saber depois da vida de alguns, algumas pessoas que dificultaram. É, a situação do Pedro Rocha foi um pouco diferente, porque existiam... O Pedro Rocha é um cara que tem, ele tem profissionais dele mesmo que trabalham com ele. E ele era um dos caras que falou para mim que ele precisava muito que o Remo melhorasse essa estrutura para ele ficar.
1: Sim.
7: Isso ele foi bem claro comigo. Logicamente, como a Liane bem disse, isso valorizou a pedida dele, né? Porque ele já tinha uma negociação com o Curitiba, mas ele tinha desejo de ficar desde que melhorasse algumas coisas. E aí houve uma pedida muito pesada em termos de luva para pagamento de imediato. E aí dificultou um pouco aquela situação de ele permanecer. Mas foi um jogador que veio para cá, mas ele veio...
6: Aí, ó, tanto Pedro Rocha quanto o Guto, pela primeira vez, ele se posiciona assim de forma bem clara do porquê não ter renovado o contrato com os dois. Interessante, né, que ele fala assim do Guto. Tem pessoas que... Para entendedores entenderão, né? Pra ser bem claro, ser bem coeso. 10h52, fala aí, torcedor.
8: Boa noite, meu amigo Magno Fernandes e Robertinho Mix. O cara, o bom daí. Robertinho Mix e Magno. Tenente Mauro, pra mim...
6: Fala, Tenente.
8: Sou remista, Magno, sou remista. Mas pra mim o Remo já perdeu ali. Ele acabou ali no Curitiba, pra aquele jogo no Curitiba, acabou. Não tenho, eu já joguei a toalha mesmo, não tenho essa esperança. Um abraço grande a todos aí, Tenente Mauro, ligado na...
6: Valeu,
8: ponto do esporte.
6: Beleza, vou com mais um Fala Torcedor.
9: É Magno, boa noite, Vanildo Penha. Essas viúvas do Guto aí, cara, não esquece. O Guto já passou, rapaz. O Guto não é treinador de Série A. O Guto é treinador de Série B. Ele é um cancão na Série B, mas na Série A não dá certo. Bora pra frente. Foi o planejamento errado? Foi errado. Mas para com esse negócio de Guto. Pô, se torna chato, cara. Um abraço.
6: Ó, tá vendo? Eu mandando um recado. Dando a opinião dele aqui nas últimas do esporte. Boa noite, Magno. Desde criança eu nunca acreditei em Papai Noel, Coelhinho da Páscoa. Então, que esse técnico não queira iludir os nossos torcedores do Paysandu. Ney Ribeiro, do bairro de Fátima. Acho que ele quer dizer com relação àquela fala, né, do... aquela fala do Mazola, que ele disse que só quem morre de véspera é Peru. Assim, perdão, futebol tudo é possível, mas dá pra acreditar pelo desempenho? Bora lá, ter mais um Fala Torcedor, 10h54.
10: Boa noite, Magno. Boa noite, Robertinho Mix, seu cara. Ei. Alô, Robertinho, cadê o pombo? Ei, Magno, eu tenho certeza que o Marcelo Rangel não vai pro Santos, vai ficar no Remo. Pra que ele vai
6: ele
10: pro
6: vai
10: Santos?
6: Ele vai ficar, ele vai ficar.
10: Pra ficar no banco lá? Porque o Marcelo Rangel se identifica com a torcida do Remo. A torcida do Remo quer, mano. E ele, o Tonhão, tem que fazer ele ficar. A mulher dele não vai querer dispensar o açaí daqui, mano. O açaí paraense com chá, com mortadela, com peixe frito, o tacacá. Ela não vai sair daqui, mano. Marcelo Rangel vai ficar. Boa noite, bom trabalho.
6: Valeu! Vamos lá!
11: Fala, Magno Fernandes. Uma boa noite. É o Marcos aqui de Coraci. Magno Fernandes, eu tava assistindo, né? Um cara aí que se diz financiador do Paysandu, né? O cara falou o nome que tinha que sair do Paysandu, né? Ele falou o nome de quase 90% dos jogadores aí que estão no Paysandu. E falou que tem que ir embora. Mas o principal que tem que sair, ele não falou, né? Que é toda essa diretoria aí, principalmente presidente, essa novo rumo, tudo tem que pegar o beco do Paysandu. A torcida do Paysandu tem que se unir para fazer uma revolução dentro do Paysandu, porque esses caras já estão muito tempo aí dentro do Paysandu, a mesma pantinhagem, a mesma galera, e o Paysandu tá na Série C, a pequenário Paysandu, esses caras aí, entendeu? ainda tem influenciador aí que se diz influenciador, que não influencia nada, esse cara aí, não sou influenciador de nada, que não influencia ninguém. Ainda tem uns caras desses aí que passam pano com uma diretoria dessa aí, entendeu, Magno? Aí a gente assiste, principalmente eu assisto uma situação dessa e fico revoltado como torcedor do Paysandu, como tem cara desses aí em troco de entrar lá dentro do... Esses caras, eles têm o direito de entrar, né? Que o presidente libera para eles entrarem, fazerem os vídeos deles lá. Em troca disso, eles passam o pano, né? Nessa diretoria aí. Isso aí revolta, me revolta como torcedor do Paysandu, entendeu, Magno?
1: Sim.
11: Um abraço aí, uma boa noite.
1: Valeu.
6: Tá aí, ó.
12: Boa noite, Magno.
6: Pouco mais um.
12: É o Oliveira do Bengui. Rapaz, eu queria saber, não sei se você sabe, mas como você é uma pessoa bem informada, esses jogadores do Paysandu, vamos supor, a maioria, o contrato termina agora, final do ano? A
6: maioria.
12: Ou a maioria termina do ano que vem? Sabe me informar?
6: Não, a maioria termina esse ano. A maioria mesmo, a maioria. É, tem mais, Roberto? Bora lá, fala, torcedor. Às 10 da noite, mais 58 minutos, 22 horas e 58, você aqui na Clube, você aqui na Poderosa, dá teu recado.
13: Fala, Magno, Luciano Romano da Cremação. Magno, sou torcedor do Clube do Remo. Mas eu tava torcendo para o subir, sabia, Magno? Por quê? Olha, não diga comigo. Para que tu vai para a Série Indo, para a Série B, tá em recuperação judicial. Não vai conseguir montar um time que preste, que não tem receio.
6: Fala do teu time, fala do teu time, bora pro outro, fala, torcedor.
14: Boa noite, Magno Fernandes, boa noite, nosso operador Roberto Mix. Aqui quem vos fala é David Silva, aqui do bairro do Marco, na Angostura, do ladinho da Torre da RBA. Infelizmente tem muitos torcedores que não gostam de escutar, né, a verdade, mas a verdade tem que ser dita, meu irmão. O Remo está rebaixado. Ah, matematicamente tem chance, só ganhar 7 jogos.
6: Só isso.
14: O Remo não ganhou
6: isso.
14: 7 jogos durante o campeonato todo. Agora faltando 10 rodadas ele vai ganhar? Não. A única felicidade que eu tenho, que vai ser concretizado, é o nosso goleiro Marcelo, o Rangel, renovando com o Remo. Porque há o interesse dele de ficar em Belém, se adaptou à cidade, gosta muito daqui. Tem o interesse dele, tem o interesse também do clube. E aí é como eu sempre estou falando, é juntar os cacos. Juntar os cacos e tentar montar uma equipe forte para a Série B. Porque a Série B também não vai ser fácil ano que vem. E é isso, forte abraço, fiquem todos com Deus.
6: Beleza, vou com mais um, fala, torcedor. Às 23 horas em ponto, eu vou com os últimos aqui na Clube, já vou com o giro. Fala aí, torcedor, dá teu recado.
15: Fala, Magno, boa noite, sou eu, Maurício Moraes de Marituba, tô ligado no teu programa aqui. Magno, eu escutei um áudio que tu colocou do Tonhão. O Tonhão é muito covarde, cara. O Tonhão tem que cair tudo na costa dele mesmo, porque ele é o culpado de tudo, que o Guto foi embora, ele deixou o Pedro Rocha embora, tá bom? Porque se o Guto tivesse e o Pedro Rocha, mais o João Pedro, mais o Diego Hernandes, que dispensaram, o Klaus, que era um bom zagueiro, deixou o cara embora. Cabutanga, né? Também.
6: Não, mas o era um
15: bom zagueiro. Aí vem trazendo porra de Zé Ivaldo, Léo Andrade, um monte de imundice aí. É pra ficar só passeando aí em Belém. Eu espero que a conta não chegue no clube, mas que chegue nas costas do Tonhão, porque ele é o culpado. Ele é o culpado de tudo que está acontecendo com o Remo. Mas eu acredito no Remo. O Remo vai se manter na Série A. Tá? E eu espero que outro presidente que venha somar, não venha destruir o clube, esse manto sagrado que a gente tem. É belíssimo, belíssimo mesmo. E o clube que é do coração do torcedor. Torcedor ama o clube. Beleza? É isso aí. Um abraço.
6: Valeu.
1: Fala, Magno. Vamos lá. Magno.
6: Oi.
1: Parece que o Tonhão não vem candidato mais à reeleição, né? Do clube do Remo, à presidência do clube. Cara, espero que o próximo presidente escolha profissionais. Para cada cargo, não escolha os profissionais por indicação de amizade. Te dou um exemplo sobre o sócio do torcedor do Remo, cara. O sócio não subiu, mano. O sócio estagnou nos 4 mil sócios. Um time que tá na Série A, com sócio estagnado. Isso aí só indica incompetência. Incompetência. Incompetência da diretoria, incompetência do presidente que escolheu através de amizades. Posso dizer isso, porque se fosse profissional mesmo, fazia de tudo pro clube se destacar.
6: Cara,
16: boa noite.
6: Amigo, só rapidinho, Roberto.
16: Que fala, seu ouvinte?
6: Essa do sócio específica, o sócio, ele é esse diretor do sócio, ele é desde da gestão passada do Fábio. Ele já não fazia nada. O sócio do Remo não tem atrativo nenhum. O diretor que está, ele não faz nada. Tinha muitos problemas, inclusive, do sócio. Mudaram tal a plataforma e até amenizou. Mas para melhoria, para crescimento, o diretor do sócio não faz nada. É um zero à esquerda. Eu que não entendi nada. E não entendo também o porquê dele ter continuado. Até entendo, mas... O sócio torcedor do Remo se resume ao fracasso do que é o seu diretor. Eu vou com o último, já vou o faturamento. Fala, torcedor.
16: Boa noite, amigo Magno Fernandes. Aqui quem fala é seu ouvinte, João Raimundo, aqui do Cordeiro de Farias. Torcedor azulino. Magno, o meu clube do Remo realmente já deu o que tinha que dar. Essa Série A. Não dá mais. Não adianta fantasiar. Não adianta ficar criando sonhos, ilusões. Não adianta, Magno. Já acabou. Já desceu. Já desceu, praticamente, né? 1,6% não é nada. Então, já desceu para mim. Agora tem que pensar um bom planejamento para a Série B. Menos mal, né? A Série B... Que a Série B é a segunda página da Série A. Tudo bem. A cota não é a mesma, mas é uma cota significante, boa, né? Dá para o time se programar bem, fazer um bom plantel e retornar de novo para a Série A do 2028. Tá sim. E agora, para o ano, a gente vai ter o nosso CT, né? Nosso centro de treinamento está aí. Está sendo preparado, nesse do ano vai estar pronto. Então, como digo, vai estar com a Série B bem estruturado, com seu centro de treinamento. Muito bom. E aí, toca a barra para frente, Marco. Nada de choro, nada de lamentações. Temos que pensar para frente, tá bom? Não deu. Foi mau planejamento, erros e mais erros, mas tudo bem. Deixa para lá, passa o pano, vamos pensar para frente, bora para frente, tá bom? Para você, uma boa noite, um bom trabalho aí.
6: Valeu, vou com o último. Fala, torcedor.
17: Fala, Magno. Boa noite. Nosso cooperador. Magno, me tira uma dúvida. Tu acha que tá balançada a relação entre a diretoria e o departamento de futebol? Porque do meio pro fim, o presidente
6: andou,
17: tá,
6: né,
17: fazendo as coisas do jeito dele. Se não me engano, o Nico veio... A departamento de futebol não sabia. O presidente, ele reintegrou o Castro e ninguém queria. Tem dedo dele, né, do Castro. Agora eu te digo, Não adianta ele ter causado tudo isso e o caixa não é utilizado. Acho que não teve lógica. Eu acho que só atrapalhou. Eu acho que o começo dessa situação toda partiu daí, cara. Eu acho que rachou o time, rachou a comissão técnica, rachou a relação entre a diretoria e o departamento de futebol. Rachou tudo, cara. O que tu acha disso?
6: Cara, é estranho. É estranho, mas ao mesmo tempo é entendível. Quando tu observa um Castro voltando do nada, quando tu observa um Nico chegando e alguns dizendo que não, outros dizendo que sim, algumas contratações que estavam engatilhadas e acabaram não dando certo. Eleição se aproximando. Então isso tudo acaba minando e chegando, né, uma definição. A bola não entra por acaso. Isso é um fato. Isso é um fato. Roberto, bora faturar. Na volta tem mais aqui na Clube.

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6: De volta no seu rádio aqui na Clube, no oferecimento de baterias tudo, pódio Auto Spa e Volt. Bora iniciar o giro. Começando por onde, Roberto?
7: Paysandu!
6: Opa! E tá na área! Fala, bola de fogo!
8: Dinho Menezes!
9: Maravilha, um abraço! Chegando aqui no som das últimas do esporte para falar do Papão da Curuzu. Paysandu que segue trabalhando, se movimentando, treinando na Curuzu. Na Curuzu, o trabalho que seria, né, até sexta-feira no CT, passou para o estádio da Curuzu e a conclusão dele vai ser na sexta-feira no estádio da Curuzu para o jogo do sábado, às 19h30, também na Curuzu contra a equipe da Ferroviária, né? Paysandu tem que primeiro fazer a parte dele, vencer o jogo para poder depender dos outros. A história é essa, tem que primeiro fazer a parte dele para pensar em resultados que possam ajudar, ou dar uma mãozinha para ele, mas sem isso acontecer, fica complicado esperar por combinações de resultados nessa próxima partida. Aí, nesse mesmo horário, no mesmo sábado, a equipe do Brusque vai enfrentar a Inter de Limeira, olha só, Inter de Limeira e Brusque, Paysandu e Ferroviária, Paysandu jogando em Belém dos Bicolores, na cidade do Lobo, rapaz, e o corte do brabo, hein? Corte do brabo, não sei o que é que ele tá usando, não sei que cigarro ele tá cheirando, que, meu Deus do céu, ele tá inventando umas histórias, uns cortes que não existem. Ô, brabo, você quer ganhar like desse jeito, fera? Você quer ganhar curtida assim, quer visualização desse jeito? Inventando história? Não é assim. Eu acho que, se continuar assim, os seus seguidores vão desistir da missão, hein? Tô te falando, vão desistir da missão, porque é sempre coisa e não tem fundamento, coisa que não existe, né? Aí é complicado, o cara vai lá ver se é ou não é, ele deixa de te seguir. É um conselho que eu te dou, fala o que na verdade acontece, o que realmente aconteceu, para não decepcionar, para não chatear o teu seguidor, beleza? É uma orientação que eu te dou, um conselho que eu te dou, mas enfim. E olha, o técnico Mazola está preocupado com o lado esquerdo do time do Paysandu Esporte Clube, né? É aquele lado que tem o Taboca, que tem o Boni, que tem o Renan, né? Esse lado esquerdo aí, bora ver o que ele vai fazer, porque para ele, esse lado tá muito aberto, né? Tá sem proteção. Tá frágil demais, então ele já começou a trabalhar para ver se dá essa ajustada. Será que ele vai colocar o Bispo de novo ali como um terceiro zagueiro jogando como lateral, quase um lateral ali pela esquerda? Pois é, essa é a preocupação. Bora ver o que é que vai acontecer daí, hein? Olha os ingressos, começaram com 20, agora 30, o preço final vai ser R$40 para sábados e balos do sábado à noite no estádio da Curuzu. É Série C do Campeonato Brasileiro, mais um jogo do Paysandu Esporte Clube. Rapaz, olha, tem torcedor que está acreditando e muito. Passou a acreditar muito mais do que vinha acreditando no Paysandu Esporte Clube, hein? Com esses resultados que podem acontecer, né? Essa combinação e tudo mais. De repente, né? De repente, o Paysandu, sem querer, pode te surpreender, aquele torcedor que não acredita, aquele torcedor que está descrente, né? Pois é, isso acontece no futebol e não é a primeira vez que a gente vê o torcedor do Paysandu assim, meio que distante de uma confiança, né? Distante da fé, enfim. Para lembrar que o Paysandu vai fazer o último jogo na véspera do Círio, no dia da trasladação. Pois é, tudo pode acontecer. Tudo pode acontecer. Mas tudo pode acontecer a partir de sábado. O Paysandu vencendo sábado, aí sim, a gente pode até aumentar essa crença, né? Essa fé nessa vitória. E no último jogo lá em Brusque, o Brusque que vem deixando a desejar jogando em casa, né? Tá deixando a desejar. Olha, o Drozny, é possível que ele ganhe condição de jogo, ele ganhando condição, é possível que ele seja o titular na partida do próximo sábado. Aí voltaria o arco, olha o arco, Drozny. Aí voltaria o arco Bigolor como titular. O Jean Drozny, que não foi nem relacionado na partida passada, a partida da última rodada no sábado lá em Limeira, interior de São Paulo, interior vizinho ali de Campinas, a 2 horas da capital. Enfim, o Paysandu foi lá, fez um belíssimo jogo, mas não teve competência para ganhar o jogo, né? Não teve essa competência de finalizar. Na finalização, o Ítalo perdeu um gol cara a cara, cara a crachá com o goleiro da Inter, perdeu um pênalti. Enfim, era para o Paysandu ter colocado os 3. Se o Paysandu faz o de pênalti e o outro gol que o Ítalo perdeu logo em seguida, o Paysandu ia abrir uns 3 ali, fácil, fácil, fácil, fácil. Mas deixou a desejar, e aí o futebol, a bola pune, o futebol não tem pena de ninguém, mas não tem mesmo pena de ninguém, hein? Então, bora ver o que é que o Mazola vai conseguir fazer, vai conseguir arrancar desse plantel, vai conseguir arrancar desse grupo, esse grupo que até aqui, né, ainda não mostrou a sua qualidade, principalmente na finalização no setor defensivo, ali no meio de campo, na criação, né, para quebrar, para roubar essa bola, para eliminar o ataque do adversário. Enfim, tudo isso vem pesando, tudo isso vem complicando, tudo isso vem, né, deixando o Paysandu com uma situação complicada, né, complicada. Tem tudo para dar esse fio de esperança, né? Esse fio de esperança para o torcedor a partir de sábado. Mas vai ser um jogo tenso sábado, viu? Pode botar fé que vai ser um jogo muito tenso. O torcedor vai estar ali cobrando. Eu acredito que vai dar um público interessante no estádio da Curuzu. A procura de ingressos tá bem regular, de regular para boa. Então eu espero certamente ali uns 8, 9 mil espectadores nesse sábado no Leônidas André de Castro do Caldeirão Alvi Celeste, né? Estão chegando aí os nomes, nada de oficial, mas até aqui o que a gente sabe é que o presidente do Paysandu vai para reeleição, não, para eleição, porque ele não foi presidente, né, de votos, foi de posse. Ele foi empossado devido à desistência do Roger Aguilera, a renúncia do Roger Aguilera, e agora não. É a disputa, né, a disputa em votos, aí sim, mas até aqui eu ainda não tomei conhecimento de nenhum nome que possa fazer parte do pleito, que possa disputar, que possa ser a oposição. Nenhum nem outro, né? E aqui, até aqui, só o Márcio Tuma, né? Presidente Márcio Tuma, só o né? E aqui, até aqui, só o Márcio Tuma, né? Presidente Márcio Tuma.

0: acompanhando o Som da Clube das últimas do esporte. Em qualquer programação, em qualquer programa, o Jânio tá ligado. Em qualquer programa, o Jânio tá daquele pique, daquele jeito. Que beleza. Um abraço para você, seu Jânio. E também pro Lula Dedeco aí no Fidelis e Coraci Otero. Aliás, no Otero, passando a ponte no Fidelis. O Lula, irmão, tranquilo, na boa, só na manha do Aranha. Assistiu a seleção, gostou demais. Agora o Paysandu tá tirando o sono dele, né? Aí não dá, né, fera? Não pode tirar o sono do Lula. Não pode. Alô, Vascão, aí em Londrina. Ele, Adriana, o Rômulo. É, a família Menezes também em Londrina, né? No sul do Brasil, que beleza. Ligados aqui nas últimas do esporte com você, meu caro Máquino Fernandes. E o Paysandu amanhã trabalha. Amanhã trabalha no estádio Leônidas André de Castro, estádio da Curuzu também. Também na Curuzu. O trabalho estava todo programado para o centro de treinamento, tá? Depois da folga do domingo. Aí na segunda trabalhou na Curuzu, depois na terça Curuzu. Eu acho que é para evitar, né? Evitar o torcedor, evitar a cobrança da torcida. E por isso a diretoria, a comissão técnica resolveram treinar no estádio da Curuzu, no Caldeirão Alves Celeste, portanto, é o que a gente acha, né? O que a gente está pensando, até porque isso não foi uma imposição, né? Imposição da diretoria, uma imposição, né? da comissão técnica. Se não pegar, não vai ver. Tá, então, a gente tem que acompanhar tudo aí, levar, né, para o torcedor, para o ouvinte, na verdade, o que aconteceu e o que vai acontecer. Então vamos ficar nessa expectativa, né? Talvez o Paysandu vença a partida e a coisa mude, a coisa seja diferente, a coisa fique do jeito que quer o torcedor do Paysandu Esporte Clube. 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Portanto, tá aí as notícias do Papão aqui no Som das Últimas. Magno, eu volto daqui a pouco dentro da agendinha.
1: Valeu, Dinho, eu tenho as informações do Paysandu aqui na Clube Amadorismo, agora com ele, Manuel dos Santos Alves.
2: O Paysandu se despediu ontem da Copa Norte de Futsal Adulto Masculino, que está acontecendo em Porto Velho, no estado de Rondônia. E se despediu com uma derrota para o Mojuca, lá mesmo de Rondônia. Mojuca 7, Paysandu 2. Com isso, o Paysandu encerrou a participação dele nessa Copa Norte, com duas derrotas e apenas uma vitória. A vitória sobre o Fluminense do Acre por 10-2. E as derrotas, uma de 6-1 para o Coari do Amazonas e agora 7-2 para o Mojuca de Rondônia. Valnei Albuquerque, Alexandre Barata e Aguinaldo Ramos Júnior foram os vencedores da quinta rodada do torneio Vale a Pena Ver de Novo de Basquete Master, realizada no último domingo no ginásio Moura Carvalho do Paysandu. Valnei Albuquerque, 57, Alencar, 41,

0: Alexandre Barata, 65,65. Alex Braz, 54. E Aguinaldo Ramos Júnior, 63,63. Cacá Horta, 60,60. Clubes que estarão em Belém no mês que vem para participar da Taça Brasil de Futsal Sub-11 da Divisão Especial. Amazonas do Amazonas, Fortaleza do Ceará, Toque de Fé do Distrito Federal, Goiás de Goiás, Maranhense do Maranhão, Arena do Mato Grosso, ABC do Mato Grosso do Sul, ABB de Minas Gerais, Meninos da Paraíba, Vida Nova do Paraná, Esporte Clube do Recife de Pernambuco, Fluminense do Rio de Janeiro, SIAP, Gol do Rio Grande do Norte e Anjos do Futsal de Santa Catarina. Essa Taça Brasil Sub-11 vai ser em Belém, na Arena Guilherme Paraense, de 26 de outubro a 1º de novembro, tendo o Centro Desportivo Multicultural Infantil e o Clube do Remo como representantes do Pará. 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
1: Federação Paraense de Futebol, Paulo Sérgio Pinto.
2: A CBF, através da sua Comissão Nacional de Arbitragem, divulgou a arbitragem para os jogos de Paysandu e Tunaluso Brasileira na sequência da Copa do Brasil de Futebol Sub-20. Segunda fase, jogo único, dia 7 de outubro, uma quarta-feira, 15 horas da Curuzu, Paysandu e Independente do Amapá, com Matheus Cristian Carvalho da Silva, Vânia Maria da Silva Mendes, Riquelme Alves de Oliveira e Heráclito Matheus Ferreira Gonçalves do Pará. No Chico Vasques, Tunaluso Brasileira e União Araguainense do Tocantins, com Matheus Marques do Nascimento, Brenda Giovana Rodrigues dos Santos, Wesley Alexandre da Costa Fonseca Pinheiro e Cléber da Costa Lobo, todos também do estado do Pará. No Campeonato Paraense de Futebol Feminino Sub-20 2026, primeira rodada, Paysandu 4, Clube do Remo 0, Cabanos 1, Boca Júnior 0. Pela segunda rodada, segunda-feira, 15h30, no Seju Campo 1, Tiradentes e Clube do Remo. No Seju Campo 2, Boca Júnior e Paysandu. No Campeonato Paraense de Futebol Sub-15 2026, primeira rodada, dia 15 de outubro, uma quinta-feira, Terra Alta e Bragantino, Cabanos e Tunaluso Brasileira, Menino de Ouro e Águia de Marabá, Castanhal e Boca Júnior, Smack e Pinheirense, União Paraense Clube do Remo, Comercial e Trabalhista, e Tiradentes e Paysandu. 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No Campeonato Brasileiro da Série A, em sua 29ª rodada, dia 7 de outubro, a próxima quarta-feira, 19h30, no Estádio Olímpico Mangueirão, Clube do Remo e Grêmio de Futebol Porto Alegrense, com Davi de Oliveira Lacerda, do Espírito Santo, árbitro árbitro de vídeo, Pablo Ramon Gonçalves Pinheiro, do Rio Grande do Norte. No Campeonato Brasileiro da Série B, 31ª rodada, amanhã, 21 horas, no estádio Dr. Jorge Ismael de Biase, em Novo Horizonte, São Paulo, Novo Horizontino, em Goiás. O assistente de árbitro de vídeo será o paraense Luiz Diego Nascimento Lopes. Pela 33ª rodada, dia 11 de outubro, um domingo, 16 horas, no estádio Alfredo Jaconi, em Caxias do Sul, no Rio Grande do Sul, Juventude e São Bernardo de São Paulo. O assistente 2 será a paraense Tânia Lopes da Silva, 17h30, no estádio Luiz Aflitos, em Recife, Pernambuco, Náutico e Vila Nova de Goiás, com Fernando Antônio Mendes Salles, Nascimento Filho e a Cássio Menezes Leão do Pará. No Campeonato Brasileiro da Série C, segunda fase, 5ª rodada, sábado, 19h30, no estádio Leões da Solidariedade de Castro, Acuruçu, Paysandu e Ferroviária de São Paulo, com Lucas Paulo Torezin, Roberto Rivelino dos Santos Júnior, do Paraná. Quarto árbitro, Tarcísio Nascimento Matos, de Goiás. Árbitro de vídeo, Daniel Nobre Bins, do Rio Grande do Sul. Assistente de árbitro de vídeo, André da Silva Bittencourt, do Rio de Janeiro. Observador de árbitro de vídeo, Hilton Moutinho Rodrigues, do Rio de Janeiro. E o quality manager será o paraense Lúcio Pojucan Ribeiro da Silva Matos. No Campeonato Paraense de Futebol Profissional Série A3, segunda fase, jogos de volta, sexta-feira, 15 horas, no estádio Lúcio Antunes, em Bom Jesus, Tocantins, Gavião Cricategê e Belenense, com Fernando Antônio Mendes de Salles Nascimento Filho, Tânia Lopes da Silva, Romário Ferreira de Oliveira e Suane Aires de Souza. Sábado, 10 horas da manhã, no Seju Campo 1, Esporte Belém e Paraupebas, com Thiago Cauê da Silva Ferreira, Acácio Menezes Leão, Wesley Alexandre da Costa Fonseca Pinheiro e Renan Barbosa da Silva. No estádio Abelardo Conduru, em Icoraci, Pinheirense e Vênus, com Alexandre Expedito Vieira da Silva Júnior, Jonathan Leone Lopes, Felipe Souza da Silva e Giovanni Melo de Oliveira. 15 horas, no estádio São Sebastião e Mosqueiro, Pedreira e Tesla, com Gleico Oliveira Pinheiro, Ederson Brito de Albuquerque, Carlos Eduardo do Galeno Benevides e Alexandre da Cunha Xavier. São as novidades da FPF aqui no programa As Últimas do Esporte. 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Aqui na Clube, segue As Últimas do Esporte. Eu volto já já com a Gendinha. Até já.
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4: Boa noite, um grande abraço, meu querido amigo Magno Fernandes. Um abraço a todos ligados aqui na poderosa Rádio Clube do Paraná. O Timão, campeão do rádio, sempre presente. E o Clube do Remo, trabalhando de vento em popa, ao comando do técnico Thiago Carpini. Carpini, que está aí, não é? Confiando no Clube do Remo. Aliás, que ele fez um contrato com o Clube do Remo, né? A diretoria nada fala. Isso aí é um negócio que as empresas guardam com segredo. Não adianta falar salário de ninguém, mas a gente sabe que o Thiago Carpini, ele trouxe três auxiliares aí, né? Dois auxiliares técnicos, aliás, quatro. Dois auxiliares técnicos, um preparador físico, que é o Caio, e outro o analista de desempenho, né? Ele veio 10 jogos aí, ele não fez salário, ele chegou no último dia 16, foi quando ele começou no Clube do Remo, e o último dia 16, dia 19 ele enfrentou a equipe do Santos, ele veio aí por, ele ganha 120 mil por partida, né? E lógico, aí pensou ele manter o Clube do Remo aí nesses 10 jogos aí? Respeite a bonificação, merece, grande profissional, que tem sucesso, e ele veio... É um treinador de Série A, de nível de Série A, e veio aí para ajudar o Clube do Remo. Vamos torcer para o Thiago Carpini, que vai começar mesmo valendo a partir desse jogo contra a equipe do Grêmio, né? Ele que já trabalha o time, vem trabalhando, aí teve esses dias aí, 15 dias para trabalhar uma nova formação, um novo sistema tático e em 10 jogos manter o Clube do Remo no Campeonato Brasileiro da Série A, que é a elite do futebol brasileiro. Por isso, todo mundo torcendo aí pelo técnico, o Thiago Carpini, que hoje à tarde comandou mais um trabalho. Todo mundo sabe o sistema que ele vem trabalhando, eu já falei aqui na Rádio Clube do Pará, é o sistema 4-4-2 com variação para o 4-3-3, né? E ele está aí observando jogadores e tomara que dê tudo certo naquilo que ele pensa, nas peças que ele pensa em mudar lá atrás. Ele não vai contar com o Matheus Felipe, que está fazendo tratamento na coxa, eu já falei, mas tem aí Zé Ivaldo, né, que pode, quem sabe, entrar ali se ele não continuar com o capitão Marlon. Ele tem todo o direito de fazer mudanças. O Tchamba já chega aí, ele está jogando na seleção de Camarões, ele chegará aí para defender a equipe do Clube do Remo contra o Grêmio no próximo dia 7 às 19h30 no Mangueirão. Olhe para esse jogo, algumas pessoas que estão chegando em Belém do interior, pelo menos 4 pessoas perguntaram para mim, Cachados, os preços dos ingressos, pessoas que vão votar aqui em Belém, que estão chegando do interior, que vão votar em Belém, e aproveitam e vão passar aí logo o Ciro de Nazaré, não é? Então já tem gente perguntando pelos preços dos ingressos para o jogo da quarta-feira da outra semana, dia 7, Clube do Remo contra a equipe do Grêmio. Eu sei, eu tenho certeza que a partir, quem sabe na sexta ou no sábado, o Remo pode anunciar esses preços. Agora é com a diretoria do Clube do Remo, o Remo que está programado amanhã um treino coletivo no Mangueirão pela parte da manhã, com a presença de jogadores do Sub-20. Clube do Remo, que tem vários jogadores que estão se revelando na base remista. Olha, Magno, amanhã o programa Conversa com o Leão, a presença do profissional competente, o fisiologista Eric Cavalcante. Todo mundo fala, diz que ele é o braço direito do doutor Jean Cleino Nasp. Eric Cavalcante, fisiologista, competente, é o cara que dá um suporte muito grande para os preparadores físicos que chegam aí, né? O Caio, inclusive, já falou com relação a respeito do profissional Eric Cavalcante, que vem dando esse suporte à nova comissão técnica do Carpini. 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Daqui a pouquinho eu trago o presidente Antônio Carlos Teixeira Tonhão, que esteve hoje no programa da TV RBA, o Jogo Aberto, lá com meu amigo Danilo, com a queridíssima amiga Aliane, não é? toda essa turma maravilhosa, Saulo Zaire, essa turma que faz aí o Jogo Aberto, que é um show na televisão, no canal 13, daqui a pouquinho. Vamos ouvir o técnico Tonhão falando com relação à renovação de contrato, que ele vai fazer com o nosso Marcelo Rangel, a rescisão de contrato com o Condé, que já recebeu a primeira parcela, né? O Remo não deve ninguém, graças a Deus. E também o CT, que ele esteve no CT, ficou emocionado, né? O Tonhão esteve no CT lá, e ontem levou o Fábio Bentes, que é o presidente do Condé, levou o diretor financeiro Marcelo Carneiro, levou o assessor Luiz Felipe Baralho, o Gemac, que é o diretor de patrimônio, né? Toda essa turma maravilhosa. E o Tonhão está feliz da vida. 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Clube do Remo, que tem aí esses jogos aqui do Clube do Remo, né? Todos confirmados. Recebi, inclusive, o zap do rapaz que pediu para saber quando joga o Bragantino aqui. Então, olha, o Remo joga dia 7, agora quarta-feira que vem, na outra semana, 19h30, Clube do Remo e Grêmio, no Mangueirão. No dia 10, sábado, 17 horas, vai jogar contra o Vasco, lá no Rio de Janeiro, em São Januário. No dia 18, domingo, 19h30, está aqui, olha, Clube do Remo e Bragantino. No dia 18, agora de outubro, um domingo, 19h30, Clube do Remo e Bragantino, Mangueirão. No dia 23, uma sexta-feira, 20 horas, Cruzeiro recebendo o Clube do Remo lá em Belo Horizonte. No dia 28, uma quarta-feira, 21h30, Clube do Remo e Botafogo, no Mangueirão. E outro jogo confirmado em novembro, no dia 5 de novembro, uma quinta-feira, 19h30, o Palmeiras vai receber o Clube do Remo lá em São Paulo. Olha, o Clube do Remo, que tem aí a sua base com vários garotos aí sendo revelados, já disse o Paulinho Araújo domingo passado aqui no programa Gastando a Bola, aqui na Rádio Clube do Pará. Volta a repetir, jogadores que não estarão em condições contra a equipe do Grêmio: Poveda vai cumprir uma partida, Edson Fernando vai cumprir mais dois jogos pelo STJD, já cumpriu dois, ele levou quatro jogos, já cumpriu dois, vai cumprir mais dois, o volante Edson Fernando. O Zé Wellison, com terceiro cartão amarelo, não jogará contra a equipe do Grêmio. E o Zé Wedes, como é jogador bom de pegada, está fazendo reforço muscular. O lateral esquerdo, Mike, amanhã já deve trabalhar com bola, né? Sai da transição, já deve trabalhar com grupo. Com relação ao atacante, já, ainda talvez no sábado ou na segunda-feira. Vamos aguardar. O certo é que o já também vai para o jogo contra a equipe do Grêmio, que todo mundo está esperando. Vamos ouvir então o Tonhão, ele que deu entrevista para os nossos amigos da TV RBA no Jogo Aberto, e eu fiz logo a pergunta para ele, né, Tonhão? Presidente Tonhão esteve hoje na TV RBA no Jogo Aberto com o companheiro Danilo, e ele fala desta renovação de contrato com o goleiro Marcelo Rangel.
3: Que antes de eu sair, se eu sair da presidência, eu vou renovar esse contrato com ele, desde, claro, tendo interesse das partes, e o valor seja compatível com o que o Remo possa pagar. Porque não me adianta trazer A, B, C, fazer loucuras, e amanhã a gente começar a atrasar salários, porque aí começa uma bola de neve, e o rendimento não vai ser o que a gente espera. Mas eu acho que há um interesse muito grande por parte do Clube do Remo e há do Marcelo Rangel. Já houve uma conversação, já houve as primeiras conversas, eu acho que a coisa está se encaminhando para que ele possa renovar dentro de um plano de carreira de 3 a 4 anos, para ele possa ficar aqui dentro do Clube do Remo, seja como goleiro, seja como treinador de goleiro. Aí isso aí vai, O tempo vai dizer o que ele poderá nos ajudar, mas eu acho que o Marcelo tem tudo para ficar conosco.
4: E essa estrutura do CT e voo fretado, hein, Tonhão?
3: Uma coisa que atrapalha bastante é a falta de estrutura do CT e o voo fretado. Eu tive um treinador que já trabalhou aqui no Clube do Remo, hoje ele está numa faixa, um patamar um pouco mais acima, que a primeira coisa que ele perguntou, como é a logística de viagem. Naquela ocasião eu disse, ó, a logística é a realidade que você conhece. E aí foi um empecilho dele vir treinar o Clube do Remo.
5: Passaram os nomes na minha cabeça aqui.
4: Se você...
5: Luca,
4: acabou o próximo
5: treino. Obrigado.
4: E a rescisão de contrato com o Condé já está tudo ok?
3: É, a questão do Léo Condé é realmente uma multa que não foi pequena, mas não vai ser por isso que nós vamos ter que vender algum jogador. Pode ter que ter necessidade por outro motivo, mas não por essa. Até porque nós tivemos vários acessos, tivemos sucesso nessa administração, mas o que eu já paguei de indenização para treinador não foi brincadeira. Tá? E o Léo realmente foi uma situação que nós tivemos a necessidade de trocá-lo. E lógico que tem estabelecido não só a multa contratual, mas tem os encargos. Sim. Com o salário do cara, com os encargos sociais. Isso eleva um pouco o valor. Mas nós fizemos um acordo, nós já pagamos inclusive a primeira, entendeu? Volto a repetir, não será por esse motivo de pagar a indenização do Léo Condé que o Remo vai se desfazer de algum jogador. Pode acontecer isso, mas não por esse motivo.
4: Tá aí, portanto, Antônio Carlos Teixeira Tonhão conosco aqui na poderosa Rádio Clube do Pará. Daqui a pouquinho eu volto com a agendinha do Clube do Remo aqui nas últimas, meu caro Magno Fernandes.
6: Para fechar o giro agora, eu vou com o banco, Maurício Bessa.
7: Chegando por aqui com o noticiário do Banco de Informações desta quarta-feira aqui dentro das últimas do esporte. Bora começar falando sobre a bronca que está rolando lá na Inglaterra. Não sei se vocês estão acompanhando, mas o Manchester City está numa bronca, meus amigos. Foi considerado culpado de todas as 115 acusações relacionadas a violações dos regulamentos financeiros da Premier League. A Liga Inglesa emitiu um comunicado oficial pontuando que o clube inglês tem até o dia 2 de outubro para recorrer contra a decisão. A Premier League afirmou que a comissão independente constatou que entre as temporadas 2009 e 2010 e 2017 e 2018, o Manchester City organizou contratos, entre aspas, falsos com diversos parceiros comerciais, registrou contas falsas e ocultou a verdadeira situação financeira de seus auditores e reguladores do futebol, além de ter violado significativamente os limites de gastos, tanto na Premier League quanto na UEFA. E, durante a investigação da Premier League, cometeu múltiplas violações de seus deveres de cooperação e de máxima boa-fé com a Liga. Tratada separadamente, né, em uma audiência adicional com a comissão independente, isso tudo, né, de acordo com as regras da Premier League, essa audiência vai permanecer privada e confidencial até que a publicação do resultado seja permitida. Destacando que a intenção do Conselho da Premier League é que todo o processo, incluindo qualquer recurso e publicação das decisões relevantes, seja concluído o mais rápido possível. E o time vai recorrer, viu? Isso porque logo depois do anúncio dessa medida da Premier League, o City também divulgou uma nota oficial sobre o caso, se dizendo tão desapontado quanto surpreso. O clube se declarou inocente das acusações feitas pela Liga e afirmou aí portar de um corpo abrangente de provas irrefutáveis e garantiu que será implacável e, quando necessário, proativo em todos os fóruns regulatórios legais apropriados. Vamos ver o que vai dar isso aí, galera. O clube pode ser excluído da Liga. Tem um monte de sanções que podem acontecer. Bom, se vocês acham que o City está enrascado, vocês imaginam o São Paulo, meus amigos. Isso porque, voltando aqui para o Brasil, Júlio Casares processou o tricolor paulista. Pois é, o ex-presidente, expulso, né, do clube no dia 10 de setembro, alega ter sido alvo de uma, entre aspas, trama política em 2025. E se defende das acusações de gestão temerária e irregularidades durante o seu mandato que foi de janeiro de 21 a janeiro de 26. Nesse processo, a defesa de Casares pede para que seja declarada a inexistência de gestão temerária, esse motivo principal, né, pelo qual o presidente foi expulso lá do São Paulo, para que a aprovação de contas de 21 a 24 anule qualquer possível responsabilidade do ex-dirigente e que a devolução dos valores pessoais gastos no cartão corporativo do clube configure ausência de dolo ou culpa grave. Deixando claro que a decisão do Conselho Deliberativo de expulsar o Casares foi baseada em investigações internas que apontaram gestão temerária ou irregular. O ex-dirigente foi enquadrado no artigo 34 do Estatuto Social. Esse relatório da Comissão de Ética, do relator Luiz Braga, citou também a constatação de aproximadamente 7 milhões de reais em saques das contas do clube, cuja documentação não permitia comprovar adequadamente origem, finalidade e destino. O Casares, né, no processo contra São Paulo, diz que não era função dele explicar contabilmente a origem destes saques e que nunca foi questionado por Roberto Armelin, diretor de conclilance do clube. Vamos aguardar essa confusão que também está rolando por lá. E só para fechar aqui o boletim de hoje, o governo federal anunciou durante entrevista coletiva realizada no Ministério da Justiça e Segurança Pública que mais de 5 mil sites ilegais de apostas já foram bloqueados. A declaração foi dada, né, pelo ministro da Justiça e Segurança Pública, Wellington César, que destacou algumas das ações públicas adotadas desde a publicação da medida provisória que baniu as casas de apostas do Brasil, para a tristeza de muitos. De acordo com dados divulgados, foram derrubados 5.209 sites de apostas ilegais. A atuação dos Ministérios da Justiça e Segurança Pública e da Fazenda também tirou do ar perfis do Facebook e também do Instagram. Ainda na apresentação, né, que contou com a participação de representantes de outros ministérios, como o da Fazenda, o governo informou que mais de 1 milhão de membros e usuários de canais, grupos e perfis de bets ilegais foram alcançados. Segundo dados do governo, entre sábado, né, e ontem, o número de transferências via Pix diminuiu 10%. E a meta é aumentar esse número e seguir com essa triagem para tirar essas bets ilegais do nosso país. Bom, com essa eu me despeço aqui nesta quarta, deixando um abraço a todos, lembrando que estaremos de volta numa próxima aqui dentro das últimas. Forte abraço e até lá!
1: Maravilha, valeu, tô ficando por aqui. Agradecimentos a Roberto Mix. Fiquem com a companhia dos setoristas e a Agendinha. Eu volto amanhã. Valeu, só valeu. A gente se encontra pelos ombros da bola. Boa noite, Brasil.
8: Paixandu. Se movimenta amanhã pela parte da manhã, é o penúltimo trabalho. E na sexta encerra essa preparação no estádio da Curuzu. É todo o foco em cima da Ferroviária neste sábado. E depois esperar, e depois não, no mesmo horário, depois do jogo, saber quanto foi Brusque e a equipe da Inter de Limeira. Falou, galera.
4: Quinta-feira é um dia diferente, vai treinar na quinta pela manhã, nesta manhã vai treinar no belíssimo gramado do Mangueirão e jogadores da base também vão participar, o técnico também quer olhar esses jogadores, mas o que ele quer ver mesmo é o entrosamento desse novo sistema, o 4-4-2, com mudanças que ele deverá processar no treinamento. Quinta-feira chegando e teremos nesta quinta o programa Conversa com Leão, com a presença do fisiologista Eric Cavalcante. Um abraço e uma boa quinta-feira a todos. Tchau!
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8: Quinta-feira, com expectativa para a participação de mais um árbitro paraense em jogo do Campeonato Brasileiro da segunda divisão. Amigo torcedor, uma boa madrugada a todos. Bom dia!
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12: Telespectadores, nesses 18 anos do fôlego e que venham mais 18. Bons treinos e até semana que vem.
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13: O Brasil voltou a aparecer entre os 20 países com o maior número de crianças não vacinadas. De acordo com um relatório divulgado pelo Unicef e pela Organização Mundial da Saúde. O levantamento leva em conta o número de crianças que não receberam nem a primeira dose da vacina tríplice bacteriana. Em 2024, esse grupo chegou a 229 mil crianças no Brasil, o que representa 16,8% de toda a população infantil não vacinada na América Latina e no Caribe. Bom, o Brasil ocupa a 17ª posição no ranking mundial, atrás de países como Mianmar, Costa do Marfim e Camarões. No topo da lista global estão 9 países que juntos concentram mais da metade das crianças não vacinadas no mundo, sendo eles Nigéria, Índia, Sudão, República Democrática do Congo, Etiópia, Indonésia, Iêmen, Afeganistão e Angola.
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1: 50 tons de ciência e saúde chegando agora no Fôlego. E esse é um quadro que foi incorporado nesses 18 anos de Fôlego, foi incorporado ao longo desse período, porque num determinado momento ali eu acreditei que o programa precisava falar para essa faixa etária dos 50 anos mais, para esse time aí que está com a gente todas as semanas, os nossos ouvintes, os nossos telespectadores, alguém que, um time que pudesse falar para essa faixa etária tão relevante dos 50 anos mais. Então, o professor Cortez faz parte desse time, grande, grande mestre da educação física, sabe tudo, não é? De trabalho de força, de exercício, de movimento para esse público, para essa faixa etária dos 50 a mais. E o professor Cortez está com a gente hoje aqui para falar um pouquinho para esse público e principalmente trazer uma novidade, porque ele está lançando um livro e eu quero saber tudo sobre esse livro e sobre essa obra, publicação do professor Cortez. Professor, seja bem-vindo ao Fôlego, muito bom tê-lo aqui conosco.
14: Eu que agradeço mais uma vez pela oportunidade e bom dia para todos agora ouvintes e telespectadores do programa.
1: É isso aí. Professor, me conta um pouquinho do livro, da sua obra aí que o senhor está lançando, o que é que está acontecendo aí, qual é o livro?
14: O título do livro é Como se manter jovem envelhecendo. Então, daí dá para você ver que é uma oportunidade que eu tive de fazer uma compilação de vários textos que foram escritos ao longo do tempo e que me permitiram reuni-los e fazer alguma coisa que possa interessar aquelas pessoas que hesitam ainda e que não acreditam tanto nos benefícios que a atividade física feita com regularidade trazem para a saúde. Então, até no primeiro capítulo, eu já abordo um tema muito interessante, porque eu compilei histórias de alguns alunos e de várias outras histórias de pessoas que eu não conheci pessoalmente, mas que li sobre elas, falando sobre como mudou a vida delas, a prática dos exercícios físicos. Não só do ponto de vista da saúde física, mas da saúde mental. Pessoas de idade mais avançada que estavam se encontrando na bebida para ficar mais, se afastar das mágoas e de repente descobriram a atividade física e mudaram completamente a qualidade de vida e a perspectiva de estendê-la por mais tempo.
1: E no dia a dia, eu sei que o senhor ainda está ativo aí nas aulas, firmes, não é? No dia a dia, como o senhor tem percebido essa mudança no comportamento dessa faixa etária dos 50 anos mais?
15: e essa relação com o esporte, com o movimento, com o exercício? Como é que o senhor tem percebido isso no dia a dia?
14: Olha, mudou muito, né, Capriotti? A gente sabe que quando eu comecei lá na década de 70, eram poucas as pessoas que você via usando um agasalho de ginástica. Eu me lembro até que eu já dava aula de condicionamento físico no Clube Pinheiros, e fui numa agência do banco onde o Pinheiros tinha conta, e o pessoal ficou me olhando assim como se eu estivesse chegando de outro planeta, com aquela roupa, um agasalho de educação física, porque não era comum. Hoje não, né? A gente vê as pessoas nos parques, nos clubes, pessoas já que passaram da casa dos 60 jogando tênis, participando de beach tênis, participando de equipes de corrida, de nado. Puxa, eu fico muito feliz com isso. Mas ainda vejo que tem muitas pessoas a serem atingidas que não perceberam isso. Basta ver a quantidade de farmácias que estão espalhadas pela cidade, né? São aquelas pessoas que encontram, assim, na facilidade de tomar um remédio, a não obrigação de se levantar do sofá e começar a cuidar da saúde para evitar problemas futuros, ou até tratar aqueles que já estão em andamento. Então eu acho que esse livro vai contribuir muito nesse sentido, porque eu falo também como o exercício é fundamental na prevenção e no tratamento das doenças crônicas.
15: E o senhor tocou num ponto muito importante, que é a questão da saúde mental, nessa faixa etária dos 50 a mais, né? Porque é uma faixa etária que muitas vezes as pessoas já estão se aposentando, estão parando de trabalhar, os filhos estão saindo de casa, muitos gatilhos ali para que a saúde mental possa ser atingida. E o exercício, o esporte, além de cuidar do corpo, além de deixar o nosso físico em dia, na saúde mental tem um papel fundamental, não, professor?
14: Você tocou num ponto que tem um capítulo no livro falando sobre Alzheimer, falando sobre a saúde mental, a solidão, a depressão, porque todos esses fatores que contribuem para o aparecimento dessas coisas que podem até acontecer com o avanço da idade, mas estão acontecendo até de uma certa forma precoce para algumas pessoas, exatamente porque falta essa atividade física. Se todas as pessoas se lembrassem que todas as nossas células, inclusive as do cérebro, precisam da chegada do sangue, de nutrientes, de oxigênio, para que elas se mantenham saudáveis, elas iriam entender que o exercício físico não é só para os músculos. Aliás, os músculos contribuem até para a saúde de todas as células do corpo, como foi descoberto recentemente e é publicado em várias pesquisas. Então, nós precisamos entender que o idoso, quando ele pratica uma modalidade esportiva, e de preferência até aquelas que não têm invasão, que não têm confronto, como o beach tennis, como o voleibol, como o futebol, que são modalidades que ele pode continuar praticando porque ele desenvolveu as habilidades precocemente quando era mais jovem. E essa continuidade da habilidade faz ter uma resposta, provoca uma resposta muito intensa do cérebro. Por quê? Porque você é obrigado a ficar atento na movimentação da bola, para você se posicionar, para você pensar como que você vai bater naquela bola, ou com o pé, ou com as mãos, para que você possa contribuir para a equipe da qual você faz parte. Então, hoje, até os chineses estão usando o ping-pong, o tênis de mesa, exatamente com essa finalidade. Porque imagina, né, com a velocidade do jogo de tênis de mesa, você ficar rebatendo uma bolinha e saber encontrar a melhor resposta para dificultar a ação do adversário, isso já é uma ação que envolve a parte cognitiva.
15: Sem dúvida. Bom, como se manter jovem envelhecendo? É o livro que está sendo lançado pelo professor Cortez. Você tem acesso na plataforma da Google Play. Então vai lá no Google Play, na plataforma, e você vai encontrar à venda o livro Como se manter jovem envelhecendo, dessa autoridade da educação física, que é o professor Cortez, colunista do Fôlego. Professor, muito obrigado. Uma excelente, excelente jornada para o livro aí, que seja sucesso mesmo e que possa atingir muitas pessoas de maneira positiva. Obrigado e até a próxima, viu?
14: Eu agradeço a oportunidade, Capriotti, um grande abraço para todos os ouvintes e telespectadores.
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0: Últimos registros do fôlego, mas ó, é só registro agora. Você pode mandar sua mensagem aí, hein? 999048756, DDD11. Se você está fora da região metropolitana de São Paulo, em qualquer canto do planeta e do país, manda sua mensagem pra gente no WhatsApp e pode mandar em vídeo agora, hein? Grava aí o seu videozinho, 30 segundinhos, manda pra gente. Semana que vem nós vamos colocar no ar. Mandar um abraço ao Didi em Uberaba. Grande Didi! Alô, Uberaba! É isso, no Triângulo Mineiro, Uberaba, espetacular. E o Didi, que está na nossa escuta, na nossa audiência, acompanhando mais essa edição do Fôlego. Aliás, por falar nisso, estamos celebrando 18 anos do Fôlego nesta semana. Quero mandar um grande abraço a todos os colunistas do Fôlego que passaram e que estão desde o primeiro programa. Todos eles, todos vocês que ajudam a fazer o Fôlego, a todos vocês que passaram ao longo desses 18 anos pelo Fôlego, ouvindo, ajudando, mandando sugestão, trazendo conteúdo relevante, bacana, é muito, muito importante que vocês sigam conosco nos próximos anos também. Estou esperando sempre a audiência de vocês, a companhia de todos vocês aqui na programação da Bandeirantes. Reforçando que nós estamos também em vídeo a partir desta edição. 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Então você já sabe, vamos juntos aí porque a Bandeirantes é multiplataforma e abraça todos os ouvintes e telespectadores do planeta. Último colunista de hoje, quem está chegando é o professor Zeca. O professor Zeca que tem sempre um recado muito importante para todos nós.
1: Bom dia, ouvintes do Fôlego. A prática de atividade física é o melhor remédio. Você já deve ter ouvido essa frase, certo? Mas me diga, que remédio ajuda a controlar a pressão arterial, o colesterol e os triglicéridos? Que ajuda no controle de peso, melhora o funcionamento do intestino, aumenta a disposição, melhora o sono, fortalece o sistema cardiovascular, pulmonar e imunológico. E olha que eu poderia continuar, mas é melhor parar por aqui, porque eu só tenho 2 minutos nesse boletim. E o melhor de tudo, muitos desses benefícios podem ser conquistados sem tomar um único comprimido. É por isso que a atividade física pode ser considerada um dos melhores remédios que existem. Agora, se você gosta muito de remédio, faça uma conta. Imagine quanto você gastaria e quantos medicamentos poderia precisar se tivesse vários desses problemas de saúde. Provavelmente bastante dinheiro e uma boa quantidade de comprimidos. Por isso, se você está sedentário, está esperando o quê? Comece a se movimentar, caminhe, corre, pedale, nade, faça musculação, escolha uma atividade que você goste e que seja adequada para você. Tenha certeza, cuidar do corpo hoje pode fazer uma enorme diferença em sua saúde e na sua qualidade de vida amanhã. É isso, bons treinos e até a próxima.
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2: Um estudo importante, divulgado na publicação científica JAMA Network, descobriu que fazer atividade física pode aumentar a chance de sobrevivência em pacientes com câncer. Os pesquisadores analisaram a vida de mais de 17 mil pessoas que tiveram 7 tipos diferentes de câncer, como de pulmão, rim e ovário, e perceberam um padrão claro. Aqueles que se mantinham mais ativos, tanto antes quanto depois do diagnóstico, tinham risco menor de morrer por causa da doença. E essa conclusão é confiável, porque o estudo levou em conta outros fatores que poderiam influenciar o resultado, como a idade da pessoa, o sexo e até mesmo o estágio do câncer.
0: Com a Ana Galiano, sempre mandando muito bem os recados do Fôlego, nós estamos fechando mais esta edição, mas É só até a próxima semana, porque aí estaremos juntos mais uma vez, como sempre, levando bastante coisa bacana para todos vocês. Estamos abrindo o 19º ano do Fôlego, hein? É isso aí! Celebramos hoje 18 anos de Fôlego no ar na Bandeirantes. Vamos em busca dos 19, vamos em busca dos 20, já estamos na maioridade. E agora nós vamos seguir em frente, certamente. Então, vamos todos juntos, porque o Fôlego vai seguir com você na programação da Bandeirantes. Eu desejo sempre muito exercício, muito movimento, saúde para todos vocês, uma

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Sejam todos muito bem-vindos. Está começando mais uma edição do Bandeirantes A Caminho do Sol. 13 minutos já desta quinta-feira. Chegou outubro, pessoal, mas já o tempo está passando rápido demais. Estamos em outubro já. Faltam 3 meses para acabar o ano. Outubro, novembro, já daqui a pouco é Natal, ano novo e pronto. 2027. E é mais uma vez um prazer imenso para mim estar com vocês. Para quem não me conhece ainda, eu sou o Diogo Braga e vou fazer companhia para vocês até 5 horas da manhã. É, tudo isso. Você que já está acostumado, já presenciou outros Bandeirantes Caminho do Sol, seja bem-vindo. E você também, que é a primeira vez que está aqui, seja bem-vindo também. Todo mundo aqui, sente na sua cadeira, ou você que está deitado, ou no carro, trabalhando, no caminhão, você que está dirigindo, onde quer que você esteja, se acomode, que agora, até as 5 horas da manhã, eu faço companhia para vocês aqui, neste novo formato, nessa volta do Bandeirantes a Caminho do Sol. E aqui em São Paulo, tá calor. Aqui em São Paulo, eu vou contar para vocês, tá calor pra caramba, viu? Tá muito quente. Eu cheguei aqui no grupo Bandeirantes de Comunicação por volta de umas 9 horas da noite. Cara, que calor que tava. Mais ou menos uns 26, 25 graus. Agora já diminuiu um pouquinho, já tá 23 graus aqui em São Paulo. E a tendência é que ao longo dessa quinta-feira a temperatura abaixe um pouco do que foi e tanto a terça-feira quanto ontem. E a máxima deve chegar só a 24 graus e a mínima 20 graus. Na sexta-feira, mais frio, mais frio, a máxima de 19, mínima de 15. Amanhã, sexta-feira, sextou, dia 2 de setembro, enquanto o quinto sinal vai marcando meia-noite e 15. Já tem muita gente mandando mensagem aqui. Um abraço para vocês, um abraço para todo mundo ligado aqui na Bandeirantes. Fala, Diogo, bom dia, é o Barata. Bom dia, hoje é dia do meu aniversário. Se você puder tocar Corações Animais, do Zé Ramalho, é para já aqui, ó, já tá anotado. Vou soltar daqui a pouquinho essa música. Quem mandou essa mensagem foi a Marli, de Criciúma. Então, para ela, olha aqui, ó, a trilha do parabéns para você, viu, Marli?

Quantos anos, Mali? Conta pra gente quantos anos você tá fazendo. Meus parabéns pra você. Bom dia, Diogo. Salve. Seja bem-vindo ao Caminho do Sol. Não deixe essa tradição morrer. Pode deixar. Manda um abraço pro meu amigo, diretor financeiro da Band. Olha que legal. Arthur Leonetti, diretor do jornal O Barrense, São Joaquim da Barra. Que legal. Um abraço pra você. Tem mais aqui, ó. Bom dia, boa noite, Diogo. Ouvindo aqui em Solânea, na Paraíba, o Joelson. Ó, o Giovanni Bastos, de Breves, no Pará, Ilha do Marajó, em cadeia com a Rádio Clube. Ó, o Barata aqui falando, já estou ligado no programa aqui da Ilha de Cotijuba, em Belém do Pará. Ó, mais um do Pará aí. Um abraço para todo mundo ligado do Pará. Boa noite, Diogo. Aqui em Santos está uma noite agradável. Quem mandou essa? O Adelmo Soares. Ó, o nosso querido ouvinte de Tampa, já mandou aqui uma foto dele assistindo o jogo do Yankees, é de beisebol. É Yankees e quem? Eu não sou muito ligado ao beisebol, mas conheço o New York Yankees, claro. Um dos símbolos mais tradicionais aí da cultura americana como um todo. 71 anos da Marli, palmas pra ela. Mais carinha de 50 que ela mandou. Um abraço pra você, viu, Marli, lá de Criciúma. Olha, boa noite, Diogo. Hoje foi Yankees aqui o vizinho, olha que legal. Um abraço, viu, pro nosso querido Fábio lá de Tampa. Olha, pessoal, hoje a gente vai contar muitas histórias. Vamos trazer muitas informações, é claro, girar a nossa reportagem como a gente faz aqui no comecinho do Bandeirantes Caminho do Sol e também no final do programa. Vamos falar muito dele, Rei Pelé, porque hoje, justamente no dia 1º de outubro, o Rei Pelé fez a sua última partida como profissional. É, Diogo, no 1 de outubro de 1977, ele jogou meia partida com o New York Cosmos e depois meia partida com o Santos. Mas calma, é daqui a pouco, não é agora não. Daqui a pouco a gente vai contar essa história do Pelé. Tem também a última vitória de Michael Schumacher na Fórmula 1, também aconteceu no dia 1º de outubro. Além dos aniversariantes do dia, aplausos para eles, ó. Júlio Batista, grande jogador do São Paulo, e George Weah, que foi melhor do mundo e também já foi ex-presidente da Libéria. Quem lembra do Weah aí, do Júlio Batista? Hoje também vamos homenagear a NASA, que iniciou as suas operações no dia 1º de outubro de 1958. E para finalizar, hoje, sabe o que começou a funcionar num dia 1º de outubro? Que ano que foi, Diogo? Cadê o ano aqui? No ano de 1971, quero ver quem reconhece só pela trilha sonora.

E aí, reconheceram? A Disney foi fundada num dia 1º de outubro de 1971. O resort foi aberto lá, o primeiro parque foi o Magic Kingdom, o primeiro parque temático que abriu da Disney. Mas calma, vamos contar todas essas histórias daqui a pouquinho. E manda mensagem se você já foi na Disney, como foi a sua experiência. Eu nunca fui, gostaria de conhecer um dia. Aqui, ó, o Fábio de Tampa mandou que domingo vai assistir o jogo do Tampa Bay Buccaneers, lá na cidade dele, e o Yankees ganhou do Red Sox. Acho que é Chicago Red Sox. Acertei? Vamos ver aqui, ó. Falei pra vocês que não sou um grande conhecedor de beisebol. Boston Red Sox, quase, foi quase. Perdeu hoje para o New York Yankees por 9-2. Ah, foi a abertura da MLB. Liga de Beisebol Americana, primeiro jogo da temporada. Obrigado pela sua informação aqui, viu, Fábio? Um abraço também para você. O Alexandre de Marituba, hoje faz 21 anos de falecimento da minha mãe. E a música que ela mais gostava era Coração de Luto, do Teixeirinha. Ah, vamos tocar com certeza aqui. Obrigado pela sua recordação. Gostava era Coração de Luto, do Teixeirinha. Ah, vamos tocar com certeza aqui. Obrigado.

Dia, Gal Costa, ficou devendo a música Divino Maravilhoso. Ah, não acredito que eu fiquei devendo essa, viu? Ó, tá anotado aqui. Já vou colocar na fila para daqui a pouquinho eu atender todos os pedidos de vocês. Bom dia, Diogo e equipe. Bom programa a todos. E uma excelente quinta-feira na escuta do Tatuapé. Maria Leniane Dias. O Cristiano Panvec, meu chefe aqui, companheiro de madrugada, me alertou, tem razão. Não foi a fundação da Disney, foi o primeiro parque de Orlando, né, na Flórida, tem razão, é verdade. Mas, de qualquer forma, foi o que inaugurou ali o parque em Orlando, na Flórida, foi justamente no dia 1 de outubro de 1971. O Walt Disney World Resort, que é justamente o resort situado em Bay Lake, na Flórida, próximo à cidade de Orlando. O resort foi aberto, aí sim, no dia 1 de outubro de 1971. Obrigado pela correção, viu, Cris? Bom dia, Diogo. Mais um parabéns. Olha que legal. É a vez do Márcio Guiolo de Rude Ramos. Um abraço para você e, mais uma vez, a trilha de parabéns. Seu aniversário.

0: Parabéns, viu, Márcio? Ele ainda mandou um.
1: Vai, Corinthians!
0: Ah, vai, Corinthians, pra você. Olha que legal, várias mensagens chegando. Ó, o Paulo já mandando uma mensagem de áudio aqui que você pode mandar. Diogo, como é que faz pra mandar essas mensagens? É simples, é só mandar no 11 999 048756.
2: Ó, o futebol tá ficando muito ruim, entende? Eu aqui no túmulo estou me revirando com o meu Santos, entende? Neymar, vamos entrar em forma, Neymar.
0: Ah, o Neymar já não joga mais pela seleção, né?
2: Aprende com o Pelé que futebol se joga jogado e o lambari é pescado, entende? E peço que todos os torcedores e a raça...
0: Ah, agora entendi, ele tá imitando o Ancelotti.
2: Jogar um bom futebol, entende?
0: Acho que é isso.
2: Entende? E o Diogo Braga no comando aí do Caminho do Sol, entende? Entende? Então vamos prestigiar o programa da Band aí, entende?
0: Eu acho que foi isso que ele fez. Ah, então, olha aí, ó. O Fábio disse que os Yankees estão nos playoffs, vão virar o jogo em Tampa contra o Tampa Bay Rays. E você, claro, vai torcer para Tampa Bay, né, Fábio? Torcedor aí dos Estados Unidos, com certeza vai apoiar o time americano da sua cidade. Muito tradicional isso lá nos Estados Unidos. Tem vários times, né, das cidades que estão nas grandes ligas, tanto de beisebol quanto de futebol americano, basquete, hóquei também. E aí o pessoal torce, e muito forte também os esportes universitários lá, que aí é mais regional ainda, mais nichado ainda. Diogo, é verdade que o Arrascaeta não joga mais esse mês pelo Flamengo? Você mandou gostar, mas acho que é jogar, né? Bom, ele vai operar ainda, não se sabe ao certo o tempo de recuperação na cirurgia que ele vai precisar fazer devido a uma fratura no punho esquerdo, tá? Então, não temos essas, mas acho que deve ser por aí, viu? Um mês, pelo menos, ele deve perder as semifinais da Libertadores contra o Estudiantes. Bom dia, Diogo. Excelente volta do Bandeirantes a Caminho do Sol, que sou fã. Sou Luiz Carlos Facnelli, de Santo André. Um abraço, viu, Luiz Carlos? Ó, o Marcos Lima de Cotia, passando só para marcar presença. Ouço apenas parte do programa, pois acordo às 4h30 da manhã. Ah, tudo bem, o que importa é a sua audiência, não importa o tempo, né, a sua presença aqui, a sua mensagem. A gente fica muito feliz aqui no Bandeirantes a Caminho do Sol.

0: Vamos lá, que tem mais participação de ouvinte. Olha o Tomás da Praia Grande. Parabenizo o programa, pois é um companheiro das madrugadas. Vai, Corinthians, ele mandou.
1: Vai, Corinthians!
0: Bom dia, eu, Cardoso da cidade, Luiz Correia, no Piauí, marcando presença, ouvindo a Band pelo aplicativo. Abraços, um abraço para você também. É, muita gente aqui mandando mensagem. Mais uma jornada se inicia, Caminho do Sol, Antônio da Praia Grande. Olá, tudo bem? É, obrigado, Dr. João Saad, Rodolfo Schneider, por trazer o Bandeirantes Caminho do Sol de volta. Quem mandou essa foi o Bernardo Furtado. Obrigado pela homenagem, obrigado também a todos os chefes aqui da Rádio Bandeirantes, da Bandeirantes, que também fizeram esse programa acontecer de novo. É uma honra tremenda para mim e é claro que ter vocês aqui é sempre uma experiência única, tá certo? Então vamos nessa, vamos, como é tradicional aqui no Grupo Bandeirantes de Comunicação, no Bandeirantes a Caminho do Sol, vamos girar a reportagem para você ficar sabendo, ficar antenado de tudo que está acontecendo na sua cidade, no Brasil e no mundo, tá certo? Vamos nessa!

0: Começando com a informação que aconteceu ontem à noite, nessa quarta-feira, no finalzinho da noite, o Tribunal Superior Eleitoral formou maioria para manter a remoção de publicações com a informação falsa de que o candidato Flávio Bolsonaro, do PL, candidato do PL do Rio de Janeiro à presidência da República, e de familiares teriam articulado a retirada do título de padroeira do Brasil de Nossa Senhora Aparecida. A decisão, como eu disse, saiu ontem à noite. Os ministros divergem, no entanto, sobre o alcance da ordem. O relator ministro André Mendonça, voltou para referendar sua decisão e foi acompanhado pelo presidente do tribunal, Cássio Nunes Marques, e também por Dias Toffoli. Os ministros Ricardo Villas Boas Cueva e Floriano Marques Neto abriram divergência parcial. O que significa? Eles concordam que as informações são falsas, de que Flávio Bolsonaro propôs, apoiou ou articulou essa medida, mas querem restringir a remoção aos conteúdos notoriamente inverídicos e não a remoção delas. O copiloto de um voo da companhia aérea Fly Dubai esfaqueia o comandante em pleno voo e tenta derrubar a aeronave. O avião levava mais de 170 israelenses de Dubai para Tel Aviv. Uma tripulação reserva que estava a bordo assumiu o controle do avião e pousou em segurança no aeroporto de Tabuk, na Arábia Saudita. O copiloto foi preso e o piloto atacado, que era da Índia, está em situação estável. O dono do Banco Master, Daniel Vorcaro, presta depoimento à Polícia Federal. Os detalhes com Rafael Procópio.
1: Daniel Vorcaro negou ter participado, patrocinado ou incentivado qualquer ato de violência ou intimidação contra possíveis opositores. O ex-dono do Banco Master prestou novo depoimento à Polícia Federal nesta quarta-feira por cerca de 2 horas, através de videoconferência. Ele segue detido no complexo penitenciário da Papuda, na área restrita conhecida como Papudinha. Vorcaro foi questionado sobre os grupos, a turma e os meninos. O primeiro seria uma espécie de milícia particular de Vorcaro e foram encontradas mensagens do ex-banqueiro em que eram articuladas ameaças e intimidações a opositores. Já o segundo seria um grupo de hackers comandado por Vorcaro para diferentes fins. O pai de Daniel, Henrique Vorcaro, também prestou depoimento à PF por videoconferência. Ele está preso em Minas Gerais desde maio. Ele foi questionado sobre os mesmos temas. Também por meio de nota à imprensa, a defesa de Henrique Vorcaro afirmou que a prisão dele se mostra desnecessária, pois testemunhas ouvidas no processo negaram o envolvimento dele em possíveis ilícitos.
0: O cunhado e operador financeiro de Daniel Vorcaro disse que o banqueiro guardou 20 bilhões de reais fora do país e que não conseguia pegar o dinheiro porque seria preso. Nos áudios encontrados pela Polícia Federal, Fabiano Zettel falou também que o ministro do Supremo, Alexandre de Moraes, era o melhor amigo de Vorcaro. Uma relação que ganhou ainda mais visibilidade com mensagens e fotos recuperadas do celular do dono do Banco Master. Elas revelam que o banqueiro preparou um banquete para Moraes com caviar e outros luxos, como vinhos selecionados da própria adega. Investigadores dizem que Zettel era o principal operador de Vorcaro, controlava pagamentos e as finanças. Mensagens também de celular de Daniel Vorcaro mostram que Mensagens de celular mostram que Fábio Luiz Lula da Silva, Lulinha, contou com a ajuda da embaixada brasileira em Madrid durante a mudança para a Espanha. As conversas foram encontradas pela Polícia Federal no celular de Roberta Luxinger, não Daniel Vorcaro. Roberta Luxinger, que também se mudaria para a Espanha. A lobista conversou diretamente com o então embaixador brasileiro em Madrid, Orlando Leite Ribeiro, em janeiro do ano passado, sobre escolas e os melhores bairros para morar na capital espanhola. O TRE começa o teste de integridade das urnas eletrônicas para o primeiro turno dessas eleições. Quem traz as informações é a Larissa Biscaia.
2: 33 urnas eletrônicas de diferentes regiões do estado vão passar pela auditoria feita pelo Tribunal Regional Eleitoral. Elas vão ser escolhidas de forma aleatória e auditadas por amostragem durante o dia do primeiro turno, no domingo agora, dia 4 de outubro. Nesta terça, um grupo de 42 participantes, com servidores do TRE, Ministério Público, Justiça Eleitoral e até integrantes de partidos políticos e voluntários, preencheu cerca de 1.600 cédulas de papel com votos fictícios, escolhidos ali de forma aleatória. Essas cédulas estão em uma urna de lona que vai ficar lacrada até o domingo. Durante a votação, um outro grupo de voluntários vai pegar essas cédulas e digitar esses votos registrados diretamente nas urnas eletrônicas que foram escolhidas para o teste. Segundo o TRE, o objetivo é comprovar que os equipamentos registram corretamente os votos digitados. O procedimento é feito em todo o país desde o ano de 2002 e essa auditoria pode ser acompanhada pelo público.
0: Cidades da Grande São Paulo liberam ônibus de graça para os eleitores neste domingo e também no segundo turno. As informações com a Luana Pereira.
3: As prefeituras de Suzano, Santo André e Guarulhos confirmam a gratuidade do transporte coletivo de passageiros para as eleições. A medida atende a uma resolução do Tribunal Superior Eleitoral e libera as catracas nos dois turnos. Com isso, os moradores podem utilizar os ônibus municipais sem cobrança de tarifa ao longo de todo o domingo. A medida busca garantir a presença dos eleitores por meio de um deslocamento mais acessível até os locais de votação.

0: relógio marcando 12:35, mais uma vez agradeço a presença de todos aqui em mais uma edição do Bandeirantes a Caminho do Sol. Para quem não me conhece, eu sou o Diogo Braga e você está aqui me acompanhando em diversas formas. Você pode me acompanhar no Dial, no 107.3 e nas outras afiliadas ao redor de todo o Brasil. Você pode me acompanhar também no aplicativo Bandplay, no LG Channels, que a gente já veio falando aí ao longo de toda essa semana, canal 135 ou Bandeirantes na sua TV LG. 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Se você não entendeu ainda, eu te explico. É tranquilo. Você vai naquele menu de todos os streams que você tem. E tem um ícone escrito LG Channels. Nesse ícone você vai clicar e vai colocar canal 135 ou Bandeirantes. Tudo de graça, sem fazer cadastro. E a novidade de hoje, que podemos anunciar com muita felicidade aqui de forma exclusiva no Bandeirantes a Caminho do Sol, é que estamos também, ó, na TCL. 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Está conectado conosco também com imagem. É, Bandeirantes a Caminho do Sol com imagem. Você pode me ver aqui como está acompanhando neste momento na câmera 2 ou a câmera 1. Olha o estúdio aqui, ó, que eu estou apresentando. Mandar um tchauzinho também para a câmera lá, ó. Esse estúdio aqui maravilhoso da Bandeirantes. O logo aqui atrás, os microfones para todo o pessoal sentar. E eu aqui operando essa mesa de som, ó, no meu lado esquerdo. Aqui, para quem não está vendo, eu descrevo também no Dial, fica o meu computador dos ouvintes. E onde eu pesquiso as informações, leio algumas notícias, é aqui. Na minha frente, a mesa de som, com toda essa operação de áudio. Olha a trilha aqui, ó. Eu mexo aqui, como você está acompanhando aí na câmera aberta. Ó. E no meu lado direito fica o monitor, onde eu solto justamente as trilhas, os intervalos comerciais, as manchetes, tudo que é áudio tá aqui. E os meus papéis, anotações aqui, tudo pra gente conversar até 5 horas da manhã. Então, agora voltando para essa câmera aqui, para você ficar mais pertinho de mim. Anotou o recado? TCL e LG. Você tem na sua casa a TV TCL e a TV LG? Já sabe, é só conectar com a gente que você vai acompanhar o Bandeirantes a Caminho do Sol com imagem. Mas, se tiver na rádio, claro que a gente não esquece jamais de vocês, né? Vocês também seguem acompanhando aqui a gente no Bandeirantes a Caminho do Sol. Vamos continuar o giro de reportagem aqui no programa? E se quiser participar também, se você é novo aqui, nossa, estava passando pela minha TCL, vi Bandeirantes, cliquei. Primeira vez aqui, só mandar mensagem no 11 999 04 8756. Você pode comentar um assunto aqui das notícias, pode trazer alguma informação relevante. Qual é a temperatura na sua cidade? Aqui em São Paulo tá calor, mas vai esfriar um pouquinho hoje e amanhã piora. Pode pedir uma música. Ah, hoje eu quero dedicar uma música a alguém. E a gente vai trazer também várias homenagens a aniversariantes do dia, que você pode comentar, trazer histórias, principalmente sobre ele, Rei Pelé. Eu falei para vocês no começo da semana, na segunda-feira, que ia ser uma semana recheada de homenagens ao Rei. Então já falamos sobre o último jogo dele contra o Corinthians e o último jogo no Pacaembu. Hoje é a vez do último jogo dele como profissional. New York Cosmos e Santos, aconteceu justamente no dia 1º de outubro. E amanhã tem mais uma, Diogo, foi tudo numa semana só, claro, anos diferentes. Mas amanhã a gente homenageia o último jogo dele com a camisa do Peixe do Santos. Três homenagens ao Rei Pelé, mais do que merecidas. Agora sim, vamos girar a reportagem. Aqui em São Paulo, o programa Ruas Abertas na Avenida Paulista não vai funcionar neste domingo de eleição. Quem traz os detalhes é a Gabriele Soares.
1: A Prefeitura de São Paulo suspende o funcionamento do programa Ruas Abertas na Avenida Paulista e de todas as feiras da região nos dias da eleição. A avenida ficará aberta para carros durante o dia todo. A medida vale para os dias 4 e 25 de outubro, data do primeiro e do segundo turno das eleições de 2026. A suspensão cumpre uma determinação do Tribunal Regional Eleitoral de São Paulo. O funcionamento normal do programa e das feiras segue nos demais domingos, conforme a programação habitual.
0: Uma empresa que coagiu empregados e prometeu um 14º salário em troca de votos é condenada por assédio eleitoral em Minas Gerais. As informações com o Eliseu Júnior.
2: Uma empresa do setor de agronegócio e um empresário são condenados a indenizar funcionários em R$100 mil por assédio eleitoral. O caso ocorreu no pleito de 2022, mas a decisão do Tribunal Regional do Trabalho em Minas foi divulgada nesta semana. De acordo com a denúncia, os empregados teriam sido coagidos a votar em um candidato específico, sob ameaça de demissão. Em caso de vitória, foram prometidas vantagens como um 14º salário. Segundo a decisão, as condutas configuraram tentativa de interferência nas convicções políticas dos trabalhadores e violaram direitos fundamentais, como a liberdade de escolha e a dignidade.
0: São indiciados 13 suspeitos de organização criminosa, lavagem de dinheiro e gestão fraudulenta no setor de combustíveis aqui em São Paulo. As informações deste caso com o repórter Carlos Costa.
3: A Polícia Federal indicia 13 pessoas na conclusão do inquérito da Operação Quasar, um dos braços da Carbono Oculto. De acordo com a investigação, os envolvidos são executivos de fundos de investimento, corretoras e fintechs, suspeitos dos crimes de organização criminosa, lavagem de dinheiro e gestão fraudulenta no setor de combustíveis, no qual se apura a infiltração do PCC, o primeiro comando da capital. O relatório final da investigação já foi encaminhado ao Ministério Público Federal. Nos próximos dias, o órgão deverá decidir se apresenta denúncia, que é a acusação formal à justiça. O MPF também pode pedir novas investigações ou até mesmo arquivar o caso.
0: A Justiça Federal determina que o Discord amplie a proteção de crianças, adolescentes e mulheres. Quem traz os detalhes é o Márcio Rocha.
4: A plataforma de jogos na internet Discord deve aumentar a proteção de crianças, adolescentes e mulheres no ambiente digital depois de uma decisão da Justiça Federal. A 14ª Vara Federal Civil do Distrito Federal atendeu parcialmente ao pedido de urgência apresentado pela Advocacia Geral da União e determinou que, em caso de descumprimento, a empresa deve pagar uma multa diária de R$100 mil. Na ação, a AGU afirmou que o Discord apresenta falhas nos mecanismos de verificação de idade e de proteção aos usuários contra riscos graves, como no caso da morte de uma adolescente de 13 anos no mês de julho. A União também pediu que fosse ampliada a cooperação com autoridades nacionais e a implantação de sistemas que consigam detectar e prevenir situações que representem riscos a crianças e adolescentes.
0: Chuvas causam mais estragos no Rio Grande do Sul. Quem traz as informações é o Henrique Tanger.
5: Os temporais dos últimos dias já afetaram mais de 70 mil pessoas no Rio Grande do Sul. O balanço mais recente da Defesa Civil registrou ocorrências em 139 municípios e 6 pessoas feridas. Ao todo, o estado contabiliza mais de 8 mil casas danificadas, 285 pessoas desabrigadas e mais de 6 mil desalojadas. O rio Quaraí está em patamar de cheia em Quaraí, enquanto o rio Jacuí apresenta inundação em Dona Francisca, Cachoeira do Sul e Triunfo. O Taquari também está acima da cota de inundação em Lajeado. Em Porto Alegre, a Defesa Civil também mantém o alerta de atenção para o nível do Guaíba.
0: E atualizando os alertas, os últimos alertas da Defesa Civil lá no estado do Rio Grande do Sul, o rio Jacuí segue em inundação, risco muito alto na cidade de Cachoeira do Sul, válido até as 9 horas da noite de hoje. Também inundação do rio Uruguai, alerta, risco muito alto em Iraí, válido até as 8 horas da noite de hoje, dia 1º. elevação do Rio Santa Maria, risco alto em Rosário do Sul, também válido até a noite de hoje. Inundação no Rio Taquari, risco muito alto nas cidades de Taquari a Triunfo, válido até às 6 horas da tarde de hoje. Atenção a todos os moradores aqui que nos acompanham no Rio Grande do Sul, você aí de alguma dessas cidades que eu citei, muita atenção, a Defesa Civil já alerta para esses casos, possíveis casos e riscos altos de inundação nesses rios. Uma cidade no interior do estado de São Paulo suspende as aulas após casos misteriosos de problemas de pele. O que aconteceu lá em Luana Pereira?
6: A prefeitura de Brodowski, no interior de São Paulo, suspende as aulas em todas as escolas da cidade. A medida entrou em vigor nesta quarta-feira devido ao aparecimento de lesões na pele dos alunos de origem desconhecida. O quadro clínico afeta crianças e adultos com sintomas repentinos de manchas e coceira intensa. A Secretaria de Saúde do município investiga as circunstâncias para descobrir a causa do problema. As equipes de zeladoria da cidade realizam a desinfecção completa dos prédios públicos antes do retorno presencial.
0: O caso da morte da mulher Larissa Cruz Morata avança aqui na Justiça. Os detalhes com a Isabela Mota.
7: O Ministério Público oferece denúncia contra o PM Vinícius Costa da Silva, suspeito de matar a esposa Larissa Cruz Morata, de 29 anos. A promotoria sustenta que o crime ocorreu no contexto de violência doméstica. O Ministério Público também afirma que a hipótese de suicídio não é compatível com os elementos reunidos na investigação, incluindo a trajetória do projétil e outras características analisadas. Agora, cabe à Justiça analisar a denúncia do MP para decidir se Vinícius será réu por feminicídio. A Larissa foi encontrada morta com um tiro na cabeça dentro do banheiro da casa em que morava em Embu das Artes, na Grande São Paulo. Ela morreu no dia 6 de setembro e Vinícius está preso desde a tarde do dia seguinte, suspeito de ter cometido o crime.
0: Os Estados Unidos passam a exigir a partir de hoje que jornalistas estrangeiros que solicitam visto para trabalhar no país deixem as redes sociais abertas para análise. A medida, que visa identificar pessoas consideradas inadmissíveis por questões de segurança nacional. A exigência vale para o visto 1, destinado a representantes da mídia estrangeira, e para visto de profissionais do acordo comercial entre Estados Unidos, México e o Canadá. A embaixada americana reforçou que a concessão do visto é um privilégio, não um direito. Essas foram as notícias desse giro completo de notícias. Mais uma vez aqui no Bandeirantes Caminho do Sol. Agora, a gente lê as mensagens, claro, que chegaram ao longo desse giro completo aqui de notícias no Bandeirantes a Caminho do Sol. Nada muda se você não mudar, então lembre-se de ser diferente em outubro, que ele chegue abençoado para todos nós. Olha que ele mandou, que legal. 1º de outubro, Dia Internacional da Música, Dia do Idoso. Ai, que legal, obrigado pelas suas informações, José Antônio de Paula Reis, Vila Verde, Zona Leste de São Paulo. Boa noite, Veraldo da Praia Grande. Olha que legal, gente. Ele já mandou foto aqui me acompanhando no Bandeirantes Caminho do Sol da sua... Eu acho que é uma TCL. TCL ou LG? Olha que legal, Everaldo da Praia Grande. Muito obrigado por essa sua mensagem. Fico muito feliz. E você também pode, como eu expliquei mais cedo, me ver aqui ao vivo com a imagem na sua TV LG ou também na TCL. Bom dia, a madrugada estava vazia, Senhor Caminho do Sol. Tô aqui na base do SAMU de plantão em Mossoró, Rio Grande do Norte. Alô, Rossano Gustavo, um abraço para você. Bom dia, Diogo, meu nome é Marcos Roberto Luiz. Estou em Santa Maria do Cambucá, Agreste Pernambucano. Sou torcedor do Santa Cruz. Deixa eu ver se eu acho aqui o hino do Santinha para soltar para você daqui a pouquinho. Que legal, um abraço para você. Inclusive, o Santa Cruz está próximo de subir para a Série B. Ah, o Santa Cruz merece. Peraí, já tô achando aqui o hino do Santa Cruz. Aqui, ó.

0: Uma homenagem ao nosso torcedor lá do Agreste Pernambucano, o... Cadê o nome dele aqui? Marcos Roberto Luiz, obrigado pela mensagem, viu? Olha que legal, mais um mandando mensagem, falou que tá me escutando e vendo na sua televisão. Qual que é essa aqui? Ih, também não consigo ver. Fala pra mim qual que é a sua. Agora sim, esse foi o Alexandre Pereira de Sorocaba na audiência. Que legal, obrigado mesmo. Tô guardando todas as mensagens, tô mandando pra mim mesmo, porque eu quero guardar como recordação elas, viu? Bom dia, na escuta, Ben Aires de Aracaju, Sergipe. Avante Palestra. Ah, eu toquei o hino do Santa Cruz, agora tem que tocar do Palmeiras também, senão o ouvinte vai ficar bravo comigo.
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0: Boa noite, Diogo, Bandeirantes a Caminho do Sol, parabéns pelo programa. Abraço dos seus ouvintes da Praia Grande. Quem mandou essa foi o Edmir, lá da Praia Grande. Obrigado. Bom dia, Diogo, na escuta. Franceildo Barros de Botucatu. Vai, Palmeiras. Aí, ó, mais um palmeirense aqui pra eu colocar o hino pra vocês. São muitos recados. Obrigado, viu, gente? Obrigado pela participação de todos. Ó, o Cid, porteiro noturno aí do Campo Limpo, aqui de São Paulo. Mais uma vez juntos no A Caminho do Sol. Obrigado, obrigado mesmo. Agora, vou cumprir com o combinado de vocês, que eu prometi as músicas. Começando com o Alessandro, de Marituba, que pediu a música que a mãe dele mais gostava. Coração de Luto, de Teixeirinha, hoje faz 21 anos que a mãe dele morreu. Vamos tocar aqui, é claro.

Tá aí um trechinho de Coração de Luto, trechinho em homenagem à mãe do nosso querido ouvinte, o Alexandro de Marituba. Tem mais pedidos, cadê os pedidos aqui? São tantas mensagens que eu perdi. Também tinha perdido aqui uma música, Dire Straits, Walk of Life. Esse pedido, quem que foi que pediu essa aqui? Foi o Valmir Nunes, de Guaianazes, São Paulo, pediu esse clássico aí do rock internacional, Dire Straits. Eu gosto, viu, de algumas músicas do Dire Straits. Não escuto tanto, mas não tem como não gostar dos grandes sucessos dessa banda, principalmente Sultans of Swing, né? Vamos tocar aqui, ó, Walk of Life, pedido do nosso querido Valmir Nunes, de Guaianazes.

fiquei devendo pro Claudinho da Zona Leste aqui de São Paulo, da Ponte Rasa, a música Divino Maravilhoso da Gal Costa.

São muitas mensagens chegando. Bom dia, Diogo. Eu, Cardoso, da cidade Luiz Correia, no Piauí, marcando presença, ouvindo a Band pelo aplicativo. Abraços. Aí, ó. São várias formas que você pode nos acompanhar, nos ouvir. Eu já falei aqui no dial, no aplicativo. Se você pesquisar também Rádio Bandeirantes no Google, você vai encontrar. Também através do nosso aplicativo Band Play e agora TCL e LG. Sua TV TCL e LG. Como já tem ouvintes mandando foto aqui, muito legal. Mais uma jornada se inicia, Caminho do Sol, Antônio da Praia Grande. Bom dia, Diogo. Ouvindo o Caminho do Sol pela 94.9 lá em Porto Alegre. Olha que legal. Mais uma efeméride para a conta. Há oito anos, completados neste dia primeiro, perdíamos uma das grandes vozes da música francesa. Olha só a informação do nosso ouvinte, Charles Aznavour. Deve ser assim que pronuncia, Charles Aznavour. Por isso, deixo como pedido uma das grandes canções dele. Para pronunciar isso aqui vai ser difícil para mim, eu não sou bom de francês, não. Que seste triste Venice. Acho que é assim que pronuncia. Vamos ouvir. Aí, calma aí, Gal. Agora sim. Mais on ne le peut plus. Que c'est triste Venise. Lorsque les barcarolles. Quem pediu essa foi o Edu César. Obrigado pela informação lá de Porto Alegre. Cuidado, viu, com as enchentes aí. Manda mensagem se você descobrir alguma coisa nova ao longo da madrugada.

Olha, eu vou ficar devendo aqui pro ouvinte que pediu Zé Ramalho, Corações Animais. Manda de novo mensagem, eu perdi aqui a sua, viu? Tá bom? Muito obrigado. Bom dia, meu camarada Diogo Braga. Mandou um grande beijo pra minha esposa Marli, que hoje tá fazendo mais um aniversário. Que Deus abençoe a sempre. Sou Maurílio Santista de Guarulhos, obrigado. Palmas pra ela. Aqui, ó. Feliz aniversário pra sua esposa, obrigado, viu? Que mais? Tô passando pra dar um alô porque já sou ouvinte, não dá pra perder nunca esse programa. Muito obrigado, viu? Muito sucesso, Diogo Bandeirantes, Isaac, Zona Leste de São Paulo. Ele é esporte, esporte, esporte. É, que legal o Isaac com a foto, com a camisa do esporte em Recife, o Leão da Ilha. Se eu toquei o hino do Santa Cruz, eu preciso tocar do esporte, né, gente? Não posso fazer essa desfeita com o nosso ouvinte. Então, é pra já, hino do Sport Recife aqui.

0: Tá aí o hino do esporte. Ó, vamos para um rápido intervalinho e na volta a gente confere mais mensagens de ouvintes e mais informações aqui no Bandeirantes Caminho do Sol, tá certo? É rapidinho o intervalo.
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0: Estamos de volta, Bandeirantes, a Caminho do Sol, 1:03, faltam 5 segundos para dar 1:03 da manhã. Você aqui curtindo Bandeirantes, Caminho do Sol, e eu vou lendo mais mensagens, claro, dos ouvintes. Boa noite, Diogo, aqui é o André Luiz, da cidade de Santos, motorista aplicativo, sou São Paulino, aqui na escuta. Se é São Paulino, tem hino do São Paulo. Bom dia, Diogo, ouvindo o Pulo do Gato aqui em Fernandópolis, Júlio César de Lima, Santista, Santista.
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0: O Severino de Cananéia, primeiro povoado do Brasil na audiência, sucesso, Diogo, abraço para você e para o Ailton Dias. Cadê? Ó, oh, o Tom Dias aqui pra você. Ó.
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0: Vinheta que virou tradicional dele. Ó, oh, mais uma foto, que legal. Vocês acompanhando aqui o Bandeirantes a Caminho do Sol direto da sua televisão. Quem mandou essa? Quem mandou aqui? Caetano Alves, locutor esportivo. Manda um alô. Tô aqui ligado em Mairi Batou, é isso? É isso, obrigado, viu, pela sua audiência, obrigado pela sua foto também aqui, acompanhando na sua televisão. Não consegui ver se é TCL ou LG, de qualquer forma, o que importa é a audiência. Muito bom o retorno do programa, ouvindo pela internet, Jorge Antônio Carneiro, de Ponta Grossa, no Paraná. O Luiz Carlos Facneri, de Santo André, bom dia, Diogo, excelente volta do Bandeirantes Caminho do Sol, que sou fã. Bom dia, Diogo. Leucis Teixeira, Uberaba, Minas Gerais. Esse vai até o Pulo do Gato. Esse já é um ouvinte tradicional do Pulo do Gato também. Obrigado pela sua audiência. Falou que pra tocar o hino do Santos. Toca um pouquinho de novo.
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0: Bom dia, Bandeirantes Caminho do Sol, aqui no interior da cidade de Birigui. Parabéns pelo programa, sou Adalton, aqui no trabalho de serviço de ambulância. Parabéns pelo trabalho de socorrer as pessoas, muito importante. Todos os trabalhos são muito importantes, mas tem aqueles que o serviço é mais especial ainda, como esse de dirigir ambulância, salvando vidas. Obrigado. Bom dia com Jesus Cristo, amém, amém pro senhor. Bom, Diogo, um forte abraço para você e a todos que fazem esse programa enaltecer a nossa madrugada. Sou botafoguense. Falou, time. Hoje, já que não temos aniversariantes ou nenhum homenageado aí de música, então a gente toca os hinos.

0: Olha que legal, o Edmário que pediu esse hino do Botafogo, Edmário de Jesus. Ele falou que tá ligadíssimo lá na Stop Lanches e Pizza, em Aracaju, Sergipe. Um abraço para todo mundo aí ligado. Estou ouvindo pela Alexa aqui, França Melo de São Luís do Maranhão. Ô, Maranhão, que legal vocês presentes também. Hoje é dia mundial de tocar Wake Me Up When September Ends. Acho que é Wake, né? Wake Me Up When September Ends. É, do Green Day, essa mesmo. Já separado aqui. Vamos preparar ela e já já soltamos. Bom dia, Band A Caminho do Sol. Parabéns pelo trabalho. Mais de meio século ouvindo o Bandeirantes A Caminho do Sol, ouvindo a Band, e pediu o hino do Santástico de novo. Agora quem dá bola é o Santos. Esse foi o Wagner Bertas.
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0: Pronto, Green Day tá pronto. Vamos ouvir um pouquinho.

Ah, agora eu vi quem mandou a mensagem do Zé Ramalho, Corações Animais. Foi a Marli, aniversariante. Desculpa, eu vou te contar aqui, Marli, por que que eu cometi esse erro. As mensagens, quando elas vocês mandam de novo, elas sobem e eu vou indo na ordem. Então, como você acabou mandando outra mensagem, ela subiu e eu perdi a sua anterior do Zé Ramalho. Agora sim, Corações Animais, mas não esqueci não, viu?

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1: Tá aí, Zé Ramalho para aniversariante do dia, Marli, palmas para ela. Vários aniversariantes do dia, que legal hoje. Aqui na Bandeirantes, tá certo? Peraí, aplauso, já foi uma vez. Agora, quem pediu aqui música, cadê? My Love, de Paul McCartney. O nosso torcedor do Sport Recife, o Isaac, pediu essa música aqui do Paul McCartney. Vamos preparar ela aqui e saindo do forno agora.

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1: E o nosso querido Alexandro de Marituba pediu duas coisas aqui. O senhor tá exigente. Primeiro ele pediu essa música aqui, ó. Metrô, tudo pode mudar. Tá saindo do forno, peraí. Um segundinho. Enquanto isso, vamos acatar o outro pedido. Pediu o hino do Remo.

0: Mais pedido de hino, mais um palmeirense aqui na área.
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0: esse é o Isaac, que pediu lá de Tatuí, programa Caminho do Sol não tem igual, frentista aqui de Tatuí, obrigado, viu, que prazer tê-lo aqui conosco. Valeu, ótimo programa, obrigado, bom trabalho, viu, Isaac? E Aldélia Vido pediu o rival. Aqui é pra todo mundo, gente. Todo mundo vai ficar feliz com o seu hino.

0: Bom dia, Diogo. João Paulo. O que, que ele é? Caminhoneiro, é. Olha o caminhão passando lá em Pouso Alegre, Minas Gerais. Tamo junto todas as madrugadas. Aquele abraço. Ou o Klinga que mandou uma mensagem de áudio aqui.
1: Uma madrugada excelente pra você aqui.
0: Pra nós.
1: Dia, caminhoneiro.
0: Caminhoneiro também.
1: Todos os dias.
0: Que prazer.
1: Porque esse é o meu horário que tá lá no trabalho, na madrugada. Entendeu? Então, você me faz companhia aqui dentro da boleia, tá bom? Um abraço. Bom trabalho. Dê um abraço, dê um bom dia aí a todos os caminhoneiros. Fica com Deus e um bom programa.
0: O meu bom dia vai em formato...
1: Baixada Santista. Um
0: abraço, Baixada Santista. O meu hino vai em formato dela. A buzina, é... Obrigado, ótimo dia pra você, viu? Adriano Sarlo, Jardim Real da Praia Grande aqui, que eu tirei uma dúvida dele. Dali Peixe mandou o Nivaldo Medeiros, da cidade de Taquarussu. É assim? Taquarussu, Mato Grosso do Sul. Ouvindo na Rádio Net, abraço pra você. Adalton de Birigui, toca Raul Seixas, Metamorfose Ambulante. Ah, essa aí, meu amigo. É um clássico da música popular brasileira. Isso é verdade, né? Metamorfose Ambulante é um clássico. Cadê aqui? Tá preparando, saindo do forno. 3, 2, 1 e...

0: pelos aniversários do Pelé. Vou classificar assim. Eu acho que é justo colocar, claro, como um dos aniversários do Rei Pelé, justamente no dia 1 de outubro de 1977. O Rei Pelé jogava a sua última partida na carreira profissional. Foi um misto do seu time do coração, de carreira, o Santos, né? Bicampeão da Libertadores, bicampeão do mundo, tantos títulos estaduais, tantos títulos do Rio São Paulo, do Campeonato Brasileiro, e justamente no dia 1º de outubro, ele se despediu dos gramados, jogando o primeiro tempo pelo Cosmos e o segundo tempo pelo time do Peixe. Nessa derradeira apresentação do eterno rei do futebol, venceu o Santos por 2-1, com o Reinaldo marcando para o Santos e para o Cosmos. Ah não, o Cosmos venceu, perdão, o Santos. O Pelé fez de falta para o Cosmos e o peruano Mifflin fez também para o time dos Estados Unidos. E é claro que a gente tem um trechinho da narração desse gol de falta do Pelé contra o seu time. Que crueldade com o santista, mas era claro um jogo festivo entre o Cosmos e o Santos. E é claro que a gente mais uma vez aqui deixa o agradecimento ao nosso querido jornalista Milton Parron, Adriano Rovere e equipe por esse acervo maravilhoso no Centro de Documentação e Memória da Rádio Bandeirantes, da Bandeirantes como um todo, que nos disponibilizou esse trecho de narração aqui.
1: Fala em movimento no gramado sintético do Giant Stadium em New Jersey. É o momento histórico para o futebol do mundo. Os últimos maravilhosos passes, os últimos gols sensacionais do rei do futebol. Ataca o Santos Futebol Clube, ela para com o Rubens Feijão, dominou dentro da grande área, fez o giro para a sua direita, buscando Carlos Roberto. Chega primeiro Pelé para acordar, auxiliando Cosmos na linha de frente da grande área. Ele dá o toque no recuo para Beckenbauer, vai sair jogando pela esquerda com o Rildo, ultrapassou a divisória, fica à frente da grande área para o jogador Tony Fields. Arranca-se espetacularmente para o contra-ataque, olha Pelé na linha direita, ele demora-se para o passe, opa! Foi por baixo, Alfredo Mostarda atingiu o jogador do Cosmos, é vaiado pelo público e a falta é marcada, olho vivo.
2: Sofreu a falta, o público não gostou.
1: Pelé para bater, ele correu, saiu,

0: incomparável do maior jogador do mundo. Ele bateu com um efeito, agora passou raspando na barreira, no canto oposto onde se encontrava Hernani. Hernani saltou para pegar e não conseguiu, foi para o fundo do barrante, explodindo o estádio de New Jersey. Pelé, um para os Cosmos, um para o Santos, Roberto Silva.
1: Uma falta cobrada com incrível violência e senso de colocação.
2: E foi, e realmente foi, o último jogo da história e o último gol, bem colocado, narrado pelo genial Ennio Rodrigues, que descreveu essa partida histórica e esse gol do Pelé. O Peixe, na época, era dirigido pelo Otto Glória. E o time contava com Hernani, Fernando, Joãozinho, Alfredo Mostarda e Neto, Carlos Roberto, Zé Mário, Ailton Lira, que depois o Pelé substituiu, o Ailton Lira, Nilton Batata, Reinaldo e Rubens Feijão. E o Cosmos tinha alguns jogadores que passaram pelo Peixe, inclusive o nosso querido Capita, o Capita, Carlos Alberto Torres, além do Rildo, o próprio Mifflin jogou no Santos, o Nelci. E vocês ouviram bem na narração, Beckenbauer no Cosmos, Beckenbauer, Carlos Alberto Torres e Pelé no mesmo time na época do Cosmos. O Rei jogou 106 partidas pelo time norte-americano, 75 até 1977. E uma partida extra no ano de 1980, no jogo de despedida do próprio Beckenbauer, totalizando 66 gols. E esse jogo teve 75 mil pessoas no Giants Stadium, lá em Nova York, e só na plateia o então presidente americano, Jimmy Carter, e a lenda do boxe, Muhammad Ali, estavam presentes. Esse foi o gol de número 1281 do maior futebolista que já vestiu chuteiras na história de todo o futebol. De todo o futebol mundial, eu aqui repito, digo e repito, não tem ninguém nem perto do Pelé. Não adianta colocar, gente, não adianta colocar. Digo e repito, não tem ninguém nem perto do Pelé. Não adianta colocar.

0: 77. 21 anos depois, palmas para o nosso rei eterno. Que saudade. Que falta ele faz, Rei Pelé. Saudades, viu, de você. Infelizmente, não tive o prazer de conhecê-lo ou de entrevistá-lo. Que com certeza, se ele fosse vivo, seria um dos grandes sonhos aqui da minha vida como jornalista. Seria, pelo menos, conhecer o rei. Tá? Então, seria uma sensação inexplicável só estar presente na sala com o rei. Alguém aqui que está me ouvindo ou está me vendo, já encontrou o Rei Pelé? Já tirou uma foto com ele? Que sensação incrível, hein? Manda mensagem aqui no 11 999 04 8756. Falando em lendas, temos um aniversário de Michael Schumacher hoje. Qual que é, Diogo? Vou usar essa expressão agora. Um aniversário do Michael Schumacher no dia 1º de outubro de 2006. A última vitória dele aconteceu no ano de 2006. A última vitória dele na Fórmula 1, no Grande Prêmio da China de 2006, em Xangai. E foi a 91ª e última vitória dele nessa categoria. A gente separa um trechinho do momento em que a Bandeirantes aqui anunciou justamente a aposentadoria de Michael Schumacher, para a gente homenagear essa data tão importante para quem gosta de Fórmula 1.
1: Odinei, esse piloto aí, Schumacher, se aposenta ao final de 2006, Odinei. Comunicado acaba de ser divulgado. Michael Schumacher, o maior piloto de todos os tempos, piloto que conseguiu todos os recordes da Fórmula 1 para o Grande Prêmio do Brasil, dia 22 de outubro, sua despedida das pistas da Fórmula 1.
2: Anunciado oficialmente, debaixo do hino italiano, agora, e do hino alemão, na conquista pela vitória, a aposentadoria de Michael Schumacher a partir do ano que vem.

E complementando esse trecho tão especial, o meu chefe, Cristiano Panvec, ligadinho no programa aqui no Bandeirantes Caminho do Sol, o repórter era Fábio Seixas, que hoje é assessor da CBF. Um abraço para ele, que deu essa notícia da aposentadoria na época de Michael Schumacher hoje. Uma homenagem a ele, a quem merece aqui no Bandeirantes Caminho do Sol, nessa última vitória de sua carreira no GP da China, no dia 1º de outubro de 2006. Na seara do esporte, temos aniversariantes. Júlio Batista, ex-jogador, jogou pelo São Paulo, Sevilha, Real Madrid, Arsenal, Roma, Málaga, Cruzeiro, Orlando City, se aposentou em 2018. Foi campeão da Copinha de 2000 pelo São Paulo, Torneio Rio-São Paulo, 2001 pelo Tricolor, depois La Liga em 2008, o título espanhol, campeão brasileiro, bicampeão brasileiro pelo Cruzeiro em 2013 e 14 e pela Seleção Brasileira, campeão da Copa das Confederações de 2005 e 2009 e também Copa América 2004 e 2007, nosso querido Júlio Batista. Fala a verdade, ouvinte e telespectador, ele faz falta na seleção, hein? O Júlio Batista faria bem demais para a nossa seleção. E falando em um jogador que faria muito bem para a nossa seleção, esse foi histórico. George Weah nasceu na Monrovia, capital e maior cidade da Libéria, no dia 1º de outubro de 1966. Quem lembra dele aí? Político, hoje em dia, ex-presidente da Libéria. Entre 2018 e 2024 e melhor jogador do mundo pela FIFA em 95. Olha que feito extraordinário. O primeiro futebolista não europeu a receber o prêmio de melhor jogador do mundo pela FIFA e a bola de ouro da France Football, sendo o único africano a receber ambos os prêmios. Olha que legal aí. Histórico, George Weah passou por...

0: versus times. Cadê a carreira aqui dele futebolística aqui? Dos principais, Mônaco, PSG, Milan, Chelsea, campeão do Campeonato Francês pelo Paris Saint-Germain, Campeonato Italiano duas vezes pelo Milan, Copa da Inglaterra pelo Chelsea e, claro, o seu grande triunfo na carreira, ser melhor do mundo em 1995. Falando em acontecimentos agora, no dia 1º de outubro, em 1958, a Administração Nacional da Aeronáutica e Espaço iniciou oficialmente suas operações. Mas o que que é isso, Diogo? Administração Nacional da Aeronáutica e Espaço. É a NASA, pessoal, é a NASA. Começou justamente hoje, no dia 1º de outubro de 1958, a operar. E olha que legal, a gente separou um trechinho da entrevista que o primeiro administrador da NASA, o T. Kate Glennon, deu naquela época. Ele que foi nomeado pelo então presidente dos Estados Unidos, Dwight Eisenhower, logo após a criação oficial da Agência Espacial Americana, estabelecida pela Lei Nacional da Aeronáutica e Espaço de 1958. Vamos ouvir um trechinho dessa entrevista neste dia 1º de outubro de 1958.
1: You can be justly proud of the fact that your past achievements have made NACA the choice of all governmental agencies out of which to build the new agency.
0: Ele fala justamente que todos vocês podem ficar muito orgulhosos pela criação do governo dessa nova agência, a NASA, justamente para liderar o programa espacial civil americano em resposta aos avanços soviéticos na exploração espacial. Olha que legal. É época de Guerra Fria, outro contexto mundial e que a gente lembra aqui no Bandeirantes a Caminho do Sol. E para finalizar, hoje, no dia 1º de outubro de 1971, foi inaugurado, foi aberto o Walt Disney World Resort em Orlando, ou melhor, em Bay Lake, próximo a Orlando, na Flórida. O resort foi aberto justamente no dia 1º de outubro, com o Parque Magic Kingdom, tá? Então é a abertura aí deste parque tão famoso, o maior parque do mundo, né? O mais famoso. Mas é bem lembrar e deixar bem claro para os ouvintes que a criação do Walt Disney Company foi em 16 de outubro de 1923. Então, daqui a pouco, daqui 2 semanas, a gente traz essa informação também. Quase 103 anos de história. Mas o parque em Orlando, aí sim, foi criado justamente, inaugurado no dia 1º de outubro com o Magic Kingdom. Você já foi para Disney? Essa trilha sonora aqui, ó, é muito marcante nos filmes.

E aí, qual é o seu filme favorito da Disney? Eu já vou antecipar o meu aqui. Piratas do Caribe, pessoal. Eu sou fissurado em Piratas do Caribe. Adoro. Adoro mesmo, cara. Amo Piratas do Caribe. É o meu filme de infância, que marcou a minha infância. E tem uma história muito engraçada, que a minha mãe me levou pra... Ou melhor, ela alugou na locadora de filmes que tinha na época o filme do Piratas do Caribe 1. E pra quem já assistiu, tem aquele... O pessoal se transforma em esqueleto, né? E minha mãe falou, meu filho vai ficar desesperado, né? Por que que eu tô colocando ele pra assistir isso? E eu não sei se ela alugou, tava passando na televisão, enfim. Tava assistindo. Só sei que eu delirei, adorei aquilo, não fiquei com medo, não fiquei assustado. E até hoje, aí contando um pouquinho da minha história também, é o meu filme favorito. E gosto muito do Jack Sparrow, o grande personagem, a maneira como ele lida, como ele é engraçado. Cara, o jeito do Johnny Depp interpretar o Jack Sparrow é uma coisa assim. Pra mim, espetacular. Vamos ouvir um trechinho dessa música tema? Desse meu filme favorito. Esse trecho é da Orquestra Sinfônica de Auckland. Olha que bonito.

É, Piratas do Caribe. Qual que é o seu filme favorito da Disney? Conta pra gente. Bom dia, Diogo. Com você? Curto sempre. Vou dormir às 8 só pra acordar uma pra acompanhar o Bandeirantes Caminho do Sol. Olha, que legal. Obrigado por essa mensagem. Fico muito feliz. E ela pediu, qual que é a música dela aqui? Chico Rei e Paraná. Cadê essa música? Eu não tô encontrando ela, não. Vê se a senhora mandou certo. E aí eu confirmo aqui e coloco depois, tá certo? Eu não tô encontrando essa música, não. Obrigado pela mensagem de qualquer jeito. Toca O Amor é Verde, do Moacir Franco. Ah, vou colocar na fila aqui. Quem pediu foi o João de Peruíbe. Um abraço pra você. Essa música aqui em homenagem a O Verdão. João de Peruíbe.

0: Aí, um trechinho de O Amor é Verde, do Moacir Franco. Vamos também para as mensagens de áudio dos
1: Boa
0: ouvintes.
1: noite, Caminho do Sol,
0: Boa
1: Marco Adriano, escuta
0: noite.
1: aí há mais de 25 anos, rapaz. Bora que não tá perto, deitado assistindo vocês aí. Um bom dia para você, Deus abençoe a semana, meu
0: Para
1: amigo Diogo,
0: nós.
1: Iranius Brasil, Itapevi aqui, viu? Trabalho
0: Valeu,
1: forte aí,
0: Itapevi,
1: tá
0: abraço.
1: descansando. Mata mais civil, tá de folga. Amanheceu. Ontem amanheceu, mas hoje já vou trabalhar, viu? Eu estudo, moro aqui do Ceará, sou do Ceará, moro aqui há 35 anos em São Paulo. Trabalho de porteiro, sou torcedor do time do Cassiano, Cassiano. Bota o hino do Cassiano aí, o Verdão do Cariri, o time do Incado. Batemos o Palmeiras, ganhamos o Palmeiras uma vez lá, né?
0: Hino do
1: Ganhamos lá na Arena
0: Cassiano.
1: Romeirão, Arena mais verde pro mundo. Batemos um ponto em 2003 para subir primeira divisão, né? Mas agora subimos para segunda, primeira divisão do Cearense e vamos disputar agora a Fares Lopes. Se for campeão da Fares Lopes, vai pegar a Copa do Brasil, né? Cassiano, o time do Incado, Verdão do Cariri,
0: Aí,
1: Incado aí. Bota
0: casa.
1: o hino do time do Incado. Um
0: E
1: abraço, Diogo. Você é
0: casa,
1: outro locutor,
0: sim.
1: você é bom demais, viu? Um abraço, boa noite, tchau, Deus abençoe você, saúde, tudo bom.

0: Aí, o hino do Icasa, pedido do nosso ouvinte, que veio lá do Ceará e torce pro Icasa. Um abraço para você. E agora, pessoal, vamos para um rápido intervalinho, é um minutinho e meio só. E na volta, vamos trazer informações sobre a proibição, a medida provisória que proibiu as páginas e aplicativos das bets, as casas de apostas aqui no Brasil. E a gente vai acompanhar a entrevista que aconteceu ontem pela manhã no Jornal Gente com o advogado especialista em direito digital, Luiz Augusto Durso. É rapidinho o intervalo e a gente já volta com essa entrevista.
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3: Nós estamos recebendo aqui no Jornal Gente o advogado Luiz Augusto Durso, que é um grande especialista aí de crimes digitais e está ligado também nessa questão das bets, das apostas online que foram proibidas. Aquelas que tinham sido legalizadas pelo governo Lula, agora estão proibidas por decisão de uma medida provisória. Qual que é o impacto disso direto? Está certo, né, acabar com o assunto dessa maneira? Queria que o senhor trouxesse um pouco mais de números, de elementos a respeito desse assunto para a nossa discussão aqui na Bandeirantes.
4: Bom, Pedro, é importante a gente começar falando sobre esse tema, porque realmente há uma parte expressiva da sociedade que está insatisfeita com bets, né? Elas querem uma mudança, até que se acabem com as bets no Brasil, etc. Então, havia essa pesquisa que, aparentemente, traz um índice expressivo, 70% da população queria mudança. E isso foi, de alguma forma, interpretado pelo governo federal como uma necessária mudança que editou essa medida provisória banindo as bets a 9 dias da eleição. Qual é a questão de análise jurídica sobre a medida provisória em si? É que ela é absolutamente inconstitucional, Pedro. Não está certo nós mudarmos a situação das bets por medida provisória. Se a população e o poder político quisesse mudança com relação a uma situação que foi regulamentada pelo próprio Congresso Nacional, esse deveria ser o próprio local a se redebater o tema. Vale dizer, um projeto de lei no Congresso Nacional para que se tenha os necessários debates, as necessárias análises, uma projeção ou até um vacatio legis expressivo, vale dizer, um prazo que a lei é aprovada e tem validade, entra em vigor, para que a economia pudesse se adaptar, para que vários contratos de publicidade pudessem ser renegociados, para que as bets que pagaram 30 milhões de reais para o governo, através do Ministério da Fazenda, que arrecadou para ofertar as licenças, pudessem debater sobre essa questão financeira. Então, tem um problema de saúde pública, tem um problema de vício, de endividamento? Tem. Tem que ser enfrentado? Tem que. mas não através de uma canetada ilícita que simplesmente muda o jogo e gera uma baita insegurança jurídica. Vale dizer, se a gente aplaudir essa medida provisória, o que nos dá segurança é que amanhã o presidente da República vai olhar e falar assim: ah, o cigarro está gerando problema, medida provisória, e proíbe a venda de cigarro. Ah, o futebol está gerando problema de violência, medida provisória, e acaba com o futebol. Não é assim que as coisas devem ser, até porque a previsão constitucional do uso da medida provisória fala de relevância, e os temas têm, mas fala da urgência. E quando fala de urgência, não é a questão, por exemplo, nesse caso de saúde pública, porque isso já era conhecido, inclusive em 2023, quando o Congresso resolveu regulamentar as bets. Mas numa situação, por exemplo, como aconteceu na pandemia, uma coisa inesperada, que não há prazo para se aguardar o trâmite no Congresso Nacional, o que não é o caso. Então a medida provisória é totalmente equivocada, espera-se que o Supremo Tribunal Federal avalie a inconstitucionalidade, porque simplesmente numa canetada. Causar um prejuízo gigantesco para o país na expectativa, não necessariamente de cuidar da saúde ou do endividamento, mas sim para ter um ganho político, é inadmissível.
2: Doutor Luiz Dusso, muito prazer de tê-lo aqui novamente, é uma honra para nós, muito obrigado pelo seu tempo. Eu queria saber o seguinte, as BETs foram regulamentadas por uma lei, eu até peguei aqui o número da lei, lei 14.790, me corrija se estou errado, isso foi agora, em 2023, e estruturou todo o mercado de apostas, né, com cota fixa, e autorizações federais, outorga de que custa caro, 30 milhões de reais e tudo mais, né? De repente vem uma canetada, medida provisória, como o senhor bem ilustrou, né? Se a moda pega, quem tem essa caneta da medida provisória vai se sentir com o poder para fazer qualquer coisa. Eu acho que é exatamente o caso, né? Eu acho que o atual presidente acha que pode tudo e não pode, né? Essa questão tinha que passar pelo Congresso Nacional com toda certeza. Mas o que eu gostaria de saber é o seguinte, há consequências, né? Na manutenção dessa presepada, né? Dessa decisão presepeira de caráter meramente eleitoral do atual presidente, isso resultará em demandas, né, judiciais e cobranças de indenização. Eu vi estimativas que ultrapassam R$500 milhões. Ou seja, além de tudo, o presidente está condenando os brasileiros a pagar isso no futuro, porque se há direito a ser reivindicado na justiça e se esse direito for reconhecido e o governo condenado, isso vai ser pago por nós, né? E logo ali adiante, enquanto o presidente já estará fora do mandato, talvez. Eu gostaria que falasse sobre isso, sobre as consequências práticas, não só do desemprego, do desassossego, da transferência para a clandestinidade, para jogos clandestinos, de um mercado de apostas que estimado mais de R$100 bilhões por ano. Enfim, eu queria que o senhor falasse desses números também a isso.
4: Cláudio, a sua pergunta com a sua avaliação está absolutamente correta. Não se tem aqui a solução do problema. É importante falar isso para os ouvintes, para os nossos telespectadores, que não se enfrentou a questão do vício e do endividamento, porque o jogador viciado, ele simplesmente vai migrar para a bet clandestina, que ainda está disponível na internet, que não vai dar para gerar nenhum efeito prático a impedir o acesso. Não tem como tecnicamente fazer isso. Elas ainda existirão. Vale dizer, o governo não enfrentou o problema do vício e do endividamento, que vai continuar. Na verdade, ele causou um grande problema, que é esse que você me pergunta. Então, começando na sua pergunta sobre o final, é que não se enfrentou adequadamente. Inclusive, tanto é medida provisória, não é o melhor remédio para esse problemão, que ela, no próprio nome, já diz para a população, ela é provisória, ela é temporária. Ela provavelmente não vai ser chancelada pelo Congresso Nacional e tem no máximo uma vigência de 120 dias, 60 dias mais 60 prorrogáveis. Vale dizer, depois de 120 dias, se o Congresso não abraçar, isso perde efeito e volta a ser como era. E aí só sobrariam os problemas econômicos, porque de mais uma vez a BET vai voltar a funcionar, não foi solucionada. Então, medida provisória, ela enfrenta temporariamente um problema e não vai resolver essa situação. Com relação aos impactos econômicos, você bem lembra o risco jurídico, né, as consequências judiciais desse problema, mas além do problema financeiro das consequências judiciais, Cláudio, a gente precisa olhar as consequências da arrecadação. Por quê? Porque movimenta-se bilhões por mês nesse mercado que foi regulado em 2023, depois de um projeto que foi aprovado em 2018. Então, o debate foi de anos. Por isso que a gente sustenta que não tem essa urgência. A gente já conhecia os problemas, mas optou por regulamentar. Se agora quer mudança, projeto de lei, vamos rever ou até banir as bets. Não tem problema com relação a isso. A questão é a forma. E aqui, através da medida provisória, os impactos, além de processuais, a gente tem que olhar os econômicos. Por quê, Cláudio? Porque há uma arrecadação expressiva que o governo fez, inclusive, projeção para que se apresente às contas públicas. Vale dizer, contava com esse dinheiro e, inclusive, o Banco Central falou na CPI das bets que ela já movimentava em torno de 20 a 30 bilhões por mês. E a arrecadação é expressiva, que gerava dinheiro para os cofres públicos para fazer frente aos gastos. Se não tiver arrecadação em razão do jogo que foi proibido e só migra para o clandestino, que não tem arrecadação, continua tendo problema, você também tem o problema fiscal de não se ter esse dinheiro. Vale dizer, como que o governo vai pagar essa conta? O governo não tem dinheiro. Quem tem dinheiro e quem fornece esse dinheiro é o contribuinte. Vale dizer, nós vamos pagar essa conta do plano fiscal, dos gastos do governo e também das questões que geraram as consequências processuais, que vão gerar, com certeza. Os processos para devolver as licenças, nós tínhamos mais de 80 empresas aqui que tinham arrecadado ali a licença de 30 milhões. Os processos judiciais de contrato de patrocínio, de publicidade, que vão ser suspensos ou cancelados, e isso tem multa. Quem vai pagar essa conta? Quem tem que pagar essa conta é a própria União, é o próprio governo, porque numa canetada gerou uma baita insegurança jurídica. Tudo isso tinha que ser avaliado. Inclusive, Cláudio, o passivo trabalhista, porque essas empresas terão que demitir os funcionários que estavam gerando emprego através de, mesmo a desgosto da população, uma questão que estava prevista em lei. O empresário aqui, ele não é culpado, porque ele só cumpriu o que o Congresso Nacional aprovou em 2023. Se as coisas estão mudando, se a gente observou uma questão de saúde pública, isso tem que ser reconversado em projeto de lei. Só um exemplo, já devolvendo a palavra a vocês, na Champions League, aquele campeonato de futebol europeu muito conhecido, a Sônia está aqui para confirmar, nós tivemos o mesmo problema com o Bet e eles tiveram um debate amplo para que os clubes tivessem 3 anos para se adaptar e tirar o patrocínio master ali na camisa, fazer outro tipo de publicidade para que os impactos fossem menores ou fossem de alguma forma controlados. 3 anos de adaptação. A mesma coisa o Brasil tinha que fazer, dar prazo para a economia se ajustar, para as empresas se ajustarem, para o Brasil lidar com o problema que causou pelo Congresso Nacional, se assim entender, questão de saúde pública. Então, não se pode resolver problemas complexos com soluções simplistas, e a medida provisória é uma solução simplista que, a meu ver, só tem um objetivo: trazer uma notícia que o presidente Lula teria resolvido o problema, enfrentado as bets, mas não resolve o problema. E, além de tudo, a medida provisória, ela é temporária, ela é provisória, logo provavelmente perderá efeito, nada vai mudar. Então, na verdade, foi só, a meu ver, para ter um objetivo eleitoral, o que é pior ainda.
5: Pois é, doutor Luiz, prazer tê-lo conosco aqui no Jornal Gente. Então, essa canetada, ela acontece em dias, né, antes das eleições, ou seja, ela também depende do resultado das eleições. Está tudo em aberto. E isso gera uma ansiedade aí geral na sociedade, porque é uma medida que foi, como o senhor disse, foi amplamente debatida. Nossa, quantas vezes a gente trouxe esse assunto aqui no Jornal Gente. Qual seria a forma correta de fazer a regulamentação, ou então, enfim, dependendo do presidente, brigar contra as bets? Como é que funcionaria isso da forma correta, juridicamente correta, e que a sociedade absorva de forma tranquila e não de supetão, como foi agora?
4: Sônia, em primeiro lugar, é prazer encontrá-la, e essa questão fica muito clara nos exemplos que eu dei, que a medida provisória, ela não tem essa previsão constitucional para legislar, né, para o presidente tomar medidas como essa, porque senão estaria fazendo amanhã com relação a qualquer outra coisa que o poder ali executivo entenda que não está agradando. Então, na canetada, suspende qualquer coisa que deseja, até muitas vezes a liberdade de expressão, até a imprensa, seja o que for, vai ser decisão do presidente da República. Você vê que não faz sentido, né, ele ter essa maleabilidade de prerrogativa de tanto poder. É para resolver um problema em que o Congresso não tem tempo nenhum, uma questão excepcional, totalmente imediata, o que não é o caso. Então, qual seria primeiro lugar, do ponto de vista político, uma questão juridicamente aceita e honesta de qualquer candidato que quisesse enfrentar, se isso for um grande problema, e é de fato um problema hoje a ser enfrentado. Proposta de campanha: eu, se eleito for, e levarei ao Congresso Nacional, farei aqui as movimentações políticas para aprovar uma mudança através do Congresso que regulamentou as bets, para que se tenham as mudanças ou até a proibição ali em alguma lei que for aprovada pelo Congresso e sancionada por esse futuro presidente. Então, do ponto de vista político, tinha que ser uma promessa de campanha para a próxima gestão levar esse debate ao Congresso Nacional. Do ponto de vista legislativo, o processo legal, né, não era nem o ideal, é o previsto em lei, o que seria adequado, seria realmente um projeto de lei chegar às mãos da Câmara Federal, do Senado, seja qual casa for, para se começar um debate de rever a regulamentação que está em vigor por lei federal das bets, seja para mudar a forma que se faz publicidade, seja a forma para colocar limites de aposta. Tem um monte de solução antes do banimento. Por exemplo, vincula um CPF o limite máximo de aposta diária ou semanal, ou proíbe o jogo em determinadas questões, como aconteceu com o dinheiro da Bolsa Família, né? 4 bi estava indo direto da Bolsa Família para as bets, o que está errado também, a gente fez as críticas. Então tem formas de se debater. E se a população realmente quiser que acabem as bets no Brasil, que se debata a suspensão, ou vale dizer, a revogação da liberação das bets no Brasil. Mas a licença era de 5 anos. As licenças pagas por 30 milhões de reais de cada empresário aí são de 5 anos. Nós iremos aguardar os fim das licenças? Não, tá. Tudo isso tem que ser tema de debate profundo, inclusive com análise de impacto econômico, social, político, no Congresso Nacional, para se aprovar uma nova versão dessa regulamentação ou até a suspensão. Esse seria o caminho juridicamente adequado, que não foi tomado, porque a gente sabe as intenções reais por trás ou a irresponsabilidade tremenda, caindo toda a situação no colo da população e vendendo-se, aí que me incomoda profundamente, uma notícia absolutamente mentirosa, que é que as bets foram banidas do Brasil. Elas não foram, elas foram temporariamente suspensas, porque a medida provisória tem prazo para acabar. Se o Congresso não chancelar, aí sim, se o Congresso transformasse isso em lei, haveria a suspensão, de fato, das bets. Aí poderia falar que a gente acabou com as bets no Brasil. Mas hoje não. Hoje nós temporariamente temos as atividades suspensas enquanto essa medida provisória é avaliada ou não, porque o Congresso pode simplesmente não chancelá-la e ela vai perder efeito e as coisas vão voltar aos trilhos como estava e a gente volta ao debate legítimo, pagando uma conta muito cara por esse prazo de suspensão no bolso do contribuinte. Então foi

0: 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São muitas mensagens chegando. Agora é hora de falar dele: futebol. Mas com uma pitadinha de política. As eleições presidenciais no Corinthians para o triênio 2027-2029 estão chegando, estão marcadas para o dia 28 de novembro no Parque São Jorge, em São Paulo. Entre os pré-candidatos na disputa está Rosalá Santoro, entrevistado na programação da Bandeirantes. Rosalá Santoro já ocupou uma cadeira na diretoria financeira do clube de janeiro a junho de 2024, durante a gestão de Augusto Melo. Na ocasião, ele deixou a gestão do Corinthians após romper o vínculo por divergências com o então mandatário do Alvinegro. Rosalá Santoro conversou com Ricardo Capriotti e Leandro Quessada no programa Concentração. Vamos acompanhar.
1: Conforme prometido, nós vamos agora entrevistar um dos candidatos à presidência do Esporte Clube Corinthians Paulista. Está conosco Rosalá Santoro. Rosalá foi diretor financeiro na gestão do Augusto Melo e agora é um dos candidatos à presidência, tentando substituir o atual presidente Osmar Stabile. Aqui comigo estão o Leandro Quessada e o Guilherme Agrela para conversar com o candidato Rosalá Santoro. Rosalá, para começar aqui aquela nossa tradicional pergunta para todo candidato, né? Por que você quer ser presidente do Esporte Clube Corinthians Paulista?
2: Olha, essa é uma das campeões de audiência, né? Acho que aqui a gente tem um ponto bastante relevante, que é qual é o momento que o clube vive, qual é a característica de cada candidato, o que cada candidato pode trazer para a mesa. Eu não tenho dúvida de que, pelo meu histórico profissional e os desafios que eu enfrentei durante o desenrolar da vida profissional e o momento do clube, eu acho que eu tenho uma conjunção aqui que ela tem hoje tudo o que eu posso de fato agregar para o clube, o de mais relevante, é num momento de reconstrução, é num momento de que o mercado chama de turnaround. Então, eu tenho certeza de que minha vontade de concorrer nessa presidência, ela tem toda a relação com entender o que eu posso agregar para o clube nesse momento.
1: Vamos lá, Quessada, Rosalá Santoro
3: Ô,
1: conosco.
3: Rosalá, um abraço, tudo bem? Você é engenheiro de formação, né?
2: Fala, Quessada. Eu sou engenheiro de formação, me formei em engenharia química,
3: Sim.
2: depois fiz economia, os dois na USP, e fiz o mestrado, as especializações, tanto em mercado financeiro quanto em gestão de futebol.
3: Uma pergunta fácil: qual é essa engenharia para tirar o Corinthians desse buraco? Quase 3 bilhões de reais em dívidas, um estádio que, na minha visão, não é problema nenhum, mas da forma como ele foi, né, o conceito dessa parceria, desse financiamento, acho que não foi um negócio legal, né? Eu queria depois, mais adiante, te questionar a respeito de algumas coisas que estão rolando aí em relação ao estádio corintiano, mas qual seria, de bate-pronto, essa engenharia para pegar um clube que, no momento ruim, está fazendo um bi de receita no ano, mas tem uma dívida que está quase alcançando a marca de 3 bilhões de reais?
2: Não tem bala de prata, Quessada. Aqui você tem uma conjunção de fatores que colaboram para colocar o clube no trilho. Tá? Esses três fatores são os que eu vou apresentar no plano de propostas. Você tem um corte de custo, e ele precisa haver, e ele é bastante urgente. Você tem uma renegociação e reperfilamento da dívida, e você tem uma entrada nova de capital. Essa entrada nova de capital, a gente tem algumas alternativas, entre elas a concessão de ativos, e uma que eu já discuti bastante em algumas outras oportunidades, que é a venda de participação no fundo imobiliário da Arena. Então, essas três coisas juntas, se bem conduzidas, elas têm potencial de colocar o clube no trilho.
3: Posso traduzir que você não teria renovado com o Memphis, porque seria um grande corte de custo, né? Que a renegociação da dívida que está rolando nesse momento, que o Corinthians está atrasando a prestação né, que é um problema seríssimo. O Corinthians está brincando com fogo. O Corinthians também não está fazendo isso que você está falando. E a entrada nova de capital no momento em que o Corinthians está perdendo o dinheiro das bets, né? Porque o Corinthians vai ficar sem esse dinheiro das bets, tendo atrelado, não é, parte desse patrocínio, boa parte desse patrocínio da Esportes da Sorte para pagar os vencimentos do Memphis Depay. Então, quer dizer, tudo que o Corinthians está fazendo agora está na contramão daquilo que você está falando, né?
2: É, um fato novo do que você colocou aqui é a questão das bets, né? A renovação com o Memphis já estava na conta. A questão da dívida, do custo da dívida, do serviço da dívida também já estava na conta. Sim, essa perda do recurso das bets é um fator novo bastante relevante, mas aqui, em contrapartida, foi noticiado, né, pelo UOL que o governo acena aí com até 20 bilhões numa linha de crédito subsidiada, uma linha de crédito mais barata para ajudar o fôlego dos clubes, mas é aquele negócio, né? O clube tem que estar preparado para receber isso e não desperdiçar mais uma oportunidade de utilizar uma ferramenta que vai estar à disposição para melhorar o cenário. Vai ser uma equação complexa, assim, encontrar um equilíbrio entre essa nova linha e a perda da receita das bets.
1: Ô Rosalá, você é conselheiro do Corinthians, evidentemente, não é? Mas na gestão, renovação e transparência, você também estava à frente do conselho, você também foi conselheiro na gestão do Andrés, do Duílio, enfim, do Mário Gobbi, de todos os presidentes ali da gestão, renovação e transparência?
2: Não, minha primeira gestão do conselho foi a de 21 a 23, que foi exatamente a gestão do Duílio. Eu fui eleito no final de 20, mas não participei nem do conselho, nem de diretorias nos anos de renovação e transparência.
1: Sim. Agora, ali na gestão do Duílio, as contas do Corinthians já eram catastróficas, né? Já eram contas assim, completamente fora da realidade. Como conselheiro, que gesto, que atitude você tomou naquele momento para evitar que a situação piorasse? Você teve algum gesto, alguma ação ali para mostrar, sinalizar que aquilo não poderia acontecer, que já era um absurdo o que vinha acontecendo ali na gestão do Duílio?
2: Essa é uma ótima pergunta, te agradeço por ela, e se a gente tivesse combinado, não seria melhor. A questão foi a seguinte: quando a gente assume, quando aquele conselho assume em 21, se vocês pegarem as primeiras demonstrações financeiras do Corinthians daquele mandato, eles davam conta de uma dívida na ordem de 900 milhões. O que que era esses 900 milhões? Não era uma dívida, era o que o clube chamava de endividamento. Ele abatia da dívida o que ele tinha de contas a receber. Por exemplo, ele abatia da dívida o dinheiro da Taunsa, que estava lá no contas a receber. Isso é uma medida de liquidez, para quem conhece a parte mais técnica aí da contabilidade, mas não é uma medida de dívida. Tá? A dívida é o que você deve no banco, menos banco, contratos, mercado, menos o que você tem de disponibilidade do caixa. Não que você tem dinheiro a receber. Eu apontei essa distorção, eu mostrei que a dívida que era reportada na ordem de 900 milhões, ela na realidade era da ordem de 1,2 bilhão. Mostrei que esse 1,2 bilhão, isso no clube, porque essa dívida de 900 milhões também não considerava a Arena. E mostrei que o resultado da Arena estava reconhecido no balanço do clube, mas que o custo da dívida da Arena não era espelhado da mesma forma. Então, o que eu tive de contribuição como fiscalizador, do ponto de vista do conselheiro, foi mostrar que o que era reportado de dívida de 900 milhões, na realidade, eram 2 bilhões. Que foi a dívida com a qual o Augusto Melo assume em janeiro de 2024.
3: Ou seja, esconderam.
2: Além disso,
3: esconderam o valor real, né?
2: É aquele negócio. Você tem, e não tem como fugir, né, você tem uma condição negociada, né, que você vai ter que cumprir. Agora, quando você começa a mostrar um número e criar um indicador, você não explica o que está por trás desse indicador, o indicador existe, Mas se eu falar, olha, a liquidez do Corinthians, ou a liquidez do Corinthians de longo prazo é 900 milhões, está certa a frase. A dívida do Corinthians é 900 milhões, não está certo. Endividamento é um conceito que não existe dessa forma. Tá? Mas aí, outro item que você perguntou, né, a gente teve uma reunião dia 27 de junho de 22, que foi a reunião que aprovou o contrato com a Caixa. A transcrição dessa reunião é pública, pode ser consultada, e nessa reunião eu mostrei que era um negócio. Eu mostrei, entendo que é um negócio possível, mas que seguramente em 4 anos a gente não teria condição de continuar arcando com o que foi combinado, e a gente tem que sentar de novo para renegociar. Infelizmente eu acertei os 4 anos, a gente chegou nesse momento. E estamos aí na renegociação, vamos acompanhar.
1: Vamos lá, Guilherme Agrela.
4: Tudo bem, Rosala? Ótima noite a você. Obrigado por nos atender aqui na Bandeirantes. A Safiel faz parte do seu plano de governo, caso seja eleito, doutor?
2: Fala, Guilherme. Boa noite. Cara, a Safiel, ela tem... A gente tem 90, 95% de concordância. Eu não tenho dúvida de que as pessoas que estão na Safiel são pessoas bem intencionadas, são pessoas capacitadas, e essa proposta de separar o futebol do clube, a proposta de construir governança, gestão profissional no futebol, é algo que eu defendo de forma muito enfática desde 2017, quando a gente construiu, na época, o Movimento Corinthians Grande. Se você pegar o plano de governo do Felipe Isabella de 2017 para a eleição de janeiro de 2018, tudo isso está escrito no plano, inclusive a busca de capital externo. Agora, o que eu imagino de Safiel é que eu gostaria de ter as pessoas da Safiel dentro do clube, num comitê de construção de governança, tá? Pessoas que já se debruçaram sobre o tema com outros olhares, e eu faço... Conheci tanto eu quanto meu grupo, a gente teve várias conversas com a Safiel. Eu mesmo tive 4 reuniões com eles antes deles lançarem o projeto. Apresentei eles que participaram da construção do projeto. Eu tive 3 almoços com o Carlos. Mais pessoas do meu grupo tiveram outras interações com eles. Então a gente conhece a fundo o projeto e eu tenho sim intenção de convidar tanto o Carlos Teixeira quanto Eduardo Saluzzi para fazer parte de um comitê de governança, se eleito.
4: Sr. Rosala, então isso significa que, apesar de concordar e querer ter algumas pessoas envolvidas com a Safiel no clube, que o senhor ainda defende um modelo institucional para o Corinthians, é isso?
5: Associativo.
2: Veja, Guilherme, é um modelo vigente, né? A gente não pode brigar com a realidade. O modelo associativo, sim, ele está ultrapassado, ele precisa ser completamente revisitado. Na medida em que, eu estou te contando, que o primeiro passo seria separar o futebol dos clubes social e construir um modelo profissional no futebol, eu estou te respondendo que eu não sigo com o modelo associativo no futebol. Eu sigo com o modelo profissional. Então, esse para mim é o pontapé inicial. Tá? Como é que a gente vai construir isso? Como tudo que é complexo, a gente vai ter que construir a...
1: Oi? Se tiver uma interrupção aí. Tá me ouvindo? Tá me ouvindo, Rosalá?
2: Tô ouvindo.
1: Tá ouvindo. Vamos lá.
2: Tô ouvindo.
1: Rosalá, caso você venha a ser eleito no Corinthians, você acredita que é possível pagar essa dívida que o time tem hoje e ter um time competitivo, investir em contratações de grandes jogadores?
2: Vejam, sacrifícios terão que ser feitos. Dito isso, a primeira parte da tua pergunta é: dá para pagar a dívida em 3 anos? Não dá para pagar a dívida em 3 anos. Pagar a dívida, o que dá para fazer, a medida certa para você calcular, para você a medida certa para você avaliar o tamanho da sua dívida é quando você compara a sua dívida com quantos anos de operação você deve. Por exemplo, hoje, se você pegar os 3 bi de dívida do Corinthians e você dividir pela geração de caixa do Corinthians, que vocês já devem ter ouvido falar, que vai a grosso modo o tal do EBITDA, hoje o Corinthians deve alguma coisa entre 12 e 15 anos de geração de caixa. O que eu posso dizer para você é que é possível em 3 anos você trazer essa relação para alguma coisa na casa de 4 a 5 anos de dívida, de quase 4 a 5 anos de geração de caixa. Para fazer isso, como eu comentei, tem um primeiro passo, que é o corte de custo na carne. O Corinthians tem na gaveta um programa de redução de custo feito pela Ernst & Young lá em 2024, que contemplava todas as posições de clube, de custo unitário da arena, de custo de CT, de custo de pessoal, comparando o Corinthians com o mercado. Esse corte de custo, ele tinha potencial de economizar algo em torno de 70 a 100 milhões por ano. Esse é um primeiro passo. O segundo passo é a parte que eu comentei com vocês de reestruturação e reperfilamento da dívida, né? Que é basicamente você renegociar o que está na mesa e alongar essa dívida. E para isso, se de fato esse recurso do BNDES for disponibilizado, é exatamente aqui que ele é utilizado. E por fim, você vai precisar de uma injeção de capital. E eu acredito que tem ativos no Corinthians, não só a Arena, mas como também a Fazendinha, o ginásio Vlamir Marques, eventualmente a Piscina Olímpica, ativos que podem sim compor um modelo de concessão muito parecido com as parcerias público-privadas. Lógico que aqui a gente está falando de um modelo de cessão, né? Que tem um potencial de cumprir essa etapa de trazer dinheiro novo para o clube. Mas essas três coisas juntas, de novo, elas não pagam a dívida, mas elas colocam o clube no trilho.
1: E o time? Dá para contratar ou não dá para contratar?
2: Tudo que eu te falei de redução de custo, ele vem acompanhado eu estou falando de custo não relacionado à folha do futebol. E veja, a folha do futebol hoje do Corinthians, ela já é uma das três maiores do país. Ela tem um sério problema de eficiência na alocação de capital, porque você ter a terceira folha do país com uma performance mediana na tabela, o custo-benefício dela está deslocado da média, né? É esperado que um elenco entre os três maiores do país esteja brigando, pelo menos, nas 5 posições de topo da tabela. Então, a resposta para você é: não falta dinheiro para o futebol. O que falta são boas decisões.
1: Falta porque o Corinthians não tem dinheiro para pagar os... Não, falta porque o Corinthians não tem dinheiro para pagar os salários. Falta dinheiro.
2: Não, estou falando o seguinte, o que eu te disse que não falta dinheiro, falta caixa, não falta orçamento. É uma discussão de tempo, né? Se você pegar o custo de... A despesa de pessoal de 2024 com o futebol foi 370 milhões. Em 2025, foi 500. 2026 aponta, pelas primeiras estimativas, a ser maior do que isso. Alguma coisa na casa de 550. Então, se o Corinthians está gastando, pelo menos, ou se não está gastando, está contraindo uma dívida, porque o compromisso está lá. O fato de não pagar é uma questão de fluxo de caixa, é não ter dinheiro para honrar os compromissos. As duas coisas estão interligadas? Estão. Mas você pode sim perseguir uma reciclagem desse elenco. Eu diria para você que o custo da folha, ele tem que voltar para alguma coisa na casa dos 400 milhões, que não é tão a menos, muito a menos do que tem hoje, mas que seja uma coisa que dê para se honrar com o fluxo de caixa. E quando a gente fala de renegociar, reperfilar a dívida, é exatamente esse o papel do reperfilamento, quando você empurra para... Você alonga o prazo de obrigações que você teria que pagar esse mês. Por exemplo, você deu um exemplo da parte tributária, né? Então, se de fato esse crédito permitir um dinheiro a custo menor, e aí por 20 anos, não por 10, basicamente você tem um comprometimento de metade do que você ia ter em termos de quanto vai custar isso para você nos primeiros anos. Você empurra isso mais para frente e você abre espaço para pagar no fluxo de caixa o que você não está conseguindo honrar da folha.
5: Mas é uma loucura isso, né? Porque, veja, vamos imaginar que o Corinthians não tivesse nenhuma dívida, certo? Que o Corinthians já tivesse pago a arena dele. Aí, num ano, mais ou menos, ele faz um bi de receita no ano, tá? Fez um bi de receita no ano. O custo do futebol e dos funcionários, funcionários barra futebol, jogadores tal, né? Equipe técnica ali e tal, de 550 milhões. Ou seja, o Corinthians compromete 55% da riqueza que ele gera numa temporada com esse custo no futebol. Aí alguém vai falar, mas pera lá, Queçado, o Corinthians é um time de futebol, ele precisa gastar dinheiro para manter o time. Sim, eu acho um absurdo gastar 550 milhões, tá, Rosalá? Eu acho realmente um absurdo. Já acharia um absurdo... Já acharia um absurdo se o Corinthians tivesse um bi, fazendo um bi e gastando mais da metade. Mas a conta também não é essa, porque é o que você acabou de falar, que o Capriotti questionou aqui. O Corinthians não tem só essa folha de pagamento aqui, né? Essa folha salarial. Ele tem que pagar a trabalhista, ele tem que pagar o acerto com o empresário, ele tem que pagar o negócio do ISS, ele tem que pagar o estádio.
0: Juros,
5: não sei do que. Então, quer dizer, é uma bola de neve assim, incompreensível, não parece que não vai terminar nunca. Até a gente brincou antes de você entrar aqui, né? Pô, seria legal que qualquer candidato do Corinthians tivesse 3 bilhões para colocar ali, né, para pagar todas as dívidas e tivesse mais 3 bi para o futebol de presente, né? A gente estava pensando em 6 bilhões, que é um negócio que não dá, né? Sim. Mas assim, é uma coisa inimaginável, né? Eu sinceramente, Rosalá, não quero aqui tirar o teu amor, vamos chamar de amor, porque você ama o Corinthians, o teu trabalho, o teu projeto com os seus pares e tal, mas eu não estou conseguindo enxergar a médio prazo, o Corinthians conseguir manter um time de futebol que brigue por alguma coisa, que tem sido pobre os últimos anos, embora o Corinthians tenha conquistado 3 títulos aí num curto espaço de tempo, mas ganhou porque é Corinthians, porque tem a tal da mística, da camisa, mas eu sinceramente não estou vendo nos próximos 5, 6 anos, 7 anos, o Corinthians conseguir fazer algo diferente tendo que pagar todas essas dívidas. Então é isso que a gente questiona, né? Osala, onde você está se enfiando outra vez? Como é que você vai se enfiar num negócio desse, entendeu? É uma loucura, né, perguntar isso, mas é onde você está se enfiando, num negócio de 3 bi de dívida? Uma loucura isso.
4: Pois é.
5: Ou não é uma loucura? Acho que o torcedor deve achar uma loucura isso.
2: Deixa eu só fazer um comparativo com vocês aqui, porque para você comparar dinheiro no tempo, você tem que usar de novo aquilo que eu falei para vocês da dívida relativizada pela quantidade de anos que você precisa gerar caixa para enfrentá-lo. Comentei com vocês que o Corinthians hoje deve alguma coisa entre 12 e 15 anos de geração de caixa. Quando o Flamengo começou a reestruturação dele com o Bandeira de Melo, o Flamengo devia 7 anos. A condição do Corinthians hoje é muito pior do que era do Flamengo, quando o Flamengo começou a reestruturação. Esse corte de 70 a 100 milhões por ano de despesa, ele traz essa relação do Corinthians para alguma coisa na casa de 7 anos. Tá? O reperfilamento da dívida e o alongamento, a reestruturação e reperfilamento, traz isso para 6 anos. A venda de ativo, injeção de dinheiro novo, traz isso para 5 anos. Com o aumento de receita ao longo do tempo, sem aumento de despesa, você traz isso para casa de 4 anos. Uma dívida, uma relação dívida e EBITDA saudável é alguma coisa na casa de 1,5. Então, como eu falei para vocês, em 3 anos não dá para resolver o problema? Não dá. Mas dá para colocar no trilho e deixar isso numa situação muito mais saudável, com você devendo 4 a 5 anos de caixa ao invés de dever 12 a 15. Mas sim, tem caminho, mas esse caminho ele passa por redução de custo. Agora, quando você pergunta especificamente do futebol, nem que eu queira, ou qualquer presidente já lá queira reduzir o custo do futebol, cara, você tem os contratos, tem que levar os contratos a vencimento. Você não faz o vencimento antecipado dos contratos. Você falou do Memphis, o contrato dele está aí, está assinado, tem mais 2 anos de Memphis pela frente.
5: Você teria renovado nessa situação? Você teria renovado o Memphis, não tendo pago o primeiro contrato e dado um segundo para ele, sem saber se vai ter o dinheiro para pagar?
2: Eu não estava lá. Então, assim, não tenho...
5: Como corintiano e como cara que entende das finanças, porque a gente está falando algo que você não estava lá, mas é importante que você dê essa opinião, porque eu sinceramente, achei um assinte. É só o Corinthians para fazer um negócio desse. Não paga o primeiro contrato do jogador e oferece um segundo. E ainda baseado numa parte do dinheiro de uma bet. Todo mundo sabendo que mais cedo ou mais tarde ia dar confusão essa história da bet.
2: Olha, eu não queria deixar esse assunto, vamos dizer, resumido a um jogador. Né? A gente podia falar genericamente da questão... Quando você fala de estabilidade financeira, eu tive a oportunidade de representar o Corinthians no grupo da CBF, que discutiu o programa de sustentabilidade financeira. A resposta para você é a mais lógica possível, cara. Você não pode se comprometer a gastar o que você não tem. E a sustentabilidade financeira não é nada diferente disso. Né? Ela cria parâmetros para que você antecipe um diagnóstico de que você não vai conseguir cumprir com as suas obrigações. Então, do ponto de vista de sustentabilidade financeira, você pode questionar mais coisas ainda, você pode questionar janelas de transferência que o Corinthians... por exemplo, a última janela. O Corinthians trouxe 5 jogadores, não abriu mão de nenhum. Né? Teve contratos que venceram, teve jogadores que saíram, teve. Teve, por exemplo, Thales Magno saiu, saiu o... Oh, meu Deus... venezuelano que...
5: Martínez. Félix, né? Torres saiu.
2: Félix Torres. Então, você teve saídas pontuais. Aí você traz 5 jogadores para dentro.
5: Né? Torres saiu.
2: Félix Torres. Então, você teve saídas pontuais.

0: uma equipe totalmente voltada para ciência de dados dentro do Cifute. Essa parte de decisões pautadas em dados é uma das coisas que o Corinthians perdeu de 10 anos para cá. Né? Na época, acho que era do Gaspar, o executivo de futebol, ele tinha uma equipe de estatísticos trabalhando para ele. Essa é uma métrica que precisa voltar e ela precisa ser utilizada tanto na decisão de renovações quanto na decisão de recomposição desse elenco. Não, mas esse é o trabalho que tem que ser feito. E aí que tem que se buscar o equilíbrio.
1: Rosala, existem duas brigas no Corinthians, essa financeira do departamento de futebol e até social e o Parque São Jorge. A gente sabe que o Parque São Jorge engole o Corinthians como um todo. Como o senhor pretende combater o Parque São Jorge, ou seja, aqueles que fazem mal ao Corinthians, que estão lá dentro há muito tempo e vão continuar? Ou o senhor pretende tirar todo mundo? Que se for tirar todo mundo, né, que é Saricapi, todo mundo que faz mal pro Corinthians, isso já vai demorar uns 10 anos também. Então, qual que é o seu plano de combate ao mal que faz o Parque São Jorge?
0: Olha, eu te diria que o começo da resposta é entender como que funcionaria o futebol separado do Parque São Jorge. O futebol separado do Parque São Jorge, blindado, e tendo uma autonomia de trabalho, ele coloca dentro de uma cápsula, ele coloca o teu core business, né? O teu eixo central ali de negócio. Eu acho que o grande desafio que está na frente é como profissionalizar isso. E você ter as pessoas da gestão blindando politicamente essa equipe profissional que vai executar o trabalho. Eu não tenho dúvida de que o clube, faz de conta que sejam duas empresas diferentes, que sejam um CNPJ do clube e outra do futebol. O clube continua dono da marca Corinthians. E o clube tem que receber uma remuneração pelo futebol utilizar a marca Corinthians. Vendo aqui, e acho que a resposta para a tua pergunta é essa, é você separar essas duas coisas e ter uma verba destinada para o clube na largada, que é a verba com a qual o clube vai ter que conviver, que vai ter que viver o ano inteiro. E deixa o futebol ser tocado pelos profissionais.
1: Como o senhor pretende fazer isso? Como o senhor pretende separar? Porque a solução é boa, de fato é muito boa, mas na prática é muito difícil. Afinal, os conselheiros, quem está lá dentro do clube, acaba atuando de um jeito ou de outro, né, senhor Rosalá? Acaba atuando dentro do Corinthians. Então, se essa é a solução, como chegar até implementá-la de fato?
0: Bom, a própria lei da SAF é isso, né? A lei da SAF, ela separa o futebol no novo CNPJ e os exemplos de SAF que a gente tem no Brasil até aqui foram exemplos de grupos privados que compraram o controle do futebol de alguns clubes. Você tem, na prática, é exatamente assim que funciona. O desafio, qual que seria? O desafio é, será que eu consigo, sem precisar, por exemplo, ter uma SAF 100% do Corinthians, mas já existe uma contabilidade separada. Mas aqui, o como, indo na linha da tua pergunta, é ter uma equipe 100% dedicada para o futebol. Quando eu estou no clube e eu escuto as demandas das outras modalidades, a grande reclamação é que, pô, o marketing não traz dinheiro para mim, ele só fala de futebol. Ah, o jurídico não trabalha para mim, trabalha só futebol. Ah, o financeiro só tem dinheiro para futebol, não tem dinheiro para mim. Cara, você vai ter o seu orçamento, você vai ter o seu financeiro, o seu marketing, o seu jurídico, você vai tocar a sua vida, ao passo que o futebol vai ter a equipe dele. Tá? E essa divisão é importantíssima para que você, operando separado, você consiga separar o que é o dinheiro destinado para aquilo, porque o caixa hoje é uma coisa só. Entrou dinheiro no caixa, tem dinheiro debitando. Né? Sim, acho que tem que montar dois caixas e operar como se fossem duas empresas diferentes.
1: Acho que isso tudo é bem importante, especialmente se for colocado em prática. E aí me chamou a atenção, viu, senhor Rosalá, que o senhor falou anteriormente aqui,

0: E entre linhas sobre autonomia. Quando o senhor foi diretor financeiro do clube, na gestão do Augusto Melo, acho que talvez o principal motivo para sua saída foi justamente a sua perda de autonomia, ou aquilo que o Augusto não cumpriu com o senhor. E aí, a sua alegação é até que talvez por isso aconteceu tudo aquilo com a Vaidbet, por exemplo. Como o senhor vai garantir a autonomia de cada setor, que é o que o senhor está dizendo agora? Cada um vai ter o seu, cada um vai fazer o seu. Trazendo, por exemplo, a equipe da SAFEL para trabalhar internamente no Corinthians. Como o senhor pretende garantir que cada departamento vai sim ter essa autonomia? O senhor promete que isso vai acontecer?
1: Cara, a promessa, ela tem tudo a ver com o plano. Então, qualquer pessoa que esteja disposta a colaborar, ela tem que estar imbuída do mesmo propósito, tá? Trazer para o plano, o que que significa? Todo mundo concorda que tem que cortar custo? Todo mundo concorda que tem que renegociar a dívida e reperfilar? Todo mundo concorda que tem que buscar capital externo? O jeito de buscar capital externo é fazendo cessão? O jeito de buscar capital externo é distribuindo fundo imobiliário? O jeito de trazer capital externo é, se você virasse SAF, você poderia emitir debêntures de futebol? Agora, se todo mundo estiver concordando que o caminho é esse, a autonomia, ela fica em plano secundário, porque a linha mestra de trabalho já está definida. Está todo mundo remando para o mesmo lado. A questão de eu não ter autonomia na gestão do Augusto Melo, ela tem muito mais a ver com Augusto não concordar com o que eu queria fazer, com Augusto não ouvir as sugestões que eu estava dando. E se você não tem isso combinado na largada, combinar depois fica bem mais complicado. Mas, de novo, tendo o plano como eixo central e tendo esse eixo central definido, combinando de todos, vai dar sim para trabalhar em conjunto.
2: Ô, Rosalá, você concordou com a expulsão do André Sanches e do Augusto Melo do quadro de sócios do Corinthians?
1: Perdão, cortou para mim. Você pode repetir a
2: Pois não.
1: pergunta?
2: Você concordou com a expulsão do André Sanches e do Augusto Melo do quadro de sócios do Corinthians?
1: Sim, concordei. Concordei. Eu votei na expulsão do Andrés, na expulsão do Augusto. Eu tive um problema de saúde, não pude comparecer, mas também concordei com as duas.
2: E você acha que mais dirigentes merecem expulsão no quadro associativo do Corinthians?
1: Olha, a gente forma muito simples aqui, né? Comprovado um mal feito contra o clube, que os processos sigam os ritos. Eu acho que não tem, como o pessoal gosta de dizer, né? Tá passando pano, tal. Não tem pano para passar, né? Praticou um mal feito, gerou prejuízo de forma intencional. Subtraiu recursos, utilizou mal os recursos do clube, enfim, qualquer que seja a denominação que a gente quiser dar para isso, tem um rito totalmente previsto no estatuto para que você busque as penalidades aplicáveis.
2: E só para completar, o Ministério Público também está investigando a gestão desses dois ex-presidentes. Você concorda que, ao final da investigação, se ficar comprovada a culpa, que os dois devem devolver o dinheiro que eventualmente desviaram do clube, já que essa é a investigação do Ministério Público?
1: Olha, certamente, se o clube foi lesado, ele tem que buscar sim o ressarcimento. Não tenho dúvida nenhuma disso.
2: Vai, Queçada.
3: É, sempre quando tem aí um momento de eleição, há sempre uma esperança de que alguém apareça para conseguir resolver aí o problema do clube, né? O problema do Corinthians é muito grave, é muito sério, né? Muito sério. Estou entendendo perfeitamente tudo que o Rosalá está falando e ele sabe mais do que ninguém aí. Que a situação do Corinthians é super delicada. Agora, muita gente enganou o Corinthians nesses últimos anos, né? O Augusto Melo foi uma enganação total. Tanto é que o Rosalá pulou fora, né? E o pessoal da Renovação e Transparência, com
1: Não
3: esses
1: só eu,
3: caras.
1: né?
3: Não só você, um monte de gente. Acho que foi o governo corintiano que mais mudou de gente, né? O que mudou de gente? O que teve de gente que saiu, né? Que pulou fora do barco, porque as coisas não estavam bem. Eu nunca tinha visto um negócio num curto espaço de tempo. O que o Corinthians mudou de gente ali em todas as áreas foi um negócio enorme. Tô falando só do futebol, né? Em todas as áreas. Mas assim, A renovação e transparência, Rosalá, antes mesmo de você ter tido essa experiência aí, ocupando um cargo importante no Corinthians, a renovação e transparência, ela deu ao corintiano uma esperança enorme, porque o Corinthians sai de um rebaixamento, ele volta para uma primeira divisão, e ele ganha tudo que um time poderia ganhar em 4 anos.
0: O estádio.
3: Tudo, e o estádio, e tudo, e traz o Ronaldo, e traz o maior patrocínio de camisa da história, e faz o CT, enfim, o Corinthians era o clube da moda, né? E o Corinthians perdeu tudo isso, Rosalá, perdeu tudo isso, porque hoje é muito mais fácil a gente analisar, mas esse pessoal da renovação e transparência que criticava o Dualib, que ficou 15 anos lá, né, seu Capriotti? Os caras conseguiram ficar 16, e eles tomaram o clube, eles dominaram completamente. Não vou usar um termo mais forte aqui para não criar confusão, mas eles fizeram o Corinthians como se fosse o quintal da casa deles. Eles usaram o dinheiro que o Corinthians tinha, que não é pouco, e fizeram de qualquer jeito. E hoje o Corinthians está numa situação complicadíssima, né? Então, assim, onde fica a responsabilidade desses caras todos? Porque expulsar o Rosalá é a coisa mais fácil. Inclusive, a gente vê na política toda hora gente da política ser expulsa, sair, ser afastada. Mas e a grana? Quem que vai devolver a grana? Onde foi parar o dinheiro? Onde está o dinheiro? O gato comeu? Essa grana não volta mais, caducou, né? Então, aí não estou falando de você, mas qualquer candidato que for se eleger, até mesmo dessa turma aí, que ainda tem renovação e transparência, o Stabile vai se lançar candidato ou vai lançar um candidato, não sei. Quem pegar esse Corinthians vai ter uma dificuldade absurda, e mesmo fazendo tudo certo, Rosalá, você me perdoe falar isso abertamente para você. Isso vai levar 10 anos para consertar esse negócio aí. Pode ter certeza disso. Fazendo tudo certo, tá, Rosalá? Fazendo tudo certo, vai, com o modelo associativo seguindo, que eu já não acredito mais, sem uma SAF e tal, sem o dinheiro externo, um dinheirão, um sheik, colocando dinheiro aí e tal, vai demorar uns 10 anos para consertar a casa. Eu não acredito que menos disso consiga fazer alguma coisa, sinceramente.
1: Pessoal, eu falei isso numa live, até com o pessoal da Safiel participando, e virei meme. Até hoje meus amigos me sacaneiam, me mandam a figurinha aqui do... Isso é de 3 mandatos para consertar. Agora, só concordando com você, a situação do jeito que está, ela não se resolve em 3 anos. E não se resolve em 6. Não, mas é que está, tem que ter um plano. E o plano, se ele faz sentido, ele tem continuidade. Mas quem pegar o Corinthians agora vai sofrer bastante, vai ter que fazer uma reestruturação completa, vai ter que cortar na carne, né? Vai doer, não vai ser fácil. E não é promessa de campanha. A promessa de campanha seria, pô, vou contratar, vou trazer. Assim, não vou, cara. A promessa de campanha é, vou arrumar a casa.
2: O Rosalá, voltando a falar em expulsão aqui, não é? O ex-presidente Augusto Melo chegou a pedir a sua expulsão do quadro de sócios, a comissão de ética do Corinthians, por conta daquele episódio do Matias Rojas. Segundo Augusto Melo, diz que o incremento na dívida foi por uma responsabilidade sua. O Corinthians teria que pagar algo em torno ali de R$1,5 milhão. E segundo o Augusto Melo, né, você não atendeu esse pedido para pagar esse valor, a dívida saltou para R$40 milhões. Por isso ele pediu a sua expulsão do quadro de sócios à comissão de ética. Como é que está esse processo, esse seu processo aí no Corinthians?
1: Bom, com relação a Matias Rojas, né? Ninguém deixa de pagar porque não quer. Né? Se você não pagou a conta é porque você não tinha dinheiro. E se vocês voltarem no tempo, isso foi carnaval de 2024, na sexta-feira de carnaval. Em fevereiro de 24, a gente abre o mês de fevereiro com um recurso reservado para pagar o Matias Rojas no dia 15, se eu não me engano, de fevereiro, que era uma quarta-feira de cinzas. Muito bem. No dia 9, que era sexta-feira, do primeiro dia de fevereiro até o dia 9, que era sexta-feira antes do carnaval, o Corinthians o presidente decide demitir o Mano Menezes. Então teve uma primeira renegociação para uma primeira negociação para parcelar a demissão do Mano Menezes e traz o Antônio Oliveira do Cuiabá e pede o pagamento da liberação do Antônio Oliveira. O presidente foi alertado de que não haveria recurso disponível no caixa na quarta-feira de cinzas para pagar o Matias Rojas. O presidente decidiu que fosse feito o pagamento do Antônio Oliveira. É tão simples quanto isso. Não tem... E o Matias Rojas, ele não foi liberado e o custo do Corinthians aumentou por causa do não pagamento. Corinthians, se vocês forem ver a grosso modo, o Corinthians não pagou ninguém. Ele teve os transfer bans na sequência, ele não pagou obrigações que tinha com os clubes quando ele adquiriu direitos econômicos. A diferença é que o presidente Augusto Melo, na época, aceitou uma solicitação do advogado do Matias Rojas para colocar no contrato a tal cláusula Rojas, que hoje todo mundo conhece. A cláusula Rojas, ela permite ao atleta uma rescisão unilateral com recebimento integral do contrato. Então, a diferença do Matias Rojas para as outras dívidas que o Corinthians deixou de pagar é que nessa o presidente Augusto Melo aceitou essa cláusula. Quanto isso, com relação à comissão de ética, já o trâmite já terminou, já apresentei a defesa, sei que já houveram votos favoráveis à minha defesa por parte dos conselheiros da ética, mas o processo ainda não tem um julgamento, vai não ter uma decisão julgada. Mas eu sei que os feedbacks que eu tive é que os conselheiros da ética, eles acataram os meus argumentos de defesa.
2: Ai, que assada.
3: Bom, Rosalá, você, quem que está com você na chapa? Você entra como presidente, quem é o seu vice? Você já tem uma equipe pronta de trabalho para o futebol? Quem que está com você?
1: Olha, a equipe de trabalho, eu tenho três pessoas que estão muito próximas a mim, me ajudando na construção do plano. A gente tem conversado com outras pessoas de outros grupos para não fazer um plano, assim, sabe aquele negócio? Não pode ser o plano do Rosala, tem que ser o plano para o Corinthians. Tem que ser o plano de uma frente. Não dá para fazer isso, nada disso sozinho. Né? Tem que ter uma equipe. Eu tenho hoje pessoas que estão me ajudando, que são ligadas à área de estratégia, né? Pessoas que são ligadas à área do marketing, principalmente para a gente falar de receitas digitais e novas receitas digitais e novas receitas, né? Reformulação do fiel torcedor. Tenho pessoas me ajudando que atuam como conselheiros de grandes processos de recuperação judicial, né? Para a gente entender como evitar isso e o que fazer para não chegar nesse ponto. Que mais? Tenho pessoas que conhecem os esportes amadores do clube, que estão ajudando na formulação dos planos. Tenho pessoas que conhecem lei de incentivo ao esporte, que estão ajudando na formulação. E tenho especialistas na área de cessão de ativos, pessoas que já conduziram processos de parceria público-privada com as arenas da Copa. Então esse plano está sendo construído com muita gente que sabe do que está falando. Com relação ao futebol, eu acho que a provocação aqui é construir um ambiente político que blinde o trabalho executivo do futebol. Se a gente está falando em profissionalizar, não é no modelo que a gente tem hoje que a gente vai profissionalizar. Então, de verdade, quem vai ser o cabeça do futebol dentro de um ecossistema que pretende construir governança para esse negócio, é você ter, de fato, um comitê gestor do futebol formado por gente do futebol, do jurídico, do financeiro, e que as decisões sejam tomadas em conjunto e que você tenha pessoas que tenham poder de veto para essas decisões. Por exemplo, aquela área de ciência de dados que eu falei para vocês, é uma área que tem que ter um papel do tipo, olha, esse aqui é o mínimo que eu aceito. Abaixo disso, isso não está no script. É a mesma coisa da comissão médica. Né? Assim, ó, esse atleta não tem condições, ponto. Não tem e se, não tem e se. Então, hoje eu tenho alguns grupos que, como eu falei para vocês, que estão me ajudando nesse processo. Tem pessoas que estão envolvidas que vão ocupar as cadeiras de vice-presidência e diretoria.
3: Você manteria o Diniz para a próxima temporada? E a pergunta é oportuna porque, assim, 2027 está logo aí. Eleição é só em dezembro.
1: Novembro.
3: Dezembro. Quer dizer, vai ter
1: novembro.
3: Pouco.
1: É 28 de novembro.
3: Dezembro. Então você vai ter só dezembro para cuidar do time, porque em janeiro já começa o Campeonato Paulista e depois começa o Campeonato Brasileiro, certo? É, inclusive, acho que é uma eleição que está muito em cima, até porque o nosso calendário já está mais reduzido e não dá nem tempo de respirar. Você mantém o Diniz, mantém o Marcelo Paz, vai trabalhar com outros nomes? O que que você tem? Porque tem que pensar nisso agora. Parece que não, mas logo, logo já começa 2027.
1: É, você vai ver, vai chegar o Natal, não vai chegar a eleição. se a pergunta hoje é manteria, manteria. E ia discutir em conjunto com a equipe o que precisa ser ajustado. Mas qualquer transição agora vai custar desligamento, vai custar trazer gente nova, e acho que o momento é de ter pé no chão, cabeça fria, não tomar as decisões com estômago, tá? E menos com o coração, mais com a cabeça.
2: Eu vou fechar aqui com uma pergunta do ouvinte Felipe Carreira. Pergunta para você aqui, o Rosalá. Sobre a condição da Arena. O senhor Okabe, que é o responsável pela gestão da Arena, está fazendo um trabalho horrível. Inclusive há boatos que ele facilita o cambismo. Fora condições dos toaletes e também os 20 minutos que o torcedor deveria ter para ficar na Arena em paz após o jogo terminar, sem ter que ser expulso da sua própria casa de forma abusiva pela polícia militar. O que é que você projeta para a Arena aí? O que é que você sabe sobre essa situação da administração aí do senhor Okabe lá da Arena?
1: Gente, Arena Corinthians, vamos lá. Como eu falei para vocês, a Arena tem um papel central nesse plano de recuperação, porque ela é o ativo que vai permitir com que o Corinthians busque uma injeção de capital externo. Quando eu fui lá na Faria Lima conversar sobre fundo imobiliário, tá, eu tive um feedback dos gestores de fundo, falei assim, tá, você quer vender uma participação na Arena? Como que você garante a blindagem da Arena dessa volatilidade, dessas idas e vindas da política do clube? Falei assim, olha, eu partiria do princípio que a Arena é o ativo mais óbvio que eu tenho que ceder a uma empresa que seja especialista na gestão de arenas. Eu tenho conversado com empresas de fora do Brasil que são especializadas no tema, conversei com uma que gerencia mais de 400 arenas no mundo, tá? E a conversa existe interesse? Existe interesse? Existiria uma outorga onerosa? Eu receberia um dinheiro na cabeça? Ou eu dividiria esse resultado com você para frente? Conhecer os diversos modelos disponíveis? Mas a resposta para o Felipe, né, que fez a pergunta, foi assim, Felipe, a Arena, da mesma forma que a gente está falando de gestão e governança para o clube, gestão e governança para o futebol, profissionalização do futebol, a gente precisa profissionalizar a Arena também. A Arena é um ativo que quem tem que tocar a Arena é quem sabe tocar a Arena. Então, independente do trabalho que está sendo feito hoje, o que foi feito antes, tá, a reformulação desse trabalho, ela vai acontecer na medida em que eu consiga trazer um parceiro que sabe operar esse tipo de ativo, que vai extrair mais valor desse tipo de ativo do que o clube tem capacidade de fazer, exatamente por ser expert nesse negócio. E veja, a Arena é um negócio que o Corinthians utiliza 40 dias por ano. O que faz os outros 320?
2: Muito bem.
1: Uma ligação.
2: Não, acho que está ok. Acho que as perguntas foram todas feitas aqui ao Rosalá Santoro, que é candidato à presidência do Corinthians, e inclusive fazendo a pergunta do ouvinte aqui. Eu concordo com o Rosalá na questão da Arena. A Arena é muito mal utilizada, subutilizada. Tinha que ter muito mais receitas vindo ali da Arena Corinthians. Tem que fazer show lá, naquela área externa do estacionamento. Ah, não quero mexer no gramado. Ah, tá bom, faz lá fora. Qualquer coisa, mas tem que... O estádio do Corinthians tem que gerar mais receita, mais receita. Gera muito pouco. Uma obra daquela tem que gerar receita, mas muito, muito significativa, e não hoje ali o que gera. Mas, enfim, vamos ver, vamos aguardar. Pois não,
1: Só ia complementar que quando a gente fala da Arena operar 365 dias por ano, é exatamente isso. É como é que você faz da Arena um destino diário de qualquer coisa. E aí estamos falando de universidade, estamos falando de lojas âncora, estamos falando de um projeto que consiga levar, que consiga extrair da Arena uma utilização muito mais ampla de 40 dias por ano. E a gente vai conseguir fazer isso com alguém que seja especializado a fazer, profissional.
2: Rosalá Santoro, muito obrigado pela entrevista, pelas informações. Boa sorte aí, até a próxima.
1: Obrigado, gente. Abraço a todos.
4: 2h49.
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0: Estamos de volta, Bandeirantes a Caminho do Sol, aqui nesta quinta-feira, 2h51 da manhã. Agora, vocês curtem os donos da bola da edição desta quarta-feira. Mais futebol aqui na programação do Bandeirantes Caminho do Sol.
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2: Senhores ouvintes, muito bom dia. Neste momento, as estações da Rádio Bandeirantes de São Paulo, Brasil, estão iniciando suas transmissões de hoje na frequência de 840 kilociclos.

misturada com este barulhão tremendo, com o grito de guerra, com o grito de esperança da torcida corintiana. Neto vai cobrar, tem um mosquitinho dizendo aqui pra gente, tem um mosquitinho fazendo barulho na orelha da gente. Atenção, quem vem, Neto correu, fuzilou, é gol!

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1: Cobertura de Clóvis, tentou passar, passou, rolou para Toninho, o recuado para confundir a defensiva corintiana, dá o passe curto para trás para Pelé, virou, ajeitou, chutou, gol!

0: Toninho Pelé chuta de fora da área. A bola bate no poste direito e vai para a caçapa corintiana. O tempo passa. 7 minutos e meio. Torcida brasileira.
1: Paulo deixou para Miro, Miro correu, ajeitou, dançou, preparou, tocou, é fogo, é gol!

troca de bolas, campainha. Alviverde parou como se estivesse hipnotizada, falhando de maneira fatal, incrível, como nos últimos jogos. Entrega a rapadura, o

0: Vamos lá então, todo mundo ligado aqui nos donos da bola para arrebentar minha voz também. Pode aumentar, Michelzinho, porque assim que toca o barco e é assim que a gente faz um grande programa. Né, os donos da bola aqui, 18 horas e 6 minutos, 7 minutos, falar a verdade. Né? Não sei se vocês perceberam ontem, acho que hoje também, eu falei nos donos da bola, pô, como é que pode o cara viajar para Porto de Galinhas, né? E aí, tá com dor, tá, pá, pá, porque eu tô sabendo, né? Ah, mas é pubis, não é pubis, não, irmão. É hernia inguinal, que eu operei. Porque muitas vezes, que por sinal, o maior médico desse país em relação a isso é o Dr. Walter Ares, que é o que me operou, que operou o Roberto, que muita gente achava que era pubis. E aí é um bom tempo o Matheus Bidu tá jogando machucado. Só que ninguém fala. Departamento médico não fala. Treinador não fala. Aí o jogador começa a jogar mal. Nós, da imprensa, a gente não sabe, a gente mete o pau. Pô, quantas vezes eu joguei com 39 de febre? Quantas vezes eu joguei com filtração no tornozelo? Não tem ideia. Mas dane-se, eu não entrei no campo. Eu sou responsável por isso. Mas médico, fisioterapeuta, treinador, eles tiram o deles da reta. E aí, fica na conta do Matheus Bidu. Que por sinal, o que eu tô vendo aqui, ó, suspeita de hérnia inguinal e pode passar por cirurgia em dezembro. Porque agora, ele não vai passar por cirurgia para ficar fora. Vamos ver o que vai acontecer. Se é o Matheus Bidu, o Corinthians não tem lateral esquerdo, Leandro Guerreiro. Boa noite pro senhor.
1: Boa noite pro senhor também, craque Neto. Não tem o lateral esquerdo e não tem o atacante que a gente contava que voltaria também. Tava na conta o Yuri Alberto ir para esse jogo e que parece que não vai. Então, a perda, né, do Bidu, ela é muito grande.
0: E não vai, e não vai. Vocês lembram quando eu falei aqui na Rádio Bandeirantes, Decilo? O quê? Uma semana atrás?
2: Mais ou menos isso.
0: Falei, ó, quem estourou o Yuri Alberto não foi o departamento médico. Não foi o preparador físico.
2: Deu aquela forçada no treinamento.
0: Ele teve dois treinadores. O Fernando Diniz arregaçou com ele no terceiro. Quando arregaçou no treino, o que, que aconteceu?
2: Estourou.
0: Ele sentiu a contusão no mesmo lugar, o tal de Fernando Diniz.
1: Então, a perda muito grande, né, pelo lado esquerdo, né, que já não vinha, né, apresentando o mesmo futebol. Agora a gente está sabendo, né, está indo no sacrifício. A gente espera que ele possa, né, ter condições de ir até o final, para que possa ajudar, né, o Corinthians, até porque não tem uma reposição à altura. E também a gente tem informações que parece que o Galo está treinando segundo volante.
0: Assim, então, foi ontem? Acho que você estava...
1: Eu estava com o Samuelzinho.
0: Você estava com o Samuel, comedor de ranho. Ontem a gente deu aqui que a Lili, da ESPN, deu na ESPN que o Garro estava de volante e o André de ponta direita. Aí o Ranieri vai de zagueiro, não joga de volante, que ele é um baita do volante.
2: Daqui a pouco bota o Hugo Souza de meia.
0: Isso.
2: Não tá faltando muita coisa.
0: E aí o Yuri Alberto de zagueiro.
2: Isso.
0: E o Gustavo Henrique de centroavante. Esse cara tem tudo. Tem tudo pra fazer aí os 10 jogos certinho, do jeito que ele começou. Não, mas ele é tão egocêntrico, ele é tão narcisista no sentido dele, que ele sabe tudo, que ele tá 6 jogos seguidos, 18 pontos, sem ganhar a porra de um ponto, 4 jogos perdeu na Neoquímica Arena, com 45 mil pessoas, são 198 mil, são 200 mil pessoas, ninguém vai a esse cara. E esse cara pode levar o Corinthians ao rebaixamento. É o Fernando Diniz. Bota o Memphis de centroavante. Não joga de centroavante. Ele joga pelo lado, que é onde ele jogou muito. Leandro.
1: É verdade. Eu falei, né, há uma semana atrás ou duas, que se eu fosse o Diniz, eu ia com 3 zagueiros. Espetava os alas, né, contaria, né, com esperança de ter o Yuri Alberto. Agora a gente já sabe que não tem. Vitão vai ter que colocar um outro atacante junto com o Mendes.
0: Gustavo Henrique, Iago
1: e Gabriel.
0: E Gabriel Paulista. Mas o Gabriel Paulista pode jogar já? Não sei.
2: Eu acho que não.
0: Eu acho que não. Aí Pedro choca.
1: Você pode trazer um volante passar pelo lado direito, André Ramalho.
0: Pedro choca, André Ramalho?
1: André Ramalho, Mateuzinho e Bidon.
0: Bidu.
1: É, Bidu. É, Ranieri.
0: André. Garro.
1: Não, e Pedro Bidon? Sacaria Garro.
0: Você saca o Garro.
1: Saca o Garro, põe o.
0: Parabéns.
1: Saca o Garro, põe o. É, Ranieri e.
0: E André?
1: André. Bidon.
2: Ah, o Bidon não vai estar, né?
1: Vai estar.
0: Vai chegar, meu.
1: Ele chega domingo.
0: Joga sábado, ainda, ele chega domingo, pô.
1: O jogo é dia 7.
0: Quarta-feira ele joga, irmão.
1: Dia 7 ele tá na área.
0: André.
1: Aí na frente, Memphis. E mais um. Que eu contaria com o Yuri Alberto, agora a gente não tem o Yuri Alberto.
0: Caio César.
1: E fechava o quê? A parte defensiva,
0: a casinha,
1: cara. Não,
0: pô.
1: Tomar gol. Porque se os concorrentes vêm com um ponto de lá, ele deixa o Inter pra baixo. E somou um ponto.
0: Fica com quatro na frente e sai da má fase de derrota.
1: Entendeu? Então não precisa necessariamente ele ganhar o jogo. Ele precisa não deixar o Inter
0: ganhar.
1: Não pode perder.
0: Além de você perder, você dá chance pro adversário que tá caindo.
1: Dá chance pro adversário e não só pro adversário. E os que vêm abaixo do adversário também, de encostar. Então é o quê? É não tomar gol. E uma chance ou outra, o Corinthians vai ter. Vai ter na bola parada, pode ter numa individualidade do Memphis. Então eu penso assim, que é o primeiro ponto dele, nesses 15 dias, é fechar a casinha.
2: A gente, boa tarde para você,
0: boa
2: Neto,
0: tarde.
2: Boa tarde a todos, para o amigo que está nos ouvindo. A gente tem falado aqui que o grande mérito do começo do trabalho do Fernando Diniz...
0: Foi isso, né?
2: Foi acertar o sistema defensivo.
0: Mas deram folga para ele depois.
2: É.
0: Aí deram tempo para ele treinar.
2: Então, esse é o problema. Aí quando começa, olha, eu tenho 15 dias,
0: Veloso
2: 20
0: falou
2: dias,
0: isso. Oh, vocês 30 vão ver.
2: Dias. É.
0: A hora que ele tiver o tempo para treinar, ele...
2: Aí ele vai colocar a
0: convicção
2: dele.
0: Ele embosqueou tudo. Ele arregaçou tudo.
2: Quando ele pegou do Dorival...
0: Sabe quando você vai num sítio? Eu tenho sítio. Tinha uma vaca lá, mas mandei embora. A vaca arrebentou meu sítio lá. Mandei embora. Minha vaca tomava cerveja com o meu irmão. Eu acho
2: justa
0: que o meu irmão...
2: Justa causa.
0: Não, fala com você. Eu acho que o meu irmão era barranqueiro. Que as vacas, mini vaca, sabe? Eu tenho a foto aqui, vou mandar pra você. Aí, meu irmão, ele tá igual que você vai nesses... Curral, sabe esses curral de vaca?
2: Tá tudo arrumadinho ali.
0: Tá tudo arrumadinho.
2: Aí ele vai e mexe em tudo.
0: Aí ele vai e mexe em tudo. É bosta pra tudo quanto é lado. Ele embosteou tudo.
2: É, ele realmente... A melhor parte do Corinthians era o sistema defensivo. Hoje virou uma peneira, né? É claro que perdeu os jogadores importantes.
0: Não, só um silêncio. Pode continuar falando. Vamos ficar quieto nós aqui.
2: Tá.
0: Vamos ficar quieto. Aí vocês ficam no telefone, vocês dois... Vamos
2: escutar,
0: vamos escutar o que eles estão falando.
2: Deixa porque, aberto o microfone.
0: Porque, tipo assim, né? A gente tá...
2: Essa informação que ele tá apurando. Né?
0: Tá tudo bem? Então dá a informação. Vem aqui com o Fernando Diniz. Fica aí, ô, Bruno Emilioso.
3: Em 7 jogos, no começo, você tomar gol. E nos últimos 7, tomei gol em todos. Então tô fazendo uma contagem do que eu posso não fazer. Agora, se o senhor ficar me criticando e não me der paciência, eu não vou mais liberar Bruno Migliozzi e Fabiani para ir na minha coletiva. Que eu sempre libero a primeira, que é pro ao vivo. O ao vivo é a Bandeirantes, que eu deixo. Se reclamar, falar, ó, dono da bola não vai entrar. Só vem o Neto aqui. A rádio craque Neto, não vai falar. Ah, vem aqui o Cidinho Fraioli, não vai falar. Ah, mas vem aqui o Neto, o Cidinho Fraioli, veio... Só se vier o, né, dono da Bandeirantes, aí ele pode falar. Porque ele põe a rádio é dele. Certo? Isso que eu tava apurando lá. Agora, se reclamar, eu vou colocar o Ranieri de goleiro e o Gustoso de ponta direita.
0: Tá bom.
3: O Labia vai jogar machucado.
0: Não,
3: de
0: tá
3: volante.
0: Bom. E vai tirar o Memphis e vai colocar o Lingard. Só isso que ele tá falando. Pode falar, Decilo.
2: Não, é em cima disso, né? O que a gente... Agora o Gabriel falando com a gente aqui é exatamente isso. O que funcionava era o sistema defensivo. E ele conseguiu mexer em tudo. Agora, essa informação da Lili, de colocar o Garro de volante e colocar o André aberto lá na ponta, daqui a pouco o Gus...
0: Puta que pariu!
2: Cara, não, tem coisa, eu não sou treinador de futebol, mas eu não faria isso. Eu acho que chega uma hora.
0: Você tá com 6 jogos seguidos perdendo.
2: Seis derrotas consecutivas.
0: Sabe, você precisa. Não, ele vai. Tá certo. É o grande Fernandinho.
2: É, o que atrapalhou foi o tempo de treinamento. A hora que deu tempo para ele treinar, aí ele acabou esculhambando o time. E olha, com a possibilidade de Matheus Bidu, a gente não sabe se ele vai ter condição física. Sem o Matheus Bidu, sem a volta do Yuri Alberto, com a chegada de um novo Vaquinha aqui.
4: Ô Paulo, vai, presta atenção aí. Opa.
2: Eu acho que vai ser difícil voltar com um ponto de Porto Alegre.
0: Então, eu já penso diferente em relação ao Internacional. Acho que é o pior time da história do Internacional. O pior time da história. Tem 6 vitórias só em 28 jogos. Só que tem um porém aí. O ódio do Internacional com o Corinthians. Porque o Corinthians é muito grande, né? Então, esse ódio é muito grande. Muito grande. Tanto é que nos 2 jogos que foi colocado na Copa do Brasil, quem passou?
1: O Inter.
0: O Internacional. Quem que arregaçou com o time? Fernandinho, tanto lá quanto cá. Então, o meu medo é esse cara. O meu medo, meu coração, que vai dar um infarto de mim, é esse cara. Esse cara que é o cara que pode arregaçar e já tá arregaçando com o Corinthians. Tá aí, ó. Pra quem não acredita, meu filho, a minha mãe e a vaca. Essa vaca, deu um prejuízo pra mim que vocês não têm. Eu vou contar a história dessa vaca. É mini vaca, eu não sei qual que é a raça. Minha mãe um dia chegou pra mim e falou: ô filho, tudo bom? Eu falei: oi mãe, tudo bom? Minha mãe não chamou de neto, chamou de filho. Oi filho, tudo bom? Eu falei: tudo bem mãe, e a senhora? Eu nunca deixei de chamar minha mãe de senhora e meu pai de senhor, né? Nunca. Nunca. Nunca na minha vida. Nunca. Sem senhora, não senhor. Aí minha mãe falou: ah, o Robertinho tem uma vaca lá, filho. E aí, tem mais essas 2 votos aqui, ó. Pega aqui, ó. Do lado aqui, tá vendo? E aí, ele tá precisando de dinheiro. Ele quer vender uma vaca. Eu falei: mãe, você quer que eu compre uma vaca, velho? Ah, ele tá precisando, filho, por favor. Como é que você fala não pra sua mãe? Tu não fala. Falei: mãe, tá bom, vai. Fala pra ele que não precisa da vaca, porra nenhuma. Quanto que é? 4.000. Falei: tá bom, mãe, dá o pix aí que eu mando pra ele. Só que aí, depois de 2 dias, a vaca chegou. Eu não queria a vaca. A vaca chegou.
1: Mini vaca.
0: Mini vaca. Eu não sei a raça lá. E ela é fêmea. E deu cria agora. Porque eu dei ela embora pro meu irmão e ela deu cria. Aí, essa vaca quebrou tudo. As amora, a jabuticabeira.
2: Como é que ela chama? Diniz?
0: Não. Olha lá. E ela é igual um cachorro, porque ela fica do nosso lado, tá vendo ali? Ali é onde a gente senta, a gente conversa, e ela fica sentada, ela resenha. E aí eu não sei se o meu irmão usou o barranco, porque meu irmão chorou quando eu dei ela, e como se fosse uma criança indo embora. Não, ele chorou desesperadamente por causa da vaca, sabe? E ela chamava Michele. Imagina o nome, né? Michele. Né? Tem outra foto aí. Já vai? Aí tô lá eu falando: o que aconteceu, Michele? Aí é com a minha mãe, olha lá. Olha lá, olha lá. Olha lá, ela com a minha mãe.
2: Balançando,
0: e ela balança o rabo pra pedir alguma coisa. É cerveja. E meu irmão tratou ela com cevada. A vaca não queria ir embora, irmão. A vaca chorou. Ficou desesperada. Mas quase quebrou meu sítio, velho. Falar com ele pra você. Não tem ideia. A minha mãe lá. É, mãe. A senhora fez eu perder um monte de coisa. Quebrou. Eu tinha um chafariz pros passarinhos, sabe? Aí ela quebrou tudo, velho. Arregaçou. Aí meu irmão... Você vê que meu sítio é bonitinho. Aí meu irmão, quando eu mandei embora a vaca, você não tem ideia, meu irmão teve depressão.
2: Chorava de solução.
0: Não, por Deus. Nós tivemos que falar: não, não é possível, Richard, não. Jones, o que você tinha com essa vaca? Não é possível.
1: Será que não vai mandar o filhotinho agora de volta?
0: Será que vai ser a cara do meu irmão?

0: Ó, queria que o YouTube fizesse o favor. A gente viu aqui. A gente chega no Rio de Janeiro e quer pegar um táxi. Manda aí. Tem que ver se não é fake news, né? Porque tem gente que reclama de fake news só na hora que arde no dele. Hora que arde no dele, fake news não presta, né? Então tem que ser pra todo mundo. Diga-se de passagem. Um teaser do Palmeiras. Vocês vão tudo hoje lá? Todo mundo vai?
1: Todo mundo.
0: Todo mundo. A gente vai no Shopping Eldorado.
1: Turma toda no Eldorado.
0: Shopping Eldorado. Isso. Vai estar todo mundo no Shopping Eldorado. Deixa essa imagem agora aí. Coco Bambu, né? Aí o bambu só aqui em nós.
2: É igual a Noruega.
0: Vai no Coco Bambu, você só senta no bambu. Aí você vai ser igual o Silvio Santos. E o bambu? É no seu cu. E aí?
3: Vamos lá, craque. Informações do Palmeiras, que teve mais um dia de preparação para o duelo contra o Bahia no Campeonato Brasileiro, mas com definições importantes acerca do clássico contra o Corinthians. Logo depois do duelo contra o Bahia, o Palmeiras manda um derby. Tem Palmeiras e Corinthians já no Campeonato Brasileiro. E aí, craque, tem uma informação importante acerca desse jogo sobre os ingressos. Serão limitados apenas 30 mil por conta de um show que foi marcado do Robbie Williams para as vésperas do jogo.
0: De que então, jogo?
3: Do Corinthians e Palmeiras. Então vai ser um derby de capacidade reduzida e também temos a
0: arbitragem. Mas aí o Palmeiras aí o Palmeiras acha que tá tudo certo, né? Aí depois quer brigar com o negócio dos ingressos lá pro Vasco.
3: O Palmeiras não tem muito poder de barganha nesse momento.
0: Mas eu perguntei isso, né? Desculpa de ser meio indelicado com você. Eu perguntei isso. O que eu digo é o seguinte: pô, você vai ter um clássico, que você pode levar 40 mil pessoas, vai levar 30 porque tem um show. Aí depois eu quero dar de gostoso lá no Maracanã.
3: Pro duelo contra o Fluminense
0: na Libertadores. Pro duelo contra o Fluminense da Libertadores. Eu sei que a W Torre tem o direito sobre isso. E eu acho que o Palmeiras... Acho não, tenho certeza. O Palmeiras fez um grande negócio. Grande negócio. Né? Mas é assim que a banda toca. Daqui a pouco a gente fala mais sobre o Palmeiras. Tá no YouTube aí já? Quando você chega do...
1: Tô mandando.
0: Tá mandando?
1: Tô mandando pra
0: ele. Mas vê se não é fake news.
1: Não é.
0: Vai fazer igual o Capriotti fez aqui, com a Grela, que queria que... Não, pode colocar. Eu falei, a Grela, não coloca, porque a gente não sabe que foi da súmula. Lembra? Aí o Girafa... Para de falar, Ricardo Capriotti. Não, e outra coisa, eu tenho que dar a Grela pra ele, que é da minha produção. Lucas Bueno não tá aqui. E aí, ele entra de férias. Paulo do Vale, gostou hoje dos donos da bola, Paulo do Vale?
1: Muito bom, né? Muito bom.
0: Você gosta de ele fazer?
1: Adoro. Agora eu tô com mais disponibilidade aí com o menino Santiago.
0: Tudo bem, mas
1: tô
0: calma também.
1: Tô à disposição de segunda a sexta.
0: Ah, tá, calma. Ninguém disse que você vai mais.
1: Tá bom.
0: Eu só perguntei de hoje.
1: Tá.
0: Gostou?
1: Adorei.
0: Então tá bom, então fica na sua.
4: Eu gostei do encerramento.
0: Mal demais, hein?
1: Tá vendo?
0: Aí. Como é que foi? Você errou o programa?
1: Encerrei o programa, é, olha lá, com a audiência de Leandro Guerreiro.
0: Cornetando ainda a CBF.
1: Cornetando a CBF,
0: Que vai cair Vitória e Mirassol.
1: Cai Vitória e Mirassol,
0: Chapecoense e Remo.
1: Só cai os pequenos.
0: E eu não sei não se você não tem razão. Vamos lá agora, sexta-feira, Santos e São Paulo. Pra mim dá São Paulo, Decilo.
5: Cara, eu acho difícil dar São Paulo. Pra mim, o palpite é Santos.
0: Pra você, Paulo do Vale?
6: 1-1.
0: Pra você, Leandro Guerreiro.
6: Empate.
0: Pra você, Everton Ramos.
7: Eu acho que vai de empate também, craque Neto.
0: Então vamos lá. Pra mim, dá São Paulo. Então, primeiro o seguinte. São Paulo joga sexta-feira. O que temos do São Paulo? Paulo do Vale, pai de Santiago. De...
1: Salvador.
0: Salvador. E marido de Ingrid, que hoje estava no Deola. Né? Tomando um suco de laranja.
1: Sim.
0: Tomando um bauruzinho. E eu, com amizade, coloquei a mão na barriga da esposa.
1: Sim.
0: E Santiago começou a chutar.
1: Salvador.
0: Disse, Salvador. Salvador, Thiago, tudo irmão.
1: Tudo irmão, é. Eu já confundo os dois. Isso. Já nem nasceu.
0: Então, eu não sou o pai, ele confunde. Aí, Santiago falou: vai Corinthians na minha mão.
1: É.
0: Chutou a minha mão, garotinho.
1: Sim.
0: Com a perna esquerda.
1: Perna esquerda.
0: Foi demais hoje.
1: Cobrador de falta.
0: De manhãzinha já.
1: Exatamente. Daqui a pouco estaremos todos juntos no Coco Bambu lá no Eldorado.
0: Coco Bambu lá no Eldorado.
1: Exatamente. Ó, seguinte, craque.
0: O que aquela menina falou pra Silvio Santos? Silvio Santos falou: e o bambu? Ela falou: você enfia no caju. E aí?
1: Ô, craque, ó, hoje o São Paulo não conseguiu cumprir, né, com o um acordo que já era imaginado, né? Mas tem uma boa notícia. O Conselho Deliberativo, enfim, aprovou o acordo do São Paulo com a Ticketmaster. Então, dentro de alguns dias, 110 milhões de reais mais 30 milhões, esse valor vai cair na conta do tricolor paulista, que aí vai pagar os jogadores. Mas é igual, né, Ocilo? Quando cai o salário, né? Porque o salário cai e já pega metade do cheque especial, come.
5: Nem esquenta.
1: Então, assim, o São Paulo tá devendo tanto direito de imagem que esses 140 milhões aí, meu amigo, vai tudo embora.
5: Vai torrar tudo,
1: mas é uma boa notícia, né? O São Paulo se via pressionado à diretoria.
0: Não é uma boa notícia, desculpa de interrompê-lo, e sabe que eu sou seu fã. Não é uma boa notícia, sabe por quê? Porque 140 milhões deveria vir pro social, para pensar na divisão de base de Cotia, para arrumar aquilo que precisa ser arrumado, não para pagar o que eu já saio do fluxo de caixa. Quando eu faço isso, eu quebro o time.
5: É quase uma antecipação de receita e você fica sem nada.
0: E que você vai ficar sem nada no futuro.
1: Isso é um empréstimo, né? O São Paulo vai pagar isso em 5 anos para a Ticketmaster. Todo mês o São Paulo vai ter que repassar 1,8 milhão para a Ticketmaster, então, independente da renda.
0: Então vamos lá, vamos supor, então, tudo bem, independentemente da renda, mas que a renda dê 2 milhões.
1: Isso, no mês.
0: No mês, de quem que é?
1: 200 mil, é só 200 mil é de São Paulo.
0: Isso, vamos lá, deu 1 milhão.
1: Dezembro não tem renda, por exemplo.
0: Tudo bem, deu 1 milhão. Eu preciso colocar mais 800.
1: 800, isso.
0: E sabe o que vai acontecer? Não vai colocar. E sabe, eu não sei como é que é o contrato. Eu não sei como é que é o contrato. E se não colocando, meu irmão, eu não sei se tem multa, o que que tem. Porque a verdade, o que o São Paulo fez é um adiantamento de quem não tem estrutura administrativamente falando. E você tem 140 milhões que você podia fazer, por exemplo, vou dar um exemplo, vai. Eu tenho 2 meninos da base e que eu preciso que ele... Eu não uso pra isso. Eu perco eles... Eu perco o cara lá e eu perco o dinheiro.
5: Você queima, né?
0: Queima tudo. Por quê? Porque eu tive que pagar 6 meses de salário.
1: Isso.
0: Então, se você não tem dinheiro para pagar a folha de pagamento que você tem no seu balanço, no financeiro e no planejamento, o que que aconteceu com esse dinheiro que era para entrar e que estava lá? Porque é o salário. Todos os times, quando eles emprestam dinheiro de agiota, de banco, de empresário, de tudo, de patrocinador, adiantamento, esse dinheiro do salário já está lá.
5: Já, virou uma bola de neve.
0: Só que eles, o que que eles fizeram? Eles usaram para outra coisa. E aí eles fazem péssimos negócios e arrebentam com o clube como São Paulo. Paulo do Vale.
1: Pois é, então dentro de algumas semanas, eu concordo 100%, é que o São Paulo precisa pagar esse atraso do direito de imagem, já chegou a 6 meses para alguns jogadores, então dentro de algumas semanas a diretoria vai conseguir sanar parte dessa dívida com o elenco, esse contrato aí com a Ticketmaster, né, que ainda vai adquirir...
0: Só pro Lucas é 18 milhões.
1: Nossa.
0: Mas se é 6 meses será atrasado, ele ganha 2 contos. Não, 18 não, 12, não.
1: Porque uma parte é do direito de imagem, né?
0: Mas...
1: E hoje você trouxe aí nos Donos da Bola os números do Lucas Moura.
0: Dá uma olhada nisso.
1: Tá reproduzindo agora, ó. Vamos lá, 109 jogos pelo São Paulo em 3 anos, 25 gols, 10 assistências, 568 dias fora.
0: Olha quanto,
1: por lesão.
0: Olha quanto, esse cara ficou 568 dias fora... Por lesão. Sabe quantos jogos ele deixou de jogar por causa de lesão? 2 anos. 102 jogos. Ele custa 1 milhão e 800 por mês. Ele ganhou 70 milhões em 3 anos. Quanto que é da Ticketmaster? Master, hein?
1: Esse valor de adiantamento de um empréstimo, 110 milhões reais.
0: É 50% do que pagou pro cara.
5: Metade.
0: Para uma pessoa,
5: tá ali.
0: Metade do dinheiro tá no Lucas Moura.
5: Não pode dar certo.
0: Não pode dar certo. Desculpa.
5: É uma bola de neve.
0: Não, desculpa. A gente não pode ser idiota aqui de ficar puxando o saco de time de futebol porque a gente ama o time.
5: Na verdade, Neto, ninguém é responsabilizado pelo que acontece.
0: Como é que pode isso?
5: Você faz um tipo de contrato que está lesando o clube.
0: Que isso?
5: Você está lesando o clube. No mínimo, você tem que chamar o jogador e falar, olha, parceiro, não dá. nessas condições.
0: Ou vamos rever o seu salário, aquilo tudo que a gente assinou, porque não dá. O que, que o jogador tem direito? Não, não quero. Tá bom, beleza.
5: Não, tudo
0: mas ninguém,
5: bem.
0: Já viu alguém fazer isso?
5: É difícil.
0: Eu só vi um caso. Foi no Santos. Como é que chama aquele centroavante gordo?
7: Morelos.
0: Ele ganhava 950 mil. Aí os caras falaram pra ele assim, ó, não dá pra te pagar 950. A gente vai pagar 450, você aceita? Aceito. Aceito 450. O Bilal é 1 milhão. Bilal.
1: Cortaram o Bilal? Ou...
0: Não, o Bilal dele tá igual eu. Aí eu tô com pito pequeno também. Porque ele vai ficando velho, tudo vai murchando. Murcha a barriga, murcha o saco, murcha a panturrilha. Bunda, então eu perdi. Perdi a bunda. Perdi. Aí, os caras deram 1 milhão pro Bilal. O Santos. 1 milhão! Pro Bilal!
5: Mas o cara fala 1 milhão como se fosse 10 reais.
0: 10
5: pontos. Pra comprar um refrigerante ali na esquina. É o problema. Ninguém é responsabilizado depois de uma final de administração. Você sai e sai feliz. Ou você é candidato à reeleição.
0: O Júlio Casares tá processando São Paulo. Aí a banana querendo comer macaco, né?
5: Ah, tá tudo errado, cara. É um poste fazendo xixi no cachorro.
0: O que é isso?
4: Eu acho que nos próximos anos, cara, que São Paulo beira uma dívida, tá hoje ultrapassando 1 bi, já tá ultrapassando 1 bi, eu acho que beira 2 bi nos próximos anos, até porque o São Paulo já antecipou a receita da Live Nation, da detentora
0: ano
4: do show.
0: Ano que vem!
4: Então, assim...
0: Ano que vem vem pra...
4: O São Paulo já antecipou a receita da Live Nation, da detentora
0: ano
4: do show.
0: Ano que vem!
4: Então...

0: Então, e aí
1: o poder você ganha dinheiro fácil. Você precisa trabalhar.
0: É, a história recente de São Paulo mostra isso.
1: De inclusive. Tudo, na política, no futebol, em qualquer... Você tá louco? O que mais de São Paulo pra gente falar do... O time base, Paulo do Vale.
2: Vamos lá, então. O time base pra amanhã... Amanhã não, é sexta-feira, hoje é quarta. Ah,
1: amanhã, pode ser amanhã também.
2: Vamos lá, até porque não vai mudar muita coisa.
1: Não vai mudar muita coisa, não.
2: Rafael no gol, a zaga com Arboleda, Sabino, Tolói, ou mesmo a entrada do Osório, zagueiro. Pelo lado direito, Pedro Lima, meio de campo com Marcos Antônio, Danielzinho.
1: Meu Deus do céu.
2: Pelo lado esquerdo.
1: Seu time do São Paulo?
2: Isso.
3: Três zagueiros?
0: Iago.
2: Iago do lado esquerdo, isso, três zagueiros.
3: É, isso é complicado, hein? Marcar Cebolinha.
2: E sem Caleri,
3: essa esfera aí.
2: Arthur, Luciano e Gustavo Santana.
1: E o Santos?
4: Time base ou informação,
1: Craque Neto? Não, o Santos, informação.
4: Informação, tudo bem, Craque Neto? Boa noite para você e para os amigos da bancada. O Santos
1: tá
4: que tem dois...
1: Tá com espinha na testa, filho?
4: Não,
1: é uma cicatriz.
4: É uma cicatriz.
1: Aonde você machucou essa cicatriz?
4: Me recordo, não.
1: Bateu a testa em alguma coisa?
4: Provavelmente, não sei aonde. Tá o Craque Neto. O Santos tem 2 meses de salários direitos de imagem em atraso com o elenco e tá aguardando...
1: O quê?
4: 2 meses.
1: Mas tava 4 há um tempo atrás aí.
4: Mas foram quitados.
1: Não tava?
4: Tava. Chegou até essa quantidade sim, viu? Tá.
1: Que agora... vergonha. Dá uma olhada, gente. Corinthians atrasado, Santos atrasado, São Paulo atrasado e o Palmeiras nadando de braçada.
4: Pois é, craque.
1: Hoje, é isso que eu quero, viu? Palmeiras, Santos. Sabe hoje que o Veloso falou que eu não sabia? Dos últimos 7 campeonatos paulistas. Eu quero uma matéria sobre isso. Você pode fazer pra mim, Bruno Milhós? A sua noiva vai hoje lá, né? Sua esposa? Ah, por quê? Tá trabalhando? Até que horas? Tem paciente? Puxa vida. Ah, mas acho que nós vamos estar lá, hein? Vai, manda ele lá, filho. Aí pega, faz um pratinho e leva embora pra casa. Aí você já pega, se você teve alguma tara na sua vida, se você teve alguma vontade de comer sushi com a sua esposa, é o dia. Vai que no caminho tudo pode acontecer, né? Voltando, o Veloso falou hoje nos donos da bola. Dos últimos 7 campeonatos paulistas. O Palmeiras ganhou 5 e chegou no 7.
0: Não tem acaso, né?
1: Não tem acaso, porra!
0: É só trabalhar direitinho. Faz o beabá.
1: Ó, e disputou 2 ainda contra o Água Santa e o Novo Horizontino. Porque Santos, São Paulo e Palmeiras, uma vergonha os 3. No Campeonato Paulista, hein? No Campeonato Paulista, hein? Everton Ramos.
4: É isso, Craque Neto. São 2 meses de direitos de imagem atrás. O último venceu no início da semana passada. E o Santos aguarda, nas próximas horas, o pagamento de 2,5 milhões de dólares referentes à venda do JP Sherman.
1: Então, aí, ó. Essa é a administração do Corinthians, Santos e São Paulo. Eu vendo o jogador por 2,5 milhões, que vai dar uns 15 milhões. E com esse dinheiro, eu tenho que pagar os atrasos. Eu não uso ele em benefício do clube. Não,
0: e o caixa continua negativo.
1: Olha, eu vou falar, eu não sou um bom administrador, até porque quem quebra a gente é contador. Contador, se você não ficar esperto. Eu tenho um contador em Souzas, que é maravilhoso, que é o Vinícius. Mas já teve uns e um que arrebenta a gente não sabe. E aí você quebra, né? Ou você vai quase à falência. E eu sempre aprendi na minha vida, que se eu não tiver bens, você não consegue sobreviver nesse mundo cão. Ainda mais eu, jogador de futebol, que não estudou, pá. O que eu fiz da minha vida? Todo dinheiro que eu ganhei, eu juntava. Comprava apartamentinho de 2 quartos, de 1 quarto. Aí lá meu pai, lá meus irmãos na posse, seu neto, pareceu um terreno aqui, o cara quer 15 mil, falei, eu compro. Ah, ô Neto, ó, fizeram agora, porque os caras ficaram ricos, né? Ô Neto, saiu um condomínio aqui na posse aqui, e é de gente rica, que eu sei quem são os ricos da posse. Falei, é mesmo? Quanto que é aí? Aí o que os caras falam? Liga pra mim primeiro, você compra? Eu falei, compro. Eu vou comprar em 36 vezes, velho. 3 anos. Só que você não pode dar aumento. E você pode usar meu nome. Eu vou lá e compro um terreninho, boto no, no nome da minha empresa. Aí deu.

0: ano eu dou uma ajeitada na vida, cai alguma coisa, eu compro o segundo. Aí eu boto lá, aí vou indo. Eu vou fazer essas coisas. Agora o clube de futebol, que eu não sou um clube de futebol. Tô falando de mim, eu não falo de ninguém. Dou palpite na sua vida. Não dou palpite de ninguém. Agora, um clube de futebol. Aí eu vendo uma patrocínio de 140. Aí o Corinthians faz o esporte da sorte e que adiantou dinheiro. Aí o Flamengo, que não tem dinheiro pra pagar agora o Paquetá. Aí não tem dinheiro. Aí eles ficam devendo. Aí eles vendem o seu patrimônio. É como se vendesse um quarto da sua casa. Um pneu do seu carro. Aí eles vão cortando o clube, eles vão loteando o clube, e vai chegar uma hora que o clube está fudido. E estão fudidos. Everton Ramos.
1: E craque, esses 2 milhões e meio de dólares ali, o equivalente a 13 milhões, e devem cair na conta do Santos nas próximas horas...
0: Não paga o Neymar dos 12 milhões, não paga o Caixinha, não paga o Zé Rafael...
1: Um direito de imagem do Santos é equivalente a 7 milhões e 800 mil reais, ou seja, esse valor não pagariam os dois meses que estão em atraso. A ideia do Santos, segundo informação do meu colega Bruno Lima do UOL há pouco, é de efetuar esse pagamento de um mês em atraso horas antes do clássico contra o São Paulo, sexta-feira, no Morumbi.
0: Aí é o seguinte, se a folha do Santos é 30 milhões?
1: O direito de imagem é 7 milhões e 800.
0: Mas é salário, né? Então 7.800, 14, 15.400.
1: Isso, aí pagaria só uma.
0: É, pode isso. Aí o Marcolete lá em Santos fica bravo comigo. Aí o Santista fica bravo comigo. Você é contra o Neymar, você é contra o pai do Neymar, você é contra o Marcelo. Sou. Sabe por quê? Porque eu gosto do Santos. Vocês vão quebrar o Santos. O Santos já tá quebrado. O Santos... tá quebrado. E o ano que vem vai dever mais de 2 bilhões. Porque não vai ter dinheiro para pagar a família do Neymar e nem os jogadores que contrataram. E o Santos ganhou o que esse ano?
2: Nada.
0: Hã? Há quanto tempo? Vamos lá. Qual foi o último Campeonato Paulista que o Santos ganhou?
1: 2016. 10 anos.
0: 10 anos. Brasileiro?
1: 2004. 22 anos.
0: O Santista, vocês não ganham 22 anos. Quanto tempo o São Paulo não ganha a Libertadores?
2: 2005.
0: 23 anos. São Paulo, velho. Quanto tempo o Corinthians não ganha a Libertadores? 14 anos. Não é? Quanto tempo o Corinthians não ganha o Brasileiro? 2017.
2: Quase 10 anos.
0: 9 anos. Quem que ganha tudo? Quem que ganha a Copa do Brasil? Parmeira. Quem que ganha a Paulista? Parmeira. Quem que ganha a Copa do Brasil? Parmeira. Quem que ganha Brasileiro? Parmeira. Quem que ganha Libertadores? Parmeira. Ah, vocês que são torcedor, e principalmente da imprensa, torcedor desse tipo de gente, vocês merecem, sabe o quê? Vamos lá então, os donos da bola voltando aqui para a Rádio Bandeirantes. A gente está na Fest TV. Queria mandar um beijo para todo mundo da Fest TV, da Samsung, né?
1: LG Channels.
0: Super, sabendo muito eu, hein? Só de um concorrente, eu falei.
3: Pô, começa de novo.
0: Não, sabe uma vez que aconteceu comigo? O Corinthians patrocinava... É verdade, eu quase caí. O Corinthians patrocinava... A Batavo patrocinava o Corinthians. Lembra disso aí? Foi na época que ganhou título pra caramba. Aí fizeram merchan os donos da bola e eu... Pau, aquela, fui lá em cima. Aí no final eu falei, queria que o pessoal da Danone mandasse um monte de Danone pra nós aí, rapaz. Só que eu sempre achei que Danone era tudo. Não é. Danone é uma marca.
3: Não é.
0: Chiclete. É uma marca, Gillette, que por sinal foi contratado pela Gillette agora. Tem uma reunião terça-feira. Hulk Vorcaro, amigo e conselheiro de Vorcaro. O que é? 100 milhões?
3: 100 milhões. É pouca grana.
0: E aquela festa com Pata Negra, tudo? Aquele almoço lá foi dele? Tá aparecendo na Band News agora aqui. É?
3: Acredito sim.
2: Com o incrível Hulk.
0: Craque Neto. É o Craque Neto. Craque Neto. Vem de boca, vem de chinelo, fala o que quer, mas não vai jantar com o Vorcaro, né? Não vai, né? Não vai. Eu janto é com eles aqui. E que, por sinal, é uma honra jantar com vocês. Cara, a cada dia que passa, esse cara contaminou o país. E todo mundo, da política, da imprensa, tem o rabo bem preso. Porque se sair mais coisa, porque tá saindo agora aí. Cara, é inacreditável. Um banquinho pequenininho, mequetrefe.
3: Que potência, hein?
0: Que potência.
3: Que estrago conseguiu fazer.
0: Que estrago que fez. E aí os caras comeram pata negra, 100 milhões, conselheiro e quer dar de gostoso lá na Globo, lá. Me chamou de mal educado outro dia, não sei se vocês lembram, né?
3: Sim.
0: Foi? Mas eu não jantei com o Vorcaro. Não comi pata negra, não tomei champanhe, não estive do lado desse cara. A Polícia Federal não vai bater na minha porta por causa disso. Tá? A gente tem que ir pro break? Vamos pro break com água. Por sinal, essa água tá uma desgraça, gosto de cloro. O cara toma champanhe, pata negra, e eu tomo água com gosto de cloro. E dá uma vontade de cagar do caramba. É, dá pra entender que Santos e São Paulo são duas situações diferentes, né, Leandro e Decilo? Ah, antes disso...
3: Vamos pro Rio?
0: Não, ó... Mostra eu e Decilo aqui, dá pra ficar nós dois aqui? Vem cá, vem pra cá, Decilo, vem cá. Isso, deixa assim. Você vai pro Rio de Janeiro, você desce no Santos Dumont, por sinal, quem inventou...
4: É no Galeão esse aí, viu?
0: No Galeão?
4: Galeão.
0: Ah, mas como vê o Santos Dumont, quem inventou o avião? Santos Dumont.
3: Sim.
0: O relógio de pulso? Santos Dumont.
5: Pai da aviação.
0: Pai da aviação. Aí você chega lá, fala, ô... Tom Jobim, né? Pô, Galeão, Tom Jobim, irmão. Frank Sinatra pagava pau pra ele.
3: Não é pouca coisa.
0: A minha filha chama Luísa por causa do Tom Jobim. A música Luísa, que é de uma novela brilhante que ele fez pra Rede Globo, que era a Vera Fischer, a protagonista. E a minha filha chama Luísa por causa disso. Porque eu ouvi a música, não sei se já ouviram, Luísa, vem cá. Eu não posso cantar, senão eu choro. Aí você chega lá, aí você quer praia, Leblon...
3: Pressa pra ir pro hotel, deixar as coisas...
0: É, você quer sair,
3: é
0: quer ir pro jogo, é final, acontece o quê?
3: Não tem táxi.
0: Mas por quê?
3: É muita gente chegando, muitos voos internacionais,
0: é, turista, né?
3: Muito turista.
0: Muita turista.
3: A gente sabe que é maravilhoso.
0: Aí você quer pegar um táxi, certo? Aí você vê isso aqui, ó.
3: Os amarelinhos.
0: Os amarelinhos, vem, mostra lá.
3: Olha os caras ocupados, ó. Dá
0: uma aí, você quer pegar o táxi.
3: Olha que beleza.
0: Aí tá chegando um chinês lá. Aí chegando um suíço.
3: Não,
0: tá chegando um suíço lá.
3: Não está entender o que está a acontecer.
5: Tá uma tiazinha com a mochila.
3: Fala a verdade.
0: Caiu?
5: Não, a tiazinha aqui é
0: tá olhando?
5: Ela tá falando,
0: o que tá acontecendo, velho? Aí você quer pegar o táxi.
3: Ah, não dá, tá todo mundo ocupado.
0: Tá todo mundo ocupado. Temos que ir pro break?
4: É, só a informação, ó. Segundo o aeroporto, a confusão ocorreu durante a retirada do ponto do táxi, táxi.rio, localizado no embarque.
0: Eu não tenho nada a ver com isso.
4: No segundo piso.
0: Eu quero que se dane.
4: E aí acabou gerando
0: aí.
4: Essa...
0: Tô nem aí o que aconteceu.
4: Essa briga generalizada.
0: Tô nem aí.
3: Fala a verdade.
0: Pô, olha só o taxista aqui em São Paulo, no jogo São Paulo e Boca. Vocês viram o que aconteceu ou não?
3: Sim. Cobrou
0: então,
3: 30
0: vamos lá.
3: Mil reais.
0: Não, não é cobrou. Desculpa, é diferente.
3: Desviou.
0: Ele roubou. Por quê? Porque o taxista, o argentino, pegou o táxi, estava com o filho e foi pro Morumbi. Acho que ele foi pro museu do futebol, deu 30
3: ele
0: reais.
3: Ele pegou o táxi do museu pro Morumbi.
0: Não, eu vou... Isso, exatamente. Aí, o argentino pegou o celular e falou, ó, melhor você fazer, porque eu não sei, tem dificuldade. Aí, de vez dele botar 30 reais, ele botou 30 mil. E ele devolveu 9.700 só.
3: Que gastou o resto.
0: Então, parabéns aí, tá bom? Vamos lá então, 5 mil metros. É... Desculpa, gente. É que a gente estava falando aqui que lá no Rio, aí o cara levantou a mão para pegar o táxi.
1: Tomou na orelha também. Pera aí que a gente tá resolvendo um negocinho aqui.
0: Não, porque assim, ó, porque você não pode falar do Rio, né? Senão os caras defendem o Rio. Não, o Rio é o Brasil, gente. Rio de Janeiro é o Brasil, certo? Aí o cara chegou pros caras que veio turista, né? E os caras... Aqueles...
1: Balcão de informação.
0: É, ó, balcão de informação que tem lá. Ó, seguinte, ó. Não pega clandestino.
1: Não pega qualquer
0: porque
1: carro,
0: é foda.
1: Não.
0: Clandestino, é o cara vai... É muito perigoso. Você vai lá e pega os amarelinhos.
1: Aí você vai lá fora, dá um pega pra capar dos amarelinhos.
0: O cara pega a sua bala.
1: Acabou, onde você vai achar a bala? Nunca mais, cara.
0: Que isso, cara? Deixa eu falar com você. Você não acredita que essa porra vai dar certo? Nós temos um ataque de riso. Porque nós estamos reclamando dos caras do esporte, velho.
5: Não, quando eu falo do amarelinho, os cara falou, eu achei que os caras estavam fazendo churrasco.
0: Rio, né?
5: Os caras largou, estavam fazendo churrasco, tá na
0: tarde.
5: Praia.
0: Os caras, ah, hoje a gente não vai pegar pra cliente, não. Nós vamos fazer um churrasco aqui.
1: É confraternização, estamos antecipando a festa de final de ano.
0: Aí o cara tomou um soco na cara.
6: Ai, meu Deus do céu.
0: Não, é verdade. Aí os caras pegam Jesus e veste Jesus de Havaiana, veste Jesus de NFL. Meu amigo, isso aí que palhaçada. Eu não concordo com isso, né? Aí, a gente tá contando uma coisa engraçada, mas vocês não acham. O que eu tenho que fazer?
4: Pode chamar a Ana Martins, por exemplo.
0: Chamar a Ana Martins, que meu óculos até embaçou. Deixa eu falar uma coisa pra vocês, gente. Ó, falando sério, isso não é mentira não, caralho. Aí veio o cara... Lembra o Hotel Nacional ali no... São Conrado. O cara fez lá, reformou tudo. O cara me deu o quarto presidencial. De graça pra mim. Falei, não. Eu prefiro ir pra Paraisópolis aqui com meus amigos aqui, que é muito melhor. Vamos, Ana Martins.
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8: Fala, craque Neto, um abraço pra você, pra todo mundo aí da bancada do Donos da Bola, você ligado na Bandeirantes. E a Conmebol conheceu os dois últimos times classificados para a Libertadores Feminina, edição de 2026. Com o fim do campeonato colombiano, Deportivo Cali, que foi o grande campeão, e o Santa Fé, o vice, garantiram as vagas nos grupos D e A, respectivamente, de acordo com o sorteio que aconteceu no dia 14 de setembro. São 16 equipes. Equipes, quatro times e entre os representantes brasileiros, Corinthians, Palmeiras e Cruzeiro. O Corinthians está no grupo A com Colo-Colo, Caracas e o Santa Fé, que ocupou essa vaga que estava em aberto. Palmeiras integra o grupo B com Del Valle, Belgrano da Argentina e o Universitário do Peru. Já o Cruzeiro está no grupo C com LDU, Bolívar e o Olimpia do Paraguai. O Corinthians, que também disputa a Taça do Brasileirão Feminino no próximo sábado, faz o jogo de estreia da Libertadores contra o Colo-Colo no dia 15 às 5 da tarde, horário de Brasília, lá no Equador, onde vai acontecer a competição, que segue até o dia 30 de outubro.
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0: Ó, eu queria dizer, eu nunca dei tanta risada na minha vida nos últimos anos. Juro por Deus, que eu não sou uma pessoa que fica rindo muito, eu sou muito chato. Eu vi essa briga é mais ou menos quatro narradores que nós temos quando sai escala. É aquilo ali, porrada, firme e forte, o profissionalismo... que a Rádio Bandeirantes sempre nos colocou, certo?
1: Claro.
0: Sem rir, sem esse negócio, isso é um absurdo.
1: Seriedade.
0: Seriedade total. Por sinal, a Grela, faz tempo que eu não te vejo, hein, Grela?
9: Tudo bem, craque?
0: Tudo bem, e você, filho?
9: Tudo bem, tudo bem. Trabalhando bastante, graças a Deus.
0: Que bom.
9: Sentindo sua falta.
0: Não, não é você, não. Eu tô. Ah, eu okay. preciso de você.
9: Ah, não, eu preciso de você também.
0: Tá bom. Então vamos lá, então. Você tem informações do Romeu Tuma, presidente do conselho, que foi colocado no cargo de novo, não é isso?
9: Exatamente, craque Neto. Romeu Tuma Júnior, presidente do conselho deliberativo do Corinthians. Isso. Muito bem lembrado. Ele concedeu uma entrevista agora à tarde e disse que
0: pra
9: há
0: quem?
9: Chances. Uma entrevista que não foi, não foi ao ar ainda, a gente não sabe para quem foi dada, mas...
0: Mas não é fake news,
9: então. Não é fake news, não. E ele disse que há, sim, a possibilidade das eleições não acontecerem no Corinthians no dia 28 de novembro, porque há um risco de intervenção judicial no Timão nesse meio tempo aí, viu, craque Neto?
0: É, eu acho que se isso acontecer... Vai ser benéfico pro Corinthians.
9: É.
0: No meu entendimento, né?
9: Lembrando que nós temos 5 pré-candidatos já oficializados até aqui para tentar aí manter esse... Tentar colocar o Corinthians de volta aos trilhos, pelo menos é o que todos vão dizer. E há, portanto, a possibilidade de não acontecer. Por enquanto, Rosala Santoro, José Augusto Mendes, Sérgio Janiquian, o André do Bilhão e o André Negão. São os 5 pré-candidatos oficiais a ver se a intervenção judicial vai sair e se vai acontecer mesmo as eleições no dia 28 de novembro.
0: Tá certo, o Corinthians que joga dia 7.
9: Isso, contra o Internacional.
0: Eu tava assistindo o Sub-17 hoje. Tava jogando Palmeiras e Vasco. Tava 4-0 pro Palmeiras. Sub-17. E tava jogando Corinthians, eu acho que Vitória, não sei, dá uma olhada pra mim aí. Sub-17, que tá pegando fogo. Primeiro colocado é o Palmeiras e Flamengo, o Corinthians é terceiro. Tava tendo jogo agora, tava assistindo pela Sport TV em casa, antes de vir pra cá. Você fica assistindo, tava 4-0 pro Palmeiras contra o Vasco.
4: Palmeiras, 44 pontos. O Corinthians, 39. Bragantino, 39. Fluminense...
0: Sub-17.
4: Isso, sub-17. Exatamente.
0: 5-0 pro Palmeiras. Quanto ao Corinthians?
4: O Corinthians foi 8-0
0: contra o Atlético-Goianiense.
4: Isso.
0: Sabe quem fez gol? 101º gol? O Miguel Moscardo. E sabe com quem que o Corinthians renovou? Sabe quantos gols ele tem, esse menino? 101, centroavante. Mas aí, os caras colocam Lingard. Colocam Vitinho. Labiá. E esse menino tem 101 gols no Sub-17. Ele é irmão do Moscardo. Acho que ele chama Miguel Moscardo. Ele fez o primeiro gol. Primeiro gol ele fez. Tá 8-0. Meteu 2. 102 gols com a camisa do Corinthians. Sub-17. Mas ele não serve. O Lingard serve. O Pedro Raul que serve. É isso que serve pro Corinthians.
1: A gente é chato,
0: é muito,
1: né?
0: Louco, né?
1: A gente é chato.
0: Muito chato.
1: Porra, a solução sempre esteve nas categorias de base.
0: Tá ali do lado.
1: Cara, é fácil de enxergar. E eles não querem ver. Ou...
0: Aí
1: tipo
0: vocês da imprensa corintiana paga pau pro Lingard. Sabe quantos gols ele fez no Corinthians até agora? 2. Labiá, 2.
1: E o Mavis?
0: 20.
1: Quanto custou cada um?
0: Nossa, tá de brincadeira. O que mais do Corinthians? Guilherme Agrela. Tem, antes disso, estreou com o Leandro no resenha?
9: Sim, sim.
0: Que hora? Chama aí o programa.
9: 9 horas da noite, das 9 às 11 no YouTube e também na Fest TV na Bandeirantes. Leandro Guerreiro deu uma aula de futebol pra gente lá no Morumbi e ontem...
0: Você fez o basquete?
9: Isso, ontem eu não fui tão humilhado quanto o Lucas Bueno, menino da faculdade.
0: Eu perguntei isso, na verdade eu perguntei do programa.
9: Bom,
0: quero que você chame o seu programa, depois você fala do conteúdo.
9: Tá bom.
0: É legal você falar do conteúdo depois.
9: Tá bom, das 9 às 11 horas da noite no YouTube da Bandeirantes e também na TV.
0: Que vai, TV. O conteúdo é o quê?
9: Resenha, que é o nome do programa, mas também muita informação.
0: Super criativo, né?
9: É, não fui.
0: Quem deu o nome, né?
9: Não fui eu.
0: Eu sei, filho, tá tudo bem, eu sei quem foi.
5: Na verdade, é Resenha do Agrela.
4: Resenha do Agrela.
5: Não,
9: Resenha do
5: Agrela
9: e do Bueninho.
5: Resenha do Agrela.
0: Tá. E?
9: Das 9 às 11, com muita informação, mas de uma maneira descontraída. Então, com bastante entretenimento também, viu, cara?
0: Legal. Aí, ó, fala aí o que que é, vamos lá.
9: Esse aí é o Lucas Bueno no futebol. Ele vai bem, joga bem. Meteu no ângulo.
0: Que é
9: ali,
0: muito legal o menino com o palmeirense com a camisa do São Paulo. Eu fico feliz isso,
9: mas,
0: né?
9: Mas aí voltou ao normal. Ah, não, ele foi bem ainda.
0: Não, bateu bem, né?
9: Bateu bem. Segurou o Guerreirão no colo.
5: Esforçado.
0: Vamos lá.
9: Segurou o Guerreirão no colo. Aí é o choro do... Eu não sei de onde o Igor tá tirando tudo isso, mas tudo bem. Eu tinha perdido, né? Faz parte, perco mesmo.
0: Ah, perdi,
9: é assim,
0: faz parte.
9: Exatamente. E aí o Lucas foi lá e meteu no ângulo lá. Ele bate bem na bola. jogou na base do São Paulo.
0: Olha
9: foi
0: só,
9: bem, foi
0: bateu bem.
9: Bem
0: na bola.
9: E aí pegou o Guerreirão no colo, que foi a parte que o Guerreiro mais gostou do desafio. Ó. Guerreirão, ó, todo feliz.
5: Vou te falar uma coisa.
9: Muito obrigado ao São Paulo mais uma vez, né?
0: E agora do basquete foi com quem?
9: Do basquete foi com o Alexandre, que tem uma página, ele é influenciador de basquete.
0: Antes disso, eu queria que fizesse uma matéria com o basquete do Corinthians, que hoje o elenco do Corinthians vai ser apresentado. Acho que hoje ou amanhã. O grande Gustavo, que é o gerente lá. E quem é?
9: Opa, podemos fazer então. Boa,
0: por favor,
9: boa
0: legal
9: dica.
0: Isso aí.
9: Vamos sim, vamos sim. É o Alexandre, ele é um influenciador de basquete.
0: Tá.
9: Tem uma página chamada Original Baller.
0: Original Baller.
9: Baller, isso, exatamente.
0: Por que ele pode original bola?
9: É um termo do basquete, né? Uma gíria do basquete, em inglês e tudo mais.
0: É esse menino aí.
9: Esse menino aí, joga muito.
0: Aí vocês vão disputando isso. As paradas ali do garrafão.
9: Isso, exatamente. Fazendo uma bandeja reverse, como chama. Aí nesse desafio aí o Lucas Bueno passou mal. Falou muito e passou mal. Mas aí ele
0: quem
9: fez.
0: Quem ganhou?
9: Ah, o Alexandre, né? Que é o grande jogador mesmo.
0: Tá.
9: Foi bem.
0: Foi em Ibirapuera?
9: Foi.
0: Lá nas bonito quadras Ibirapuera, né?
9: Sim.
0: Mas as quadras precisam melhorar, né? Dá
9: sim.
0: Uma olhada ali, né? Você vê que as pessoas fazem ali de ferro porque as pessoas não roubem.
9: É.
0: Muito louco isso, né? Mas tá bonito também.
9: Tá bonito, tá bonito.
0: Tá bonito aí, Ibirapuera.
9: Tá bem ajeitado, bem
0: pode
9: ajeitado.
0: Pode falar, Leandro.
5: Eu tenho que agradecer ao Luiz Chulapa, né? Que
9: sim,
5: tá bem,
9: opa, entrou. Foi maravilhoso.
0: E você fez também ao vivo, entrou, né?
9: Ao vivo. Foi, foi.
0: Eu tava o dia o Chulapa verdadeiro, que é o Serginho Chulapa, foi nos Donos da Bola. Você tava. Aí a Maria Eugênia trabalhava lá hoje, porque a Maria Eugênia tá no Brasil Urgente, né? No Jornal da Band. Maria Eugênia que faz o... Como é que chama? Pra... Telepronto lá, né? Telepronto é... TP. Que ela fica lá e é importante demais. O TP, principalmente para jornal. Eu não preciso muito de TP, a não ser na hora dos merchan. Aí a Maria Eugênia, da sua simplicidade, o Serginho Chulapa, ela falou pra mim assim no ar, falou, Neto, por que eu gritaria Chulapa? Eu falei, olha, bem, eu queria te dizer uma coisa, eu acho que é melhor você não saber por que o Serginho Chulapa é Chulapa. O que mais do Corinthians?
9: Matheus Bidu, viu, craque Neto, pode ter, aí pode ser o quinto jogador do Corinthians desde o ano passado com hérnia inguinal. Gustavo Henrique já passou
0: por isso. Eu operei agora,
9: problema.
0: Gente.
9: É, então, dói bastante,
0: tirei as
9: né?
0: duas.
9: Pode ser o quinto jogador. Por
0: tô
9: que
0: com
9: o quinto?
0: Dor agora, pra verdade.
9: Tá com dor, cara?
0: Tô.
9: Melhoras aí, viu?
0: Não, não. Tá tudo bem.
9: Tá bom. Gustavo Henrique, Yuri Alberto, Hugo, lateral esquerdo, e o João Pedro Choca já passaram por esse problema. Tem um prazo de recuperação de 4 a 8 semanas. Por isso, caso seja de fato constatada a hérnia inguinal, ele só vai operar ao final da temporada. Mas... é uma preocupação, porque ele tem sentido bastante dores no pubis desde julho deste ano.
0: Ó, eu tava fazendo a burca, Sandro, um dia. Eu não minto, nem na rádio, nem em lugar nenhum. Eu falo a verdade. E a minha cama é um pouco alta, essas camas de rico, sabe? King, não sei o que lá, como é que chama?
9: King size.
0: King size, é alta e eu sou baixinho. E aí eu fiz um esforço que não tava muito...
9: tava programado.
0: Aí eu, falei, não, não. A minha hérnia, porra, minha hérnia tá saindo. Daí eu operei.
9: Então a origem da sua cirurgia...
0: A hérnia, fala, cuidado que você fala.
9: Não, só tô perguntando.
0: Não, não, cuidado que você briga comigo, que eu não sou um cara desculpa. Muito apropriado pra você brincar.
9: Desculpa.
0: Porque aí você vai receber uma volta...
9: Tá, é verdade.
0: E você vai ficar com vergonha.
9: É verdade.
0: A hérnia inguinal, ela é uma protetora aqui em cima, né? E eu tirei a dia, você tira ela e bota a rede, né? E eu fiz a cirurgia, vai fazer um mês com o Dr. Walter Reis. E hoje eu tô melhor. Mas eu descobri essa hérnia fazendo amor. Você não consegue fazer de tanta dor. Imagina o púbis, você teve dor de púbis.
5: Não tive. Púbis... eu tive hérnia e apêndice.
0: Nossa, mãe do céu. O púbis é pior ainda. Mas tem um dos maiores médicos do mundo, que é o Dr. Walter Reis, que conseguiu mostrar para o esporte que muitas vezes a dor do púbis não é o púbis. É a hérnia inguinal, que é tudo colado ali, sabe? É tudo junto. E eu, graças a Deus, operei, tá tudo certo. E agora eu comprei um sofazinho. Sabe esse sofá?
9: Mais baixinho.
0: É verdade. Pra nós ser um velho, eu comprei um sofá. Porque eu não tinha condições. Ficar de pezinho, sabe? Que ficar de pezinho, com os dedos, tudo. Não tinha mais idade pra isso. Vamos lá. São 19 horas e 23 minutos. Vocês já aprenderam. Quem tem hérnia inguinal. E outra coisa, tem os babacas aí que deixam a hérnia, ela fica daqui do umbigo, ela fica aquela grandona assim.
9: Parece um poste.
0: Você tá louco. Você tem que operar ali, porque se estourar, é pro intestino. Você, ó, não pode. Vai, procura o Dr. Walter Ares. Em relação ao Corinthians e ao Matheus Bidu, é complicado pro Corinthians, né? Decilo.
10: É complicado porque você não tem sombra pro Bidu.
0: Hugo.
10: Então, você não tem sombra pro Bidu na lateral esquerda, né? E é um time que já vem sentindo muito a falta do Yuri Alberto. É um momento complicado de 6 partidas sem vitória.
0: Ah, mas então... tem o Angileri. Tem o Angileri, desculpa. O Angileri é bom lateral.
10: É.
0: Para mim, né?
10: Pode ajudar nesse sistema, mas se a gente... O Agrela vai desabafar alguma coisa.
9: Não. O Bidu tem 6 gols no ano, né? É um lateral que vai à rede bastante, apoia bem.
10: E foi muito contestado no começo. Ele veio do Guarani, foi muito contestado.
9: Cruzeiro,
10: foi,
9: né? Ficar afastado, né? Por um tempo, fora dos planos.
10: Então, aí ele conseguiu dar a volta por cima. Falou-se até em algum momento de seleção brasileira pro Matheus Bidu. Eu acho um bom jogador.
0: Respeito. Eu sei que falou, mas... Ô, Matheusinho. Matheus Bidu pra seleção, pra Copa do Mundo...
10: Mas essa seleção que joga sábado contra a Índia também, eu vou falar um negócio pra você.
0: Independentemente disso, não dá, né?
10: Tá muito nivelado por parte.
0: Dentro dos dois do Corinthians, mas, pô, não dá.
10: E aí é num momento complicado pro time do Corinthians que precisa de ponto. O Internacional é um concorrente direto na parte baixa. Você ter um jogador que não tá 100% fisicamente, ele é um cara muito voluntarioso, pode, por isso eu tô
0: falando. Mas acho que da lateral esquerda é menos pior do que da lateral direita.
10: Aí bota um Andrezinho lá, bota o André de lateral esquerdo.
0: Não, lateral direito bota aquele português ruim, desgraçado, Pedro Milan, não sei o que.
9: Pedro Milan, é uruguaio, né?
0: Uruguaio?
9: É, uruguaio. Realmente não convenceu. Só pra deixar claro, viu, o Bidu não deve operar agora. Então, hoje, por exemplo, já treinou normalmente, mas ficou de fora dos últimos treinamentos justamente por essas dores no pubis, então tem sido poupado. O Corinthians entende que esse problema, se for de fato uma hérnia inguinal, só será resolvido após a temporada, justamente, Silão, para não perder essa reta final aí.
10: Mas tem a questão da dor.
9: Claro.
10: Aí é com o
0: jogador, remédio, né? Tem remédio. E aí?
11: Não, nesse momento também tem que ir um pouco de sacrifício, né? É a questão de ser poupado. No Corinthians também tem folga dia sim, dia não tem folga. No Corinthians tem folga de 5 dias, então acredito que dá para fazer aí o controle de carga certinho até chegar o dia dos jogos. Ele não pode ficar fora nessa reta final, que é um jogador, como a gente tem o reserva, tem, mas não é a altura.
0: Tá bom. Tá bom pra vocês. Agora, do meu entendimento, a gente vai agora no Shopping Eldorado, a gente vai jantar todos nós juntos, mas eu queria deixar essa união entre os taxistas.
10: Pra gente encerrar.
0: Pra gente encerrar.
10: Ah, porque foi muito legal, né?
0: Não, eu quero com o som, tá? Por favor. Que é o que acontece no Esporte em Debate. E com os narradores aqui. Bota aí.
10: Depois da escala.
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12: Flamengo e Estudiantes voltam a se encontrar na Copa Libertadores, agora nas semifinais. Mas antes disso, em 2025, nas quartas de final, o Flamengo também passou pelo Estudiantes na campanha que terminou com sua 4ª conquista. Venceu no Maracanã por 2-0 e perdeu pelo mesmo placar na Argentina. Nos pênaltis, o goleiro Rossi brilhou e levou o rubro-negro adiante. Terminou com a vitória sobre o Palmeiras em Lima, no Peru. O vencedor dessa fase avança à grande final, que em 2026 é disputada em Montevideo.
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0: Estamos de volta aqui no Bandeirantes a Caminho do Sol, 4 horas da manhã, tá acabando já, vocês curtiram aqui muita informação do esporte com o craque Neto, também com a entrevista com um dos candidatos à presidência do Corinthians, um Rosalá Santoro, tocada pelo Ricardo Capriotti, também Leandro Quezada. Daqui a pouquinho tem o candidato do Santos, também temos uma entrevista hoje com o candidato do Santos, o José Renato Quaresma, em eleição no Peixe também esse ano, que vai definir o futuro do time. Algumas participações de ouvintes, Paulo Natipoupa aqui de Bauru, mandando um abraço. Bom dia, Diogo, já estamos acordado. Anderson, lá no Porto de Santos. O Alexandre de Marituba mandou um abraço pro Neto aqui, falou que adorou o programa dele. Bom dia, Diogo. Um enorme prazer a volta da Caminho do Sol. Um grande abraço a todos os ouvintes. O Birajara, taxista de Santos. Um abraço para você, o Birajara. Bom dia, Diogo. Um grande abraço. Aqui é o Rafael, vulgo professor, caminhoneiro da Baixada Santista. Aí uma buzina para você. Um abraço para todo mundo. Só passando para desejar um ótimo dia, porque a Tatiane Cristina Cruz acordou em cima da hora. A Alexa nem deu sinal de vida para levantar. Vixe Maria, te complicou aí, Alexa. Né, Tatiane Cristina do Jardim Bom Filhole, Butantã aqui, zona oeste da capital paulista. Tem gente também de Poços de Calda. Bom dia, Marines. Um abraço, Marines, para você de Poços de Calda. Muita gente mandando mensagem aqui no 11 999 04 8756. Bom dia, Diogo. Eu e minha esposa Sueli estamos escutando você e as notícias, tomando suco de goiaba com torrada com requeijão cremoso servido. Nossa, que delícia, hein? Excelente programa, eclético e muito bem apresentado por você. Obrigado, que elogio maravilhoso. Abraço, viu? Ayrton Dias de Campinas. Mais uma. Bom dia, Edson Gonçalves de Piranga perguntou: você é de Taboão da Serra, Diogo? Bom dia, eu não sou não, sou aqui da capital paulista mesmo, zona oeste da capital paulista. Fiquei curioso a pergunta, por que, Edson? Me responde aí a pergunta aí, porque a dúvida se eu sou de Taboão da Serra. Inclusive, eu acho que eu nunca fui pra Taboão, viu? Eu nunca fui, não tenho nenhum familiar ou amigo que more lá. Mas já passei perto, mas nunca fui para Taboão da Serra, tá certo? Daqui a pouquinho a gente traz mais um giro completo aqui de notícias no Bandeirantes Caminho do Sol, mais homenagens ao Pelé, que hoje, no dia 1 de outubro de 1977, fez o seu último jogo e último gol da carreira com a camisa do Cosmos. Foi um amistoso justamente entre Cosmos e o Santos, tá certo? Vamos para mais um rápido intervalinho aqui. Na volta, a entrevista que eu prometi com um dos candidatos à presidência do Santos, ele, José Renato Quaresma. É rapidinho mesmo o intervalo, a gente já volta.
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4: E voltamos aqui ao Concentração com João Paulo Capelanes. O Agrela já está com a gente também. Contato, João, feito pelo Agrela aqui com o José Quaresma, que é um dos quatro candidatos à presidência do Santos. O Santos em breve escolherá o novo mandatário. E o João tem conversado com alguns deles, né? Você já conversou com quem aí nesse período, João?
5: Ludovice, né? O Ludovice já conversou conosco. Que
4: ainda não era candidato oficial naquela época, né?
5: Foi mais como opositor ao Marcelo, o
4: Maruca.
5: Maruca falou com a gente também.
4: Maurício Maruca, né?
5: Isso. O Vladimir ainda não.
4: Vladimir Matos.
5: Exatamente, ainda não. E é uma honra bater um papo com o senhor Quaresma, né? Para que a gente possa entender um pouco.
4: Passa as honras da casa, então, por favor.
5: Claro, vamos
4: sim. Você que está totalmente ligado aí nesse processo do Santos. E a gente aqui, na esperança de que o Santos consiga voltar aos bons tempos.
5: Não é nem ligado no processo da Quesadinha, é preocupado mesmo com a situação do clube, porque a gente sabe que o próprio Marcelo Teixeira recentemente entrou em contato conosco, entrou ao vivo com a gente aqui no Domingo Esportivo Bandeirantes e falou que a situação ela era calamitosa na questão financeira. Agora com a saída das bets, agora que eu vou querer ver como é que os clubes vão fechar a conta deles. Qual o projeto que o senhor tem que pudesse destrinchar degrau por degrau para que o Santos possa sair não só dessa situação financeira delicada, mas consequentemente voltar a figurar entre postulantes alguma coisa na temporada sem gastar mais que arrecada. Que fazer futebol gastando mais que arrecada aí coloca qualquer um de nós aí. Mas outra coisa é ter gestão capacitada e profissional. O que o senhor pode falar sobre o projeto do senhor, por gentileza?
6: Boa pergunta, Flávio. Eu acho que todo torcedor do Santos tem que ver o que o Santos vai poder ser daqui para frente, né? Até agora a gente chega aí com uma gestão bem complicada, mas eu tenho um plano de governo que eu já coloquei no meu site, está tudo lá, e nós temos 10 itens bem desmistificando toda essa parte do que é o projeto. O projeto é uma gestão financeira justa, é um trabalho no futebol de coerência com gestão de pessoas, porque futebol é gestão de pessoas, é uma arrecadação maior que o Santos teve agora, a oportunidade nesse período, junto com o Neymar. Ele trouxe uma capacidade maior de arrecadação, mas o Santos também gastou. E quando vocês entram no caso dos patrocinadores que foram as bets também inflacionaram o futebol de uma forma que os times gastaram demasiadamente sem se reequilibrar. Então, tudo isso nós vamos trazer na nossa proposta para um reequilíbrio do Santos, um reequilíbrio do futebol. Não existe varinha mágica, existe sim trabalho, grupo que pense no Santos, que pense nessa nova concepção do futebol, que é o que a gente viu dentro do custo da formação internacional que eu tive na CBF Master. Nós fomos visitar países como Espanha, Portugal, a própria Suíça, com todos os projetos, e nós estamos na questão futebol anos-luz. A questão de gestão deles é muito forte. O fair play financeiro, ele é executado e ele é cumprido. Aqui, nós ainda estamos passando pela fase de gastar quanto posso, reestruturar, faça o que der. E o futebol está mudando toda essa estratégia. Investimento pesado na base, isso a gente tem visto aí como exemplo, a própria Espanha, que foi campeã agora, uma reestruturação de dívida, e nos 100 primeiros dias nós vamos apresentar já algumas sugestões e valorizar o clube. Porque, como vocês disseram, vocês estão acompanhando e o clube vem sendo desvalorizado cada ano que passa.
4: O Quaresma, boa tarde, ô Quesada. Quando a gente recebe a informação de que o Santos deve cerca de 1 bi e 200 milhões de reais, primeira coisa que vem à mente é como é que vai conseguir levantar esse dinheiro para sanear algumas dívidas, de onde vai tirar esse dinheiro também, não é? Ou parte desse dinheiro para continuar tocando o projeto futebol, porque a gente fala de pagar dívida, de acertar isso, acertar aquilo e tal, tem um time de futebol que não pode ser abandonado jamais, né? Isso é um problema, e é uma arte, né? Você conseguir... É, jamais, né? Porque tudo que a gente fala do Santos está em torno do time de futebol, né? Se o time de futebol acabar, acabou tudo, né? Então não pode abandonar o time de futebol. Então, eu me questiono, né? Como é que o Santos vai conseguir... fazer aí uma engenharia financeira para não abandonar o time de futebol e, ao mesmo tempo, pagar as dívidas que tem ou diminuir parte das dívidas que ele tem, sem falar no termo SAF, né? Porque muita gente entende que a única saída do Santos é a SAF. Eu, às vezes, acho que é a única saída, às vezes eu entro em contradição, acho que não, que se o Santos tivesse aí uma gestão profissional, ele vai sofrer, vai sangrar, mas teria condições de repente, acertar aí nos próximos 5, 6 anos essa situação financeira. Então, eu queria colocar essa história da SAF também nessa discussão, não é? O senhor acha que é possível mudar a história financeira do Santos sem a presença de um grande grupo financeiro que coloque realmente uma boa grana, que coloque um aporte financeiro no clube?
6: Ótima pergunta, Tessada. Eu vou entrar num global da resposta até para a gente poder ter isso. O Santos, em 111 anos, teve uma dívida de 700 milhões. Com 3 anos, 114, 1.200 apresentado até agora no Conselho Deliberativo. Essa dívida pode ser uma dívida ainda um pouco mais alta até o final do ano. Para você chegar numa reestruturação financeira disso aqui, ela é uma engenharia financeira como se faz em qualquer empresa. As empresas têm essa engenharia. É fazer um programa de reequilíbrio financeiro, trabalhar forte em cima disso. Nós temos exemplos do futebol que foram feitos, porque eu vou te dar outra resposta. O Santos arrecadou muito mais nesses anos, e arrecadou bem, e gastou acima do que ele arrecadou. Então, a gestão financeira feita no clube, ela teve um direcionamento. Sucatear o clube. Por que sucatear? Porque nós estamos aqui com o mesmo exemplo que aconteceu praticamente no Cruzeiro. As dívidas aumentaram drasticamente e foram buscar uma SAF com um valor abaixo que o clube vale. Apresentaram agora uma SAF de 2 bi. Se o Santos chegar no final do ano, vamos dizer, dos mesmos 1.200, vai sobrar o quê? 800 milhões para serem divididos em 5 anos de investimento no clube, isso vai resolver? Então, antes de nós falarmos da SAF, que é importantíssimo esse assunto, nós precisamos falar de um reequilíbrio do clube, não esquecendo do futebol, como você falou. Então, a SAF, ela é importante, e nós temos alguns modelos, como nós vimos também no nosso curso fora daqui. Os modelos apresentados, eles têm diferentes formas. Vamos lá. Essa de você vender para um único dono. Se eu te vender um carro, se eu te vender uma casa, você vai dizer, eu vou ter que desapegar e passa a ser seu, você faz o que você quiser. Isso não pode acontecer com o clube de futebol, porque é emoção, é paixão, é amor. Você pegar, simplesmente vender para uma pessoa, você está colocando em risco todas essas pessoas que têm uma ligação emocional. Mas nós temos alguns exemplos de futebol, e esse, por exemplo, exemplo que eu vou te dar é do Fluminense. O Márcio Bittencourt, eu conversando com ele na semana retrasada, lá no Rio, ele está colocando 40 pessoas, 40 sócios do Fluminense, dentro da SAF que vai administrar o Fluminense, para que ela continue e consiga ter a capacidade esportiva que o clube precisa. Porque você pode também passar, não ter boas reações, como nós tivemos alguns clubes aqui que não tiveram. O que nós precisamos nesse ciclo sustentável que nós temos são receitas recorrentes, previsibilidade, financeira, melhor capacidade financeira, e marcar muito mais a valorização da mata, que é muito mal explorada em determinados momentos, e se espera tanto tempo para a gente poder fazer essas receitas que aumentam essa capacidade. O clube, e aqui não vou discutir a capacidade de cada clube, com respeito a todos, o Santos é a maior mata do futebol nacional e internacional como conhecido. Você vai lá para fora, todo mundo pergunta do Santos. O Santos tem duas marcas ícones, Pelé e Neymar. Fora os demais jogadores que passaram com qualidade. E tudo isso tem que ser transformado junto com a história, como os clubes europeus fazem, junto com a história do clube, em recursos diários para o clube. Você precisa aumentar tudo isso. A dívida, ela vem de duas fontes. Uma, você vai ter que estancar e recuperar seu giro de caixa. O que é estancado, você vai ter que negociar e ponto final.
4: Agora, o João, ouvindo o Quaresma aí, né? 1,2 bilhão, cara.
5: Tá, muita
4: coisa. Olha, que dinheiro absurdo, né? Agora, a gente fala de SAF. Qual é a SAF que vai vir para o clube, João, Agrelli e Quaresma, e vai deixar que o clube continue mandando? Cara, assim, é difícil, né? Porque quem vai colocar o dinheiro vai querer comandar o negócio.
5: Vai querer mais de 50%, eu acho que está no seu direito. Você colocaria dinheiro no negócio que você não vai poder controlar, não, e vai colocar na mão de gente que colocou o clube com uma dívida de mais de R$1 bilhão? Evidente que não. Agora, queria perguntar para o seu Quaresma uma questão que para mim está muito clara. Se eu estiver errado, seu Quaresma, o senhor, por favor, me corrija aqui. Vamos lá. O Santos estava com transfer ban, um monte de dívida, não podia contratar. O que fez aí a família Neymar, o Neymar, o pai dele, a empresa? Paga o transfer ban, contrata jogador, investe aqui, investe lá, tudo parece bonito. Só que uma hora, mais cedo ou mais tarde, ninguém é louco de rasgar dinheiro, mesmo que você tenha muito, a conta vai chegar. E quando a conta chegar, muito provavelmente o Santos não vai ter como pagar. Me parece muito claro, sem querer usar muito o termo técnico correto, que essa, entre aspas, SAF, vai cair no colo do pai do Neymar. Porque você deve. Daqui a pouco vai bater na porta, precisa pagar. Putz, não tenho como, ó, toma aqui uma porcentagem. O senhor teme esse tipo de ação, ô candidato?
6: Não temo. Eu vou até te falar um pouco mais, Capela, da parte do que eu estudo da SAF. No Atlético Mineiro aconteceu isso. As dívidas do clube foram repassadas depois, o clube foi repassado como pagamento. O Cruzeiro, ele foi induzido a aumentar seus gastos. E o Santos também foi induzido a aumentar seus gastos. O Santos, nós temos que deixar claro, ele não está com 500 milhões a mais de dívida por um processo simplesmente que ele tentou equalizar o processo financeiro e não conseguiu. Não, ele gastou esse dinheiro. Gasto, jogado fora. Ah, mas foram contratações que precisaram. Sim, contratações que não trouxeram resultado, contratações totalmente questionáveis, dinheiro que foi embora no ralo e que você hoje contabiliza a dívida. Você perguntar do pai do Neymar, ele colocou 16 milhões para quebrar um transfer ban, porque o filho dele, e eu faria a mesma coisa, e vocês fariam, é o principal jogador, é um jogador conhecido mundialmente e não quer passar por uma zona de rebaixamento. Não queriam perder a Sul-Americana. Mas o Santos já fez a contrapartida e estendeu 7 propriedades, que estão desde as camisas até shorts, que são valores também futuros, que o Santos tem direito a receber 27, mas que já foram usados por essa diretoria. Então nós estamos falando de um caos financeiro provocado por quem está lá. Hoje, a consultoria e a empresa que está por trás do financeiro do Santos, dando esse aporte, foi a mesma que fez o trabalho do Cruzeiro. Então, o modo operante do sistema está igual. O que nós não podemos aceitar é esse tipo de... inflamou o financeiro de 700 mil para 1,200, estamos falando agora, tá? Isso pode aumentar. Você gastar quase a dívida do clube, dobrar a dívida do clube em 3 anos, tem um resultado em outras áreas. Sem um resultado de melhoria física da Vila Belmiro, do CT Meninos da Vila, o CT Rei Pelé, que fez, foi o pai do Neymar também, em troca de nome, de projeto. O Santos não teve que pagar, mas ele trouxe os parceiros dele e colocou lá um gramado novo, uma estrutura nova. Então, o que fez o Santos? Essa é a pergunta que nós precisamos ter muito clara a resposta. Nós estamos falando de Caixinha, 13 milhões de multa, Voivódia, 10 milhões, Morelos, 18 milhões, Zé Rafael agora, 48 parcelas de 400 mil por mês.
5: Bilal.
6: Já colocou... Não, Bilal, o Biliassi, nem conta isso, amigo. Porque jogador desse tipo não pode de ganhar o que veio, que não tinha referência. Bilal ganha hoje 10 mil euros.
5: Nossa Senhora.
6: É um absurdo isso. Então a gente tem que contestar aqui sim, como o Quezada falou, a administração que foi feita no clube. Porque não iria fazer mágica, mas ia deixar o clube equilibrado. Era uma gestão onde todos apostavam sim, no presidente, que ele poderia ter um grupo fechado para poder fazer esse trabalho muito melhor. O que aconteceu é que todo mundo abandonou porque as condições eram totalmente fora o que a gente entende. E os valores de administração não batem hoje com o que a gente pensa, o que eu penso, por isso a gente toma as decisões de sair para ajudar o clube.
4: O Quaresma, o senhor passou por algumas áreas em algumas gestões aí do Santos, né? Certamente foi um aprendizado e é com esse aprendizado que o senhor vai levar parte desse conhecimento para tentar buscar nessa eleição, não é, a cadeira de presidente do Santos. O que, que o senhor viu que o senhor não gostou, né, nessa experiência? O senhor trabalhou em duas gestões, não foi? Se explica para a gente, até para o ouvinte ter uma ideia dessa experiência passada aí, recentemente.
6: Boa, Ricardo. Eu estou no clube desde 2011. Eu entrei no Conselho Deliberativo na época do presidente Laor. Passei de lá até agora 16 anos no Conselho. Logicamente, a parte executiva é diferente da parte legislativa, que é o Conselho. Passei no CG do Modesto Roma em 2015, fui campeão paulista, a contratação do Ricardo Oliveira, o que eu fiz por produtividade naquela época, e foi muito comentado, você lembra disso? E o Ricardo Oliveira, uma pessoa de palavra, depois não teve o contrato com a cláusula de automático, mas ele manteve a palavra e continuou no Santos, porque ele se recuperou lá. Entrei na administração, fiquei quatro meses na administração do Modesto Roma, fiquei três meses na administração do presidente Rueda. Eu estava na final da Libertadores como diretor de futebol, e ali foi também um processo muito difícil, pela falta de conhecimento dele de futebol, da estrutura, do sistema, porque uma coisa é você ter o clube, que é uma empresa, e você gere como uma empresa. E você tem o sistema futebol, que é diferente, você gere pessoas. E entrei agora na administração do Marcelo Teixeira como diretor da base, alcançamos vários... E entrei agora na administração do Marcelo Teixeira como diretor...

0: se você usar uma palavrinha assim, esquisita. O Bilal é uma contratação esquisita. Nós tínhamos atletas na base para poder fazer essa sustentação do profissional. Zagueiros nós tínhamos na base. Goleiro, nós temos excelentes goleiros. Atacante nós tínhamos. E não eram contratados jogadores como estão contratados agora na última janela. Que foi uma contratação pontual, com atletas pontuais, que vão dar essa sustentação e maior qualidade ao clube, certo? Para jogar, enquanto outras agora começam a ser descartadas. Outros que foram contratados em outras épocas vão ser descartados porque não serviram, mas sustentaram o Santos numa fase ruim.
1: Bom, o quinto sinal está marcando 14 horas em São Paulo. O Guilherme Agrela também está com a gente aqui, João, para fazer pergunta para o candidato à presidência do Santos, o Quaresma. Tudo bem, Agrela?
2: Tudo bem, boa tarde, ótima outra tarde vez. A você novamente, ao Capela e também ao senhor Quaresma. Queria estender um pouco da sua pergunta, viu, Kessar, em relação a esse passado do Quaresma no clube, seu Quaresma, porque acho que depois de tudo que o senhor já viveu dentro do Santos e a situação que o clube se encontra hoje, muita coisa deve estar na sua cabeça do que não fazer, principalmente. Mas, se tem alguns culpados no Santos, o senhor se colocaria como alguns dos culpados por essa situação que o clube vive, já que o senhor esteve na comissão de gestão, no comitê de gestão do Rueda, que foi um dos piores presidentes da história do Santos, e saiu no início desse ano da gestão Marcelo Teixeira, justamente por divergência com o atual presidente do Santos. Mas a base do Santos também não anda bem. Então, qual que é a sua parcela de culpa, se dá para dizer assim, nesse momento conturbado que o Santos vive, e como muda isso caso o senhor seja eleito?
0: Bom, vou começar de trás para frente. Eu discordo que a base não esteja bem. A base, com tudo que ela tem hoje, de falta de campo, falta de qualidade de gramado, ela tem profissionais bons que trouxeram o Santos a apresentar os números, como eu falei para vocês. Nós trabalhamos isso, né? Foi um trabalho importantíssimo de família, de atletas, um trabalho muito humano. Responsabilidade sobre a atual crise do Santos, nós podemos dizer que são dos presidentes, porque o presidente tem a caneta na mão. O presidente Rueda, eu rompi com ele logo depois do Campeonato Paulista, tivemos uma dificuldade muito grande na Libertadores e a gente via que o processo futebol ele estava sendo esquecido. No primeiro mês, o presidente cortou a alimentação no CT do Santos. Isso é para quem não conhece processos do clube. Queria reduzir para transformar o quê? Uma poupança? O clube deixar dinheiro guardado? Clube de futebol, que a Estada falou. O Santos Futebol Clube é futebol. Mas ele precisa ter uma sustentação das áreas financeiras, jurídica, patrimonial. Não podemos deixar a Vila Belmiro como está com o campo agora, né, com essa péssima qualidade. Então, tudo isso tem caneta de presidente. Quando eu estava diretor da base, eu não tenho um centro de custo onde eu tenho dinheiro para poder aproveitar esse dinheiro e fazer melhorias. Você depende do centro de custo do financeiro que precisa repassar esse dinheiro. E do aval do CG e do presidente. Se você não tem isso, não adianta. Agora, como que a gente pode concordar quando você tem na base? Eu fui diretor e passei todas essas questões, nunca tive salário no Santos. Nunca tive nenhum tostão que saiu. Mas deixa eu fazer uma pergunta para vocês em questão de gestão. Como é que você, estando diretor, o primeiro cargo abaixo de você tinha um salário aproximado de 30 mil? Eu briguei durante 2 anos para equalizar salários de pessoas que tinham embaixo, isso nas categorias inferiores, de 500, 800 reais, de 1.000 reais, olha o que nós estamos falando, de profissionais que trabalham com base. Equalizar salários que estavam abaixo do mercado. E nós perdemos vários profissionais.

0: que não é possível fazer toda essa equalização. Mas no início desse ano chega, e aqui eu vou novamente frisar, não estou falando da pessoa que chegou, mas entra uma pessoa no cargo ganhando o dobro do que ganha o meu primeiro salário abaixo de mim. É uma incoerência isso de gestão. Como nós temos aí várias incoerências que vão sair depois de mudança de profissional de CLT para PJ, mais uma incoerência administrativa. Eu fui e fiz do trabalho enquanto eu pude, na base, numa estrutura onde que a gente defendeu o clube, buscando equalização, e rapidamente, 17, sub-17, sub-20, para a gente alavancar atletas. O que era a necessidade do Santos? Alavancar atletas do que ficar só contratando. Mas usaram isso o contrário, contratamos muito e desenvolvemos pouco. Então, eu entendo que a sua pergunta ela vai direta. As responsabilidades têm que ser direcionadas ao presidente. E é isso que eu estou querendo dizer. Estou aqui para assumir responsabilidade. E a minha responsabilidade com a caneta na mão, o Santos vai mudar. Escrevam que essa história vai acontecer.
1: Tomara. Ô, seu Quaresma, eu tenho um questionamento agora, que é um debate interminável, que muita gente entende, assim como eu, que o Santos precisa jogar mais em São Paulo. Aí a gente ouve aquele discurso, mas o Santos é de Santos e parará, parará, parará. A gente tenta ver aqui potencial de receita para o clube e a gente tem dificuldade para poder ver, porque muitas vezes o Santos paga para jogar na Vila Belmiro. E não dá para um clube do tamanho do Santos, da sua marca, ficar passando por essa situação, sobretudo com mais de um bi de dívida. Ainda mais com o crescimento das novas arenas. O senhor entende dessa forma que o Santos é de Santos e não tem que sair daí? Ou o senhor acha que seria interessante para o futuro, para o bem-estar do clube, sair de Santos e estar mais próximo da torcida de São Paulo?
0: Capelada, eu vou te dar números e vou te dar a minha opinião. Quando a renda dá 500 mil na Vila Belmiro, sobra 180%.
1: Sobra 180 mil para o Santos?
0: Paga um salário, você praticamente paga um salário de um jogador médico. Vamos lá. O Santos perdeu capacidade de torcida, de viabilidade econômica, porque essa lei, há muito tempo atrás, que foi aplicada no campeonato onde os clássicos seriam de uma pessoa só, o maior prejudicado de tudo isso foi o Santos Futebol Clube. Que ele perdeu a oportunidade de estar jogando em São Paulo, como sempre jogou. Dividir ou na parte do estádio com os demais times. Essa foi uma perda que só o Santos se prejudicou. Eu vou brigar para o Santos voltar a ter um espaço para jogar os clássicos, um percentual aberto ao torcedor de São Paulo, aberto ao torcedor do interior, porque aí é um ponto de logística melhor para que essas pessoas venham ver o clube jogar. Sou a favor de um novo estádio, de um parceiro que traga um modal de novo estádio para que o Santos tenha facilidade de levar esses torcedores. E sou a favor da continuidade da Vila Belmiro como um patrimônio histórico do futebol mundial, porque lá, na Vila, se passaram os maiores atletas, Pelé, Neymar e outros mais, e ela tem que ser transformada num polo turístico e tem que se auto-alimentar, auto-produzir. Tem que ter lá restaurantes, que estão fazendo agora, tem que ter o Museu Pelé, tem que ter o Museu Neymar, tem que ter o Museu da Vila Belmiro. Nós precisamos fazer a Vila Belmiro pulsar e fazer o plim-plim diariamente. Isso tudo é um modal de arrecadação e modelo de trabalho que você aumenta também seu faturamento e vai trazendo o clube para o equilíbrio financeiro. Então, eu entendo que é possível. Sim, tudo isso ainda corroborar com a vinda de uma SAF, onde ela possa ser entendida que é uma SAF boa para o clube, onde ela vai ajudar o desenvolvimento num tempo menor, tudo isso vai ser estudado por nós. Estamos abertos a conversar sobre todos os projetos.
2: Bom, a gente tem já o horário político obrigatório, a gente não pode estourar o nosso tempo. A gente sempre explica isso, né, João, para os nossos ouvintes, que às vezes os nossos telespectadores ficam reclamando, mas...
1: Falta uma semana para acabar.
2: Mas então, um bate-bola super rápido, nós temos 2 minutos só, tá? Um conceito para o Alexandre Matos, que é o cara que faz a gestão do futebol do Santos. Razoável, ruim ou péssimo?
0: Péssimo.
1: Eu concordo.
2: Eu também. Se tivesse um abaixo de péssimo, fatalmente eu falaria o abaixo de péssimo. Neymar renova
0: primeiro
2: com
0: ato
2: o Santos.
0: Da nova diretoria.
2: Como é que é?
0: Primeiro ato da nossa diretoria, o Matos não fica no clube.
2: Olha.
1: O segundo ato é a renovação do Neymar?
2: Então, isso que eu ia. E aí, renova com o Neymar por mais quanto tempo?
0: Esse é automático,
2: renovação automática. E Cuca segue como treinador? E o Cuca segue como treinador?
0: Isso é uma conversa boa, tivemos juntos na final da Libertadores, eu sei da seriedade do Cuca, do trabalho dele, mas a gente precisa entender o que o Cuca pensa naquele momento e terminar o campeonato, qual a posição e qual a projeção dele para o ano que vem.
3: Maravilha. Agora, seu cara, só uma dúvida rápida, sim ou não? O Neymar, nessa questão financeira, não é prejudicial ao Santos, com toda a dívida que ele tem, mesmo assim, renovação automática?
0: Não, ele teve os custos deles pagos. Os custos dele foram pagos. O Santos é que não repassou o dinheiro para ele. Dá para entender a diferença?
3: Sim, mas é uma dívida que o senhor terá de arcar, né?
0: Uma dívida onde o dinheiro entrou.
3: Sim.
1: Eu tenho só uma pergunta última que me veio à cabeça aqui, que eu até fiz questão de questionar isso pro Maruca quando a gente teve a possibilidade há cerca de um mês. O senhor Quaresma, houve, eu não sei qual que é 100% a veracidade, a gente não trabalha com achismo aqui, sim com informação, mas se eu não estou equivocado, foi o próprio pessoal do Diário do Peixe que levantou a possibilidade de uma coisa estar ligada à outra. Se o presidente Marcelo Teixeira não for reeleito, a família Neymar, o pai Neymar, a administração Neymar poderia cobrar 100% de forma imediata dos valores que o clube deve ao Neymar. Isso procede? O senhor tem a informação se uma coisa de fato está ligada na outra? Porque eu acho que se isso estiver, eu perguntei se o Marcelo Teixeira disse que não. Uma boa parte da imprensa que cobre o Santos diz que sim. Qual é a informação verídica? Há uma questão de ligação da reeleição do Marcelo Teixeira com a possibilidade de ter que pagar 100% do que se deve ao jogador?
0: Nenhuma. Eu te afirmo isso. Nenhuma.
1: Não existe isso.
0: O pai do Neymar vai sentar com qualquer presidente que estiver lá, dentro do Santos, ele senta. E pior ainda, eu diria para você que a gestão se tornaria muito mais nefasta se ela assinar um compromisso disso, dizendo, só fica comigo. Nós não estamos lá vivendo o cargo de presidente, nós vivemos o Santos Futebol Clube. É pelo clube que nós temos que brigar. Você assinar um contrato desse, você tem que ser processado. Então, não acredito que isso exista. Porque ninguém, em sã consciência, vai fazer um projeto desse. E eu acredito, sim, que o pai do Neymar vai poder estar. Eu conheço, nós conversamos, eu conheço bem. A gente sabe do amor dele pelo clube, do filho no amor do clube. E a gente tem que aproveitar esse próprio Santos. Ele vai fazer os negócios dele, ajudando o clube, e nós vamos dar apoio. Mas desde que a gente consiga cobrir os custos e pagar, não ficar criando novas dívidas. Como disse, foi criado novas dívidas para sucatear, para tentar vender para uma SAP que está aí, que não se apresentou em nada. E não vai ser feito isso, porque nós não vamos deixar.
1: Isso é importante que o Sr. Quaresma falou, quer dizer, se o Santos deve 90 milhões de reais aproximadamente ao Neymar hoje, o Neymar se pagou, mas pelo que o senhor Quaresma deu a entender, pela minha interpretação, o Santos que não repassou o dinheiro para ele, porque o dinheiro chegou. É isso.
3: Exatamente.
1: Que fase, hein? Que momento.
0: É só você pegar os números do Santos, nesse caso, Capelari, você vai ver que o Santos tem a conta recorrente e tem os extras. os extras aumentaram. E quando os extras aumentam, entra aí também os patrocinadores, os parceiros que o pai do Neymar trouxe, que quando colocado o dinheiro é 65-35. O Neymar ganha 65 e o Santos ganhava 35. O 65 não era repassado, Capelão. Não era repassado. E não foi repassado.
1: Isso tem que ser, pode ter certeza que a próxima, é um problemão, vez, né? Próxima vez que a gente entrevistar o presidente Marcelo Teixeira, a primeira pergunta minha vai ser essa. Por que não foi repassado 65% do combinado que o Neymar trouxe ao Santos? E a dívida vai aumentando, vira impagável. Aí o Marcelo Teixeira sai, aí entra o senhor Quaresma no dia 1º de janeiro de 2027 com uma tromba desse tamanho para poder arcar, sendo que a culpa é da gestão passada. É o modus operandi do futebol brasileiro, né? Uma vergonha.
0: Rapidamente, Catalano, foi assinado um contrato, e ainda no conselho a gente precisa confirmar, de 1 milhão por mês durante 80 meses. Esse seria o pagamento hoje dessa dívida para o pai do Neymar. Gozado que foi assinado também agora, um contrato com o Zé Rafael em 48 meses de 400 mil. Então nós já estamos falando de 1,5 milhão fora do caixa, porque fizeram dívidas, arrecadaram dinheiro, fizeram dívidas e não pagaram. E agora isso fica para o futuro. Essa explicação precisa ser muito bem dada.
2: Infelizmente, a gente vai ter que fechar a entrevista, porque a gente tem uns compromissos do horário político aí e tal, mas eu gostaria que a gente fizesse uma parte 2 aí com o Quaresma. Né? Claro. A eleição vai acontecer quanto? Qual é o dia?
1: Que dia? É novembro?
2: Novembro, né?
0: Dezembro.
2: Dezembro.
1: Que dia? Não tem data marcada ainda?
0: Dezembro. Pelo estatuto, é o segundo sábado de dezembro.
2: Tá, então nós temos o mês inteiro de novembro ainda, temos o mês inteiro de outubro ainda, então a gente vai voltar a falar com o Quaresma, tá?
1: Seria dia 12 de novembro.
2: Tá bom, eu gostei muito da entrevista, acho muito... Dezembro. Acho que foi uma entrevista muito legal. Foi uma entrevista muito legal. Ah, 2 meses e 10 dias, 15 dias.
1: Mas ó, foi a primeira vez que alguém publicamente usou transparência para poder falar do acordo envolvendo a família Neymar, 80 parcelas, 1 milhão por mês, e que a negociação envolvia aí 65% que o Neymar trouxesse para a família dele, que não foi repassado, e 35% ao Santos Futebol Clube. Muito boa a transparência do seu Quaresma. Vamos ver se a gente consegue marcar um volume 2 dessa edição.
2: Isso,
1: aqui,
2: boa. José Quaresma, muito obrigado. Grande abraço. Muito obrigado.
3: Abraço, Quaresma.

0: Esse foi José Renato Quaresma, entrevistado no Concentração deste domingo por João Paulo Capelanes, Guilherme Agrela e Leandro Quesada, falando sobre eleições no Santos, né? Acordo com o Neymar, enfim, vocês aí aproveitaram e curtiram essa grande entrevista, tá certo? Agora estamos de volta no Bandeirantes a Caminho do Sol, reta final, faltando 18 minutinhos só para acabar e a gente, nesse tempo, vamos girar novamente a reportagem, trazer também as notícias do futebol, da rodada, o que aconteceu e também relembrar alguns acontecimentos históricos e, claro, você vai mandando a sua participação aqui neste número aqui da Bandeirantes.
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0: Vamos começar então girando a nossa reportagem. Começando com a notícia mais importante do dia. 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Começando agora com os destaques de Brasília, porque o Tribunal Superior Eleitoral formou maioria ontem à noite para manter a remoção de publicações com a informação falsa de que o candidato à presidência da República, Flávio Bolsonaro, do PL, ou familiares teriam articulado a retirada do título de padroeira do Brasil de Nossa Senhora Aparecida. Os ministros divergem, no entanto, sobre o alcance dessa ordem. O relator, ministro André Mendonça, votou para referendar a sua decisão e foi acompanhado pelo presidente do tribunal, Cássio Nunes Marques, e também por Dias Toffoli. Os ministros Ricardo Villas Boas, Cueva e Floriano Marques Neto abriram divergência parcial. O que significa? Eles concordam que são falsas as afirmações de que Flávio propôs ou articulou isso, mas eles querem restringir a remoção aos conteúdos, abre aspas, notoriamente inverídicos. O copiloto de uma companhia aérea, Fly Dubai, esfaqueia o comandante em pleno voo e tenta derrubar a aeronave. O avião levava mais de 170 israelenses de Dubai para Tel Aviv. Uma tripulação reserva que estava a bordo assumiu o controle do avião e pousou em segurança no aeroporto de Tabuk, na Arábia Saudita. O copiloto foi preso e o piloto, que foi atacado, indiano, está em situação estável de saúde. O dono do Banco Master, Daniel Vorcaro, presta novo depoimento à Polícia Federal. Os detalhes com ele, Rafael Procópio.
1: Daniel Vorcaro negou ter participado, patrocinado ou incentivado qualquer ato de violência ou intimidação contra possíveis opositores. O ex-dono do Banco Master prestou novo depoimento à Polícia Federal nesta quarta-feira por cerca de 2 horas, através de videoconferência. Ele segue detido no complexo penitenciário da Papuda, na área restrita conhecida como Papudinha. Vorcaro foi questionado sobre os grupos, a turma e os meninos. O primeiro seria uma espécie de milícia particular de Vorcaro, e foram encontradas mensagens do ex-banqueiro em que eram articuladas ameaças e intimidações a opositores. Já o segundo seria um grupo de hackers comandado por Vorcaro para diferentes fins. O pai de Daniel, Henrique Vorcaro, também prestou depoimento à PF por videoconferência. Ele está preso em Minas Gerais desde maio. Ele foi questionado sobre os mesmos temas. Também por meio de nota à imprensa, a defesa de Henrique Vorcaro afirmou que a prisão dele se mostra desnecessária, pois testemunhas ouvidas no processo negaram o envolvimento dele em possíveis ilícitos.
0: O cunhado e operador financeiro de Daniel Vorcaro diz que o banqueiro guardou 20 bilhões de reais fora do país e que não conseguia pegar o dinheiro porque seria preso. Nos áudios encontrados pela Polícia Federal, Fabiano Zetel falou também que o ministro do Supremo, Alexandre de Moraes, era o melhor amigo de Daniel Vorcaro. Uma relação que ganhou ainda mais visibilidade com mensagens e fotos recuperadas do celular do próprio dono do Banco Master. Elas revelam que o banqueiro preparou um banquete para Moraes com caviar e outros luxos, como vinhos, selecionados da própria adega. Investigadores dizem que Zetel era o principal operador de Daniel Vorcaro. Mensagens de celular mostram que Fábio Luiz Lula da Silva, o Lulinha, contou com a ajuda da Embaixada Brasileira em Madrid durante a mudança para a Espanha. As conversas foram encontradas pela Polícia Federal no celular de Roberta Luxinger, que também se mudaria para a Espanha. A lobista conversou diretamente com o então embaixador brasileiro em Madrid, Orlando Leite Ribeiro, em janeiro do ano passado, sobre escolas e os melhores bairros para morar na capital espanhola. As chuvas causam mais estragos no Rio Grande do Sul. Quem traz os detalhes é o repórter Henrique Tanger.
2: Os temporais dos últimos dias já afetaram mais de 70 mil pessoas no Rio Grande do Sul. O balanço mais recente da Defesa Civil registrou ocorrências em 139 municípios e 6 pessoas feridas. Ao todo, o estado contabiliza mais de 8 mil casas danificadas, 285 pessoas desabrigadas e mais de 6 mil desalojadas. O rio Quaraí está em patamar de cheia em Quaraí, enquanto o rio Jacuí apresenta inundação em Dona Francisca, Cachoeira do Sul e Triunfo. O Taquari também está acima da cota de inundação em Lajeado. Em Porto Alegre, a Defesa Civil também mantém o alerta de atenção para o nível do Guaíba.
0: E a Defesa Civil do Rio Grande do Sul mantém o alerta de inundação para o rio Jacuí, rio Uruguai, rio Santa Maria, rio Taquari e o rio Guaíba também. Atenção a todos os moradores aí do estado do Rio Grande do Sul, que estão perto desses rios. Aqui em São Paulo, a temperatura neste momento é de 22 graus, a máxima na capital paulista será de 24, a mínima 20, e amanhã esfria mais, a máxima será de 19 graus e a mínima de 15. As primeiras pancadas de chuva acontecem ainda pela manhã, e à tarde a previsão de chuva generalizada com até forte intensidade e formação de alagamentos na capital paulista durante a noite. As chuvas continuam, porém, com menor intensidade. Essa é a previsão do CGE aqui da Prefeitura de São Paulo. Esse foi o giro de notícias aqui no Bandeirantes, a Caminho do Sol, 4h52 da manhã. rápido intervalinho aqui, rápido mesmo, 2 minutinhos, a gente volta para falar de esporte e fazer as homenagens finais aqui no Bandeirantes, a caminho do sol. Conto com vocês, claro, na participação do ouvinte no 11 999 04 8756, e manda foto se você está nos acompanhando aqui ou na sua LG ou na sua TCL.
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8: 4h53.
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10: Glorioso São Jorge, em nome de Deus, estenda-me o seu escudo e as suas poderosas armas, defendendo-me com a sua força e com a sua grandeza, e que debaixo das patas do seu fiel jinete, meus inimigos fiquem humildes e submissos a vós. Assim seja, com o poder de Deus, de Jesus Cristo e da falange do Divino Espírito Santo, bom dia!
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2: É hora de notícia. Ele está chegando, o jornalista Igor Oliveira, com a primeira notícia no programa Desperta Pará.
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3: Olá, bom dia para você, aquele abraço, Lemos, para todo mundo também que tá ligado aqui no programa Desperta Pará, quinta-feira, chegando aqui na Rádio Clube do Pará, chegando aqui no programa Desperta Pará com a notícia. E olha, a Polícia Civil do Pará divulgou as regras da Lei Seca para as eleições deste ano. No primeiro turno, a restrição será das 0 horas às 18 horas do domingo, dia 4 de outubro, e se houver segundo turno, a regra será repetida no domingo, dia 25. Neste período, fica proibida em todo o estado a venda, distribuição e fornecimento de bebidas alcoólicas por bares, restaurantes, distribuidoras, conveniências e comércios similares. Também não serão permitidos shows, festas, bailes e outros eventos sonoros. A fiscalização será feita pela Polícia Civil em conjunto com outras forças de segurança. Quem descumprir as regras pode ter o estabelecimento interditado, mercadorias apreendidas e responder por desobediência. Pois é, então fique atento aí que a partir das 0 horas de domingo até as 18 horas estará proibido qualquer tipo de festa e a venda também de bebida alcoólica. Eu volto com você, Lemos.
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2: Obrigado, Igor Oliveira, pelas informações no programa Desperta Pará. É hora de música no programa.
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2: Que beleza, comunicando, vibrando, levando alegria no seu rádio até às 6 da manhã. Sabe quem vai falar da Litoral Náutica? É o meu amigo João Vitor.
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2: Que beleza, você ouvindo o programa Desperta Pará. É hora de notícia. Alô, Igor Oliveira, de plantão na Central de Jornalismo da Poderosa Rádio Clube. Venha com a segunda notícia.
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6: Pois é, tô de volta agora e falando que neste domingo, dia 4 de outubro, tutores poderão levar seus animais de estimação para receber uma bênção especial aqui em Belém. A bênção dos animais será realizada na Capela de Santo Antônio de Lisboa, na Rua dos Tamoios, número 1875. A celebração começa às 9 horas da manhã, logo após a Santa Missa das 8 horas. A celebração começa às 9 horas, logo após a Santa Missa, e é inspirada em São Francisco de Assis, tradicionalmente associado ao cuidado com os animais e a natureza. Os pets poderão acompanhar os tutores durante o momento de fé, que também reforça a importância da guarda responsável e de respeito aos animais. A bênção é aberta a famílias e seus animais de estimação. Você que tem seu pet, pode estar levando para receber uma bênção aí no domingo, lá na Capela Santo Antônio de Lisboa, que fica na Rua dos Tamoios. Segue você, Lemos.
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2: Obrigado, Igor Oliveira, pelas informações no programa Desperta Pará. É hora de música no programa.
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1: Cachoeira do Arari em destaque na Rádio Clube com ele, o prefeito Jaime Barbosa.
2: Cachoeira do Arari, em destaque na Rádio Clube, com a palavra, o prefeito Jaime Barbosa, porque o trabalho continua. Bom dia, prefeito Jaime Barbosa.
5: Bom dia, Lemos, bom dia a todos que nos escutam pela poderosa Rádio Clube, um bom dia especial ao melhor lugar do mundo, Cachoeira do Arari. Mais uma semana de muito trabalho, de muitas realizações, de muitas visitas também para as nossas comunidades, acompanhando a nossa Secretaria de Obras também na recuperação das vicinais, acompanhando construção de escolas, construção de UBS, fiscalizando tudo que está sendo realizado aqui no nosso município. Nesta sintonia, lembramos que é muito importante entre a execução das obras e a gestão. Temos tido essa preocupação de toda a nossa equipe estar dialogando também, estar avançando, discutindo sugestões. Com esse cenário todo, nós temos melhorado as nossas ações, Lemos. Devemos sempre refletir sobre as propostas, sobre as ações, e nós temos que estar atentos a tudo isso, Lemos. Nosso município está preparado. A Justiça Eleitoral já visitou todas as sessões eleitorais para que no dia das eleições nós possamos ter tranquilidade suficiente para votarmos em paz, votarmos com segurança e com isso escolhermos os nossos novos representantes. Aconteceu o sírio da comunidade de Umarizal, nós estivemos lá presentes também, estivemos também visitando nossos amigos evangélicos da comunidade de Santo Antônio do Mato, lá do campo de Nova Jerusalém. Participamos também de um congresso de jovens e adolescentes da Assembleia de Deus na sede do município. E assim, lembro, um misto de atividades religiosas, atividades institucionais também, que nos permite dialogar com todos os segmentos também. E através desse diálogo, através das bênçãos recebidas, a gente possa estar cada vez mais fortalecido para nossas atividades, amigo. Fico muito feliz em ter esse relacionamento muito salutar com todos os segmentos evangélicos e religiosos. E nisso a gente vai construindo uma relação tranquila, pacífica, abençoada, para que a gente possa ter as energias e a força suficiente para continuar nosso trabalho. No mais, eu desejar uma abençoada semana a todos, que possamos refletir sobre as eleições que ocorrerão no próximo domingo e que Deus nos abençoe sempre, lembre-se. Agradecemos pela oportunidade e desejamos uma boa e abençoada semana a todos. Forte abraço, irmão.
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1: Obrigado, prefeito Jaime Barbosa e toda a população do arquipélago Marajoara, em especial de Cachoeira do Arari. Programa Desperta Pará está no ar até às 6 da manhã, no ritmo musical que você gosta.
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1: 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É com você.
2: Vamos agradecer a Deus Pai Todo-Poderoso, Criador do céu e da terra. Vamos agradecer com a prece do despertar no programa Desperta Pará.

Senhor, no silêncio desse dia que amanhece, venho pedir-te a paz, a sabedoria, a força. Quero olhar hoje o mundo com olhos cheios de amor. Ser paciente, compreensivo, manso e prudente. Ver além das aparências teus filhos como tu mesmo os vês. E assim não ver senão o bem em cada um. Cerra meus ouvidos a toda calúnia. Guarda minha língua de toda maldade. Que só de bênçãos se encha meu espírito. Que eu seja tão bondoso e alegre que todos quantos se achegarem a mim sintam a tua presença. Reveste-me de tua beleza, Senhor, e que no decurso deste dia eu te revele a todos.

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7: 5h32.
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10: A notícia está no ar. Aconteceu, ligue na Clube. Ele está chegando. O meu amigo Igor Oliveira, jornalista do Departamento de Jornalismo da Poderosa Rádio Clube, com a terceira notícia.
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11: 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Igor
12: Oliveira. Sim, estou de volta aqui, Lemos, e falando que o governo federal lançou uma nova etapa do Desenrola Brasil, batizada de Desenrola 3.0, para facilitar a renegociação de dívidas de pessoas físicas. A medida provisória que criou o programa já está em vigor, mas ainda precisa ser aprovada pelo Congresso. A União poderá comprar carteiras de dívidas com deságio de pelo menos 90% e depois negociar os débitos com os consumidores. O foco inicial são dívidas de cartão de crédito e empréstimos pessoais com valor original de até R$10 mil e mais de 720 dias de atraso. A previsão é que o programa possa alcançar até 15 milhões de pessoas e até R$150 milhões em dívidas. As negociações, porém, não começam agora. O cronograma prevê a seleção das carteiras a partir de novembro, com o início dos descontos aos consumidores em fevereiro do ano que vem. Aconteceu, ligue na Clube, Igor Oliveira para o Desperta Pará.
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10: O Aná em Foco na Rádio Clube com ele, o secretário de Planejamento de Moaná, Biri Magalhães.
9: 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Bom dia, Biri.
13: Bom dia, Lemos Júnior. Bom dia a todos os ouvintes da Rádio Clube nessa manhã. Tem notícia boa. Ontem acabamos de assinar já o contrato e a ordem de serviço para a construção da nova creche lá no distrito de São Miguel do Pracuúba. Alô, Pracuúba. Nós prometemos e estamos honrando, hein? Vamos buscar junto ao governo federal mais uma creche para ser construída.
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13: aí nessa...
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0: Muito bem, meu caro amigo JC, bom dia. Depois de alguns dias eu fora do rádio, estou de volta hoje, desta manhã de quinta-feira, dia 1º de outubro, né, meu caro JC? 1º de outubro hoje. A gente começa o mês de outubro com o nosso programa Sertanejo. Quero cumprimentar e abraçar nossos milhares de ouvintes espalhados por aí, na zona rural, na zona urbana, né, nossos queridos amigos patrocinadores, nosso bom dia. Hoje, 1º de outubro, é o Dia Internacional das Pessoas Idosas, e pelo Dia Nacional do Idoso no Brasil. Hoje é Dia do Idoso, né? Dia Internacional e Nacional da Pessoa Idosa. Essa data foi criada para debater os direitos, a dignidade, a qualidade de vida, os desafios do envelhecimento da população. Portanto, hoje é Dia do Idoso e Dia Mundial do Vegetarianismo. Promove benefícios de uma dieta sem carne, com saúde e meio ambiente. Agora, meu caro JC, o cara viver sem comer proteína é complicado, né, bicho? Carne, né? Você lembra da Xuxa? A Xuxa era vegetariana, assim como ela, muita gente aí. Esse pessoal não tem o mesmo banzeiro que tem uma pessoa que come carne, né?
1: É verdade, né? A exemplo do Roberto Carlos, né? Também sempre foi
0: vegetariano,
1: né? Foi no médico, ele com uns problemas de saúde, aí o médico falou pra ele: rapaz, eu te recomendo voltar a comer carne. Aí ele foi fazer propaganda da Fleaboy, né? Essa eu vou voltar a comer carne, mas vou ter que pegar um patrocínio aí pra fornecer carne pra mim. Aí ele falou: voltei a comer carne, né? Mas é assim, muito difícil, né? Uma pessoa que... São duas coisas que eu acho fundamental, né? Pra pessoa comer. É o feijão e a carne, né? Porque a carne é a fibra, né? E o feijão é o ferro, né? Uma pessoa que ela não come feijão, mano, ela não tem ferro, é o ferro fraquinho. Não aguenta regaço, mano.
0: Tinha um empresário aqui em Paragominas que ele não gostava de gastar dinheiro com carne, né? Tinha dia que ele almoçava pão com manteiga e começou a adoecer. E aí ele tomar remédio. Os médicos em Belém não descobriram que ia levar para São Paulo. Quando chegou lá, o médico sorriu na cara dele, mas qual é o problema, doutor? Rapaz, o seu mal é fome. O senhor come feijão? Ele disse: não, come arroz não, come carne não. Então vá para casa, coma carne, feijão e arroz. Aí o cara voltou a comer feijão, arroz e carne, o cara tá vivo até hoje, problema, com saúde.
1: O problema dele era fome.
0: Fome atrasada. Rapaz, mas como é que pode, né?
1: Ele só engordava os olhos, né? Olhando os boi. Comer que é bom, eu não queria.
0: Exatamente isso. Rapaz, o nosso amigo Ivânio Cruzar, aí na Nutripães, na Rua do Contorno, bom dia pra ele. Meu amigo Urso Branco, maior distribuidor de carne para Paragominas. Urso Branco, apesar de ser distribuidor de carne, ele só come carne mesmo. Outro dia o primo dele, o Ivânio, preparou uma caldeirada de robalo, aquele peixe que é gostoso demais, e convidou o Urso Branco pra almoçar na casa dele. Ele refugou o peixe, rapaz. Queria carne, olha.
1: Rapaz.
0: Como é que pode? Sei, né?
1: Que não enjoa, né?
0: É.
1: Vida toda mexendo com carne, né? Eu acho que eu não queria nem sentir o cheiro da carne. Eu.
0: E o primo dele, coitado, encomendou o robalo, o cara trouxe de Belém, preparado. Teve um trabalho danado pra preparar o peixe. Na hora do almoço, ele virou o beijo. Fez cara feia que ele não queria carne. Peixe queria carne, o grande Urso Branco. Aí tiveram que improvisar uma picanha lá pra ele, fazer um churrasco pra ele. Sei que o almoço foi sair lá pras 3 horas da tarde, 15 horas. Tudo por causa
1: do peixe.
0: Não quis o peixe aí. O grande Urso Branco, maior distribuidor de carne de Paragominas.
1: Ele é igual a minha mãe, mano. Minha mãe não suporta peixe. O negócio dela só é carne. Ela não come peixe, não come ovo, não come sardinha, não come presunto, não come mortadela, não come frango de granja. O único que ela varia é pra galinha caipira, né? É só carne de boi e galinha caipira, né?
0: Esses dias eu fui no Líder, rapaz, eu vi no, a senhora no caixa pagando as compras dela. Meu amigo, tinha mais de 20 latinhas de sardinha. Tô olhando assim, né? Porque sardinha é um, faz bem à saúde, né? Ômega, né?
1: Riquíssimo em ômega 3, né?
0: Ômega 3.
1: Só perde por salmão, né?
0: Agora comer sardinha todo dia não entra, né?
1: Não dá, né? Não é as coisas assim que é só uma vez, de vez em quando. É uma coisa que não pode faltar na dispensa da pessoa, geralmente é a sardinha, porque na hora do você tá sem tempo ali, mano. Uhum. Então ali você esqueceu de comprar carne, alguma coisa, você corre na dispensa.
0: Uma coisinha, né? Diferente de uma sardinha.
1: Aí você faz rapidinho ali, aí você faz um arroz rapidinho, joga a sardinha em cima.
0: Aí já é. Sardinha é bom demais,
1: é um gostoso, ovo, né? Eu gosto da sardinha, o arroz e o feijão. Uhum. Dá um sabor extraordinário, né? Ou então só a farofa da sardinha mesmo. Só a sardinha e a farinha.
0: Rapaz, outro dia eu vi no Instagram um cara tomando pinga. Aí não tinha tira-gosto e comprou uma lata de conserva. Abriu sem esquentar, sem nada. Botou assim em cima de um papelão, de um papel. E acho que o cara uma dose de pinga e uma colher de conserva.
1: Conserva fria mesmo.
0: Fria mesmo. Tirou só, na prateleira e...
1: Só sebo, né?
0: Só sebo. Aí jogou um limão pra fazer uma capa aí.
1: É.
0: Rapaz, o ideal é... Esquenta. Não faz mal, não faz se o cara comer isso aqui.
1: É, não faz muito bem não, né?
0: O conservante tá...
1: E agora por outros falam que se você esquentar é pior.
0: É pior, né?
1: É, se você esquentar a conserva, né? Mas aí o problema é aquele sebaral, né? Que a bicha tem muito sebo, né? Aí não dá. Eu, pra mim, eu tenho que esquentar tanto a sardinha como a conserva.
0: Eu, quando vim de Belém ontem, eu vi naquela entrada ali daquela estrada lá que vai pra... de Maritaca, né? Com um verão sem chover, rapaz, eu acho que tinha um palmo de pó, poeira.
1: Rapaz,
0: ninguém enxergava nada na estrada, viu? O pessoal que tava saindo, né? Os carros branco de poeira.
1: Ontem nós fomos, a equipe da prefeitura, o prefeito e a equipe, fomos lá na ali na, como é que fala? Água Suja, né?
0: Uhum.
1: Inauguração da primeira ponte, né? Aí,
0: já foi montada a ponte, já?
1: A primeira ponte lá da Água Suja já estão passando por cima.
0: Aí
1: os caminhão da SV Logística puxando madeira, né?
0: Uhum.
1: Ali da região, cara. É carreta demais, mano. E meio metro quase de poaca. Tem lugar assim que tem realmente assim quase meio metro de poaca. Que o pneu bate lá, bate que o carro desce.
0: Uhum.
1: E quem vai assim pelo menos um quilômetro atrás não enxerga nada. É uma atrás da outra, né? Aí a maior prova que a ponte é boa, mano, que toda hora inaugurou a ponte e as carretonas, aqueles caminhão cegonhas, ou não. Cegonha não, é...
0: Bitrem.
1: Bitrem, tremião, sei lá, de nove eixos, né?
0: Uhum.
1: Passando por cima carregado de eucalipto. Aí não tem, não tem como dizer que a ponte não é boa, né? Passando por cima ali toda
0: hora.
1: Se fosse
0: de madeira, era arriscado, né?
1: É, de madeira não aguentava, não, esse tráfego aí de tráfego, né, de caminhões pesados, né? Mas foi lá uma soltura de peixe também na ponte antes,
0: uhum,
1: né? E depois a inauguração ainda, a primeira ponte. A ponte do 7 também já tá quase pronta.
0: Uhum.
1: Ou seja, já a terceira ponte já
0: tá. O prefeito falou que seria uma ponte por mês, né?
1: É. Aí
0: agora,
1: tem
0: agora eu vi nas redes sociais aí aquela ponte lá do Rio Capim lá, tá pra cair, se não fizer logo a dela, de madeira,
1: qual,
0: né?
1: Qual é?
0: Aquela ponte que vai lá do Uraim.
1: Do Baixo Uraim?
0: Do Baixo Uraim, né?
1: É do Baixo Uraim, ela é... Dá medo no cara, ó.
0: Dá medo.
1: Que ela é muito extensa.
0: Carro pesado não passa ali mais, né?
1: É, o pior é que passa, porque tipo assim, por baixo...
0: Não tem outra,
1: é muitas madeiras fortes, né? Porque há muitos anos já aquela ponte tá ali, foi reformada. E é a maior ponte, né? Desse pedaço aí, é justamente aquela do Baixo Uraim, né? Fica lá na fazenda Pacaraí. Agora lá, mano, vai ser, quando for a inauguração, vai ser a churrascada doida lá na fazenda do...
0: É, eu tô sabendo, o homem já reservou 10 vacas lá pra fazer churrasco.
1: É, a fazenda lá do
0: Roberto
1: Costa,
0: né?
1: É, exatamente lá. Quando foi, doutor Lucídio reformou aquela ponte lá, quando ele foi prefeito, foi uma churrascada lá na fazenda do Alemão, né? Mas agora vai ser de concreto, né? Parece que é 50 metros, né? 50 metros. 50 metros de largura, né? De comprimento, acho que esqueci o tamanho da ponte, mas é muito grande a ponte, né? Uhum. Muito grande. Não, acho que é 10 metros de largura, né, mano?
0: Não, 50. Eu ia falar que são 15 metros de largura, né?
1: 30, é 15.
0: 50 de comprimento.
1: É, por aí assim. Isso aqui é grande a ponte, né? Aí o cara lá, na hora que ele bate lá, ele tá indo ali pro mundo das aldeias, mano. Aí ele vai lá em cima, aí ele tá do nada assim, aí tem uma baixada. Aí você vê a ponte lá embaixo, assim. É cheia de taba, assim. Aí o cara pensa, meu Deus do céu, é hoje. Aí o cara passa por cima ali, tem gente que desce do carro, medroso, né? Passa andando, mas não passa dentro do carro.
0: Certo. Tá certo então, meu caro JC. Vamos de música, faltando 10 minutos para as 6 da manhã. O meu amigo Jocélio da Auto Escola Patriota, bom dia para ele. Nosso amigo Antônio Carlos, o Carlinhos taxista, bom dia também. Quem mais está com a gente, além do Daiane, meu caro JC?
1: É o nosso amigo Luiz Carlos, acabou de mandar mensagem, já tá de rádio ligado aqui na nossa programação. Tem também aqui a nossa amiga Valdênia também. Deixa eu ver aqui mais. O Júnior Moura Rosa também ligado, Maria do Socorro. O nosso amigo Queiroz, lá pelo Najibão. Vamos de música então, né, mano? Trazendo agora Chico Rei Paraná, Quem Será Seu Outro Amor?

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0: de França.
1: Muito bem, meu caro JC, já estamos de 6 horas e 11 minutos. Meu amigo Alderir Freitas, o popular Daiane, do supermercado Daiane com a gente. 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Maurício, a dona Keira, Leal Rações na Barão de Aranuma. Um abraço aí para meu amigo Tião da Casa Blanca, bom dia. Um abraço aí para o meu amigo o Capitão Louro, lá na Super Pão Panificadora, que fica no bairro Angelim. O nosso bom dia. 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Meu caro JC, o nosso amigo professor Said, que trabalha lá no São João do Onça, ele diz que só na entrada da Maritaca que tem muita poeira. É, mas lá para a banda do condomínio, que a estrada está muito boa mesmo. Diz que a Suzano ajeitou antes do. Lá perto do Marraia, né? Como é o nome da fazenda Marraia? Cachumbeco, né?
2: Cafundó.
1: Cafundó, né? Então tá muito boa aí, já mandou arrumar lá, até a Paragon Norte, a estrada tá ótima, né? Segundo o professor Said, que viaja toda semana para lá, ele que é professor lá no São João do Onça, conhece o Said, né?
2: Uhum. É, nas estradas tão boas, o problema que eu falei, é só a poaca, né? Uhum. Muita poaca, poaca você não se livra, né, nessa época de inverno, né? De verão, aliás, mas muito boa, né? Ali da... No começo da estrada cai, parece que você tá na BR, mano. Uhum. Aí já estão. Tá quase pronto aí, porque aquele pedaço de asfalto aqui. Uhum. Até depois do condomínio, né?
1: Rapaz, eu vim pela Perna Leste, Belém. Muita carreta, viu, meu amigo? Carreta, carreta. Já não tem mais aquela tranquilidade de você viajar. Quem vai daqui de Paragominas para Belém pela Perna Leste, aquela tranquilidade no trânsito. Dezenas e centenas de carretas. Aquelas carretas com 25 metros de comprimento aí. E a estrada não é uma estrada projetada assim para carretas, né? Grandes veículos de comprimento avançado. E aí tem que ter cuidado redobrado nas ultrapassagens, porque a estrada é estreita, né? E não tem um acostamento assim igual a BR. Então tá muito bom aí você viajar nessa PA que dá acesso entre Mãe do Rio até a Perna Leste. Muitos caminhões mesmo.
2: Não se livra de caminhão, né? Se livra. Você sai da BR aqui, da 010, e pega outra, não tem como, é carreta demais.
1: Muita carreta mesmo. E o cara disse que o horário das carretas mesmo é de 9 horas em diante. Quem quiser ficar livre desse trânsito de carreta, tem que sair muito cedo,
2: muito
1: daqui
2: cedo,
1: de madrugada, né?
2: Né? É, você tem que sair.
1: Se eu viajo para Belém com muita frequência, melhor horário é 5 horas.
2: 3 horas da manhã. 5 horas, elas estão todas na estrada já, irmão.
1: Já, né?
2: Rapaz, eu sou acostumado a viajar de madrugada. Então, para você se livrar um pouquinho, você tem que pegar a estrada 3 da manhã e pisar, né? Uhum. Adiantar, porque senão você não anda.
1: Meu caro JC,
2: aproxima mais aí.
1: Domingo tem eleição, né? E o pessoal está atento a essas mudanças. Tem alguns locais aí que, por exemplo, o pessoal que votava no Anésio vai ter que votar lá no Rotary, né? E tem algumas mudanças aí. É só você entrar no aplicativo do Tribunal Eleitoral que você vai ver aí as mudanças que aconteceram aqui em Paragominas, né? E o pessoal está atento aí. Esse ano... mais de 70 mil eleitores, né, que devem votar aqui em Paragominas, na região de Paragominas.
2: É bastante, não tenho números, né, mas...
1: O senhor vai trabalhar lá, naquela aldeia que tem lá perto de Goianésia já, né?
2: É, eu vou trabalhar aí, ainda não saiu pra onde que eu vou ainda, né?
1: Uma vez passada o senhor foi pra lá, né?
2: Lição passada eu fui pra Barreirinha, né?
1: Barreirinha, né?
2: 300 quilômetros, né?
1: A mesma distância ainda aqui para Belém, tem lá para...
2: É para Barreirinha, né? Aí agora eu fui convocado, só dando me passar para onde? Eu tô quietinho, medo deles me mandar para lá, para Barreirinha de novo. Uhum.
1: Meu Deus, isso é longe demais, né?
2: É muito longe. É, na eleição passada eu rodei, em 2 dias, rodei quase 3 mil quilômetros, indo e voltando lá pra Barreirinha, né? Aí agora eu tô quietinho, tomara que eles me coloquem pra ficar aqui na rua, só dando suporte.
1: Mas o senhor lá é delegado de partido, não, né?
2: Não, eu sou responsável para levar as urnas, né?
1: Ah, para levar.
2: Levar então, e trazer as urnas.
1: A sua responsabilidade é muito grande,
2: é,
1: né?
2: É muito grande, é a maior responsabilidade. Tanto que eu vou escoltado pelo Exército.
1: Pela Polícia Federal, né? Não?
2: É, pelo Exército.
1: Ah, pelo Exército.
2: A área indígena
1: pela
2: é o Exército.
1: Pela primeira vez, o senhor vai mandar no Exército, né? Você vai dizer, para aqui, entra ali, né?
2: Exatamente. Pois é, nessas áreas mais remotas, né, tipo áreas indígenas, é o Exército que é responsável, né?
1: Responsável, né?
2: Polícia Federal é nas capitais, né? Agora no interior mesmo
1: é a Polícia Federal pra prender, né?
2: É.
1: Quem tá fazendo boca de urna, né?
2: Polícia Federal só é cachorro grande naqueles prédios. Aí no município é a Polícia Militar, a Polícia Civil, né? Aí, mas é assim, todas as forças de segurança envolvidas, né, pra que seja um pleito tranquilo, né?
1: No estado do Pará tem o exército já está chegando, né, uma força do exército brasileiro para garantir umas eleições, como o senhor falou, eleições tranquilas, né, e principalmente na zona rural, né.
2: Sim.
1: Na zona rural, né, que é mais vulnerável à fiscalização, né.
2: É, na zona rural, né.
1: Por exemplo, lá nessa região que o senhor vai trabalhar lá, lá pode fazer boca de urna que...
2: À vontade.
1: O senhor não vai correr atrás de ninguém.
2: O único fiscal lá é eu. O único fiscal é eu, tá? O exército tá só para fazer a segurança das
1: urnas. Sua,
2: urna.
1: Né?
2: Segurança das urnas, né? É, na verdade, o meu trabalho, mano, é igual o eleitor. O eleitor, ele só tem valor antes dele votar, né? Depois que ele votou, já era. Pé na bunda.
1: Mas eu achei interessante o cara falando. Tem um candidato aí que é candidato. Aí o cara diz, rapaz, depois das eleições, vai, liga pra ele ver se ele atende. Ele vai te bloquear. Passou as eleições, a primeira coisa que o candidato faz é bloquear o eleitor.
2: Verdade.
1: Meu Deus do céu.
2: Já manda só os
1: assessores. Por enquanto é tapinha nas costas. Ô, meu amigo, meu camarada, como tá você? Um abraço. Passou as eleições, meu amigo, você não consegue falar com ninguém, né?
2: Fala mais não. É igual eu sou importante até eu estar com as urnas, né? Aí depois que eu disparo as urnas, o pessoal, pé na bunda, diz nem que, te conheço.
1: Diz que pop só tem valor até as eleições, passou a eleição. O candidato passa, atropela, passa por cima, né, meu cara?
2: É verdade. Meu Deus do céu. Você tem que comer aí, andar pelos políticos até 5 horas da tarde do dia 4, né? Aí você come, almoça várias vezes. Aí depois o cara diz, já votou? Já. Então pronto,
1: tchau.
2: Enquanto você não votar, você
1: até
2: tem valor.
1: Daqui a 4 anos de novo.
2: Enquanto você não vota, mano, você tem valor. Depois que votou, já era.
1: É. Tá certo então, meu caro JC, já estamos de 6 horas e 19 minutos. A minha amiga Dedéia está acompanhando a clube, meu amigo Carlinhos, taxista, também está ligado com a gente. Quero abraçar o pessoal da Calimã, o nosso bom dia, um abraço aí, a dona Maria do Socorro Araújo também está ligada com a gente. Santana Lobato, o nosso bom dia. Meu amigo Muzico do INCRA, lá no seu sítio, acompanhando a Rádio Clube de Paragominas também. Bom dia. Quero cumprimentar o pessoal da Morada Verde, Morada do Sol, Morada dos Ventos, Alto do Lago, também ligados com a gente aí. O nosso bom dia. Abraçando o pessoal aí na Cidade Nova, no Bela Vista, no Jardim Atlântico, lá no Novo Paraíso, no Novo Camboatã. Meu amigo Nilson, da Casa de Carne Pernambucana. Meu amigo Haroldo, barbeiro, o Rei da Tesoura, daqui a pouco chegando na Feira do Produtor Rural, porque o Salão Vitória, o Salão Esporte, fica bem em frente à Feira do Produtor. O Wilson, Rei do Queijo, bom dia. Nonatinho Júnior também acompanhando a clube. Um abraço, nosso bom dia. Vamos de música, né, meu caro JC? Quem mais está com a gente?
2: Tem a nossa amiga a Valdênia ligada com a gente. E, mano, hoje é o dia do vereador, sabia?
1: Dia do vereador, rapaz?
2: É. Dia do vereador, dia também mundial do vendedor, dia do representante comercial.
1: Dia do idoso também,
2: dia,
1: né?
2: Dia mundial do habitat, dia da esquadra, dia mundial da terceira idade. Uhum. Isso mesmo, né? Dia do idoso. E o santo de hoje, a santa é Santa Teresinha do Menino Jesus, né?
1: Santa Teresinha do Menino Jesus.
2: Do Menino Jesus, né? É, rapaz. Aí tem as datas comemorativas, por exemplo, hoje marca o dia da despedida mundial do Pelé, em 1971. Ele parou de jogar em 71, foi o Pelé?
1: Foi. Depois da Copa de 71, rapaz, pendurou as chuteiras. Foi jogar em Nova York, nos Estados Unidos, né, no time lá. Uhum. E aí depois pendurou a chuteira.
2: Rapaz, então quando eu nasci o Pelé nem jogava mais, né? Só jogava pelada, né?
1: Exatamente isso.
2: Vamos de música então, trazendo Carlos Alexandre, Arma de Vingança.

0: Esperança.
1: Muito bem, meu caro JC, esse aí é o Vanderlei Cardoso, né? Ou Gerdriani?
2: Gerdriani.
1: Ah, Ger, doce de coco, né?
2: Doce amor.
1: Doce amor.
2: Doce de coco, que é do Vanderlei, né?
1: Do Vanderlei, exatamente. Essa música é muito bonita, dos anos 70 aí.
2: Jovem Guarda, né?
1: Jovem Guarda. Meu caro JC, hoje dia do idoso. Aí foi feita uma pesquisa, qual o melhor país do mundo para brasileiros morar após a aposentadoria. Você tem noção de onde seria?
2: Como é que é?
1: Qual o melhor país do mundo para os brasileiros morar...
2: Se aposentar?
1: Depois da aposentadoria. Para ter uma vida considerada tranquila, qualidade de vida, questão de mobilidade, custos, impostos, né, que é a questão da tributação, residência, essas coisas todas. Qual o melhor país do mundo?
2: Rapaz, pelo que eu vejo falar, é Canadá, né?
1: Pois aqui na pesquisa diz que é Uruguai.
2: Uruguai?
1: É. Uruguai é o melhor país para os brasileiros. É um país bem aqui ao lado, né? Apontado como o melhor destino para brasileiros aposentados que buscam qualidade de vida e segurança financeira para o pessoal da terceira idade. Uruguai está no topo, né, da lista, seguido por Portugal, Espanha, né? Mas o que esses países têm que a velha guarda e que vale a pena se mudar de Malicuia para lá, né? Primeiro, o clima, né? Custo de vida também, né? Qualidade de vida, mobilidade, cidadania, tributação. A soma de tudo isso faz com que o país seja o melhor do mundo para aposentados, né? E quando você junta todos esses fatores, temos o índice geral e a nota geral de cada um. E aí, portanto, é o Uruguai o melhor país para os idosos brasileiros morar, passar o resto da sua aposentadoria por lá. Tá certo, meu caro?
2: O Uruguai também melhorou bastante o salário mínimo, né? O salário mínimo lá no Uruguai está 3.800, né? Foi aprovado esses dias. Eu não sei qual a moeda que circula lá, né? Mas em real é 3.800 o valor. O menor salário mínimo, um dos maiores do mundo, né? É do Brasil, né, mano?
1: Tava
2: vendo a lista aí dos salários, os 10 países com os melhores e menores salários. O Brasil tá no topo, com o menor salário mínimo, né? E o Uruguai bem aqui, né, do lado. Tem muita gente indo pro Uruguai, né? Esse dia eu tava vendo uma pesquisa, né? Muitos empresários investindo no Uruguai, né? Paraguai. Eu não sei o que que estão dando para lá, né? Não sei o que a galera tão indo.
1: Não é peso, no Uruguai não é peso, não?
2: Peso, né?
1: É, acho que é o peso.
2: Pois é, mas aí a pesquisa mostrou em real, né? É, em real. Agora que a moeda que circula lá deve ser, né? Deve ser o peso, né?
1: Exatamente isso. Eu sei que uma Coca-Cola no Uruguai, meu caro, custa o equivalente a R$21. Uma Coca-Cola no Uruguai, né? Diz que uma Coca-Cola dentro do avião, eu quero uma Coca. É nessa faixa aí.
2: É, claro. É igual você vai ali numa zona rural, aí você vai comprar uma Coca-Cola aí você naquela poeirona, aquele calor desgraçado, aí você para numa bodegazinha na beira da estrada. A Coca-Cola, R$18. R$18 a Coca-Cola. Não fica muito longe não do Uruguai.
1: É, né?
2: Ali pra. Quando a gente vai no rumo da. Ali da Jaguaré, né? Uhum. Lá pra onde eu vou trabalhar, lá pra Barreirinha.
1: Uhum.
2: Aí o cara vem lá, moço.
1: Se a Coca-Cola esse preço, imagina uma cerveja, hein?
2: Deus defenda. Aí você vem na estrada, doido pra tomar alguma coisa. Só tem um lugar que vende, só lá no 60.
1: Uhum.
2: Depois que você sai ali de Ulianópolis, só vai ter alguma coisinha lá no 60. 60 quilômetros depois de Ulianópolis, né?
1: Meu Deus do céu.
2: Aí você tá doido pra tomar um refrigerante. Você chega lá, é 18 conto a Coca.
1: Rapaz, se um refrigerante pra lá é 18, a cerveja deve estar 30, né?
2: É, mas o cara dá sorrindo. Na hora que o cara tá na 2 horas da tarde, naquele calorzão, aquele poeirão, o cara não quer nem saber do valor.
1: Uhum.
2: Quer beber alguma coisa gelada.
1: É, rapaz, não é fácil não. vida de brasileiro, né? 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Agora são 6h40, quem mais está com a gente, meu caro JC?
2: Emmanuel, abraçando aqui o nosso amigo Raimundinho, lá da Seminfra. Ele sempre está ligado na programação. Tem também aqui o nosso amigo aqui que mandou mensagem, mas não falou o nome. Tem uns ouvintes sem nome aqui, deixa eu ver. Manda o nome aí, por favor, para nós. A Maria do Socorro, irmão, ligado na programação. O Júnior Moura Rosa tá ligado aqui na programação, ver o que o Júnior Moura Rosa tá falando. Aqui, bom dia.
0: Alô, bom dia, meu amigo JC, Emmanuel de França, passando aqui para desejar um dia abençoado para cada um de nós, né? E um abraço especial para cada paragominense. E graças a Deus, né? Gratidão a Deus por mais um dia, né? De vida que Deus nos concede. E pela misericórdia dele, nós estamos todos vivos, né? Graças a Deus. Bom dia, paragominense. Ei, JC, toca a música aí, meu amigo, para mim, Canarinho Prisioneiro com Chico Rei Paraná.
2: Chico Rei Paraná.
1: O senhor botou naquela velocidade 100 km por hora, né?
2: É igual a música do Leonardo. A 100, não sei quantos
1: Leonardo por hora. Leonardo parou de beber, não foi mesmo?
2: Foi? Foi. Ixi. Será que vai dar certo ele sem beber?
1: Ele disse até quando não sabe quanto tempo ele vai aguentar, né?
2: Questão de saúde, né? Aí teve que parar, né?
1: Tem que dar uma parada aí.
2: Quem está com a gente também aqui, acabou de mandar mensagem, nosso amigo Chico Costa, ouvinte das antigas do programa. Bom dia, clube. Nosso amigo Sassá Montema sumiu mesmo, né, mano?
1: É, você prometeu um rádio pra ele, até hoje não chegou.
2: Pois ele nem veio buscar o rádio, né? Sinal que o homem tá offline totalmente, né? Eu acho que ele foi trabalhar pra algum candidato no Maranhão, hein, mano? Acho que ele tá pra lá, pro Maranhão. Aquela cidadezinha é a... Como é o nome daquela cidadezinha que ele sempre vai?
1: Buriticupu?
2: Não, não, é bem mais longe. Lá, Conceição do Lago Açu.
1: Conceição do Lago Açu.
2: É. Lá no interior do interior do interior do Maranhão. Lá tem muito, sabe o quê? Cascudo pra lá, né? Camarão. Camarão da Água Doce.
1: Beré.
2: Beré. Sarapó, né? O cara cria em cativeiro o sarapó lá, mano. Ixi, pra tirar o filé do sarapó.
1: E dá muito lá aquele peixe-pedra também.
2: Peixe-pedra, né? É. Presta pra comer, mano?
1: É bom, é bom.
2: E mano, também desanimado hoje, que foi, mano?
1: Não, é questão de visão, né?
2: É visão. A visão é tudo, né?
1: É a questão de jurisprudências. Vamos de música então, meu caro JC?
2: Vamos trazer aqui uma música que você gosta, não sei se você gosta ainda. Núbia Lafayette. Núbia Lafayette.
1: Qual
2: Lama.
1: É a música?
2: Lama.
1: Ah, essa é boa.
2: Essa daí vai pro Sassá, Lama, que ele tá lá no Maranhão, pescando o sarapó no meio da lama.

0: Emmanuel de França.
1: Muito bem, meu caro JC.
2: Essa música é do... Como é o nome do cantor, rapaz, que eu me esqueço? Genival Santos. Genival Santos. É... Como é o nome da música? Se Errar Outra Vez. O nome da música do Genival Santos. Nós atendemos a solicitação do meu amigo Reginaldo, que está ligado com a gente lá em Aurora do Pará. Bom dia para ele. Vou mandar também para o meu amigo César da Elétrica RN, seu Zacarias ali no Laércio Cabellini, acompanhando a gente também nesta manhã. Muito obrigado aí pela audiência. Abraçando aí a galera que está ligada com a gente aí lá no bairro Ouro Preto, Novo Horizonte, pessoal da Morada Verde, Morada do Sol. Quero cumprimentar o pessoal de Pixuna do Pará, Aurora do Pará, Mãe do Rio, também ligado com a gente nesta manhã. Quem mais está conosco, meu caro JC?
3: Tem aqui a nossa amiga Maria de Nazaré, lá da Fazenda Madrugada, aí na região da 204. O Carimbó com a gente lá na Gleba 22. A dona Zuzu, sua esposa, lá na Gleba 22, aí na beirando a Fazenda Guarani. Fazenda Guarani, Santa Helena, Palmito, Cristal. Fazenda aí do grande Moacir Baristelli, mano. Fazenda do Boi Gordo, né? Fazenda Guarani.
2: Rapaz, o cara perguntou assim, mas por que essa música tem tudo a ver com ele? Ele já errou umas 3 vezes. Com relação à escolha de mulher. E as pessoas continuam errando porque o cérebro, ele automatiza, né, esse tipo de padrão, né, e busca alguma coisa melhor, tenta acertar e acaba trazendo sofrimento, né? Ele disse, porra, errei 3 vezes.
3: Não tem mais jeito, né?
2: Não tem mais jeito.
3: Errou uma vez.
2: Digo, rapaz, faz um atalho aí, cria um atalho pra te não errar de novo, né? Teu cérebro tá economizando.
3: Até 2 vezes é normal.
2: Energia, assim.
3: Até 2 vezes errar é normal, né?
2: É.
3: Agora, passou pra 3 vezes, aí já era. Aí virou um ciclo vicioso.
2: É. Meu amigo Urso Branco, bom dia. Um abraço aí também para o Jefferson, que está sempre com a gente aí. O Pochete da Elétrica RN. Bom dia pra vocês aí. Tem também o nosso amigo Jossério da Autoescola Patriota, meu amigo Alderir Freitas, Popular Daiane, bom dia. Paulinho da Farmácia Garcia, meu amigo Haroldo, Rei da Tesoura aí na Feira do Produtor Rural, o Nilson da Casa de Carne Pernambucana com a gente também nesta manhã, Daiane, Supermercado Daiane. Quem mais está com a gente, meu caro JC?
3: A nossa amiga Deusa lá do quilômetro 130, acabando de mandar mensagem, bom dia Deusa. O correspondente do Sasaki, o Nena do Crediário, ele falou assim, bom dia, o Sassá pediu pra avisar que ele tá sem rádio e sem celular, mano. Tá totalmente offline o homem, sem rádio, sem celular, sem lenço e sem documento.
2: O meu amigo professor Saí tá perguntando, se o senhor que viaja muito, qual o segredo daquele trecho lá de Aurora do Pará que um ano ainda não arrumaram 100%.
3: Pois é, né?
2: Deram na pista de ida... Deram uma patrulhada, a patrol passou lá, a máquina passou lá, deram uma raspadazinha, molharam, mas aquela outra via de retorno, tá do mesmo jeito aí.
3: Na verdade, pararam, suspenderam o serviço lá, né, ali. Foi, de Aurora, né? Porque tem outro serviço mais perigoso aqui entre Paragominas e Lianópolis, né?
2: Uhum.
3: Tá também lá tá uma obra gigantesca lá que corria o risco de arrebentar a BR, né? Então o DENIT mudou a frente de serviço ali de Aurora para cá, para aqui entre Paragominas e Lianópolis, né? Para fazer um serviço lá de contenção, substituir a ponte, né?
2: Uhum.
3: Para evitar prejuízo maior, né? Por enquanto lá de Aurora tá suspenso, né? Mas em breve...
2: Vai retomar. Meu caro JC, o nosso amigo Murilo de Castro Glória está nos informando que o TRE informou que o horário político termina hoje.
3: Exatamente. Eu te falei logo
2: cedo. Foi por isso que você comentou cedo. O horário político termina hoje.
3: Termina hoje.
2: Agora, se tiver segundo turno,
3: dia 23.
2: 23 de outubro,
3: né? Recomeça, né?
2: Então, meu amigo, o horário político termina hoje e vamos aguardar. Se houver segundo turno, dia 23, retorna a programação, as inserções políticas.
3: Falar nisso, hein, mano?
2: No horário destinado ao TRE.
3: Diga lá. Em cima da hora para jogar para horário político.
2: Opa, então vamos
3: 6:59.
2: Meu Deus do céu.
3: Passar um minuto a gente é multado.
2: Então tá certo.
3: Vamos lá.

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1: Legal, de volta com você nessa super manhã, hoje, dia 1 de outubro de 2026. Estamos aqui com você no super programa Amanhã Clube, o nosso Bom Dia Clube, aqui na 89,1. Agora são 7h30, 7 horas 30 minutos. Olha, hoje, dia 1º, sabe, é dia de quê? Dia do vereador. Parabéns a todos os vereadores de nossa cidade.

A galera aí que representa, que fiscaliza o serviço do executivo, né? Parabéns então para todos os vereadores aí ligados aqui na nossa programação. Hoje também é dia do representante comercial e dia mundial do vendedor. Hoje também é dia do Habitat, né? Habitat, para quem não sabe, segundo as estimativas, na próxima geração, a população urbana mundial já terá duplicado, passando dos atuais 250 milhões de pessoas para 500 milhões, sendo que a maior parte desse aumento deverá se registrar em países em vias de desenvolvimento. Milhões e milhões de homens e mulheres que farão das cidades seu habitat. Portanto, aí hoje, dia do habitat. Hoje também é dia da esquadra e também dia do idoso, dia mundial da terceira idade. E a santa de hoje é Santa Terezinha do Menino Jesus. Tá certo? Essas são as datas comemorativas do dia de hoje. Estamos aí na primavera, é outubro, mas ainda estamos na primavera. Faltando apenas 91 dias para o ano de 2026 acabar. Estamos aí no seu signo do zodíaco Libra, tá certo? Estamos também na fase da lua crescente, 7h32, abraçando a galera que se liga com a gente aqui na clube. Nossa amiga Maria de Nazaré, bom dia. Bom dia, mano de França. Estamos aqui na escuta na Fazenda São Jorge, lá no Piriado 204. Meu filho Val, minha filha Lurdiane e o esposo Vando, todos ligados lá na Fazenda São Jorge, no Piriado 204. Nossa amiga Maria de Nazaré. Quem está com a gente também é o nosso amigo aqui. Bom dia, irmão de França. Aqui é o Robismar do Camboatã. Tô nesse momento plantando cheiro verde. Quero ouvir a música do Roberto Carlos, Esse Cara Sou Eu e Positivo, né? Esse Cara Sou Eu Positivo. Será que é isso mesmo? Deve ser a música Esse Cara Sou Eu. Nosso amigo aqui, que é o nome dele mesmo, Robismar no Camboatã, ligado aqui na nossa programação. Um abraço aí, Robismar, para toda a galera do Camboatã ligado com a gente aqui na programação. 7h32 é a hora certa para você que se liga na clube. Olha só, a galera que se liga com a gente lá pelo bairro Ouro Preto também estão ligados aqui na nossa programação. Nossa Maria, amiga Maria de Jesus. Olha só, o Paraguai, nosso vizinho aqui, ultimamente está muito em evidência, né? Paraguai cresce 3 vezes mais que o Brasil e lidera a América Latina com 5,7%, né? O Paraguai está crescendo e os números chamam atenção, né? No primeiro semestre de 2026, a economia paraguaia avançou 5,7%, enquanto o Brasil registrou 1,9% no mesmo período. Na prática, um crescimento cerca de 3 vezes maior do que do Brasil, né? E não foi só no agronegócio. A expansão também apareceu em diferentes setores da economia, serviços, construção e indústria cresceram também, mostrando um movimento mais amplo de desenvolvimento. O Paraguai, que durante muito tempo foi visto pelo brasileiro apenas como destino de compras, começa a ocupar outro espaço. Investimentos, empresas, imóveis, negócios e novas oportunidades. E a pergunta é: o brasileiro já percebeu o que está acontecendo do outro lado da fronteira? E você acredita que o Paraguai pode se tornar também um dos principais polos econômicos da região nos próximos anos? Pois é, Paraguai, portanto, Paraguai, portanto, cresce aí 3 vezes mais que o Brasil e lidera a América Latina com 5,7%. É o Paraguai, estamos falando aí do Paraguai, nosso vizinho aí que está em expansão, crescendo economicamente, graças a Deus, né?
Tomara que ajude a gente aqui um pouco, né? É, que faz parte, são nossos vizinhos, tá certo? 7h36, vamos de música no nosso programa. Você está no seu Bom Dia Clube.

A Radioatividade leva até vocês mais um programa da série a série. Dedique uma canção a quem você ama. Eu tenho aqui em minhas mãos uma carta. Uma carta de um ouvinte que nos escreve e assina com um singelo pseudônimo de Mariposa.

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0: Bom dia!
1: Muito bom dia, Paragominas! Jesus. Bom dia a toda a região, bom dia, estado do Pará! Jesus. Bom dia, Brasil! Bom dia, Deus Todo-Poderoso. Muito obrigado por mais esta manhã. Obrigado pela oportunidade, o dom, a graça da vida. Obrigado pelos amigos, a família, a saúde, a fé que a gente tem, a esperança e mesmo Jesus com as lutas, mesmo na tristeza, na dor, que a nossa fé permaneça viva. Jesus. E trabalhando em prol Jesus dos nossos sonhos. Rádio Clube. Que Deus abençoe e guarde Jesus aquele que se encontra Jesus perto, longe, aí na fazenda, no campo. Que Deus abençoe o trabalhador. Jesus Cristo. Abençoe o campo, a roça. Restaure a saúde daquele que se encontra cansado, abatido. Restaure a paz do coração, do lar. Meu muito bom dia a todos vocês.
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3: Em busca do mesmo bem nessa direção caminhando.
1: Eu sou Valdemar Nunes, estou com você até
3: aumentando sempre essa.
1: A gente tá junto até as 10 horas da manhã.
4: Ei, liga aí.
1: 991-38-3697, o zap da poderosa Rádio Clube. Aí vai chegar a sua mensagem, vai chegar o seu abraço de bom dia.
0: Bom dia!
3: Jesus Cristo.
1: Agora são 8 horas e 18 minutos. Hoje é quinta-feira, dia 1º, o primeiro dia do mês de outubro. Dentro de daqui a pouco a gente vai ter notícias, participação ao vivo. Só lembrando que está chegando também o grande dia da eleição, não é?
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1: E a nossa Rádio Clube, a TV RBA, vai estar trabalhando e cobrindo este momento cívico, este momento da cidadão, da cidadania. Daqui a pouco eu tenho participação ao vivo lá do Fórum Eleitoral de Paragominas.
3: Jesus Cristo, Jesus.
1: A gente vai ter o jornal Bora Cidade Paragominas também a partir do meio-dia.
0: Bom dia!
1: Ontem eu estive fora, eu ainda estou recuperando a garganta, a poeira, gente, muita poeira. Essa mudança agora, a gente entrou no outono,
3: dizer o caminho certo,
1: e aí as plantas elas começam um processo
3: Jesus Cristo,
1: que é soltando alguns polvilhozinhos. Entre eles eu tive contato com a samalmeira e pela alergia e pela poeira também.
4: Ei, liga aí.
1: 991-38-3697. 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Trabalho em nome de SOS Soluções Previdenciárias. E vou ficar com você aqui com a participação de perto, de longe, em qualquer lugar que você estiver. A sua mensagem chega no zap da Clube. Você que está ouvindo a nossa programação através do aplicativo da rádio. Meu muito bom dia, municípios vizinhos no eixo da Belém, Brasília.
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0: valor. Vale a pena. Vale a pena amar você mesmo. Não permita que as palavras de alguém façam você esquecer que você é a pessoa mais importante. Não deixe uma decepção, uma derrota ou um momento difícil definir sua história. Cuide dos seus pensamentos. Cuide daquilo que você carrega no coração. Alimente aquilo que traz esperança, a paz, a coragem, a fé. Porque aquilo que cultivamos dentro de nós também influencia a maneira como enxergamos a vida. Valorize-se. Respeite a sua caminhada. Reconheça tudo aquilo que você já enfrentou. E mesmo com tantas dificuldades, você ainda está aqui. Talvez hoje você esteja cansado. Talvez existam problemas que permanecem grandes demais. Mas não desista de olhar para frente. Você não precisa ter todas as respostas. Precisa ter fé para continuar. Eu te amo. Porque às vezes a gente diz, ah, como demora tudo. Como é difícil essa caminhada. Parece que tudo se multiplica, que os problemas são grandes. Mas saiba que acima de tudo, você deve colocar Deus na frente dos seus passos. Entregue a Ele aquilo que você consegue controlar. Ou melhor, aquilo que você não consegue. Forças para enfrentar as dificuldades e serem seriedade. Para não permitir que a raiva, o medo ou a tristeza domine o seu coração. E caminhe com Jesus Cristo. Que Ele seja a sua companhia nos momentos de alegria e também naqueles momentos em que ninguém mais estiver por perto. Que hoje você tenha pensamentos bons, tá bem? Palavras boas e atitudes que tragam paz. Acredite em você. Acredite na vida. E acredite acima de tudo. Confie em Deus. Porque quando a fé permanece firme no coração, a gente pode até passar por batalhas difíceis. Mas nunca precisa enfrentá-las sozinho. Que Deus abençoe o seu dia, proteja a sua família e renove as nossas forças. Bom dia, vá em frente a um novo dia esperando por você.
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0: Eu estou no 991-38-3697. E quem está comigo é o Giovanni, lá da Panificadora Minas Gerais. E ele já chega dizendo assim, bom dia, Valdemar, Deus abençoe o nosso dia grandemente. Amém, Giovanni. Obrigado, meu irmão. Muito obrigado mesmo.
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0: 991-38-3697. Hoje é dia 1º. Dia 1º de outubro, está começando o mês abençoado.
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0: E aí, você já vem ficar com a gente? Você dos municípios vizinhos, Ipixuna do Pará, Irituia, alô Irituia maravilhosa, Mãe do Rio, cidade linda, Aurora do Pará, as cidades no eixo aqui da Belém, Brasília, vizinhas de Paragominas, Ulianópolis, do Eliseu.
2: E ao sair de casa, ligue pros seus pais.
0: Você que está nas comunidades, nos sítios, roças,
2: até pra aquele
0: fazendas, está ligado com a gente.
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0: Agradeço. Tenha um dia abençoado.
4: Bom dia.
0: Meu amigo Francival, bom dia, está trabalhando. Um abraço, querido.

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1: Bom dia!
0: Bem, gente, o que dá para perceber é o calor. O calor intenso. Sabe por quê? Inclusive, começando hoje, no dia 1º de outubro, o Pará deve ter o calor acima da média em outubro. Influências do El Niño deve reduzir as chuvas no Pará e levar as temperaturas, segundo a segunda quinzena principalmente, pode ter períodos de calor intenso. O mês de outubro deve ser marcado por calor acima da média e chuva abaixo do normal no Pará. Segundo a previsão divulgada pela Climatempo, o cenário está relacionado principalmente à influência do El Niño, fenômeno que deve ganhar forças ao longo do ano de 2026. A previsão indica praticamente toda a região norte terá um volume de chuvas dentro ou abaixo da média histórica para o mês de outubro. No Pará, a tendência é de déficit de precipitação, além de como no Amazônia, nos estados do Amazonas e em Roraima. Apesar da previsão de chuva irregular, o mês não será completamente seco. Pancadas de chuvas devem acontecer em diferentes áreas do estado, mas de maneira menos frequente do que seria esperado para esta época do ano. A temperatura também deve chamar atenção. O calor tende a ficar um pouco acima da média em grande parte da região norte, incluindo o nosso Pará. Nas capitais da região, a tendência também é de temperatura superior ao padrão climatológico, com exceção de Rio Branco, no Acre. O risco de onda de calor aumenta principalmente na segunda quinzena de outubro, quando a influência do El Niño sobre o clima brasileiro deve ficar mais evidente. E como deve ficar o tempo no nosso Pará? A previsão climática aponta que o Pará estará entre os estados da região norte com maior tendência de chuvas abaixo do nível. Poucas chuvas para essa região durante o mês de outubro. As pancadas de chuvas devem ocorrer de forma irregular, alternando períodos de tempo mais seco e quente. A situação deve ser mais evidente em áreas onde normalmente já existe uma redução gradual das precipitações durante a época do ano. O cenário também exige atenção para os temporais. Você já viu que, às vezes, aquela pinta de que não vai chover e tem um temporal de uma hora para o outro, para outra? Mesmo com o acumulado mensal baixo da média, episódios isolados de chuva forte podem acontecer, acompanhados de raios, rajadas de vento e intensas inestabilidades.
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0: São 8:54, a nossa equipe já está completa, inclusive porque Gabriele Bezerra retorna de férias e já está com Cleiton de Castro Glória e com o senhor Antônio Jackson Miranda. É no 991-38-3697 que nós estamos ao vivo aqui pela nossa Rádio Clube. E você entra em contato com a gente, deixando sua mensagem, contando pra gente do local que você está ouvindo a nossa Rádio Clube na região, principalmente através do aplicativo da rádio.
2: Bom dia, Valdemar.
0: Bom dia, querida amiga. Essa é a Socorro Farias. Está trabalhando.
2: Estou aqui, ouvindo o programa. Eu, a Socorro. Estou aqui. Que o Senhor abençoe nossa quinta-feira, né?
0: Isso.
2: Seja abençoado em nome de Jesus.
0: Amém.
2: Aí, estou aqui. Estou por cá.
0: Um grande abraço e bom trabalho, amiga. Quem também está por aqui é o meu amigo Lopes, Refrigeração. Ele disse assim: bom dia, Valdemar, o fenômeno da comunicação. Coloca a música do Amado Batista, Não Faça Jamais Como Eu Fiz. Ah, isso mesmo, Lopes. Vamos lá, mais mensagens chegando no número 991-38-3697.
3: Oi, bom dia, Valdemar. Estou
0: bom
3: aqui.
0: Bom dia, minha irmã querida.
3: Estou aqui, fazendo uma comidinha aqui. Estou aqui ligada na clube. Viu? Manda um alô aí para a Morena no Najivão.
0: Minha amiga Morena.
3: Para a minha amiga Santana Lobato. Para a minha vizinha Deusa. Para a minha vizinha Conce. A minha filha
0: Maria,
3: Natália
0: Maria
3: Araújo,
0: para o Elisandro
3: Araújo, para a Dede Araújo, para a Eva Araújo e para o Natan Araújo, tá bom?
0: Tá. E agora ela
3: tudo
0: tem um
3: de
0: netinho
3: bom,
0: novo.
3: Tô aqui na escuta. Depois toca aí a música aí, Roberta Miranda aí para mim.
0: Toco.
3: Perigosa, ofereço pro meu pai, espadinha de ouro, lá em Manaus, tá bom?
0: Meu chefe, espadinha de ouro.
3: Espadinha de ouro, lá em Manaus.
0: Está lá em Manaus ouvindo
3: meu
0: a gente.
3: Irmão Francisco.
0: Francisco também. Família Araújo, um grande abraço a todos vocês. Minha amiga Maria do Socorro Araújo, passando aqui na programação da nossa Rádio Clube, a 89.1 FM. Rádio Clube! Abraçando a todos vocês que estão ouvindo a nossa rádio através do aplicativo, a você que está ouvindo aqui nos sítios, roças, fazendas, em qualquer lugar, meu muito obrigado. Quero lembrar que de segunda a sexta-feira a frequência é comigo aqui na Rádio Clube.
4: Bom dia, Valdemar. Bom dia,
0: bom dia, minha amiga.
4: Da Rádio Clube.
0: A Vanusa.
4: Para desejar uma ótima quinta-feira abençoada por Deus, 1º de outubro, novo dia, mês se iniciando com ele. Muitas bênçãos, fé, esperança, milagre e cura.
0: Eu creio nisso.
4: Porque dias melhores, em nome de Jesus, está por vir. Porque só ele pode nos prover o que é melhor deste mundo, né? Porque só Deus sabe de todas as coisas, né? Nós não sabemos de nada, então vamos crer e confiar que coisas boas Deus fará em nossas vidas. Bom dia para cada um de nós. Bom dia para minhas irmãs. Para a Ana, para a Marisa, Patrícia.
0: Essa é a Vanusa, Rosa Madeireira, né?
4: Thaís. E um bom dia especial para mim e minha família. Obrigada.
0: Amém, minha irmã.
4: Deus, pela vida. Obrigada pelo levantar, pela vida e os dias que já vivi e pelos dias que ainda está por vir. Bom dia, Deus. Bom dia para cada um de nós, Valdemar. Bom dia, Rádio Clube.
0: Bom dia, Vanusa. Ótimo dia, minha irmã querida. Olha, gente, são pessoas que às vezes a gente nem conhece pessoalmente, mas que pela mensagem diária que a gente recebe, meu muito obrigado. Morena no Najibão, Paulo Sérgio Rei do Caramelo, lá no Najibão também, município de Irituia, vou abraçando a Nádia Farias, minha cunhada, está ouvindo através do aplicativo, em qualquer lugar que você estiver. Ah, lá em Pixuna do Pará, não posso esquecer, a minha amiga Tati, todos os dias, a vizinha, a Dona Antônia, o seu Reinaldo, compadre da Polpa, compadre da Goma, sua esposa, Dona Antônia, lá na Gleba 11. A Sônia, lá na Boa Vista. Eita, que maravilha, muita gente.
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1: Estou atendendo a pedidos musicais. Roberta Miranda, Autoestima com Joelma. E Não Faça Jamais Como Eu Fiz, do Amado Batista.

9h26. Um grande abraço a todos vocês que estão ouvindo a nossa Rádio Clube. Aí no trabalho. 9h26. Um grande abraço a todos vocês que estão ouvindo a nossa Rádio

0: artista lá na Enalco.
1: Mas o problema é
0: lá no assentamento Balalaika, minha querida amiga, professora Ana Rosário. Muito bom dia, senhora.
2: Bom dia!
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12: Bom dia!
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12: 9 horas e 36 minutos, nós estamos ao vivo com a nossa programação através da nossa Rádio Clube, chegando em toda a região e transmitindo no aplicativo da rádio. Do outro lado está a senhora Gabriele Bezerra, que está voltando, retornando de férias. Muito bom dia, Gabriele, como vai você?
15: Bom dia, Valdemar, bom dia a todos que estão nos acompanhando na queridíssima Rádio Clube.
12: Gabriele, traga novidades pra gente. Hoje é dia 1º de outubro, primeiro dia desse mês que vai, inclusive, ter um momento muito importante, que é este final de semana, domingo, com as nossas eleições 2026. Conte pra gente, por favor, você está no cartório eleitoral?
15: Isso mesmo, Valdemar, nós estamos no dia 1º de outubro e no dia 4 tem um momento muito importante para toda a sociedade brasileira, que é o momento de votação. E a gente está acompanhando aqui hoje no cartório eleitoral o teste, os funcionamentos das urnas que chegaram aqui em Minas. E eu estou aqui com o José, que ele é o chefe do cartório. Ele vai falar um pouquinho para a gente, Valdemar, sobre como está. Hoje é só aquele questionamento visual. E ele vai contar um pouquinho para a gente.
16: Bom dia, Valdemar. Bom dia.
12: Ouvintes.
16: Satisfação falar com vocês. Bem, na cerimônia de hoje, que nós chamamos cerimônia de verificação de dados das urnas eletrônicas, nós que já tivemos as urnas eletrônicas preparadas no dia 25, momento em que nós copiamos para as urnas todos os dados necessários para o funcionamento, tanto sistemas quanto pacote de eleitores e candidatos. E hoje, dia 1º, nós estamos aqui fazendo a verificação, né, de integridade desses dados que foram inseridos nas urnas. É o momento em que nós ligamos todas as urnas que foram preparadas. E aí a gente faz a conferência visual de todos os dados, né? Dados da identificação da nossa zona, identificação da sessão eleitoral, do local de votação, o turno da eleição. Também verificamos principalmente a data e a hora dessa urna, para que caso alguma dessas urnas apresente uma irregularidade nesses dados, sobretudo data e local de votação, sessão eleitoral, ainda nessa cerimônia de hoje a gente tem condições de consertar isso para que essa urna mantenha o seu padrão de regularidade para o dia 4.
12: Bem, e senhor José, nós inclusive estivemos acompanhando o treinamento também dos mesários que vão estar trabalhando nessa eleição que se aproxima do domingo, dia 4. Agora eu tenho uma pergunta. Denúncias foram feitas durante o processo de campanha? Que tipo de depois dessas denúncias, que tipo de processo é feito?
16: Olha, durante o processo eleitoral, as denúncias que normalmente aparecem é basicamente sobre propaganda irregular. Hoje o canal de maior acessibilidade para a população, onde qualquer eleitor, independente de ser candidato ou não, qualquer eleitor tem acesso ao sistema Pardal, que é um sistema da Justiça Eleitoral.
12: Isso.
16: É onde o eleitor cadastra uma possível irregularidade. Nem sempre aquilo que o eleitor pensa que é irregular é uma irregularidade. Então muitas vezes a gente analisa o conteúdo, abre um processo, um peticionamento, né, no judiciário. E aí a gente analisa essa propaganda, se de fato é irregular. O juiz eleitoral determina a diligência. Em caso de verificação de irregularidade, há uma determinação para retirada da propaganda irregular.
12: Agora,
16: então, a gente costuma receber esse tipo de denúncia normalmente pelo Pardal. Mas também a nossa equipe, nós somos aqui no cartório eleitoral fiscais de propaganda, a gente também pode fazer individualmente nas rondas que a gente faz pela cidade.
12: Agora eu lhe faço uma pergunta. No dia 4, dia da eleição, o eleitor, ele pode... O que ele pode, o que ele não pode? Muitas das vezes, eu até perguntei, fiz essa pergunta na reportagem que a gente realizou sobre as urnas, a apresentação sobre os mesários, mas informações necessárias para este momento que o eleitor está ouvindo a nossa rádio. Ele pode levar celular, ele pode levar uma blusa, ele pode usar um boné de um candidato.
16: E dentro do ambiente da propaganda individual do eleitor, a lei das eleições, a lei 9.504, ela permite, né, a manifestação individual e silenciosa do eleitor.
12: Bem.
16: Normalmente representado por uma camisa, por um boné, um adesivo, isso é muito comum. Então o eleitor individualmente, ele pode fazer isso. O que não pode haver é aglomeração, que aí já caracteriza boca de urna, propaganda irregular. Então aglomeração de eleitores padronizados não é possível. Mas o eleitor individualmente com o seu material, com a sua camisa, ou boné, ou broche, ou adesivo, né? Ele pode sim andar tranquilamente, inclusive no ambiente da sessão eleitoral. Repito, o que não pode é a boca de urna, é a aglomeração, que aí de fato já configura o crime eleitoral.
12: Aquele eleitor que está ouvindo a nossa Rádio Clube neste exato momento e que a sessão, o local de votação está em reforma. Nós já falamos disso, mas eu pretendo novamente acentuar. Como essa pessoa vai poder descobrir o local de votação?
16: Olha, nós estamos divulgando nas redes sociais, né? E também estamos afixando essa semana na frente de cada um dos locais de votação que estão em reforma e que não irão funcionar esse ano, o respectivo prédio. Nós estamos afixando faixas de 3 metros, informando para onde essas sessões estão sendo remanejadas, né? Tá? Além disso, claro, a gente também está colocando na frente do local que receberá provisoriamente essas sessões. Então a faixa fica na frente dos dois locais, daquele que está impedido apontando para onde foi e daquele que está recebendo. Tá? Fora isso, claro, a gente está divulgando também massivamente nas redes sociais.
12: Quero agradecer muito a sua participação, informação muito importante para o eleitor que está ouvindo a nossa Rádio Clube. Um bom dia e eu desejo todo sucesso e que seja um dia de muito respeito e democracia.
16: Aí eu que agradeço pela oportunidade e pelo apoio aqui à Justiça Eleitoral em divulgar dados importantes para a população. Estamos sempre à disposição.
12: Um abraço. Senhora Gabriele Bezerra.
15: Ótimo, Valdemar. Todo mundo aí já bem ligado no que vai acontecer, né?
12: Com certeza, essa informação é importante e mesmo que ela já tenha sido falada, que nós devemos continuar. Porque eu sempre digo, Gabriele, que assim como a sua volta na rádio, na televisão, com a renovação, com as forças renovadas, a audiência também se renova, sempre aparece alguém precisando ser informado, né?
15: Isso mesmo, Valdemar. E saindo daqui, nós vamos nos encaminhar para a 13ª seccional, onde a gente vai conversar com o superintendente regional, o Cristiano Nascimento, delegado, que vai falar um pouquinho para a gente também sobre a lei seca que funciona no dia das eleições.
12: Ah, o pessoal, daqui a pouco vocês vão acompanhar informações. A lei seca quer dizer que proibido bebida alcoólica?
15: Bebida alcoólica e algumas coisas que não podem acontecer naquele dia.
12: Perfeito, amigo. Obrigado. Um ótimo dia a você.
15: Aconteceu, se liga na Globo.
12: Valeu, isso mesmo. Gabriele Bezerra, ao vivo, direto lá do Fórum Eleitoral, trazendo notícias e informações aqui na nossa programação, a 89.1 FM. Agora são exatamente 9 horas e 45 minutos. Daqui a pouco tem João de Castro Glória.
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0: Bem, gente, 9 horas e 54 minutos. Eu já vou embora, inclusive. Amanhã a gente se vê, tá? E daqui a pouco na TV RBA nós estaremos juntos a partir do meio-dia. Um grande abraço a todos vocês, meu muito obrigado. Fiquem com o nosso Deus. Eu vou ler essa mensagem que a minha querida amiga, a Maria de Nazaré, ela tá mandando ali da Fazenda São Jorge. Ela disse assim: bom dia, meu amigo Valdemar. Tô na escuta, Nazaré, aqui na Fazenda São Jorge. Abençoado 1º de outubro para todos nós. Gratidão, Senhor, pela vida. Amém. Obrigado, querida. Muito bom dia a vocês. Fiquem com Deus.
1: Bom dia!
0: Em nome de tudo, Fibra. SOS Soluções Previdenciárias. Distribuidora Garcia. E em nome de Armazém Paraíba. Um beijo grande a todos vocês. Deus abençoe. Já chega João de Castro Glória.

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Bom dia, bom dia, bom dia, bom dia. Não sou eu mesmo, João Glória, com você a partir de agora até o meio-dia, 1º de outubro, ano 2026. Eita, que dia 15. Manuzinha vai fazer já 7 anos. Como é que passa, né? Rápido demais o tempo. Essa menina parece que nasceu ontem, já tá com 7 anos. Meu Deus do céu, e que é festa, né? Vamos que vamos, meu povo, 10h29 em Paragominas, Deus maravilhoso, Deus Todo-Poderoso, obrigado, Senhor, por mais esse dia bonito, esse dia muito abençoado. Pai, obrigado pela nossa saúde, pelos nossos empregos, pela nossa família ou pelas nossas famílias abençoadas. Obrigado, meu Deus, pelo ar que respiramos, por este sol que nos aquece. Obrigado até mesmo por aquilo que ainda não sabemos, não vemos, mas temos certeza, plena convicção que sempre estarás fazendo o melhor por todos nós. Abençoa nossos seguidores, nossos ouvintes, nossos telespectadores e todos nós que fazemos a Rede Brasil Amazônia de Comunicação, Grupo RBA. Obrigado, meu pai. 10h30 pontualmente em Paragominas. Olha, lá no mercado, meu amigo Elias, popularmente conhecido como Cebolinha, tá ligado na nossa programação. Aquele abraço, abraço pro Pedro, que é o seu filho. Filmei de primeira, acompanhando aí o nosso vice-prefeito Aldo Tartari, pastor Aldo Tartari, um homem de Deus, né? Meu bom pastor, também sempre nos acompanhando, sempre nos ouvindo. Então, pastor, não esqueça, ore sempre por todos nós. Assim que tiver uma oportunidade, vem aqui na rádio para a gente bater um papo, para a gente conversar um pouquinho sobre a nossa cidade, sobre política, né? É sempre bom a gente ouvir um homem de Deus, e tá aí o pastor Aldo Tartari aqui na nossa cidade, como pastor, como vice-prefeito e sempre fazendo o bem ao seu próximo. Grande abraço aí ao pastor Aldo, sempre nos acompanhando. Olha, são 10 horas mais 31 minutos em Paragominas. Acabei de ver uma notícia que me chamou muita atenção. Uma mulher condenada à morte, ela resistiu a 2 injeções letais e o Estado americano suspendeu a execução. Ou seja, uma mulher identificada como Krista Gell Pike, condenada à morte no Tennessee, nos Estados Unidos, ela sobreviveu a 2 injeções letais e depois foi levada da prisão a um hospital de Nashville. Krista seria executada na noite da última quarta-feira, no caso ontem, por causa de um assassinato que cometeu em 1995. Se confirmada, seria a primeira execução de uma mulher no Tennessee em mais de 200 anos. A última ocorreu em 1819. Diante da falha, o governador do Tennessee, Bill Lee, suspendeu todas as execuções programadas até o final do ano. Uma testemunha que acompanhava o processo de execução disse que, segundo a agência Reuters, que Pike reclamou de muita dor e depois passou a rir muito. Em um determinado momento, ela disse: "Sinto que meu braço vai explodir", afirmou Tori Jessner, um âncora do jornal da emissora WKRN, afiliada à ABC. Depois ela começou a gargalhar. Ou seja, não era.

era a hora dela. Né? Resistiu a duas injeções letais e agora, com certeza, os advogados vão tentar recorrer, né, dessa sentença de pena de morte dessa moça que passou por essas duas situações. Porque é como se ela já tivesse cumprido a pena e a culpa não fosse dela em função das injeções letais não terem conseguido alcançar os seus objetivos. 10h33 em Paragominas. Quero abraçar os meus amigos do Mercado Municipal. Estão ligados na nossa programação. 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Meu amigo Carlos Diniz está por lá nos ouvindo. Meu amigo Maurício, meu amigo João, toda a equipe da Liliane está ligada no programa João Glória, a voz do povo. Mas vamos à nossa mensagem de hoje. Quarta-feira, ou melhor, quinta-feira, 1º de outubro, ano 2026. A nossa mensagem de hoje, ela diz o seguinte: talvez você esteja cansado ou cansada de tentar provar que é bom o suficiente, de buscar aprovação, agradar pessoas e se cobrar por cada imperfeição. Mas pare e pense, quem realmente ama você precisa mesmo de provas? Quem nos ama de verdade consegue enxergar além dos nossos erros, além das nossas limitações e até daqueles defeitos que nós mesmos enxergamos como enormes. E quem decidiu não nos amar, por mais que façamos, provavelmente nunca estará satisfeito. Por isso, não passe a vida tentando ser perfeito para conquistar o amor de alguém. Aprenda a aceitar quem você é, reconhecendo que ainda pode melhorar, mas sem deixar de se amar no processo. A Bíblia diz em Salmos 139:14: eu te louvo porque me fizeste de modo especial e admirável. Ou seja, você não é obra do acaso. Deus conhece suas imperfeições, as suas lutas e as suas qualidades, inclusive aquelas que você ainda não consegue enxergar. Então, hoje, pare de tentar provar o seu valor para quem não consegue reconhecê-lo. Você não precisa ser perfeito para ser amado ou amada. Você precisa apenas ser verdadeiro, buscar a Deus e continuar crescendo. 10h35, eu sou o João. João Glória, a voz do povo, até o meio-dia, fazendo companhia para você. 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

Olha que bacana, tá aí, Save a Prayer com Duran Duran na nossa programação, 11 minutinhos para as 11 horas da manhã. Uma gerente do Santander em São Paulo foi presa suspeita de desviar mais de 2 milhões de reais de clientes idosos para apostas online. Ela e o namorado, que também foi preso, teriam movimentado o dinheiro em várias contas para dificultar a investigação. As vítimas, muitas vulneráveis, só perceberam após notarem transações estranhas. O banco coopera com a polícia e garante que nenhum cliente será prejudicado. Essa história alerta para golpes que atingem quem mais precisa, que são aí os nossos idosos, pessoas que dependem aí da sua aposentadoria, do seu benefício. E, infelizmente, a gente vem vendo muitos golpes acontecerem como este. 10h50, 10 minutos para as 11 horas da manhã. Vou para o intervalo e volto já já.

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1: Olha, quero mandar um abraço pro meu amigo Seymour, pro meu amigo Cineone. 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E agora nós vamos com o meu amigo Edson, lá do Mundo Natural. Bom dia, Edson!
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1: Um abraço, meu amigo Edson, Mundo Natural, sempre acompanhando a nossa programação e participando. Gente, o programa já vai ficando por aqui. Meu amigo Valdemar Nunes está chegando com o Bora Cidade daqui a pouquinho ao meio-dia. Mas amanhã, já é sexta-feira, com a graça de Deus, a gente vai voltar aqui pela Rádio Clube às 10 horas da manhã, contando com a sua companhia, contando com a sua audiência. Valeu, forte abraço.
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4: Onze horas e 52 minutos.
3: O que vai pelo Brasil?
5: TSE lança aplicativo para acompanhar a apuração da eleição em tempo real. De Brasília, Carolina Pessoa.
6: As eleições acontecem neste domingo e o eleitor vai poder acompanhar em tempo real os resultados das urnas e até conferir os boletins emitidos em cada sessão. Os aplicativos Resultados e Boletim na Mão da Justiça Eleitoral estão disponíveis para celulares Android e iOS. No aplicativo Resultados, os dados são atualizados conforme os boletins de urna são recebidos e processados pela Justiça Eleitoral. Dá para pesquisar a votação por cargo e candidato e também consultar os votos por estado, município e zona eleitoral. A ferramenta também traz o número de sessões apuradas e a taxa de comparecimento dos eleitores. Ao término da apuração, o aplicativo informa os resultados finais, os votos por partido e os candidatos eleitos ou que vão disputar o segundo turno. Já o aplicativo Boletim na Mão permite consultar o conteúdo do boletim de urna de cada sessão e comparar esses dados com os resultados totalizados e divulgados pelo TSE. Neste ano, o aplicativo está integrado ao título, o que dispensa baixar outro aplicativo e facilita o compartilhamento de boletins. O primeiro turno das eleições de 2026 acontece neste domingo e a apuração começa a partir das 5 da tarde. Onde houver segundo turno, a votação vai ser no dia 25 de outubro. Toda a apuração também pode ser acompanhada pelo portal Resultados do TSE. No Rio de Janeiro, Carolina Pessoa.
4: Justiça determina que plataforma adote medidas de proteção a menores. Com as informações, Sayonara Moreno.
7: A plataforma de conversas online Discord deve adotar imediatamente medidas de proteção de crianças, adolescentes e mulheres no ambiente digital. Caso contrário, pode ser multada em R$100 mil por dia de descumprimento. É o que decidiu nesta quarta-feira a Justiça Federal ao atender pedido da AGU, a Advocacia Geral da União. Na semana passada, a União, por meio da AGU, acionou a Justiça, alegando que o Discord apresenta falhas nos mecanismos de verificação de idade e de proteção aos usuários contra riscos graves. Para isso, citou que as falhas culminaram na morte de uma adolescente de 13 anos em julho deste ano. Na ação civil pública, a AGU pede que a Justiça obrigue o Discord a adotar medidas de segurança sob risco de multa. Entre elas, preservar por pelo menos 6 meses registros de moderação, contas, servidores, comunidades, comunicações e notificações relacionadas aos fatos investigados, criar protocolo para situações de sextorção, que são aquelas chantagens que ameaçam expor imagens de nudez de crianças ou adolescentes, devendo comunicar às autoridades, incluir conteúdos de maus tratos ou crueldade contra animais na moderação, quando houver risco a menores, demonstrar como é feita a verificação da idade dos usuários, comprovar que a supervisão parental existe e funciona, manter arquivados os conteúdos de automutilação, suicídio e violência grave e encaminhar às autoridades competentes, quando houver, manter representante legal no Brasil e canal de denúncias em português, além de outras medidas que precisam ser adotadas em caráter de urgência. A nossa reportagem acionou a plataforma Discord para se posicionar diante da decisão, mas ainda não obteve retorno. Em Brasília, Sayonara Moreno.
8: Obrigatoriedade de CNPJ para pessoas físicas é adiada. Com informações de Brasília, Pedro Lacerda.
9: Autônomos, prestadores de serviço e produtores rurais que precisam emitir nota fiscal ganharam mais tempo para se inscrever no CNPJ, o Cadastro Nacional da Pessoa Jurídica. A Receita Federal e o Comitê Gestor do Imposto sobre Bens e Serviços adiaram a obrigatoriedade dessa inscrição para pessoas físicas para 1º de janeiro de 2027. A regra integra a reforma tributária sobre o consumo, regulamentada por lei complementar em 2025. O objetivo é padronizar os cadastros e ligar esses contribuintes aos sistemas de fiscalização e arrecadação dos novos tributos, o IBS e a CBS. Mas atenção, nem toda pessoa física terá que abrir CNPJ. A obrigação vale apenas para quem exerce atividade econômica e precisa emitir documento fiscal dentro das regras da reforma. Os casos exatos ainda serão detalhados em normas complementares. O prazo extra serve para concluir um sistema simplificado de inscrição, inspirado no modelo do microempreendedor individual, o MEI. A proposta é um processo digital automático com menos exigências e conectado aos programas de emissão de nota fiscal. A previsão é que ele seja lançado em novembro. Na prática, até o fim do ano, o contribuinte segue usando os meios atuais de identificação fiscal e não precisa procurar a Receita agora. A partir de janeiro, quem se enquadrar na regra fará a inscrição pelo novo sistema, sem precisar abrir uma empresa. Até lá, o governo vai liberar um ambiente de testes para os desenvolvedores de sistemas de nota fiscal, divulgar manuais técnicos e promover ações de orientação. Quem trabalha por conta própria deve acompanhar os comunicados da Receita Federal e, em caso de dúvida, consultar um contador. Em Brasília, Pedro Lacerda.
5: Com essas informações, chegamos ao fim do Jornal da Manhã de hoje.
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10: Ou ainda, na última edição, às 5 horas da tarde.
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Alô, minha gente querida e amiga, nós estamos dando início ao nosso jornal Bora Cidade Paragominas. E você já sabe, de segunda a sexta eu estou com você a partir das 12 horas. E todos os sábados, João de Castro Glória, o nosso jornal local do Grupo RBA, afiliada à Band. 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E todas as matérias serão publicadas daqui a pouco no nosso Instagram, @ RBA Paragominas. Telefone de contato, eu tenho um número, que é o WhatsApp do Grupo RBA, 985565631. É para você enviar sua mensagem, sua sugestão de pauta, como também uma denúncia. É falar direto com o Grupo RBA. 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

0: 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O telefone da Clube está aqui, 991-38-36-97. Imagens, o senhor Cleiton de Castro Glória e o senhor Antônio Jackson Miranda. As reportagens, Gabriele Bezerra e Pedro Edivan. E eu também colaborando aqui no estúdio comigo, na exibição, na operação técnica e na edição, o DJ Edson Felipe, lá na Rádio Clube, Carlos Murilo, o Rambo. Cuidando das nossas redes sociais e das pautas que você assiste diariamente aqui, Eridan Carolina. Agora, eu quero lhe apresentar as principais notícias do nosso jornal. Foi realizada uma capacitação que busca fortalecer o trabalho, reforçando a rede de proteção às mulheres no estado do Pará. A Gabriele vai trazer essa matéria para a gente daqui a pouco, aqui no Bora Cidade Paragominas. E as urnas eletrônicas, hein? Você sabe disso. Domingo, dia 4, grande eleição, e você vai poder votar, vai escolher os seus candidatos, e as urnas eletrônicas são conferidas e preparadas para a eleição do dia 4, domingo. Aqui em Paragominas, nós estivemos acompanhando esse trabalho. Equipe da RBA vai às ruas para saber dos eleitores a expectativa do voto, como você também vai ver aqui no nosso jornal, sobre a lei seca que restringe venda de álcool e festas em todo o Pará. A Gabriele vai participar ao vivo comigo sobre isso aí, não é? A Gabriele vai falar com o superintendente da 7ª RISP, Dr. Cristiano Nascimento. Então, você é o nosso convidado a estar com a gente assistindo Bora Cidade Paragominas aqui pelo YouTube, pelo Facebook ou então no canal 30.1, a TV RBA. Já vamos direto com o Gabriele, não é isso? Que vai trazer para a gente essa matéria sobre a capacitação que vai reforçando dia a dia o combate à violência contra a mulher.
1: Quando uma mulher decide romper o silêncio e pedir ajuda, a forma como ela é recebida pode fazer toda a diferença. Por isso, preparar os profissionais que atuam diretamente nessas ocorrências é também fortalecer a proteção a quem mais precisa. Em Paragominas e Ulianópolis, a capacitação da Patrulha Maria da Penha reuniu profissionais para ampliar conhecimentos e aperfeiçoar o atendimento às vítimas de violência doméstica e familiar. Durante a formação, os profissionais tiveram contato com conteúdos teóricos e atividades práticas, com o objetivo de garantir um preparo maior e um atendimento mais humanizado a estas ocorrências. A capacitação é promovida pelo Tribunal de Justiça do Pará e reúne diferentes órgãos de segurança pública. O trabalho conjunto busca fortalecer ações de prevenção, atendimento e acompanhamento das mulheres que precisam de proteção. Mais do que capacitar profissionais, a iniciativa busca fortalecer uma rede de proteção que precisa estar pronta para agir. A informação, o preparo e a integração entre os órgãos são ferramentas importantes para transformar o atendimento e ampliar a proteção às mulheres. Em cada município, uma rede mais preparada pode representar uma resposta mais rápida para quem precisa de ajuda.
0: É incansável o trabalho feito pelas forças de segurança no estado do Pará. Importantíssimo que a mulher tenha um amparo, que a mulher tenha segurança no seu dia a dia. Vou fazer um intervalo muito rápido e já retorno aqui na nossa programação do Bora Cidade Paragominas.

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0: Alô, gente querida e amiga, nós já estamos de volta com o nosso Bora Cidade Paragominas. E você já sabe, a transmissão é ao vivo, tanto nas nossas plataformas sociais, como também no canal 30.1, aqui, Grupo RBA, que é afiliada da Band. E agora nós vamos falar de eleição em todo o estado do Pará, como também no território nacional. E aqui no estado do Pará, o Instituto Doxa divulga nova pesquisa eleitoral para o governo do estado. Pelo cenário que considera apenas votos válidos, a candidata Hanna Gassan, do MDB, estaria eleita no primeiro turno. A margem de erros da pesquisa é de 2,2 pontos percentuais para mais ou para menos, e nível de confiança de 95%. Confira!
1: Hanna Gassan, do MDB, lidera as intenções de voto com 52,55% e está a mais de 7 pontos à frente do candidato Daniel Santos, do Podemos, que tem 44,66%. Araceli Lemos, do PSOL, 1,21%. As candidatas Uel Macedo, do PSTU, Gal Leite, do UP, e Ruth Reis, do Democrata, têm menos de 1%. Se a eleição fosse hoje, Hanna Gassan, do MDB, estaria eleita em primeiro turno.
0: E agora, em um cenário de segundo turno entre a candidata Hanna Gassan e Daniel Santos, eu vou trazer para você agora os números para um segundo turno. O Daniel Santos, candidato do Podemos, e Hanna Gassan, do MDB. A candidata MDBista vence com a diferença de mais de 5 pontos.
1: Hanna Gassan, do MDB, tem 47,8% das intenções de voto. Daniel Santos, do Podemos, 42,2%. Votos brancos e nulos, 5%. E eleitores que não sabem ou estão indecisos, 5%.
0: O Instituto Doxa ouviu 2 mil eleitores em 12 regiões de integração paraense entre os dias 24 e 28 de setembro de 2026. A pesquisa está registrada no Tribunal Regional Eleitoral, TRE Pará, sob o número PA 08418/2026, e foi realizada com recursos próprios. Bem, eleições 2026, e aqui em Paragominas não é diferente. Eu vou trazer uma matéria que mostra a apresentação das urnas que foram conferidas na manhã de hoje no Fórum Eleitoral. As urnas eletrônicas foram ligadas e tiveram os dados exibidos na tela, conferidos durante a cerimônia de verificação visual. O procedimento permite conferir se as informações apresentadas nos equipamentos estão de acordo com os dados oficiais do processo eleitoral. A partir deste sábado, as urnas começam a ser distribuídas para os locais de votação. Ao todo, serão 246 equipamentos encaminhados para 46 pontos de votação. Além delas, outras 31 urnas ficarão como contingência, caso algum equipamento apresente problemas durante a eleição.
2: Nós estamos hoje na cerimônia de verificação, né, de regularidade dos dados da urna eletrônica. Nós tivemos a cerimônia de preparação no dia 25, momento em que a gente copia para dentro da urna todos os dados do pacote de eleição, de eleitores, locais de votação e candidatos. E hoje nós estamos aqui nessa cerimônia para verificação da regularidade desses dados. Momento em que todas as urnas que já foram preparadas, elas são ligadas para a conferência dos dados visualmente na tela, né? Eleição, turno, a nossa zona, o número da sessão de onde essa urna é, onde essa urna vai funcionar, o relógio dela com data e hora, né? No momento nós temos a data e hora atual, é um dos pontos mais importantes da nossa verificação. Então, toda essa conferência, ainda também com a etiqueta que identifica a sessão, assim também como a caixa, onde identifica a sessão para onde essa urna vai. Então, essa é uma cerimônia pública, onde nós conferimos a regularidade dos votos, para que a gente tenha essa integridade de dados e que nenhuma urna esteja com problema no dia da votação.
0: Os preparativos também envolvem as equipes que vão trabalhar nas regiões mais distantes do município. Os mesários devem seguir viagem neste sábado para atender às sessões localizadas na zona rural e nas aldeias indígenas. Duas aldeias de etnia Tembé, na região do Alto Rio Guamá, também receberão urnas para garantir o direito de voto aos eleitores indígenas que fazem parte do colégio eleitoral atendido pela 42ª Zona Eleitoral de Paragominas.
2: Nós temos 246 sessões que irão funcionar na nossa zona esse ano, mas no total nós temos 277 urnas eletrônicas, 246 de sessões e 31 urnas de contingência, ou seja, urnas reservas.
0: Segundo o cartório eleitoral, 76.557 eleitores estão aptos a votar neste ano. Desse total, pouco mais de 5 mil eleitores estão na zona rural de Paragominas. A expectativa agora é concluir a distribuição dos equipamentos e garantir que tudo esteja preparado para a eleição deste domingo. Uma notícia de muita importância para a cidadania. Inclusive, na manhã de hoje, eu estive falando com o senhor José Gomes, que é o diretor, o chefe do cartório eleitoral na cidade de Paragominas, sobre vários assuntos referentes à eleição 2026. Mas agora eu vou fazer uma pausa. Vou fazer um intervalo muito rápido e já retorno ao vivo com Gabriele Bezerra aqui na nossa programação do Bora Cidade Paragominas.

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0: Muito bem, gente, nós já estamos de volta e você já sabe, o Bora Cidade Paragominas é transmitido ao vivo através do YouTube, Facebook e só lembrando, todas as matérias estarão publicadas daqui a pouco no nosso Instagram, @RBATVParagominas. Muito bem, e se você quiser assistir qualquer outra matéria por lá, tudo está publicado no Instagram. E você pode aproveitar, o Edson acaba de colocar aqui o QR Code. Aponte a câmera para esse QR Code que está aqui e tenha acesso ao trabalho jornalístico, a toda a informação que dia a dia o grupo RBA traz a todos vocês. Muito bem, são exatamente... Olha, Edson, antes de tudo, coloca o telefone bem aqui, por favor, Edson. Isso, 985-56-56-31. Me confirma, Elison, se a Gabriela está por aí. A Gabriela está retornando de férias, vai participar comigo agora aqui no nosso jornal. Oh, Gabriela, muito obrigado, como sempre, pela sua participação. Seja muito bem-vinda, Gabriela. Bom retorno aos trabalhos e... venha brilhantar a nossa tarde. Muito boa tarde a você.
1: Boa tarde, Valdemar Nunes. Boa tarde a você que está acompanhando a programação do Bora Cidade. Olha só, já estou de volta aqui, muito feliz por estar aqui, trazendo mais uma vez informações para vocês que sempre nos acompanham, tanto aqui no jornal, na nossa rádio e também nas nossas redes sociais. Olha, Valdemar, eu estou aqui na Superintendência Regional da região Capim, aqui em Paragominas. Eu conversei ainda há pouco com o delegado Cristiano Nascimento, que é o superintendente da 7ª RISP, para falar um pouquinho sobre a Lei Seca, Valdemar. E ele vai relatar para a gente um pouquinho mais sobre como vai funcionar a questão de bebida alcoólica durante o domingo, no dia 4, que é o domingo de eleição, um momento muito importante para todo cidadão brasileiro. Coloca a matéria para mim, Eris, por favor.
2: A partir da meia-noite de domingo, a rotina de bares, restaurantes, distribuidoras, conveniências e outros estabelecimentos que comercializam bebidas alcoólicas terá uma mudança importante. A determinação vale até às 6 horas da tarde, período que fica proibida a venda e a distribuição e o fornecimento de bebidas alcoólicas em todo o território paraense. A medida também alcança eventos festivos e sonoros, shows, festas dançantes, bailes e apresentações que sejam públicas ou privadas. Não poderão ser realizadas durante o período estabelecido pela portaria. No dia das eleições, a segurança não está apenas dentro das urnas, também está fora delas. Existem regras específicas para serem seguidas para que tudo aconteça com tranquilidade e segurança.
3: O delegado-geral de Polícia Civil do Estado do Pará publicou portaria, esta já também publicada em Diário Oficial do Estado do Pará, sobre a conhecida Lei Seca, né? A qual irá ocorrer de 0 horas até as 18 horas do dia 4, agora de outubro, dia da eleição, e caso houver segundo turno, dia 25 também de outubro, nós teremos essa aplicação da Lei Seca. Em que consiste? É vedado a questão de consumo de bebida alcoólica, quer seja através de comercialização, quer seja por meio de espaços públicos, ruas, praças, ou seja, a pessoa só pode fazer uso de bebida alcoólica se for em ambiente privado de sua residência. A DPA, que é o Departamento de Polícia Administrativa, já foi notificada a não expedir nenhum alvará de funcionamento para festas que ocorram neste período. Ou seja, a partir de 0 hora, todos os estabelecimentos, tipo casa de show, estarão fechados. Essa vedação também chega até as conveniências, supermercados, que não podem comercializar essa bebida alcoólica neste período compreendido de 0 horas até as 18 horas. Questões afetas a restaurantes, também só a venda de alimentos. Não tem como a pessoa almoçar, por exemplo, num restaurante no dia 4 ou no dia 25, caso haja segundo turno, acompanhado de bebida alcoólica. Os restaurantes não poderão fazer essa venda. A implicação do descumprimento. O estabelecimento ele é fechado de forma imediata, as bebidas serão apreendidas e os proprietários e responsáveis, né, serão conduzidos até a unidade policial para devido lavramento do procedimento policial cabível.
4: Somente os proprietários e a pessoa que estava consumindo a bebida saem ilesa?
3: É, se for numa questão de um restaurante, sim. Essa atribuição e responsabilidade vai recair sobre o proprietário de não comercializar. Agora, se for um particular que pegou um isopor, um cooler, foi aqui para Paragominas, por exemplo, foi lá para o lago para tomar essa cerveja, essa bebida na beira do lago, será autuado de 0 hora até as 18 horas do domingo, tanto no dia 4 e possivelmente no dia 25.
1: E é isso, Valdemar, fique atento, olha, se você for no restaurante, vai comer, mas não dê problema para os proprietários, não pode tomar aquela cervejinha, nem em casa pode tomar aquela cervejinha, fique atento nas leis, porque se descumprir, com certeza vai ter consequência, e a consequência não vai ser boa. Olha, Valdemar, eu quero saber se o teu título já está tudo certo, porque o meu, eu ajeitei, inclusive, ainda hoje, pedi uma segunda via, que eu não sabia onde é que estava o meu lá em casa, e já deu tudo certo. Então, Valdemar, devolvo aí para você no estúdio e até mais.
0: Opa, Gabriele, meu, muito obrigado. Meu título está, sim, regularizado e pronto para votar. E agradeço pela participação. Bem, gente, vamos continuando o nosso jornal, é o Bora Cidade Paragominas. E você já sabe, é ao vivo, a transmissão está sendo realizada nas nossas plataformas sociais de segunda a sábado. Eu estou de segunda a sexta a partir do meio-dia e no sábado está João de Castro Glória com todos vocês. 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
0: 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A nossa equipe foi às ruas da cidade de Paragominas para conversar, ouvir a opinião e como está o eleitor preparado para esse sábado, para esse domingo, Valdemar. Domingo, dia 4 de outubro. Vamos assistir?
6: Falta só 3 dias para chegar o grande dia de votar no seu candidato. Mas você, paragominense, já tem o seu candidato? Já tem a sua opinião formada? Essa pergunta nós vamos fazer aos nossos moradores da nossa cidade.
7: Já tem 100% formado. Já
6: deu trabalho para escolher?
7: Não deu trabalho não, porque a gente tem conhecimento dos candidatos, né? Aí não tem trabalho.
6: Qual é a estratégia que vai usar no momento da votação?
7: É segredo, né? Não pode falar, né?
6: Vai levar uma colazinha?
7: Uma colazinha de bar do braço, rapaz. Beleza?
8: Nós já temos candidatos, já.
6: Então já está tudo 100%?
8: 100% já.
6: Já preparou a cola?
8: Não, nem precisa não, mas a gente já decorou, já está tranquilo.
6: Você acha que esse ano teve muito candidato diferente nessa política?
8: Não, é a mesma coisa de sempre. Só que, por exemplo, assim, como a gente já tem os candidatos, eu nem procurei o outro pessoal sempre te analisar, porque nem precisa, né, cara? Quando a gente já tem, tipo assim, os candidatos, formado, opinião formada, não precisa... E atrás de outro, não.
6: O senhor já tem já 100% dos seus candidatos, já opinião formada?
7: Rapaz, tem sim, já tem sim. Tá tudo formado já, viu, Pedro? Tá tudo certo já.
6: No momento da votação vai precisar da cola ou não?
9: É sim, não, tem que levar, né? Pra levar pra poder a gente confirmar lá, entendeu? Tudo certinho. Tudo...
10: E quem não tiver ainda, o que, que deve fazer?
9: Deve procurar, né? Pegar a colazinha direitinho e procurar aí o seu candidato certo, né? Pra votar certo, na hora certa. Domingo agora, né? Fazer o melhor.
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0: 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Vamos aqui para o Paysandu, que tem essa jornada gloriosa ou não no próximo sábado, 19h30, joga aqui com a Ferroviária. No mesmo horário, joga o Inter de Limeira e Brusque. Um jogo que, dependendo do resultado, já pode liquidar a situação do Paysandu, mas enquanto a vida e esperança. O Paysandu tem que fazer o seu papel aqui, né, João? Contra uma Ferroviária que lidera o grupo e que já deu 2 pauladas no Paysandu este ano. Deu de 4-0 lá e também de 1-0 lá. Confronta entre os dois, o Paysandu só tem uma vitória, aqui, né? Tem 2, diga lá.
1: Vamos ver se faz alguma coisa aqui. O Paysandu pode estar devendo a torcida contra a equipe da Ferroviária jogar melhor do que jogou nessas duas partidas que foram fundamentais para que a equipe do Paysandu Esporte Clube ficasse nessa situação. É tudo ou nada. Se não acontecer eventualmente ou nada, o Paysandu está de fora. E, consequentemente, é uma perda irreparável para o futebol paraense ficar de fora. Um time que disputa há anos as competições nacionais com primazia. Todavia, esse ano a equipe do Paysandu Esporte Clube não produziu aquilo que era necessário para poder permanecer na competição, ou talvez até para o outro próximo plano entrar exatamente numa ação melhor para toda a sua torcida. É evidente que, a esta altura dos acontecimentos, o treinador do Paysandu Esporte Clube está conversando com a equipe, colocando na cabeça deles o que eles pretendem fazer exatamente desse confronto, com uma afinidade maior de ter o Paysandu Esporte Clube vencedor. Esperamos que isso aconteça, porque do contrário vai ser uma tristeza para os bicolores.
0: Sempre se diz, Saulo, tem aquela vela tônica. Bom, até agora, na metade das rodadas, o Omar, né, não fez o que devia fazer, vai fazer agora numa reta final, quando faltam 2 rodadas, não é isso? E inclusive com o jogo final fora de casa. Mas é aquela história, é agora ou nunca, né?
2: Olha, Cláudio, sempre há tempo, né, para você reabilitar, né? O Paysandu tá vivo, pulso ainda pulsa. Agora, se a gente for pegar aí esse último mês, na verdade, puxar um pouco ali do fim de agosto, o Paysandu venceu o Ituano, ok. Fez festa para o Maringá, no Mangueirão. Poderia ter empatado. Depois veio o Brusque na abertura do quadrangular. Poderia também ter faturado pelo menos um pontinho. Mais à frente, tomou de 1-0 ali numa má vontade.com.br dessa mesma equipe da Ferroviária. Poderia ter vencido a Inter de Limeira por 2-0 ou 2-1 aqui na Curuzu e perdeu ali de um modo também apático no último fim de semana. Ou seja, é o time de resultados imaginários, né? Porque fica sempre aquele negócio, ah, poderia ter feito isso, ah, se tivesse acontecido tal coisa. O Paysandu, ele perdeu força, os jogadores derrubaram o Júnior Rocha, acredito que alguns dirigentes aí, pertencentes ao comitê de futebol, com declarações indevidas, racharam esse vestiário. É nítida a má vontade de muitos jogadores aí, que claro, não tem esse diferencial técnico, não estou dizendo que são super poderosos, mas já largaram de mão, é fim de festa. Eu particularmente apostaria só o dinheiro do Jones, que o Paysandu se classifica. Agora o torcedor, ele torce, ele acredita, às vezes os torcedores de dirigentes mais ainda aí, por questões que a gente só vai entender mais à frente, mas é um Paysandu em fim de festa, num clima fúnebre, infelizmente, depois de tudo que a gente viu de bom ali em Copa Norte, Copa Verde e o próprio Campeonato Paraense, mas perdeu para as próprias pernas, encontrou adversários mais qualificados desde o fim de agosto, já puxando o Maringá para cá, e agora, sinceramente, tem que pelo menos honrar a instituição, a competição, os próprios empregos lá das pessoas em questão, né, dos remunerados, porque tem gente que trabalha de graça lá no Paysandu, nos bastidores. Enfim, mas eu sinceramente queria ter o mínimo de otimismo, não consigo. Tomara que o Paysandu já esteja pelo menos planejando a temporada 2027, que já deve começar em dezembro.
0: Paysandu e Ferroviária, de 4 jogos, são 2 vitórias da Locomotiva com 8 gols, um empate, só uma vitória do Paysandu com 4 gols. O jogo na Curuzu, esse jogo de sábado, é um jogo de mais pressão do que os demais que já o Paysandu teve, meu caro Jones Tavares?
1: Os jogadores ou a comissão técnica, de um modo geral, estão pensando que a Curuzu vai resolver o problema. A Curuzu é um estádio que pega um número de pessoas muito menor, efetivamente, que o estádio Mangueirão. O Curuzu não está com um gramado interessante para se jogar um futebol. A Curuzu, evidentemente, já foi no passado uma grande participação do Paysandu Esporte Clube como um estádio que prevalecia tudo. Ali a Curuzu não perdia e ali a Curuzu retomava todas as ações de um time que estava precisando. Mas agora a coisa é diferente. Eu volto a dizer, eu preferia que o Paysandu jogasse melhor, preferia que os jogadores do Paysandu Esporte Clube jogassem no Mangueirão, porque lá há uma disposição mais intensa com relação à participação de escolher exatamente aquele clube que está jogando bem o futebol no momento. Me parece que a diretoria do Paysandu Esporte Clube atendeu o pedido dos jogadores, não sei se o técnico também fez isso, mas de qualquer maneira é interessante a gente relembrar todos esses detalhes para que mais tarde ninguém pense que a gente não relembrou. Eu continuo a dizer, para mim o jogo deveria ser no estádio Mangueirão, mas faz aquilo que se quer quando a decisão é tomada lá de cima.
0: É, jogo no Acuruzu às 19h30 do próximo sábado, é bom que se diga. Agora, meu caro Saulo Zaire, o Mazola Júnior, não sei se ele encontrou muita dificuldade com o grupo que encontrou, se ele até agora ainda não achou o caminho das pedras. Vamos logo para uma posição, depois eu falo noutra. Por exemplo, no gol, está sendo dito no noticiário que o Drosten está melhor, que está sendo preparado para jogar. Mas se ele não jogar, entra o Gabriel Mesquita, que só veio contundido ultimamente. Aí eu pergunto, o que é feito do Marcão? Por que é que não acreditam no Marcão?
2: Boa pergunta, né? O Marcão deixou uma boa impressão desde o Capitão Poço, foi contratado ali como uma oportunidade de mercado para a Série C, esteve naquela partida contra o Amazonas, não comprometeu. Agora, o Marcão, apesar de não ter nascido aqui, ele veio de um time pequeno, né? Um time emergente do nosso interior. Isso pesa na escalação, pelo menos no meu modo de enxergar de fora do clube. Isso aí nunca vai ser prioridade, né? Valorizar jogadores que estejam aqui perto, a não ser em um momento ou outro. Jean Drosten veio, para quem não lembra, Cláudio, como primeiro reforço da temporada ainda em 2025, ali naquele... naquela entre-safra, né, de início de trabalhos.
0: E fez trabalhos bons no Volta Redonda com o Ítalo, né?
2: O Gabriel Mesquita, ele foi um remanescente aí por uma identificação desde a Série B do ano passado, também por ser importante em alguns repás desde 2025. Mas assim, se você for pegar os três, Cláudio, com toda a sinceridade, dá uma mexida ali, não tem muita diferença. Acredito que quem jogar pouco interferirá no rendimento ali do sistema defensivo. Tomara que os três estejam aptos e o Mazola Júnior tome a decisão mais coerente aí para que o Paysandu comece bem debaixo do arco, gire a sua equipe, mas gere tranquilidade para o sistema defensivo e haja todo um suporte para esses jogadores da frente, como o próprio Ítalo, que trabalhou com o Jean-Drogue, e esses dois também aí, um artilheiro da equipe, o outro uma decepção, o Jean-Drogue, né, para muitos que não o conheciam tanto, mas é o Jean-Drogue ok, que teve bons momentos, o Ítalo se notabilizando como artilheiro do futebol paraense na temporada, mas coletivamente um Paysandu que deixa muito a desejar, do gol até o sistema ofensivo.
0: Jônios, uma outra posição que a gente nota que é preocupante aí e que o nosso querido Mazola Júnior tenta solucionar é a lateral esquerda. Por exemplo, Bonifácio, que vinha sendo titular, pouco tem sido lembrado. O Taboca nem relacionado foi mais. E aí chegou o Renan Castro. Não sei se não agradou ao técnico. Eu acho que ele, se não agradou, não comprometeu. O pênalti que ele cometeu foi um pênalti involuntário, a culpa não foi dele. Muito bem. Pois bem, nos treinos desta semana, para jogar no sábado contra a Ferroviária, ele tem colocado o Bruno Bispo caindo pela esquerda como se fosse um terceiro zagueiro, mas um falso lateral também. Está preocupando essa lateral esquerda do Paysandu mesmo assim, meu caro Jones?
1: Não é minha, não é tua, nem do torcedor, e sim a preocupação do técnico. Ao meu ver, tá bom que é o titular, para mim. É um jogador que está apto a jogar, é um jogador de força, um jogador de apoio, um jogador que relembra muito outros jogadores que passaram no Paysandu Esporte Clube como laterais esquerdo e que, para mim, é o melhor. Se o Paysandu Esporte Clube...
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0: Eu te amo tanto.
1: Sá, tô me sentindo melhor, sabe? Nossa, acho que tipo, hoje é o primeiro dia assim que tô plena, assim. E eu tô muito feliz com isso, muito mesmo.
2: Hoje eu assisti um filme da Netflix, tô mantendo esse compromisso, né, de assistir um filme.
3: Eu pensei de você vir aqui antes pra gente.
4: Eu sei o que você vai dizer quando a foto aparecer. Vai curtir, vai sentir que o destino fez nos conhecer.

0: primeiro agradecer pela compreensão, que esses tempos estão
1: pra mim é muito foda, assim,
0: corridos,
1: pensar
0: e tal, desafiadores, e aí
1: que a gente não, tipo, não vai
0: tempo,
1: ter um mais nem outro, assim, sabe?
0: E obrigado por entender isso.
1: Essa cumplicidade, tipo, foda, assim.
2: Eu tô confuso, eu sei
1: e
2: lá.
1: E eu sinto que às vezes a gente perde, quer dizer, tá perdendo isso.
0: Não sei se faz sentido.
1: Machuca um pouco, mas acho que acontece, assim.

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1: Fala, cara de cavalo.
2: Cara de cavalo tá atolado na tua mulher agora, tarde. Olha, já estamos de 2h34, ó. Falando de lambada, merengue, música de saudade, meu amigo Domingo do Ciro, inauguração do novo Chavante. O índio da saudade do meu amigo Nezinho. É o baile da Gafieira lá na sede do Imperial. Lançamento do novo sonoro Chavante, DJ Silvinho. Adria e a estreia do novo DJ do Chavante, participação do DJ do Gostosão, também o Rebelde.
3: DJ Beira de Vala.
2: DJ Léo e a participação especial do Cacique Cara de Pau, rapaz. Vou te contar um negócio, não é fácil não, é nós na fita. 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
2: 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Abraçando o meu projeto, meu amigo.

0: O Batista lá no Pará, né?
1: Gente boa.
0: É, lá no boteco do Batista. Olha, o Curubinha tá ligado com
2: esse
0: nós.
2: Aí?
0: Pé de Birra, Cid Max e Beija Égua. Estão tudo ligado nesse horário, olha. E José Maria e Ivo, representante das baterias, tudo na Duque de Caxias, no Palácio das
2: Alô?
0: Baterias, lá na Senador Lemos. É pai e filho ligado comigo. Meu querido amigo Orlando Reis.
2: Alô?
0: Ô, Orlando Reis, aquele abraço. Olha o diretor da RBA, TV RBA, Álvaro Borges, gente boa. Olha quem mais aqui, Marlene Mendes lá do Juruna, Tugal. Ele tá abraçando a galera do Fluminense lá no Murini, Moacir e a professora Leide no Jardim Amazônia, Daniel e Dona Rosa lá do Castanheira, Dona Nazaré do Bosque, Lino e Shirley lá do nosso Açaí, Bena, Janilma, Breno, Bruno da Pedreira, o Garrincha e a galera do depósito do Renato em Vigia, o Edrino em Icuaraci. Tem mais DJ Márcio do Bengola, Ian Vinícius e também o Rogério Barreto da Elca Equatorial. E agora, Pombito?
3: Hoje é sexta-feira!
0: Não, é quinta,
3: hoje
0: quinta!
3: Não, hoje é quinta!
0: É quinta, pô! Bora animar essa quinta-feira, meu filho! Vai pra porra!
2: Bora animar esse negócio!
0: Bora,
2: bate forte, nós falando!
0: Bora estourar os alto-falantes, já! Agora, bora ver!

0: tarde. Coronel, você é ótimo.
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2: Tá, mas eu gosto do Reguinho. Reguinho é bacana e tal, mas uma maranhense agarrando a maranhense, aquela coisa toda, vai tudo bacana. Deixa eu aproveitar logo pra abraçar aqui o pessoal que tá ligado com nós. E Lauro Mangabeira, lá do Aurá. Ele manda um abraço para todos lá de Vista Alegre, Terra Alta. O Aparecido de Cuaraci está mandando um abraço para o Santos, Ana, Nélio, Léo, lá do restaurante Tio Bró, lá em Garapé Miri. Olha o Cleito, ele manda um abraço para o bumbunzeiro Seu José.
3: Ah, é?
2: É, o nosso amigo... É, aqui os mecânicos Bob, o Marcos, o Bertoldo, o Wellington, Tiago e Rômulo, lá em Benevita, estão tudo ligado com nós. Os motoristas, os mecânicos, a galera lá do Boa Esperança. Aquele abraço, tá, pai? É Boa Esperança. Olha o Seu Luiz do táxi, a Benedita Magalhães, lá de Mocajuba. Quem mais aqui? Luiz e Luci Pinheiro na cidade de Nova Seix, Guilhermão e todos lá da Metalúrgica do Buti.
3: Bob, eu tô afim de tomar uma contigo, mas para desse negócio de ficar pegando na minha perna.
2: Ei, mano, rapaz, sai fora, otário, que é muito preso. Bora fazer o seguinte, que agora é hora de abrir a mala da saudade. Você vai ver o que é a recordação. Nós vamos viajar, pai, agora, tá? Então, meu amigo, o Pombinho... Dá-lhe uma abertura nessa mala pra ver como é que tá, meu filho.
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2: Eita, coloca um óleo nessa drobadiça, filha de uma égua. Mas olha, o Maranhão tá na estrada da Ceasa. O Maranhão tá na estrada da Ceasa. Ele, a mocita, todinha tá lá, ligadão com nós. E o Geraldo tá aí, só na mutuca, né, Geraldo? Então, bora ver o que é que vai sair desta mala. Meu filho, toca aí, vai. Vai!
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5: Que saudade.
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0: gritar, seu corno, olha, já estamos já de 2h46, meu amigo, é a mala da saudade. O Orlando do Bar do Orlando, lá no Benguí, rapaz, tá lá ligado com nós. Zé Metalúrgico no Pará, tá todo mundo ligado, obrigado. Quem mais aqui? A Tavares, a rainha do jogo do bicho, lá no 40 Horas. Meu amigo Tanonilo da Vassoura Brasil, William, Marildo, Fernando, Derek, Leno e Estevão. Abraçando também, olha, a dona Edna do Salão Ré, lá na rua Reginaldo de Souza, em Ananindeu, a esposa do Pantera Negra, pouco cabeça de boi. Olha, tem mais aqui, ó, de Santos, lá em Macapazim. Aqui, lá em Americano, no quilômetro 60, nós temos uma audiência muito bacana. Mas agora nós vamos abrir de novo a mala e vai ser um negócio internacional. Nós vamos trazendo esse conjunto que é brasileiro, mas só cantava em inglês. Vamos trazendo os Trepidantes, a música San Francisco River. Tá, tá.
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6: Rapaz, tem hora que me dá vontade, eu não vou nem falar que dá vontade, mas já estamos já de 2h54. 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
1: Rapaz, eu gosto dessas músicas. Minha vontade é ir pro Xendengo agora. Pegar uma rapariga e fazer muita onda.
2: Diabo, mande algo.
1: Não, mande não, que aqui ninguém é burro, não. Olha, abraçando o Papinha, vira porco. O Toito é o Zartão, o Pô, é corpo de Uxi, Gaspar, pé de bicho, não, pé, pelado, pé de galho, boca de chuveiro, cara de Kombi, pé de bicho e o gato de invasão. Tá todo mundo ligado com nós, rapaz, vou te contar. E o Pedrinho, motorista de táxi lá em Santa Isabel do Pará. Todos aqueles motoristas lá, aquele abraço. Vamos abrir a mala mais um pouquinho, meu filho. Vamos abrir a mala que tá pegando, preto. Vamos lá, tá trazendo papel rapidola, minha filha. Traga aqui, já tá terminando. Ô, coisa boa, pai. Hein?
3: Ah, é?
1: Olha, domingo é eleição. Vamos votar, meus amigos.
3: Ah, é?
1: Vamos votar, bonitinho, viu? Ah, é? Quer que tem isso aqui? A Lúcia Costa parabeniza quem... Ah, parabéns. Ela que tá fazendo aniversário, a Lúcia Costa. Ah, então bora cantar o parabéns. Rapidinho, meu filho. É, a galera da Renata da Vigia. Edrinho, tá bom. Então tá dado o recado. Parabéns. Vamos tocar música, meu filho. É finalzinho de programa. Vai. Quero só dizer uma coisa. Coloca Deus no coração. Sem Deus você não é nada. Tá? Obrigado, Pobito e a minha secretária. Um abraço. Tchau.

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4: Boa tarde, amados ouvintes. Muito obrigada pela sua audiência aqui na nossa poderosa Rádio Clube do Pará. Hoje, 1º de outubro de 2026, quinta-feira. Que coisa boa, gente. Um outubro muito bem-vindo. Que ele venha aí com muita paz, alegria, gratidão e, com certeza, alegria sem fim. É, meus amados ouvintes, que seja um bom mês para todos nós. E agora, hora certa, 3h04. A partir de agora, quem assume a programação da poderosa Rádio Clube do Pará sou eu.
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4: É, amados ouvintes, quinta-feira, 1º de outubro, dia do idoso, minha gente, dia do idoso, que coisa, né, gente? Pessoas experientes, que têm muita história para contar, pois é, também é preciso a gente falar sobre parceria, amor, respeito e, principalmente, também paciência. Sobre esse assunto, depois a gente vai ter aí mais informações, mas a gente também começa já com notícias diretamente da externa. Meu amigo JVB, chegando, uma boa tarde para você.
5: Muito boa tarde para você também, Sancha Luna, para toda a nossa equipe e a nossa audiência qualificada, todo mundo sintonizado aqui em 106.9 FM. E olha, nesse momento, trânsito tranquilo aqui na Almirante Barroso, no sentido de quem vai para Ananindeua e também no sentido de quem vem de Ananindeua, vem ali da Augusto Montenegro também, vai seguir rumo a São Brás. Bom, também trânsito tranquilo, incluindo na João Paulo II, assim como o Duque de Caxias, e aí mais ao centro da capital paraense, temos alguns pontos com trânsito fluindo bem tranquilo, como por exemplo a Magalhães Barata, para quem vai sair em São Brás, também a 9 de janeiro e a Gentil Bittencourt. No centro, temos algumas ruas também com trânsito mais movimentado, mais intenso nesse momento, como por exemplo a Avenida Governador José Malcher, que está com trânsito parcialmente intenso por toda a sua extensão. Jerônimo Pimentel também com trânsito parcialmente intenso para quem sai ali da Visconde de Souza Franco, e a Generalíssimo Deodoro, assim como 14 de março e Rui Barbosa, nesse momento sendo bem utilizadas aí pelos condutores nesse momento. Também na Lomas Valentinas, trânsito parcialmente intenso para quem vem ali já no passando a Rômulo Maiorana até chegar na Almirante Barroso. Nesse perímetro é por conta do semáforo que fica no cruzamento da Lomas com a Almirante Barroso. Esse trânsito está um pouquinho mais lento para quem vai cruzar aí a Almirante Barroso, vai seguir tanto pela Almirante Barroso ou quem vai prosseguir até a João Paulo II. Aconteceu Ligue na Clube, João Vitor Barra para o Clube da Tarde.
4: Obrigada, JVB, pelas suas informações. A qualquer momento você volta com muito mais. É, meus amados ouvintes, quinta-feira, nesse início já de outubro, que consagramos já a Deus, seja aí um mês maravilhoso para todos nós. Já vai começar as eleições nos próximos dias, o primeiro turno. No outro final de semana já tem Círio de Nazaré e a gente vai viver muitas emoções e eu quero compartilhar com vocês. Mas vamos falar, hoje é o Dia Internacional do Idoso. É, minha gente, eu me emocionei bastante até para escrever algo que representasse um pouco dessa experiência. Tem gente que o tempo não envelhece, aprofunda, aumenta a sabedoria, coleciona histórias, fortalece a fé e deixa marcas que a gente leva para a vida. Hoje, no Dia do Idoso, o meu carinho e o meu respeito por quem já viveu tanto, enfrentou tanto e ainda tem tanto para ensinar. Que nunca nos falte colo, cuidado, respeito e amor. Porque por trás de cada fio de cabelo branco, existe aí uma história que merece ser ouvida. Parabéns a todos, né, com a sua experiência. Sabe por que a gente fala sobre isso? Porque você tem vida e tantas histórias que podem aí nos servir de experiência. Meus amados ouvintes, a gente vai começar agora com música aqui no Clube da Tarde. Vem uma sequência e daqui a pouquinho eu volto porque tem muito mais.
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9: Voltamos, 3 horas e 47 minutos, já está quase tudo pronto para as eleições 2026 e hoje o Tribunal Regional Eleitoral do Pará divulgou os detalhes da estrutura preparada para as eleições de 2026 aqui no nosso estado. O primeiro turno será no dia 4 de outubro. Se houver segundo turno, a votação acontece no dia 25. O Pará tem mais de 6 milhões e 200 mil eleitores distribuídos pelos 144 municípios. Ao todo, são cerca de 22 mil sessões eleitorais e quase 6 mil locais de votação. Para garantir a realização da eleição, mais de 100 mil pessoas estarão envolvidas no trabalho entre mesários, servidores da Justiça Eleitoral, juízes e promotores. E em um estado com dimensões continentais, a logística é um dos grandes desafios. Serão quase 5 mil veículos, mais de 1.200 embarcações, 7 aviões e 6 helicópteros usados no transporte das urnas e também das equipes que vão atuar na operação. Mais de 3 mil urnas serão transportadas pelos rios e quase 700 sessões eleitorais só podem ser acessadas por via fluvial. Outra novidade deste ano é a transmissão dos resultados por satélite em todo o Pará. Presta bem atenção sobre isso, minha gente. Olha só, na prática, como é que vai funcionar então? Depois que a votação termina, os dados da urna serão enviados por satélite para o sistema da Justiça Eleitoral. Isso é especialmente importante em lugares onde não existe, então, uma conexão convencional ou onde o acesso é mais difícil. Por exemplo, é o caso de uma comunidade ribeirinha, onde o deslocamento depende de barco ou de uma aldeia indígena distante, então, dos centros urbanos. A transmissão por satélite ajuda, então, a fazer com que os dados dessas localidades também cheguem ao sistema de apuração. De acordo com o TRE, a estrutura alcança 58 aldeias indígenas, 95 comunidades ribeirinhas, 95 comunidades quilombolas e 944 comunidades ribeirinhas. O tribunal também informou que as condições climáticas serão monitoradas durante toda a operação com apoio de órgãos como Sensipan, IMET, SEMAS e Defesa Civil. Na votação, o eleitor vai escolher deputado federal, deputado estadual, dois senadores, governador e também presidente da República. A expectativa é de que cada eleitor leve, em média, 1 minuto e meio para votar. e os 144 municípios terão um reforço na segurança durante o processo eleitoral, com a atuação então das forças de policiais. E ontem a gente falou sobre esse assunto. 14 mil agentes da área de segurança pública estarão então aí focados para atuar na Operação Eleições 2026. A partir de amanhã começa já o envio das urnas eletrônicas. Chegou a informação já do Tribunal Regional Eleitoral para poder elas serem distribuídas para as sessões. Minha gente, faltam 3 dias para as eleições 2026.
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2: Isso mesmo. Agora são 3 horas e 54 minutos. Bora saber sobre futebol com meu amigo Saulo Zaire, que eu chamo para assumir o clube em campo. Boa tarde, Saulo. Um grande abraço para você. Seja bem-vindo. Conta tudo. Saulo, é você?
3: Sim, sou eu, Sancha. Boa tarde, grande abraço. Vamos juntos aqui no Clube em Campo, dentro do nosso Clube da Tarde, com informações e opiniões, principalmente da nossa dupla Repá, Papão e Leão, sempre em destaque aqui no grupo RBA de Comunicação. Hoje a gente começa pelo Clube do Remo, que joga na próxima quarta-feira, 19h30, no Mangueirão, contra a equipe do Grêmio. Será a 29ª rodada. Remo em situação delicadíssima, faturou apenas 23 pontos e irá para essa jornada 29 enfrentar a equipe do Grêmio Futebol Porto Alegrense. Aí sim, na rodada 30, Vasco e Clube do Remo, no próximo dia 10, um sábado, às 5 horas da tarde. Depois, no dia 18, Remo e Bragantino pela 31ª rodada. Na 32, Cruzeiro e Remo no dia 23. E Remo contra Botafogo em 28/10 pela jornada 33 da Série A. Na 34, Palmeiras e Clube do Remo, dia 5 de novembro. Posteriormente, Remo e Chapecoense no dia 18/11. E o Atlético Paranaense será o adversário do Leão lá em Curitiba no dia 22. Na penúltima rodada, teremos São Paulo e Remo, dia 29/11. E no fechamento do Campeonato Brasileiro, dia 2 de dezembro, Remo e Corinthians aqui no nosso novo Mangueirão. Classificação de momento da Série A 2026, Flamengo 60, Palmeiras 57, Atlético Paranaense 49, Fluminense 48. Bahia é o quinto colocado com 46, em seguida Cruzeiro 45, Atlético Mineiro 40, Santos 38, Curitiba também 38. RB Bragantino 36, mesmo número de pontos do São Paulo. Mais abaixo, Botafogo 12º, 35, Vitória 33, Corinthians 32, Mirassol também 32. O Vasco é o primeiro time fora da zona com 31 pontos. No Z4, Grêmio 29, 28 pontos para o Internacional, Remo 23 e Chapecoense lanterninha com 18 pontos conquistados. Thiago Carpini, recém-chegado, concedeu uma entrevista aos canais oficiais do Clube do Remo e a gente recortou um pedaço para trazer aqui ao Clube em Campo, dentro do nosso Clube da Tarde. Vamos acompanhar.
4: Esse período foi muito importante para isso, para a gente evoluir um pouco nos comportamentos que eu entendo que são necessários a gente evoluir para a gente começar a ter melhores performances e resultados, né? Claro que não é de uma hora para outra, né? Não passe de mágicas, mas melhor essas 2 semanas do que nada, né? Tá sendo só jogo e recuperação, então a gente procura, tem procurado, né? Que ainda não concluímos ela, aproveitar ao máximo. Eu vejo um grupo muito ainda mobilizado, muito. Você vê o dia a dia, o trabalho, a intensidade que eles estão treinando, os caras pedindo treino, então tá muito legal. E que a gente possa, junto com o nosso torcedor, que é o mais importante nesse momento, no Mangueirão, na quarta-feira, nossa reestreia, reverter tudo isso em energia positiva dentro de campo, pra gente poder buscar nossa tão sonhada vitória. O torcedor no último jogo, em alguns momentos a gente olha ali a arquibancada e vê o clube, né, numa situação difícil, o torcedor com uma energia bacana, o Mangueirão lotado, é muito legal. Então essa sinergia, ela é muito importante, por mais que a gente acompanhe, sabe a história do Remo, né? Sabe a história, o tamanho da torcida, o tamanho da instituição, mas é diferente você ver alguns vídeos e vivenciar mesmo, né, de fato ter tudo isso, toda essa atmosfera a seu favor.
3: Tá aí assim o Thiago Carpini, que chegou há 2 semanas para o Leão Azul Paraense, vai, ao que tudo indica, até o fim da competição, com uma cláusula de renovação automática caso permaneça o time na Série A do Campeonato Brasileiro, e estreou, para quem não lembra, com derrota diante do Santos 2-1 há 2 fins de semana. Próximo jogo contra o Grêmio e todas as novidades do Leão também daqui a pouco com o Cacheado a partir de 16h30 ou quase isso, nos eletrizantes da jogada. Agora vamos de Paysandu Esporte Clube. O Papão da Curuzu, que joga depois de amanhã, sábado, 7:30 da noite, contra a Ferroviária aqui na Cruzu. Paysandu, lanterna do seu grupo no quadrangular decisivo. Apenas um ponto em 4 partidas. O pulso ainda pulsa. Time vivo, porém numa situação extremamente delicada. Terá que vencer os 2 jogos, torcer por combinação de resultado para, se for o caso, subir da Série C para a Série B do Campeonato Brasileiro. Como o Dinho Menezes vem falando desde as primeiras horas de hoje, procura moderada de ingressos aí por parte da fiel bicolor, talvez aí 8, 10 mil espectadores, mas a torcida um tanto quanto descrente depois deste último mês em que o Paysandu não conseguiu sequer uma vitória, até porque o último triunfo foi no fim de agosto contra o Ituano, ainda na fase classificatória. Vamos aguardar outras do Paysandu já já com o Dinho Menezes. Papão não concedendo entrevistas durante a semana, somente o Edilson falou aí na terça-feira. Em breve outro jogador será escolhido e a gente aguarda aí pronunciamentos, né, de jogadores, dirigentes, enfim, para que possamos trazer aqui para a nossa audiência 106.9 FM também nas plataformas digitais. Portanto, Sancha, Remo e Grêmio, quarta-feira próxima, 7:30 da noite aqui no Mangueirão. No sábado, depois de amanhã, também às 19:30 pela Série C, o Paysandu receberá a equipe da Ferroviária. E eu lembro para você os principais eventos esportivos de hoje. Destaque para Panamá, 1-1 com a Nova Zelândia. Nas penalidades, a Nova Zelândia venceu 5-3. O Japão ficou no 0-0 com o Equador, 5-4 nos pênaltis. Todos esses amistosos internacionais. Tivemos também o Líbano goleando a seleção das Maldivas pelo placar de 5-0. E o Uzbequistão, que também passou facilmente pela equipe da Síria. Ainda hoje, só que já falando de Liga das Nações Europeias, Azerbaijão e Liechtenstein, Alemanha e Sérvia, Grécia e Holanda, Dinamarca e Portugal, País de Gales e Noruega, sem esquecer Irlanda contra a Áustria, Israel e Kosovo, Malta versus Gibraltar. Sobre a Série B do Campeonato Brasileiro, hoje o início da rodada 31 com Atlético e Sport Recife a partir de 8:30 da noite, e às 21 horas o Novo Horizontino receberá o Goiás lá no interior de São Paulo. A rodada 31 da segunda divisão nacional vai prosseguir nesta sexta-feira com São Bernardo e CRB, Londrina e Criciúma, Juventude e Operário, além de Fortaleza contra o Náutico, e no sábado o fechamento com Avaí e Ceará, Atlético Goianiense e América Mineiro, Cuiabá e Ponte Preta, além de Botafogo de São Paulo contra a equipe do Vila Nova. Também neste sábado, Sancha Luna, teremos aí o último amistoso da seleção brasileira de futebol masculino nesta data FIFA. Índia e Brasil às 11 horas da manhã deste dia 3 do 10, com o nosso acompanhamento aqui da poderosa Rádio Clube do Pará. Lembrando, contra a Austrália 2 vezes nos últimos dias, o Brasil empatou a primeira sexta passada e venceu antes de ontem pelo placar de 4-2. Lembrando, teremos aí Japão e Brasil no dia 14 de novembro, jogo às 7:15 da manhã. E no dia 17, também às 7 horas, um pouquinho mais cedo, Singapura e Brasil fechando a temporada da seleção canarinho, que fracassou na Copa do Mundo sob o comando do professor Carlo Ancelotti. Dona Sancha Luna, amigos e amigas, outras de Paysandu e Remo daqui a pouco nos eletrizantes e no cartaz. Tudo de esporte paraense, brasileiro e também mundial. Um beijo, um abraço e até amanhã, se assim o Supremo Divino permitir.

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15: Clube da Tarde em reflexão. Estamos hoje iniciando o mês de outubro. O que que nos fala? O mês de outubro nós temos aí pela frente vários momentos, várias festas, solenidades importantíssimas, tá? Temos aí o nosso Círio de Nossa Senhora de Nazaré. Temos Nossa Senhora Aparecida, temos o Dia da Criança, e assim, gente, quantas coisas maravilhosas nós teremos pela frente. E o mês de outubro é o mês da primavera, é o mês que nós estamos celebrando esse tempo de renovação. E queremos então compartilhar com vocês aqui no Clube da Tarde essa mensagem maravilhosa da alegria de estarmos sempre seguindo os passos que Jesus nos mostra. É o caminho da verdade, é o caminho da vida, é essa paixão, é essa alegria da qual Cristo celebra conosco. Eu desejo então o mês de outubro para todos os nossos ouvintes do nosso grande e amado Pará um mês de renovação, que as flores e tudo aquilo que a natureza nos encanta, elas possam mostrar para nós que a natureza humana, ela celebra sim a principal, digamos assim, razão da alegria da criação. O homem e a mulher, depois de Deus ter criado todas as coisas, ele colocou o homem e a mulher para cuidar dessa natureza que é primorosa. E olhe bem, Deus criou o homem e a mulher à sua imagem e semelhança. De modo, como Deus cuida da humanidade, nós também devemos cuidar da natureza, que é a nossa casa comum. Portanto, vamos cuidar bem da nossa casa, vamos cuidar bem da nossa família, para que esse mês de outubro nós possamos manifestar sempre o florescer da alegria e da esperança de um Deus que se faz presente cada dia na nossa vida. Uma boa tarde e que Deus vos abençoe.
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11: Agora, 4 horas e 27 minutos. Bora ouvir uma musiquinha gostosa aqui no nosso amado Clube da Tarde. Daqui a pouquinho eu volto, hein?
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1: Sancha Luna. Isso mesmo, 4 horas e 31 minutos. Tiago Figueiredo, hoje é o dia do café. Vou perguntar para o meu amigo João Vitor Barra se ele toma cafezinho gostoso durante as apurações dele. Eu sei que dá para parar um pouquinho e também se render aí, ou seja, o café com leite ou o cafezinho preto, né, meu amigo?
2: Com certeza, Sancha Luna. É isso aí, cafezinho bom para deixar a gente acordado, né? Tanto quem está acostumado, quem trabalha pela manhã, como você também, Sancha Luna, na RBA TV, que toma aquele cafezinho antes de sair para a pauta, para a externa, e à tarde, que é no meu caso, quando eu saio também para a externa, tomo ou um cafezinho antes de sair, ou também, às vezes, dá para parar, né? E à tarde, que é no meu caso, quando eu saio também para a externa, tomo ou um cafezinho antes de sair,

0: também no Clube da Tarde, sempre trazendo as informações não só de trânsito, atualizando também sobre a previsão e muitos fatos que acontecem aqui na nossa capital paraense, né, minha gente? É verdade, a gente está tentando aqui restabelecer o nosso contato com ele, o JVB, João Vitor Barra, meu amigo. Conseguimos? Vamos voltar, Joãozinho, deu tempo de virar mais um godezinho de café, né?
1: deu tempo de virar aqui o café. Nesse momento, viu, Sancho, falando já de trazendo informação para os ouvintes da Clube, eu estou aqui na BR-316, já passando aqui o terminal do BRT de Ananindeua. O trânsito está bem movimentado, viu, para quem está seguindo rumo a Marituba, e no sentido contrário também está bem movimentado nesse trecho entre o terminal BRT de Ananindeua e a estrada do Aurá. Também Augusto Montenegro com o trânsito movimentado na tarde desta quinta-feira, entre o entroncamento e a Rua da Marinha, no sentido de quem vai para Icoraci. Pela Marquês de Herval, para quem vai sair ali na Doutor Freitas, já passando através da Perebicuí, trânsito também está com uma movimentação mais intensa. Senador Lemos, já com o trânsito parcialmente intenso, a gente sabe que no horário de pico, a Senador Lemos é uma via bastante utilizada para sair do centro da capital paraense. E aí, falando no centro, a Dom Romualdo de Seixas, nesse momento, também apresenta o trânsito parcialmente intenso, sentido Bocaiúva com o trânsito intenso, e também atravessa Rui Barbosa. Tranquilidade nesse momento, na Pedro Miranda, também atravessa o Maitá, Avenida Governador José Malché, com o trânsito fluindo, assim como o Mundurucus, também Visconde de Souza Franco, a Marechal Hermes e a Rua Municipalidade. Detalhe que daqui a pouquinho a Rua Municipalidade deve começar a ficar com o trânsito mais intenso, porque também é uma via bastante utilizada para quem está saindo da região central de Belém. E eu sigo por aqui com o meu cafezinho, às vezes com pão de queijo, às vezes com pão com ovo, mas sempre por aqui com aquele cafezinho. Sancha, volto com você.
0: Obrigada, meu amigo JVB, um abraço para você e toda a equipe que está, então, aí trabalhando bastante, trazendo informações durante a programação aqui da nossa poderosa Rádio Clube do Pará. Enquanto isso, eu estou tomando também o meu cafezinho preto aqui na companhia aqui do Thiago. A Marinette virou agora um copaço e a Marinette, ela toma o café preto sem açúcar.
2: Vamos tomar um cafezinho,
0: meu Deus,
2: mano.
0: É muita maturidade, quero chegar nesse nível aí. O Pombo, então, já tomou toda a garrafa ali, 2 litros? Meu Deus do céu, é a galera que toma café, gente. Uma bebida que muitas vezes faz parte do nosso dia a dia, né, Thiago? Uma bebida muito agradável, de manhã cedo já esquentando o estômago. O sol pode estar potente como for.
3: Pois é.
0: Tem que ter o cafezinho. Inclusive, vou tomar daqui a pouquinho com a pessoa amada. Minha pessoa amada, né, Thiago? Um cafezinho pra você é bom?
4: É essencial, Sancho. Eu diria que é indispensável. Eu mesmo, a minha manhã, o meu dia não inicia se não tiver aquele cafezinho ali depois que a gente acorda. O cafezinho depois do almoço também é sempre muito bom. Eu, às vezes, costumo tomar o café sem açúcar, Sancho, porque os baristas, né, os profissionais que trabalham fazendo café de forma profissional...
0: Que é? Como é que é?
4: Os baristas. Eles
0: Você
4: falam
0: é muito...
4: muito... Eles falam que é sério.
0: Então vai, de novo, bar?
4: Os baristas.
5: Uma coisa é uma coisa, outra coisa é outra coisa.
4: São os profissionais que trabalham em cafeterias, em restaurantes, etc., fazendo profissionalmente o café, aquele café mais refinado, café expresso. Eles dizem que o café, é, assim, o melhor café você toma sem o açúcar, para conseguir degustar os sabores, os aromas do café.
0: Mas
4: sem o açúcar,
0: tô
4: sabia dessa?
0: Um monstrinho aqui. Que interessante, que interessante, gente. Que bacana, olha... Gostei, barristas, né? Estou descobrindo
5: uma
0: agora.
5: Uma coisa é uma coisa, outra coisa é outra coisa, rapaz.
0: Então, enquanto a gente vai finalizando o nosso café, você, amado ouvinte, que provavelmente já fez aí na sua casa, é hora do gole. Enquanto isso, uma música boa aqui no Clube da Tarde.
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9: Paysandu Esporte Clube, Paysandu que trabalhou hoje pela parte da manhã. Juninho, por enquanto, fora, né? O Boni também fora, ou seja, os problemas que vai ter o técnico Mazola Júnior. Agora, em relação ao Castro, já está treinando normalmente com o grupo e também o Drozdy, né? Drozdy também treina, então é uma opção para a partida de domingo, esses atletas aí. E o Drozdy, sendo assim, pode ganhar uma oportunidade como titular nessa partida do próximo sábado, às 19h30. É uma missão difícil, não é impossível. Impossível não é. Impossível não é. E de repente, né, as coisas podem dar tudo certo aí para o Paysandu. Pode dar certo para o Paysandu pode depender dele, mas vai ter que vencer esse jogo. Mesmo horário, um jogo vai começar às 19h30, o outro também. Então, o termômetro vai ser a arquibancada, meu irmão. A arquibancada. Tem que ficar ligado na arquibancada, que a arquibancada que vai ser o termômetro de quem vai estar dentro de campo. Aí o jogador do Paysandu jogando, quando ele vê que a arquibancada está animada, é porque o resultado ainda tá favorável. E tomara que termine favorável, desde que o Paysandu faça a parte dele. É assim que a coisa vai desenrolar até a última rodada dessa fase, né, de acesso, né, que vai ser no dia 10. Dia 10 vai ser esse jogo. Essa história não tem muito o que fazer a não ser ganhar. Para o Paysandu só interessa a vitória. Só se o Paysandu se atrapalhar, esquece. Mas se ele vencer e de repente der esse empate, vai ser bom para o Paysandu. O Paysandu assim ainda vai poder pensar e brigar, né, para conseguir esse objetivo. A história é essa. Olha, eu espero de 8 a 9 mil espectadores nesse sábado à noite. Véspera de eleição, tem tudo isso. Véspera de eleição, aí já viu, né? Galera vai estar voltada. E o torcedor do Paysandu, querendo ou não, ele vai estar sim na Curuzu para torcer, para fazer a diferença. Ele sabe fazer isso muito bem. Então o papel do torcedor pode ter certeza que vai ser feito. Agora dentro de campo, claro que o Mazola está buscando, está tentando, está melhorando. A semana foi muito boa, na opinião dele, de trabalho, está sendo, né? Porque amanhã é que vai encerrar essa semana como preparação, né, para esse jogo, para essa partida contra a Ferroviária lá de Araraquara, onde o Paysandu foi e acabou perdendo de 1 a 0, rapaz, 1 a 0. E agora é fazer o seu papel. Tem que vencer, vencer, vencer e vencer. Paysandu são três resultados: vencer, ganhar ou somar três pontos. Vencer, ganhar ou somar três pontos, que é para ele continuar na luta, na caminhada para essa Série B de 2027. Eu fico por aqui, mas volto com muito mais daqui a pouco aqui no Som da Clube, já do cartaz esportivo, falando mais do papatítulo do Norte, do Papão do Acuruzu.
10: Obrigada, Dinho, pelas suas informações. Cadê ele? Cadê ele? Meu amigo Paulo Cacheado, uma boa tarde para você. Chega chegando, conta tudo pra gente do Leão Azul.
11: Boa tarde, um grande abraço, queridíssima Sancha Luna. Você, como sempre, comandando a audiência às tardes aqui na Rádio Clube do Pará. Clube do Remo, que hoje pela manhã o técnico Thiago Carpini comandou um coletivo contra o Sub-20 no Mangueirão. Sub-20 agora que vai ser mais valorizado no futebol brasileiro, né? Os clubes agora que disputam a Série A do Sub-20 para o ano vão ter que inscrever 20 jogadores Sub-20 na competição. Vá para valorizar mais os atletas do Brasil, e ao invés de estar contratando vários jogadores de fora, jogadores gringos para o futebol brasileiro. Não precisa, aqui nós temos talentosos jogadores que estão nos sub-20 dos clubes aí, principalmente nos grandes clubes que estão disputando a Série A do futebol brasileiro, como está o Clube do Remo, valorizando mais o atleta e colocando mais jogadores para a Copa do Mundo, né? Jogadores do Brasil, jogadores de 21 anos de idade, 22 anos de idade, para fortalecer mais a seleção brasileira para 2030. Hoje pela manhã, o técnico Carpini comandou aí com o Clube do Remo contra o Sub-20, né? O time titular do Clube do Remo formou hoje pela manhã com Marcelo Rangel, Matheus Alexandre, Zé Ivaldo, Marlon e o Marlon Matheus, Léo Pique, Patrick e Vitor Bueno, Marcelinho, Tagliari e Galeano. Como se observa aí na lateral direita, ele está colocando aí o Matheus Alexandre. No miolo de zaga, como o Tchamba está disputando pela seleção de Camarões, ele botou o Zé Ivaldo. Aí tem também lá na frente o Vitor Bueno fazendo aquela função, né, do meio para frente. Ele coloca o time no 4-4-2 com variações para o 4-3-3. Depois, no segundo tempo do trabalho de hoje pela manhã, ele colocou jogadores como Pikachu, Léo Andrade, Jaderson, David Braga, Poveda, Edson Fernando, que está disputando, mas treinou, o Eduardo Melo, e marcaram um gol pela manhã que deu para perceber, né? Poveda 2, Galeano 1, Tagliari 1, David Braga 1 e o Eduardo Melo 2. Foi o trabalho hoje pela manhã no Baenão. A propósito, já falei aqui, minha querida Sancha Luna, que o Clube do Remo, a partir desse mês agora, o mês de outubro, é o mês do Círio de Nazaré, o mês da Nossa Santinha. E o Remo tem tradição de receber graças de Nossa Senhora de Nazaré, e várias vezes, né? E o Remo fará, neste mês de outubro, Sancha, 5 jogos, que é o mês do Círio de Nazaré, o mês da Santinha. Se não, vejamos quais são os jogos que o Remo vai fazer neste mês agora de outubro. Dia 7 agora contra o Grêmio, no dia 10 contra o Vasco lá no Rio de Janeiro, contra o Grêmio aqui em Belém, agora quarta-feira que vem, 19h30. Contra o Vasco, 10 é um sábado, 17 horas, Vasco e Clube do Remo no São Januário. No dia 18, um domingo, 19h30, Clube do Remo recebendo aqui no Mangueirão o Bragantino. No dia 23, sexta-feira, 20 horas, o Cruzeiro recebe o Clube do Remo lá em Belo Horizonte. No dia 28, uma quarta-feira, 21h30, Clube do Remo Botafogo. São esses 5 jogos no mês da Santinha, no mês do Círio de Nossa Senhora de Nazaré. Olha, o Clube do Remo, só este ano, o Remo já, que esse ano ele usou esses jogadores, já despachou, né? 22 jogadores saindo do Clube do Remo este ano. Tadisson, Cufré, Sávio, Jorge, Cauã, Kaique, Klaus, Patrick de Paula, Cantídio, Freitas, Panagiotti, Taxides, Pavani, Dodô, João Pedro. Por que liberaram o João Pedro? Até hoje eu não entendo. Carlinhos, Dodô, o Rafael Monte, Nico, Diego Hernandes, Marrone e o Aleph Simanga. Aleph Manga, hoje, de manhã que foi publicado oficialmente a rescisão de contrato. O Aleph Manga jogou 40 partidas e marcou apenas 6 gols com a camisa do clube do Remo. O Remo que volta a trabalhar amanhã à tarde e trabalha no sábado e depois libera todos os jogadores no domingo. Domingo, repouso para o elenco do clube do Remo. Portanto, eu já estou vislumbrando o clube do Remo. Rangel, Alexandre, Matheus, Eivaldo, o jogador Marlon e o Marlon Matheus. No meio, Pico, Patrick, Vitor Bueno, Marcelinho, Tariari e Galeano. Detalhes logo mais no cartaz esportivo, querida amiga Sancha Luna.
10: Obrigada, meu amigo Cacheado, pelas suas informações sobre o Clube do Remo. Agora são 4 horas e 53 minutos. Hoje, 1º de outubro, é o Dia do Idoso. E eu, particularmente, gosto de pensar que antes da idade existe, então, uma história. São pessoas que já viveram muito, aprenderam aí na prática, erraram, recomeçaram, cuidaram de tanta gente e também precisam ser cuidadas, que a gente tenha ainda mais tempo para ouvir, mais paciência, inclusive para entender e também muito amor para a gente estar perto, né, dessas pessoas maravilhosas, porque envelhecer com certeza merece respeito. E, gente, quero compartilhar com vocês aqui e até uma forma de homenagem. De homenagem a uma pessoa que se dedica a cuidar por meio de uma associação, que inclusive ela mesma abriu essa associação para assistir pessoas da terceira idade. É, minha gente, são mais aí de 40 idosos que ela dá aquele apoio, de alguma forma levando muito amor, muito carinho. E eu estou falando dela, da Maria do Socorro Alexandria Luna, a Help Luna, gente, que está à frente de um trabalho que vai muito além da cultura. À frente, então, da Arcitip, que é a Associação Recreativa e Cultural Terceira Idade Pedreirense. Ela ajuda a construir um espaço de convivência, acolhimento e também de valorização da pessoa idosa. E eu quero primeiramente que vocês entendam o que é o projeto, até porque a gente primeiramente entrou em contato com ela para falar sobre o papel da associação. A gente vai acompanhar.
12: Boa tarde, senhores ouvintes da Rádio Clube do Pará. Tudo começou com a Ala das Baianas, que são senhoras de idade, é formado por senhoras de idade, que quando a gente reuniu, eu, mais duas amigas, inclusive já falecidas, nós resolvemos desenvolver essa parte social e mostrar também que elas têm vida ativa. Começamos com a quadrilha, era uma coisa impactante ver umas senhoras de idade dançando. E qual a dificuldade de você botar na quadra junina uma quadrilha da melhor idade? A dificuldade de homens. E nós começamos a debater com elas que elas mesmas poderiam se vestir de homens para poder nós rompêssemos esse preconceito. E elas começaram a se caracterizar e gostar hoje. E começamos a vencer essa barreira. De lá para cá foram muitos trabalhos para manter a associação, alguns eventos que hoje estão tradicionais, que é o Festival do Tacacá. Veio a Marujá, da Bragantina. E o nosso grupo foi adquirindo força. A gratidão das pessoas. Tão bonito quando eu escutava das pessoas assim: eu vou assistir a embaixada, porque eu quero ver a Ala das Baianas. Das pessoas se deslocarem para o desfile de carnaval para ver a Ala de Baianas. E foi através deste meu trabalho, com mais das colegas, que a gente conseguiu moralizar, no bom sentido, dar um traje de qualidade para elas. E hoje, elas são carinhosamente chamadas aqui como as poderosas do bairro da Pedreira. É tudo de bom, é tudo maravilhoso. Estou com o dever cumprido. Toda essa trajetória de mais de 30 anos.
10: Tá aí, minha gente. Então, no Dia Internacional da Pessoa Idosa, a minha homenagem aqui do Clube da Tarde, a homenagem é para uma mulher que há décadas escolheu então caminhar ao lado de quem já viveu tantas histórias. Maria do Socorro Alexandria Luna, Help Luna, do bairro da Pedreira. Ela sim, a associação inclusive nasceu desse desejo de reunir as pessoas da terceira idade e mostrar que envelhecer não significa se afastar da vida. É continuar participando, aprendendo, criando, fazendo amizades e ocupando os espaços. Na Arcitip, os idosos encontram atividades culturais, oficinas de dança, palestras, momentos de convivência e encontram também algo que muitas vezes é tão importante quanto qualquer atividade: companhia. A cultura vira instrumento de inclusão e autoestima. E o carimbó, a quadrilha, a marujada, o carnaval e tantas outras manifestações culturais que os idosos participam, ajudam então a manter as tradições, levantando aí a autoestima dessas pessoas. Uma homenagem a quem entende que cuidar também é incluir, que envelhecer também pode ser recomeçar. E que ninguém deve deixar de sonhar simplesmente porque o tempo passou. E que bom que existem pessoas como Help Luna, dispostas a caminhar junto e também a lembrar todos os dias que ainda há muita vida para celebrar. Feliz Dia do Idoso e é dia de comemorar. É isso mesmo. Pode aumentar um pouquinho, meu amigo?
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10: Ficamos por aqui, meus amados ouvintes. Muito obrigada pela sua audiência. Amanhã, se Deus nos permitir, vamos estar juntinhos. Realização Central Clube de Jornalismo. Direção-Geral Camilo Centeno. Direção de Jornalismo e Programação Nonato Cavalcante. Na Coordenação de Jornalismo, Gleidson Souza. Na Produção e Edição do Clube da Tarde, Sancha Luna e Tiago Figueiredo. Na mesa de áudio, ele, Gleidson Pombo.
14: Peguem o pombo agora!
10: E no comando do Clube da Tarde, eu, Sancha Luna. Um grande abraço e tchau, tchau!
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8: Vamos lá, estamos só começando. A partir de agora, boa tarde.
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0: Aí se vão pelo menos 20 anos. Esse grande sucesso do Lulu Santos, Assim Caminha a Humanidade. Essa é a Clube Sempre Tocando, o que você quer ouvir. Yes! Vamos lá, seguindo por aqui, né, gente? Tudo bem, senhoras e senhores? Nesta quinta-feira, 1º de outubro, chegou o mês 10 do ano de 2026. Tá certo, eu sou Alex França e até às 18 horas você tem minha companhia, eu, você e eu, pelas ondas da 89,1 FM, aqui do Sistema Rede Brasil Amazônia de Comunicação, RBA TV Paragominas. E você em qualquer lugar da região Capim e outras cidades, muito obrigado pela audiência. Fechando o seu dia com muitas notícias, sim, por aqui. 91383697 é o telefone para você participar. DDD 91 991383697.
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0: Vamos lá. Deixar você saber do que acontece. Do que aconteceu, do que acontece em Paragominas. No estado, no Pará, no Brasil e no mundo, né? Equipe da RBA vai às ruas para saber dos eleitores sobre as eleições que está chegando.
2: Falta só 3 dias para chegar o grande dia de votar no seu candidato. Mas você, paragominense, já tem o seu candidato? Já tem a sua opinião formada? Essa pergunta nós vamos fazer aos nossos moradores da nossa cidade.
3: Já tem 100% formado já.
2: Já deu trabalho para escolher?
3: Não deu trabalho não, porque a gente tem conhecimento dos candidatos, né? Aí não tem trabalho.
2: Qual é a estratégia que vai usar no momento da votação?
3: É segredo, né? Não pode falar, né?
2: A vai levar uma colazinha?
3: Uma colazinha de bar do braço, rapaz. Beleza?
4: Nós já temos candidatos, já.
2: Então já está tudo 100%?
4: 100% já.
2: Já preparou a cola?
4: Não, nem precisa não, mas a gente já decorou, já está tranquilo.
2: Você acha que esse ano teve muito candidato diferente nessa política?
4: Não. É a mesma coisa de sempre. Só que, por exemplo, assim, como a gente já tem os candidatos, eu nem procurei o outro pessoal sempre te analisar, porque nem precisa, né, cara? Quando a gente já tem, tipo assim, os candidatos, formado, opinião formada, não precisa ir atrás de outros, não.
2: O senhor já tem já 100% dos seus candidatos já opinião formada?
5: Rapaz... Tem sim. Tá tudo formado já, viu, Pedro? Tá tudo certo já.
2: No momento da votação vai precisar da cola ou não?
5: É sim, não. Tem que levar, né? Pra levar pra poder a gente confirmar lá, entendeu? Tudo certinho. Tudo...
2: E quem não tiver ainda, o que deve fazer?
5: Deve procurar, né? Pegar a colazinha direitinho e procurar aí o seu candidato certo, né? Pra votar certo, na hora certa. Domingo agora, né? Fazer o melhor lá na urna.
2: Falta pouco tempo aí para chegar o dia da votação. Já tem tua opinião formada 100%?
6: 100%.
2: Ou preciso estudar alguém?
6: 100% já.
2: Já tá tudo
6: já certo. Tá 100% mesmo.
2: Foi difícil?
6: Tá meio difícil. Tá meio difícil devido ter muitos candidatos bons no momento da eleição. Mas a minha opinião hoje já tá formada já.
2: Os moradores de Paragominas estão assim, como os senhores acabaram de assistir. Preparados, prontos e 100% com cada candidato. E você, que ainda não tem seu candidato, é escolher com sabedoria, levar a colinha e fazer seu voto de cidadania.
0: É isso aí, o Pedro trouxe essa informação e eu quero continuar falando de eleições 2026. Pará entra em lei seca total durante o dia de votação nas eleições 2026. A Polícia Civil do Estado do Pará, né, definiu essas regras para a aplicação da lei seca em todo o território paraense durante as eleições. A partir do primeiro minuto do dia da votação, às 0 hora, até às 18 do mesmo dia, ficam expressamente proibidas a venda, a distribuição e o fornecimento, ainda que gratuito, de bebidas alcoólicas. A medida abrange, tá, senhoras e senhores, o primeiro turno do pleito, claro, marcado para este domingo, dia 4, assim como um eventual segundo turno também. O Pará, né, integra aí o grupo de 7 estados brasileiros que estabelecerão, tá? A proibição total da comercialização de bebidas em todos os seus municípios. A maior parte, né, das unidades federativas, gente, que adotaram um bloqueio integral, está localizado na região norte aqui do nosso país, onde fica o estado do Pará, englobando também Amazonas, Amapá, Acre e Roraima, além do Piauí e do Maranhão, no Nordeste aí, né? É as eleições 2026 chegando, esse grande dia para que você possa aí acompanhar e que possa votar tranquilamente, né? E também falar de trânsito, né? Falando ainda de eleições 2026. Falar aqui da Polícia Rodoviária Federal, que define, né, operação especial e regras rígidas para garantir trânsito livre no dia da eleição. Até que muita gente chegando à nossa cidade, outras pessoas vão para outros municípios também, pegarão a estrada para votar, né? E a PRF estruturou um plano especial de atuação integrada, né, com a Justiça Eleitoral e Forças de Segurança para assegurar, claro que sim, né, o deslocamento fluido e seguro dos eleitores nas rodovias de todo o país no primeiro turno das eleições. A estratégia é o seguinte, gente, a estratégia prevê aí o monitoramento, né, de ocorrências, por exemplo, em tempo real, né, pelo Centro Integrado de Comando e Controle Nacional, sediado em Brasília, Distrito Federal, a partir, né, dessas diretrizes desenhadas aí por uma comissão criada exclusivamente para atender as particularidades, né, gente, de cada estado aí. Diferente do cenário mostrado lá no pleito de 2022, lembras? As novas diretrizes, gente, estabelecem regras, tá bom? Severas para conter qualquer tipo de interrupção no tráfego. A gente está falando de trânsito, eventuais bloqueios de pistas exigirão autorização prévia da Justiça Eleitoral acompanhada de justificativa técnica e plano de rota alternativa, enquanto abordagens policiais só ocorrerão em situação de risco real e iminente à vida. Bom, ainda tem a produção? Ah, tá, tem essa aqui, né? Para diminuir o risco, tá bom, senhoras e senhores, de congestionamentos, por exemplo, nas datas de votação, incluindo um provável segundo turno lá no dia 25 de outubro, a PRF também imporá, né, restrições temporárias à circulação de veículos de grande porte e de cargas especiais. A você que está me ouvindo, é um caminhoneiro agora, fica essa dica. Recomendação, tá bom? Aos motoristas é consultar a previsão do tempo e programar o trajeto aí com antecedência para fugir dos horários de maior fluxo aí, é o que chamam, né, a Polícia Rodoviária Federal, a PRF. Agora tem muito mais sucessos aqui pela Clube FM, claro, né? 5 horas e 22 minutos, tem Hungria. A música Lembranças, chega pra mim, 9138-3697. Lembrei daquela...

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1: Mais um sucesso aqui na Clube FM, o som do Maneva, Saudades do Tempo. A hora certa agora 5h40.

0: Mais um sucesso pra você curtir aqui nas ondas da 89, Limping Bizkit, My Way. Vamos lá, seguindo por aqui a notícia, sempre com prioridade.
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0: Ou seja, a notícia tem sempre prioridade. Agora sim, né? Demorou. Já falamos por aqui das eleições 2026, né, gente? Agora vamos falar de uma capacitação em proteção às mulheres.
2: Quando uma mulher decide romper o silêncio e pedir ajuda, a forma como ela é recebida pode fazer toda a diferença. Por isso, preparar os profissionais que atuam diretamente nessas ocorrências é também fortalecer a proteção a quem mais precisa. Em Paragominas e Ulianópolis, a capacitação da Patrulha Maria da Penha reuniu profissionais para ampliar conhecimentos e aperfeiçoar o atendimento às vítimas de violência doméstica e familiar.
3: Durante a formação, os profissionais tiveram contato com conteúdos teóricos e atividades práticas, com o objetivo de garantir um preparo maior e um atendimento mais humanizado a estas ocorrências.
2: A capacitação é promovida pelo Tribunal de Justiça do Pará e reúne diferentes órgãos de segurança pública. O trabalho conjunto busca fortalecer ações de prevenção, atendimento e acompanhamento das mulheres que precisam de proteção.
3: Mais do que capacitar profissionais, a iniciativa busca fortalecer uma rede de proteção que precisa estar pronta para agir.
2: A informação, o preparo e a integração entre os órgãos são ferramentas importantes para transformar o atendimento e ampliar a proteção às mulheres. Em cada município, uma rede mais preparada pode representar uma resposta mais rápida para quem precisa de ajuda.
0: Agora 5 horas 46 minutos, a gente segue por aqui. Levando mais notícias, vamos falar de urnas eletrônicas? Olá, a informação chegando.
4: As urnas eletrônicas foram ligadas e tiveram os dados exibidos na tela, conferidos durante a cerimônia de verificação visual. O procedimento permite conferir se as informações apresentadas nos equipamentos estão de acordo com os dados oficiais do processo eleitoral. A partir deste sábado, as urnas começam a ser distribuídas para os locais de votação. Ao todo, serão 246 equipamentos encaminhados para 46 pontos de votação. Além delas, outras 31 urnas ficarão como contingência, caso algum equipamento apresente problemas durante a eleição.
5: Nós estamos hoje na cerimônia de verificação, né, de regularidade dos dados da urna eletrônica. Nós tivemos a cerimônia de preparação no dia 25, momento em que a gente copia para dentro da urna todos os dados do pacote de eleição, de eleitores, locais de votação e candidatos. E hoje nós estamos aqui nessa cerimônia para verificação da regularidade desses dados. Momento em que todas as urnas que já foram preparadas, elas são ligadas para conferência dos dados visualmente na tela, né? Eleição, turno, a nossa zona, o número da sessão de onde essa urna vai funcionar, o relógio dela com data e hora, né? No momento nós temos a data e hora atual, é um dos pontos mais importantes da nossa verificação. Então toda essa conferência, ainda também com a etiqueta que identifica a sessão, assim também como a caixa onde identifica a sessão para onde essa urna vai. Então essa é uma cerimônia pública onde nós conferimos a regularidade dos votos, para que a gente tenha essa integridade de dados e que nenhuma urna esteja com problema no dia da votação.
4: Os preparativos também envolvem as equipes que vão trabalhar nas regiões mais distantes do município. Os mesários devem seguir viagem neste sábado para atender às sessões localizadas na zona rural e nas aldeias indígenas. Duas aldeias de etnia Tembé, na região do Alto Rio Guamá, também receberão urnas para garantir o direito de voto aos eleitores indígenas que fazem parte do colégio eleitoral atendido pela 42ª Zona Eleitoral de Paragominas.
5: Nós temos 246 sessões que irão funcionar na nossa zona esse ano, mas no total nós temos 277 urnas eletrônicas, 246 de sessões e 31 urnas de contingência, ou seja, urnas reservas.
4: Segundo o cartório eleitoral, 76.557 eleitores estão aptos a votar neste ano. Desse total, pouco mais de 5 mil eleitores estão na zona rural de Paragominas. A expectativa agora é concluir a distribuição dos equipamentos e garantir que tudo esteja preparado para a eleição deste domingo.

0: Mais um sucesso aqui nas ondas da 89,1, Maroon 5, Sugar. Reta final, então, aqui na programação, né? Claro que sim, mas... faltando 2 minutinhos para as 18 horas. Final, né? Para você que ficou comigo até esse exato momento, valeu pela moral. Tamo junto sempre, né? Volto amanhã, na sexta-feira, dia 2. Vem a programação Vida e Paz. O programa, programação da Igreja Assembleia de Deus de Missões. O programa Vida e Paz. Programa religioso. Tá bom? E eu... desejar para você, claro, tudo de bom. 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Muito obrigado sempre pela audiência. Meu amigo DJ Marlon, tá, quase esqueci dele. Tá nos ouvindo, tá no trampo ainda, mas... claro, sintonizado aqui na melhor. Valeu, meu irmão. Você é meu parceiro, você sabe disso, viu?
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0: Alô, galera, boa noite. São 18 horas e 2 minutos em Belém, começando agora o nosso cartaz esportivo. Hoje, sexta-feira, começando o mês, dia 1º de outubro de 2026. Cartaz esportivo no ar com a grife do Timão, campeão do rádio, comando e liderança do que vale quanto pesa. Vamos conferir os destaques em cartaz.
1: Paysandu.
2: Goleiro pronto e à disposição de Mazola Júnior. Atacante e lateral fora dos planos. São 24 relacionados para a partida do sábado na Curuzu. Esquema com 3 zagueiros não é descartado para a partida contra a Ferroviária.
3: Técnico Carpini formatou o time hoje pela manhã no Mangueirão no 4-4-3, com variações e duas mudanças no setor defensivo. Só este ano, 22 atletas deixaram o clube do Remo por deficiência técnica. Remo terá 5 jogos neste mês de outubro, chamado Mês da Santinha. Leão trabalha ainda amanhã e sábado e folga no domingo.
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5: Federação divulgou o sorteio dos grupos do Campeonato Sub-20 para esta temporada. Hoje tem Paraense na segunda divisão nacional. CBF liberou arbitragem para os jogos

0: Glória a Deus, glória a Deus, a paz do Senhor, povo de Deus. Queremos nesse momento já agradecer o nosso bondoso Deus pelo privilégio, é claro, de mais uma vez estarmos aqui, tá bom? Na programação Vida e Paz. E hoje, quinta-feira, tá bom? Tá bom? Na direção aí da EBD, né? Isso, estamos aqui para mais uma vez fazer para você a programação Vida e Paz. E toda solidão, como o vento voou, e no seu coração. E lembrando que essa programação tem toda a responsabilidade da Igreja Evangélica, tá bom? Assembleia de Deus de Missões, localizado na rua Eixo W1, número 680, ao lado do cartório. Tempo de cantar. Ah, ah, ah, ah. E temos como pastor presidente, pastor Elias Miranda Barbosa. E a nossa finalidade aqui é levar o Evangelho de Jesus Cristo até você. Então você que já está sintonizado conosco, seja muito bem-vindo, tá bom? Você que é nossos ouvintes assíduos aí de todos os dias, você que não perde aí a programação Vida e Paz, todos os dias está na escuta da programação Vida e Paz, e a gente fica muito feliz por ter você como nosso companheiro. O sol irá nascer, o dia vai chegar. E está comigo aqui a minha parceirona, minha esposa Eleni, tá bom? Que estará também nos ajudando aí nessa grande programação que é bênção do Senhor aqui na cidade. Dizendo assim pra mim.
1: Glória a Deus, a paz do Senhor, povo de Deus, tudo bom? Já estamos aqui, né, no programa Vida e Paz. Já convidamos você a participar conosco aqui. É só sintonizar na Rádio Clube 89.1 FM, tá bom? Participe conosco, peça aí o seu louvor através do WhatsApp, no número de telefone 8474-6395. Peça aí o seu louvor, deixa aí o seu oferecimento e nós estamos aqui para atender você, tá bom? Não podemos começar o programa nessa tarde, né? Deixando aqui os nossos sentimentos, né? Nossa querida irmã Edna, que perdeu a sua mãe ontem, né? Era para ela estar aqui na rádio, mas a tia Iris, né? Mas infelizmente aconteceu essa fatalidade, né? Queremos aqui dedicar o programa para nossa irmã, né, dar os nossos sentimentos, tá bom? Que só Deus, né, para dar força, confortar e consolar, né, a serva do Senhor e toda a sua família, tá bom, tia Edna? Deus abençoe a sua vida. Estamos aqui nesta noite e em nome do programa Vida e Paz da IADM Paragominas, tá bom? Queremos deixar aqui o nosso sentimento à senhora e toda a sua família, tá bom? Já vamos estar tocando aqui o primeiro louvor, tá bom? Com a cantora Gislane Ferreira. O hino Deus é o mesmo, tá bom? Queremos oferecer este hino já para todos vocês que estão já sintonizados no programa Vida e Paz. Participe conosco.

Glória a Deus, louvado seja o nome do Senhor. Quero deixar aqui um convite para você, né, que hoje às 19h30, tá bom? Temos culto de milagres ali na congregação Betânia, tá? Com a campanha de 7 quinta-feiras, né? É, hoje é o sexto dia desta campanha, tá? Com o tema, o propósito da salvação. Tá lá em João, capítulo 4, versículo 28 ao 30, tá bom? E convidamos você a estar conosco ali neste dia. Né? Convidamos você a estar conosco ali. Quem está, vai estar ministrando a palavra do Senhor ali vai ser o pastor Edivaldo, né? E a sua esposa, Neudilene Ferreira, tá bom? Então, o pastor Edivaldo Martins e a sua esposa, Neudilene Ferreira, estarão ali na congregação Betânia, né? O pastor ali pregando a palavra do Senhor e a sua esposa vai estar louvando, tá bom? Temos ali como pastor, né, o pastor Manuel Ataíde e a nossa querida missionária Conceição, tá bom? Então, convidamos você a participar conosco deste culto ali na congregação Betânia, que fica ali na rua 17 de junho, número 65, no Laes Cabelinho, tá bom? Bem ali na esquina do posto de saúde, tá bom? Então, convidamos você a estar ali conosco nesta noite, amém? Vamos estar tocando aqui também o hino da Lauriette, Palavras, tá bom? Queremos dedicar você aí que está aí sintonizado conosco aí na sua chácara, aí no seu, né, no seu carro aí, né? Você que é Uber, né? Que tá trabalhando aí, ganhando seu pão de cada dia aí. Queremos dedicar esse louvor para vocês que estão aí ouvindo o programa Vida e Paz, tá bom? Lauriette, Palavras.

Glória a Deus. Queremos avisar também, tá, todos os amados irmãos, que amanhã, né, sexta-feira, dia 2 de outubro, né, haverá um ensaio geral para todos os departamentos, tá bom, irmãos? Em prol do Abala Paragominas, tá bom? Amanhã, sexta-feira, dia 2 de outubro, a partir das 19 horas, lá no Templo Sede, tá bom? Ao lado do cartório, tá bom? Haverá esse grande ensaio geral, tá bom? Para todos os departamentos, amém, meus irmãos? É amanhã, tá bom? Grande ensaio geral em prol, tá bom? Do Abala Paragominas. Já já vou estar falando aí a data do Abala Paragominas, tá bom? Vamos ouvir aqui mais um louvor, tá bom? Queremos já agradecer também a audiência aí, né, do irmão Ricardo Amorim, ali de Mombaça, tá bom? Que Deus abençoe, servo do Senhor, está sempre aqui sintonizado no programa Vida e Paz. Queremos oferecer esse louvor aqui também para o servo do Senhor, tá? Irmão Ricardo Amorim. Queremos oferecer também esse louvor para a irmã Érica Gastri, né, que gosta muito desse louvor. Que Deus abençoe sua vida, minha irmã e sua família, tá? Miriam Passos, meu Deus é grande.

0: Daniel Samuel, saudade de Teresa.
1: Glória a Deus, louvado seja o nome do Senhor, nosso Deus, ele é grande. Quero deixar aqui mais um aviso para vocês, tá bom? Que no dia 12 de outubro, né, irmão, segunda-feira, é um grande feriado, né, Dia das Crianças, tá bom? No dia 12 haverá a segunda caminhada de oração pela cidade de Paragominas, tá bom, irmãos? Esse grande dia está chegando já, né? O pastor Eliezer conta com toda a IADM Paragominas, com toda a igreja, tá bom? Para essa segunda caminhada de oração pela cidade, tá bom? E vai ser segunda-feira, né? Dia 12, a partir das 16 horas, tá bom? E você, né, está convocada a participar, né, desta grande caminhada, tá bom? Dia 12 de outubro, tá? A partir desta grande caminhada, tá bom? Dia 12 de outubro, tá? A partir

Glória a Deus, louvado seja o nome do Senhor. Quero deixar aqui o último aviso da noite aí pra você. Você já marcou aí na sua agenda aí, dia 13 e 14 de novembro. Amém? Dia 14 e 13 de novembro vai estar acontecendo, né? O nosso quarto aberto.

Bala Paragominas, tá bom? Dias 13 e 14 de novembro, a partir das 19 horas, ali no Templo Sede, tá bom? Vai estar acontecendo esse grande evento, que vai ser numa sexta e no sábado, tá bom? Queremos convidar você a participar conosco ali. Quem vai estar pregando a palavra do Senhor vai ser o pastor Ivo Rodrigues, ali de Goiânia, Goiás, tá bom? Esse é a Bala Paragominas, irmão, vai estar comemorando, né, os 10 anos da oração de 24 horas, os 8 anos do jejum de 24 horas, os 6 anos da tarde da vitória e os 5 anos da oração no monte, tá bom? O tema desse ano, né, do Bala Paragominas, né, é dependente, comprometido e frutífero na obra de Deus, amém? Está lá em João capítulo 15, versículo 4 e o 5, tá bom? Então participe conosco aí, agende aí na sua agenda, tá bom? Dia 14, 13 e 14 de novembro, quarto Bala Paragominas.

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1: Glória a Deus, vamos estar ouvindo aqui mais um louvor aqui, tá bom? Fabiano Barcelos, o hino Deus do Impossível. Glória a Deus. Fabiano Barcelos e Sueli Lima, Deus do Impossível.

Glória a Deus. Meus irmãos, queremos nessa oportunidade falar um pouco sobre... Estamos entrando aí em um trimestre novo, né, que a partir de domingo estaremos estudando novas lições. Aí nós temos aí, por exemplo, na classe dos adultos, né, um tema bem conhecido e bastante importante, tá bom? E estará estampado na sua revista aí, o Deus da Aliança, tá? Esse é o assunto que estará na sua capa principal aí, tá? Dessa lição desse quarto trimestre, tá bom? É, advertências, promessas e bênção no livro de Deuteronômios, tá bom? Estaremos estudando aí essa tão grande lição, tá? E na primeira lição estaremos estudando sobre Deuteronômio, o livro da aliança. Eu tenho certeza que ao decorrer desse estudo, que estarão sendo estudado em cada classe aí, será lições importantíssimas, tanto na classe dos adultos, como também na classe dos jovens, tá bom? Fiquei pesquisando aqui sobre algumas lições que estará sendo dita aí, estudada, tá bom? Nas classes dos jovens, nas classes dos adultos e também nas classes das crianças. Estaremos aí estudando assunto bastante importante nesse quarto trimestre, tá bom? A nossa segunda lição é recapitulando a jornada no deserto. Essa é o tema da segunda lição que estará sendo estudada na classe dos adultos. A terceira lição, a fidelidade de Deus diante da infidelidade de Israel. Eu tenho certeza que dentro destas lições, principalmente essa que agora falei, né, que Deus, ele é fiel, irmãos, né? Nós somos às vezes infiéis ao Senhor, né? Mas isso não muda Deus. Deus, ele continua sendo fiel, e essa lição 3 vai falar absolutamente isso, a fidelidade de Deus diante da infidelidade de Israel, tá bom? A quarta lição estaremos estudando sobre o chamado à obediência, né? Outra lição que também vai trazer grandes aprendizados, grandes ensinos, tá? Para aqueles que de fato, né, estiver estudando esta tão importante lição desse quarto trimestre, tá bom? A quinta lição, ele vai falar sobre o grande mandamento, tá bom? O grande mandamento, essa é a quinta lição. E na sexta lição vai falar sobre aliança e as bênçãos da obediência. Essa aqui é boa, né? Essa aqui é importante, né? E a sétima lição vai falar sobre maldições e bênção da aliança, tá bom? E na oitava lição, escolhendo a vida ou a morte, tá, irmãos? Essas são lições que estarão sendo estudadas na classe dos adultos. Na lição 9, a sucessão de Moisés, tá? E na décima lição estaremos estudando sobre o cântico de Moisés e a advertência à esperança, tá? E na 11ª lição estaremos estudando sobre a bênção final de Moisés. E na 12ª estaremos estudando sobre a morte de Moisés e a continuidade da promessa forte. E por final, para encerrar
a lição do quarto trimestre, estarei a lição de número 13, né? É o cumprimento de Deuteronômios em Cristo, tá, irmãos? Essas são as lições que estarão sendo estudada ao decorrer de todo esse trimestre, nesse quarto trimestre, tá bom?

Vamos ver aqui sobre a primeira lição que estaremos estudando, que será no dia 4. Tá? Que seria agora domingo, né? No caso. Amém? Então, no quarto trimestre, agora, a primeira lição, nós estaremos estudando sobre o livro de Deuteronômio, né? O livro da aliança. Lá no textual está escrito: Eis que esta terra eu a dei diante de vós, entrai a possuir a terra que o Senhor jurou aos vossos pais, Abraão, Isaque e Jacó, que daria a eles e a sua semente depois dele. Esse é o texto áureo, tá bom? Da nossa lição. A verdade prática diz: a fidelidade a Deus é e a sua palavra dirige o crente a viver pela fé e alcançar as suas promessas, tá bom? Só que nesse texto áureo e nessa verdade prática, dá um estudo, dá uma lição muito importante, né? Então, isso serão estudados, tá bom, queridos? Aqui na primeira lição desse primeiro trimestre. Deuteronômio, autoria e propósito do livro. A autoria, a tradição judaica evidencia eterna, os estudiosos conservadores reconhecem, né, Moisés como autor de Deuteronômio, pois foi o mediador da aliança entre Deus e Israel. O livro registra discursos, instruções, exortações dirigidas ao povo na campina de Moabe. Apenas os acontecimentos posteriores e a sua morte, descrito no capítulo final, pode ter sido registrado por Josué ou por outro escriba sob inspiração divina. Em Deuteronômio 1:3, observa-se que o conteúdo antecede a sua morte e a conquista da terra prometida. O título deriva da expressão grega Deuteronômio, traduzido na Septuaginta, é como repetição da lei. O livro reflete a releitura de Moisés sobre a lei às vésperas da entrada em Canaã. Na tradição judaica, é chamado, né, de Adevari, estas palavras, destacando-se o seu caráter discursivo, com linguagem sensível. Moisés exorta Israel à fidelidade exclusiva ao Senhor. E ele também adverte o povo, tá, contra a idolatria e a corrupção moral, estruturando em três discursos. Deuteronômio reafirma que a obediência à palavra conduz à bênção e à vida santa. Tá, querido? Então, ele discursa, né? E ele vai confirmar que a obediência à palavra conduz o quê? A bênção e a vida santa, tá? Se nós sermos obedientes ao Senhor, nós teremos bênção, vida santa. Tá bom, irmãos? O valor de Deuteronômio permanente para a rededicação espiritual do povo de Deus, evidenciado ao seu uso na reforma de Esdras, Neemias, o livro destaca o amor de Deus e a devoção que ele requer. Instrui o povo a viver com justiça, equidade, integridade, pois a obediência conduz à vida e à bênção, enquanto a desobediência leva à maldição. Tá? Então, nessa lição, estaremos estudando sobre a bênção, né, das obediência. Tá bom, Senhor? Tenho certeza que trará grande aprendizado para quem aqueles que estudar e participar aí desta grande lição que estará sendo estudada nas classes dos adultos, tá bom? Então, você que
está nos ouvindo, né? Você que é servo do Senhor, adquira aí a sua revista, né? E participe de uma escola bíblica dominical, né? E aprendendo aí nesse último trimestre grandes lições que eu tenho certeza que Deus irá falar grandemente com muitos daqueles que participarem, né, desse trimestre, dessas lições que estarão sendo ensinadas, tá bom? Aí nessa escola bíblica dominical, tá bom? Então, todo o ministério, né, convida você a participar da escola bíblica dominical. Você que ainda não participa, você nunca participou, que tem gente aí que nunca participou de escola bíblica dominical, né? Querendo ou não, mas tem muitas pessoas que nunca pisaram em escola bíblica, né? Então, se você é um desses que nunca pisaram em escola bíblica dominical, né, faça esforço. Eu tenho certeza que você irá aprender coisas extraordinárias.

Então é isso, meus irmãos. Então a gente convida os irmãos a estar conosco aí nas escolas bíblicas dominical. Procura aí uma igreja próxima de você e se matricule aí na escola bíblica dominical. Você é aluno, você é professor, vamos, né, aprender mais um pouco nesse grande trimestre que Deus tem para falar conosco, tá bom?

Glória a Deus, louvado seja o nome do Senhor. Eu creio que esse quarto trimestre, né, vai ser bênção. E aqui, só reforçando aqui, né, o que o Diácono Francisco falou, convidamos você a participar da Escola Bíblica Dominical, você e sua família, né, irmãos? Participe da Escola Dominical, é lá que nós aprendemos a palavra do Senhor, né? Como servo de Deus, temos que estar preparados, né? Aprender da palavra do Senhor, louvado seja o nome do Senhor. Então você é o nosso convidado, tá bom? A estar na Escola Bíblica Dominical. Todas as congregações estão abertas, né? A partir das 8 horas, 2 horas de tempo, irmãos, a EBD. Você chega 8 horas, 10 horas, já se encerra a EBD. Então, são 2 horas muito preciosas, a qual estamos aprendendo a palavra do Senhor, tá bom? Já queremos agradecer você que esteve sintonizado conosco aqui nesta noite, tá bom? Muito obrigado. Que Deus venha abençoar você e sua família, sua casa, tá bom? Amanhã, sexta-feira, temos mais programa Vida e Paz, a partir das 18 horas, tá bom? E convidamos você a estar sintonizado aqui, tá bom? Na Rádio Clube FM 89.1, tá bom? Muito obrigada, que Deus abençoe a todos vocês. Tenha uma boa noite. Tchau, tchau, Paragominas. Que Deus abençoe. A paz do Senhor Jesus.

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1: 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Quem aderir paga uma entrada correspondente a 5% da dívida sem desconto. O valor restante tem desconto de 50% e pode ser pago em até 55 parcelas mensais. Mariana Correia, coordenadora geral da Dívida Ativa da União e do Fundo de Garantia do Tempo de Serviço, explica que a nova modalidade deve alcançar mais de 3 milhões de pessoas.
2: A gente focou nesse universo, que parece pequeno, né? Mas que representa 3,6 milhões de microempreendedores individuais que possuem essas dívidas e que agora vão ter a chance de retomar suas atividades sem pendências perante a Procuradoria da Fazenda.
1: Além da criação da nova modalidade, o governo prorrogou o prazo do Desenrola MEI já existente. A modalidade que atende microempreendedores com dívidas de até R$ 20 mil junto à União fica disponível até 29 de janeiro de 2027. Nesse caso, podem ser abatidos todos os valores de juros, multas e encargos. Com isso, o valor do débito pode ser reduzido em até 70%. A coordenadora da dívida ativa, Mariana Correia, destaca que as adesões a esses planos de negociação podem ser feitas pela internet.
2: O procedimento é 100% online, via Regularize. O contribuinte consegue entrar lá dentro, consultar a sua dívida, simular os descontos máximos aplicáveis àquela dívida, verificar se ele tem condições de aderir àquele acordo e concluir aquela negociação 100% digital em coisas de minutos.
1: O endereço para aderir às modalidades do Desenrola MEI é www.regularize.pgfn.gov.br. Reportagem Gabriela Noronha.
3: Vítimas de violência doméstica que forem afastadas do trabalho por medida protetiva terão a renda garantida.
4: A medida terá validade por até 6 meses e garante também o pagamento a mulheres sem vínculo previdenciário.
3: O governo federal seguiu o parecer da Advocacia Geral da União após o entendimento do Supremo Tribunal Federal sobre a Lei Maria da Penha.
5: O parecer da Advocacia Geral da União garante a mulheres vítimas de violência doméstica o afastamento remunerado do trabalho por até 6 meses, desde que determinado pela Justiça como medida protetiva. Esse afastamento já era previsto na Lei Maria da Penha, mas a norma não especificava quem pagaria o salário da trabalhadora nesse período. A incerteza sobre o recebimento da remuneração fazia com que muitas mulheres tivessem de optar entre a segurança e o próprio sustento, como destaca a ministra substituta das mulheres, Eutália Naves.
6: Um passo muito importante para que nenhuma mulher precise escolher entre proteger a própria vida e garantir a sua sobrevivência econômica e muitas vezes também da sua família.
5: O parecer da AGU segue entendimento do Supremo Tribunal Federal, que em junho esclareceu que o empregador é responsável pelo pagamento dos 15 primeiros dias de afastamento e o Instituto Nacional do Seguro Social, INSS, pelo restante do período. Nos casos em que a mulher é contribuinte individual, facultativa ou seguradora especial, o INSS vai pagar o benefício integralmente. Já para as mulheres que não são seguradas da Previdência, o pagamento terá natureza assistencial. A presidente do INSS, Ana Cristina Viana Silveira, destaca que bastará a decisão judicial para que o Instituto faça o pagamento.
7: O INSS tem a responsabilidade de assegurar que esse direito chegue a essas mulheres com agilidade, respeito e sensibilidade, especialmente para mulheres que enfrentam a violência doméstica.
5: Após a publicação do parecer da AGU, o Ministério da Previdência Social e o INSS terão até 15 dias para regulamentar o pagamento. As dúvidas podem ser tiradas pelo Disque 135 do INSS ou pela Central de Atendimento à Mulher, o Ligue 180. Reportagem Luana Karen.
4: E quando o assunto é proteção e garantia de direitos da mulher, o dinheiro que chega todo mês também faz diferença.
3: E por isso que o Pix Pensão foi criado, para facilitar o pagamento e o recebimento da pensão de um jeito mais simples e seguro.
4: Vamos entender mais sobre a medida que começa a valer no ano que vem. O Pix Pensão entrará em vigor em julho do ano que vem. A medida altera o Código de Processo Civil para permitir o pagamento de pensão alimentícia de forma automática, via Pix, conforme decisão judicial. Antes da sanção da lei, o pagamento dependia exclusivamente de quem devia a pensão, que podia optar entre transferência manual, boleto ou desconto em folha de pagamento, no caso dos assalariados. Juliana Hernandes Cores, coordenadora geral de políticas de cuidado da Secretaria Nacional de Autonomia Econômica e Política de Cuidados do Ministério das Mulheres, detalha a mudança.
8: A gente tem números que mostram que as mulheres, principalmente mulheres, ficam sem a garantia dos seus direitos, como é exercido o direito hoje. 90% dos pedidos de execução de alimentos não são constantes, então a gente entende que o Pix Pensão vai facilitar aí não só a tramitação judicial, mas a tramitação bancária também.
4: As mães ou responsáveis legais que detenham a guarda de crianças e adolescentes beneficiários de pensão alimentícia poderão solicitar o Pix Pensão a qualquer momento do cumprimento da sentença. Para isso, será preciso procurar um advogado ou defensor público, acessar o processo judicial onde a pensão foi definida e pedir o Pix automático. O interessado precisa informar nos autos os dados bancários, agência, conta e chave Pix cadastrada, tanto de quem recebe quanto de quem deve pagar. E só então o juiz vai expedir a ordem eletrônica para que o sistema bancário agende o pagamento, como explica o advogado especialista em direito de família, Marcelo Lucena.
9: Então, uma parte devedora, independente de sua vontade, ela vai receber uma ordem judicial em sua instituição financeira e naquela data que o juiz determinar ou no acordo que foi feito e homologado pelo judiciário, naquela data fixa, será cadastrada uma ordem judicial para que se transfira de forma automática o valor referente à pensão pelo tempo que ficar determinado.
4: Por se tratar de decisão judicial, o Pix da pensão alimentícia só poderá ser cancelado ou alterado a partir de nova manifestação da Justiça. Reportagem Graziele Bezerra.
3: E a partir de hoje, o pagamento via Pix por aproximação pode ser feito para valores acima de R$500.
4: Para mudar esse limite, a pessoa deve procurar o banco onde realiza a transação e solicitar a nova quantia máxima que o cliente vai permitir.
3: Essa nova regra foi autorizada pelo Banco Central em junho e passa a vigorar a partir de hoje.
4: Clube Esportivo fecha acordo para a ocupação de um patrimônio público.
3: É o Centro de Treinamento Rei Pelé, uma referência no cenário do futebol brasileiro.
4: Entenda o que representa para os dois lados o acordo assinado hoje em Brasília.
10: O Santos Futebol Clube negociou um acordo com a União para garantir a permanência no Centro de Treinamento Rei Pelé por 20 anos, renováveis por igual período. Por meio desse acordo, o clube ganha segurança jurídica sem que a área deixe de ser patrimônio público. Como disse a ministra da Gestão e da Inovação em Serviços Públicos, Esther Dueck.
11: A gente tem uma propriedade da União que vai ser preservada, vai ser cuidada. É um imóvel maior. É muito importante, muito valiosa. O patrimônio vai deixar de ser um motivo de litígio para cumprir sua função social.
10: O Centro de Treinamento Rei Pelé tem cerca de 40 mil metros quadrados e fica no bairro do Jabaquara, em Santos, São Paulo. O complexo foi inaugurado em outubro de 2005 e se tornou uma referência no cenário do futebol brasileiro profissional. As negociações foram conduzidas pela Advocacia Geral da União e, segundo o Jorge Messias, o advogado-geral, representam mais que uma transação econômica.
12: Nós entendemos que este patrimônio da União, ele tem um trabalho e um serviço que transcende a uma equação econômica. Nós estamos falando do valor imaterial que ele representa, não só para a sociedade santista, mas para toda a sociedade brasileira.
10: A partir do acordo, o Santos Futebol Clube assume uma série de compromissos relacionados a ações sociais, investimentos nas categorias de base e conservação da área. Reportagem Luciana Colares de Holanda.
3: Hoje é dia do idoso, uma data para lembrar que cuidar da saúde também é uma forma de garantir mais qualidade de vida e proteção na terceira idade.
4: E entre esses cuidados, a imunização tem um papel importante. Manter as vacinas em dia ajuda a prevenir doenças e complicações que podem ser mais graves em pessoas idosas.
13: Envelhecer com saúde também passa pela vacinação. Manter a caderneta em dia é uma das formas mais simples e eficazes de prevenir doenças graves, reduzir internações e garantir mais qualidade de vida. No Sistema Único de Saúde, pessoas com 60 anos ou mais têm acesso gratuito às vacinas previstas no Calendário Nacional de Vacinação. Em Brasília, a aposentada dona Gilmara Teixeira tem a caderneta de vacinação completa. Aos 70 anos, ela não esconde a preocupação de ficar livre das doenças.
14: A vacina em dia, a gente livra da doença. Não quero ficar doente. Eu sou com 70 anos e eu quero ter uma vida saudável.
13: O exemplo da dona Gilmara é a recomendação para todos os idosos. Entre as principais vacinas estão a da gripe, aplicada todos os anos, o reforço contra a Covid-19 a cada 6 meses, além das vacinas contra hepatite B, tétano e difteria. Dependendo da situação de saúde, do histórico vacinal, também podem ser indicadas vacinas como a da febre amarela e a pneumocócica, que protege contra formas graves de pneumonia e meningite. A diretora substituta do Programa Nacional de Imunizações do Ministério da Saúde, Ana Catarina de Melo Araújo, explica a importância da vacinação para os idosos.
15: A criança e o idoso, ele é mais vulnerável. Então, às vezes, uma doença que na fase adulta ela não teria uma complicação tão importante, mas na fase do idoso ela pode complicar e até levar ao óbito ou deixar alguma sequela.
13: Com o avanço da idade, o organismo fica mais vulnerável às infecções. Por isso, manter a vacinação atualizada ajuda a evitar complicações, internações e até mortes provocadas por doenças que podem ser prevenidas. Para a dona Gilmara, do começo da reportagem, a vacina é proteção e vida longa.
14: Vacina salva vidas e muitas vidas. Vamos confiar. A ciência está aí para poder estudar e ensinar para a gente que a vacina é fundamental na nossa vida.
13: A recomendação é não esperar uma doença aparecer para procurar proteção. Atualizar a caderneta é simples. Basta procurar a unidade básica de saúde mais próxima, levando um documento de identificação e o cartão de vacinação. Mesmo quem perdeu a caderneta deve buscar a unidade para que os profissionais avaliem o histórico e indiquem quais vacinas ainda precisam ser aplicadas. Reportagem Pablo Mundim.
3: E idosos podem contribuir também para salvar vidas.
4: Novas regras autorizam que pessoas com 70 anos ou mais sejam doadoras de sangue.
3: O regulamento também reduziu o tempo de espera para que pessoas temporariamente impedidas possam voltar a doar.
4: A coordenadora geral de sangue e hemoderivados do Ministério da Saúde, Luciana Carlos, explicou para a gente essas mudanças. Acompanhe a entrevista. Coordenadora geral de sangue e hemoderivados do Ministério da Saúde, Luciana Carlos. É um prazer ter a senhora com a gente aqui na Voz do Brasil. Vamos falar então sobre essas mudanças nessa parte de doação de sangue que foram anunciadas recentemente. A doação de sangue passou a ter então novas regras para coleta, armazenamento, isso, transporte, não é isso? Entre essas isso mudanças está o prazo, por exemplo, para quem fez tatuagem, piercing, endoscopia. Explica pra gente então quais essas mudanças.
16: Bom, eu queria agradecer inicialmente, né, a oportunidade de estar conversando com o Brasil inteiro sobre isso. E, na verdade, essa atualização do regulamento técnico da hemoterapia no Brasil é uma coisa que a gente esperava há muito tempo. Está sendo muito bem recebido e saudado por toda a hemoterapia brasileira, porque a gente tinha algumas regras que datavam de 2014. Então, eram regras e normas que já estavam um pouco defasadas e distantes da necessidade de segurança dos serviços. Então, agora a gente tem realmente uma atualização desse regulamento técnico e isso faz com que a gente tenha mais segurança para doadores e pacientes, porque a gente, vamos dizer assim, a gente melhorou, né, a segurança desses regulamentos ou desses critérios que são aplicados, né, para que as pessoas possam ou não fazer a doação de sangue com segurança.
3: E por que foram feitas essas atualizações? aplicações, então?
16: Existem várias tecnologias que surgiram, algumas situações epidemiológicas que mudaram, alguns critérios técnicos que antes a gente não tinha evidência da segurança e hoje a gente tem. Então, assim, são atualizações técnicas e científicas mesmo que surgem ao longo do tempo e que a gente vai precisando fazer a adequação. Infelizmente, teve um tempo muito longo e agora a gente conseguiu trazer essa adequação, que não está restrita apenas à doação de sangue ou aos critérios de doação. A gente também tem outras alterações de incorporação de tecnologias, uso, por exemplo, de ferramentas informatizadas dentro do serviço para atendimento ao doador. Então, várias oportunidades de atualização que foram feitas, né? E sempre voltadas para a segurança dos doadores, porque o que a gente precisa é que os doadores, as pessoas que podem doar, elas realmente façam a doação com segurança e tranquilidade e continuem saudáveis e até voltem a doar, né, como doadores regulares. E para a segurança também dos pacientes que vão receber esse sangue ou esses componentes que são produzidos a partir do sangue doado.
4: Agora, só para a gente deixar mais claro, né, eu cheguei a mencionar aí os prazos para quem fez tatuagem, piercing. A senhora pode dizer para a gente, então, quais são as principais mudanças, principalmente as que mais impactam os doadores?
16: Uma das coisas que mudou e que a gente fica muito tranquilo e feliz com essa mudança é o tempo máximo de doação, então a idade máxima para fazer a doação. A gente tinha vários doadores regulares que chegavam a 70 anos e que não podiam mais doar por causa do corte que a gente tinha no regulamento anterior. Agora, essas pessoas, se saudáveis, avaliadas pelo médico do serviço, elas podem continuar fazendo a doação. A tatuagem, a gente tinha um tempo de inaptidão longo. Agora, a tatuagem feita em serviços regulamentados e fiscalizados pela Anvisa, o tempo é de 7 dias. E aquelas tatuagens que são feitas sem a gente saber como, o tempo é de 4 meses. Então, as endoscopias, que eram 6 meses, passaram a 4 meses. Então, assim, são muitas alterações que a gente incorporou ao texto, mas sempre garantindo que essa incorporação ou essa alteração não vai significar mais risco, nem para os doadores, nem para os pacientes. Então, a gente passa a ter pessoas que antes eram inaptas, agora podendo fazer a doação e ampliando, né, também o número de potenciais doadores no país. Então, a gente espera que isso tenha uma repercussão muito boa. Principalmente essa questão da tatuagem, porque a gente tem hoje, a população mais jovem usa muito tá todo mundo se tatuando, e lindos e maravilhosos, mas a gente, então a gente perdia muito doador com isso, né? E agora não, agora a gente vai poder realmente, a partir até da melhoria dos serviços que fazem a tatuagem, né? A gente tem agora agulhas descartáveis, as tintas que são também alicotadas, então a gente tem segurança e a partir dessa segurança na forma como a tatuagem é feita, a gente vai poder flexibilizar isso. Então, isso traz muitos doadores para os serviços.
3: Falando sobre a doação de sangue em si, por que a doação regular é tão importante para manter os estoques no país e em que situações os estoques costumam ficar mais baixos ao longo do ano?
16: O doador regular, ele é importante porque ele é uma pessoa que já entendeu o processo como um todo, então ele já sabe o que é que acontece, ele já se compromete com a segurança do processo, está sensibilizado para ter as respostas corretas às perguntas que são feitas na triagem, ele já foi testado anteriormente, então a gente já tem várias informações desse doador e ele é uma pessoa que já está comprometido com o sistema. Então, os homens podem doar até 4 vezes por ano, as mulheres 3 vezes por ano, e esse doador que volta, né, ele tanto é mais seguro, como ele já é uma forma da gente ter um número regular, né, de doações.
4: Muito bem, nós conversamos com Luciana Carlos, coordenadora geral de sangue e hemoderivados do Ministério da Saúde. Coordenadora, muito obrigada pela sua entrevista aqui à Voz do Brasil.
16: Nós que agradecemos. Obrigada.
3: A disputa mundial por minerais críticos usados na fabricação de baterias de celulares e carros elétricos já é uma realidade.
4: Mas a ciência brasileira está de olho em uma alternativa sustentável a partir de uma matéria-prima que tem a cara do Nordeste do país, o coco.
3: Pesquisadores da Universidade Federal de Sergipe estão transformando os resíduos do fruto em uma peça-chave para uma nova geração de baterias.
4: Os detalhes dessa inovação você acompanha agora no quadro Ciência na Prática.
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18: Sergipe é um dos maiores produtores de coco do país. E depois de consumido, o fruto pode virar lixo. Mas essa realidade vem mudando graças a uma pesquisa realizada no estado. A casca e o pó residual do coco têm se tornado um material de alto valor tecnológico, conhecido como biocarvão.
19: Meu nome é Yara de Fátima Jimenez e eu sou do Departamento de Química da Universidade Federal de Sergipe. Produção e consumo de coco é muito importante aqui no estado, né? Então gera um grande volume de resíduos. E um dos produtos que podem ser obtidos são os materiais carbonáceos, ou conhecidos popularmente como os biocarvões. Que tipo de bioprodutos nós podemos obter? Em filtros, como absorventes, também como suportes para catalisadores. E uma das aplicações, né, que nos chamou a atenção são as aplicações em energia.
18: Atualmente, as baterias dependem do lítio, um mineral caro e que pode se tornar escasso no futuro. A solução encontrada pelos pesquisadores foi substituir o lítio pelo sódio, usando o biocarvão de coco para fazer a bateria funcionar.
19: O íon lítio, ele sofre oscilações de preço e disponibilidade no mercado mundial. E nesse contexto, o estado de Sergipe, ele tem reservas de potássio e de sódio. As baterias de íon sódio são biocarvões preparados a partir de biomassa a temperaturas altas.
18: A pesquisa ainda está sendo desenvolvida em laboratório, mas promete colocar o Brasil em um mercado promissor, criando uma alternativa viável e sustentável para o futuro da energia global.
19: A China, ela está privilegiando muito os tipos de pesquisas no desenvolvimento de baterias de íon sódio. Em escala ainda de laboratório, a gente conseguiria, entre 4 a 5 anos, ter uma linha de desenvolvimento até a otimização desse carbono.
18: Acompanhe a pesquisa na página da Universidade Federal de Sergipe. E esse foi o Ciência na Prática, com produção de Warby Calil e edição de Edinaldo Júnior. E nosso encontro com o Saber Científico volta na próxima semana. Até lá.
3: Instrumentos musicais, microfones e máquinas de costura agora podem ser importados sem o pagamento de imposto.
4: A importação desses produtos estava sujeita à alíquota de 18%.
3: No caso das máquinas de costura, a medida que já valia de forma provisória e com restrições de cotas, agora é definitiva.
4: A redução tarifária consta em resolução da Câmara de Comércio Exterior, que incorporou decisões do Mercosul.
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4: E agora com as notícias do Poder Judiciário e do Congresso Nacional. Boa noite.
3: Boa noite para você e até amanhã.
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22: STF envia conciliação do caso sobre a aplicação do Estatuto da Pessoa Idosa a contratos de planos de saúde.
23: Justiça do Trabalho vai fazer um mutirão de conciliação em processos que envolvem pessoas a partir dos 60 anos.
22: Tribunal Superior Eleitoral define relatores para recursos relacionados à apuração das eleições 2026.
23: Boa noite, eu sou Marcela Luiza.
22: E eu sou Walter Lima.
23: Em nota publicada nesta quinta-feira, a presidência do Supremo Tribunal Federal firmou o compromisso com a democracia e a liberdade de escolha de brasileiros e brasileiras em ambiente de paz.
22: O voto é a expressão máxima da cidadania, segundo o presidente do STF, ministro Edson Fachin, e a garantia de que a vontade popular define o futuro do Brasil. Na nota, O ministro ressaltou que isso só é possível graças ao empenho incansável da Justiça Eleitoral brasileira.
23: TSE define relatores para recursos relacionados à apuração das eleições 2026.
22: Os ministros ficarão responsáveis pela análise de processos relativos aos cargos de presidente e vice-presidente da República. Fábio Ruas.
0: O ministro Sebastião Reis Júnior vai ser o relator da apuração dos resultados eleitorais do Amazonas, Alagoas, São Paulo e Tocantins. A ministra Estela Aranha ficou com Minas Gerais, Mato Grosso, Espírito Santo e Mato Grosso do Sul. Já o ministro Floriano de Azevedo Marques será o responsável pelo Ceará, Sergipe, Maranhão e Goiás. Os processos de apuração dos votos dos estados do Rio de Janeiro, Paraná, Pará e Piauí ficarão sob a relatoria do ministro André Mendonça. O ministro Ricardo Vilas Boas Cueva vai atuar nos processos da Bahia, Pernambuco, Paraíba e Santa Catarina. E o ministro Dias Toffoli ficou com o Distrito Federal, Rio Grande do Sul, Rio Grande do Norte, Acre, Amapá, Roraima e Rondônia. A distribuição garante a organização e a celeridade dos trabalhos da Justiça Eleitoral durante a totalização dos votos.
23: O Supremo suspendeu o julgamento sobre a aplicação do Estatuto da Pessoa Idosa a contratos de planos de saúde firmados antes de 2004.
22: A discussão envolve reajustes das mensalidades em razão da idade.
23: O estatuto proíbe a cobrança de valores diferenciados em razão da idade. Com a lei entrou em vigor em 2004, o Supremo discute se essa proteção também se aplica aos contratos firmados antes dessa data, inclusive nos casos em que o beneficiário completou 60 anos após a entrada em vigor do estatuto.
22: A questão é discutida em dois processos diferentes, que começaram a ser julgados por composições distintas da corte. Na sessão de hoje, o ministro Dias Toffoli propôs o envio do caso ao Núcleo de Solução Consensual de Conflitos do Supremo para tentativa de conciliação. A sugestão foi acolhida pelo plenário.
23: Hoje, 1º de outubro, é o Dia Nacional e Internacional da Pessoa Idosa.
22: De olho na data, a Justiça do Trabalho vai fazer um mutirão de conciliação em processos que envolvem pessoas a partir dos 60 anos. Rocine Gomes.
1: É isso mesmo, a ação em todo o país será de 5 a 9 de outubro. Chamada Em Pauta a Melhor Idade, a iniciativa vai dar preferência aos processos de pessoas idosas. Para participar e adiantar a sua vida, basta procurar seu advogado, ir ao Tribunal Regional do Trabalho e pedir que o processo seja priorizado. É o seu processo em cima da pilha.
23: O STJ recebeu o primeiro recurso especial da história, autuado de acordo com os novos critérios da sistemática da relevância da questão federal.
22: O chamado filtro de relevância entrou em vigor em 3 de setembro. Fátima Uchoa.
2: Nesse novo sistema, só serão julgados pelo STJ casos com relevância econômica, política, social ou jurídica que ultrapassem os interesses das partes, além dos que já têm relevância presumida, como previsto na lei que regulamenta o filtro. O primeiro recurso com relatoria do ministro Herman Benjamin, da primeira turma, teve origem em execução fiscal ajuizada pelo Conselho Regional de Engenharia e Agronomia do Paraná para cobrar dívida decorrente de infração à lei que rege a categoria. Vale destacar que o STJ começou e deve concluir até 7 de outubro as primeiras sessões virtuais para analisar propostas de submissão de recursos especiais ao filtro da relevância.
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23: Uma boa noite.
22: E até amanhã.
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24: Eu sou Humberto Pinheiro e estes são os destaques de hoje do Jornal do Senado, que começa agora. Senado debate projetos para ampliar a inclusão e qualidade de vida dos idosos. CCJ analisa a criação da Universidade do Vale do Juruá, no Acre. Nova lei do seguro rural amplia a proteção de produtores contra grandes perdas. Boa noite. 1º de outubro é o Dia Nacional do Idoso, data dedicada à reflexão sobre os direitos e as condições de vida dos brasileiros com 60 anos ou mais. O Senado analisa projetos para ampliar a inclusão digital e incentivar a participação das pessoas idosas em atividades turísticas. Repórter Rodrigo Rezende.
5: Uma lei sancionada em 2006 determinou que 1º de outubro é o Dia Nacional do Idoso. Em 2003, três anos antes, o país ganhou seu primeiro conjunto de leis específicas para essa parcela da população, o Estatuto do Idoso, hoje denominado Estatuto da Pessoa Idosa, como destaca o senador Paulo Paim, do PT do Rio Grande do Sul.
7: O Estatuto garantiu algo fundamental, reconheceu a pessoa idosa como sujeito de direitos, com prioridade nas políticas públicas, proteção à saúde, à moradia, à previdência, ao trabalho, à assistência social e, acima de tudo, à dignidade.
5: O Senado debate diversos projetos para melhorar a vida dos idosos brasileiros. Um deles, apresentado pela senadora Damares Alves, do Republicanos do Distrito Federal, quer promover a acessibilidade, inclusão e segurança da pessoa idosa nos ambientes digitais. Já o senador astronauta Marcos Pontes, do PL de São Paulo, é relator na Comissão de Direitos Humanos de uma proposta que incentiva a participação dos idosos em atividades turísticas.
24: A Comissão de Constituição e Justiça analisa o projeto de lei que autoriza o Poder Executivo a criar a Universidade Federal do Vale do Juruá, UFVJ, com sede em Cruzeiro do Sul, no Acre. A proposta tem o objetivo federal do Vale do Juruá, UFVJ, com sede em Cruzeiro do Sul, no Acre.

0: Ação do ensino superior público, especialmente em territórios com as peculiaridades socioambientais e os desafios logísticos do Vale do Juruá, é medida de inegável e urgente interesse público.
1: A Universidade Federal do Vale do Juruá deverá ter como foco suas vocações regionais e priorizar áreas como bioeconomia, agricultura familiar, biotecnologia, saúde e conservação ambiental.
2: O Brasil e os Estados Unidos anunciaram a criação de um grupo de trabalho para negociar o tarifaço. O objetivo é avaliar possíveis soluções e avançar nas negociações sobre um eventual acordo. No Congresso, aguarda análise uma MP que destina crédito subsidiado a exportadores e setores estratégicos. Repórter Pedro Pincer.
3: O governo norte-americano deve apresentar nas próximas semanas uma proposta para definir os assuntos das negociações. As conversas ocorrem enquanto os Estados Unidos mantêm sobretaxas sobre parte das exportações brasileiras. Em julho, foi anunciada uma tarifa adicional de 25% sobre determinados produtos brasileiros. No Congresso brasileiro, aguarda a instalação a comissão mista que vai analisar a medida provisória que prevê 18 bilhões e meio de reais em crédito subsidiado para exportadores e setores estratégicos. O presidente do Senado, Davi Alcolumbre, afirmou que o Legislativo está unido na defesa dos interesses nacionais.
4: Nós vamos defender a soberania nacional, vamos defender os empregos dos brasileiros e defender os empresários brasileiros que geram a riqueza para o Brasil, e tenho convicção também que esse processo tem que ser liderado pelo Poder Executivo. Buscar estreitar os laços e fazer as coisas acontecerem defendendo os brasileiros. O Parlamento está integralmente à disposição da defesa dos interesses do Brasil.
3: A partir de um documento que será enviado pelos Estados Unidos, o grupo de trabalho vai buscar um entendimento entre os dois países.
2: O Executivo sancionou uma lei aprovada no Senado que muda as regras do seguro rural para proteger produtores e seguradoras em caso de grandes perdas no campo. Repórter Patrícia Oliveira.
5: O dinheiro que o governo federal destina para ajudar o produtor a pagar o seguro rural não poderá ser bloqueado ou congelado durante a execução do orçamento. A nova lei também tira do papel o chamado Fundo Catástrofe, criado em 2010 para auxiliar as seguradoras a cobrirem prejuízos extraordinários na produção rural, como os causados pelas mudanças climáticas. A proposta que deu origem à lei é da senadora Tereza Cristina, do Progressistas de Mato Grosso do Sul.
6: O seguro rural, ele representa um instrumento essencial de gestão de risco, pois protege o produtor rural contra perdas decorrentes de eventos aleatórios e não controláveis.
5: A lei prevê ainda que os produtores que têm seguro terão prioridade nas linhas de crédito para prorrogar ou renegociar dívidas.
2: O plenário pode votar em breve um projeto que estabelece condições de trabalho específicas para mulheres com câncer de mama, incluindo aquelas em tratamento ou em período de remissão. A proposta autoriza a adoção de medidas para flexibilizar as condições de trabalho, como teletrabalho, redução da jornada, horários flexíveis e apoio psicossocial sem redução salarial. Além disso, institui o selo rosa para reconhecer empresas que adotarem práticas inclusivas e não discriminatórias. Durante a leitura do relatório na Comissão de Assuntos Sociais, o senador Flávio Arnes, do PSB do Paraná, ressaltou que o trabalho pode contribuir efetivamente para a saúde mental de quem enfrenta o câncer de mama.
7: É comprovado que se manter ocupado e produtivo representa um grande apoio psíquico aos pacientes de câncer ao obstar ou ao menos dificultar o advento de depressão que muitas vezes os acomete.
2: A Comissão de Constituição e Justiça do Senado pode votar o projeto de lei do senador Chico Rodrigues, do PSB de Roraima, que muda a contagem de prazos para manifestação da Fazenda Pública, do Ministério Público e da Defensoria Pública em processos de inventário. Pela proposta, os prazos passam a ser contados em dias corridos, incluindo sábados, domingos e feriados. Atualmente, a contagem é feita apenas em dias úteis. O relatório do senador Jorge Cajuru, do PSB de Goiás, recomenda a aprovação do projeto.
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2: Na hora de votar, além do celular, o eleitor precisa deixar outros equipamentos eletrônicos fora da cabine, como relógio inteligente e óculos com câmera. A proibição vale até para aparelhos desligados e foi reforçada pela Justiça Eleitoral para garantir o sigilo do voto. Repórter Marcela Cunha.
3: Não é só o celular que deve ficar fora da cabine de votação. Com o avanço de dispositivos cada vez menores e mais conectados, a Justiça Eleitoral detalhou as regras para impedir que novas tecnologias comprometam o sigilo do voto. A proibição também vale para máquinas fotográficas, filmadoras, relógios e pulseiras inteligentes, óculos conectados, fones de ouvido, câmeras corporais e microcâmeras. A medida busca evitar que equipamentos capazes de registrar ou transmitir informações sejam usados para revelar a escolha do eleitor. Também ajuda a combater a compra ou a coação de votos ao impedir a produção de uma prova da opção registrada na urna, como lembrou a senadora Damares Alves, do Republicanos do Distrito Federal.
4: A legislação é muito clara, o voto ele é secreto.
3: Quem se recusar a entregar o equipamento aos mesários não poderá votar até cumprir a orientação. O caso será registrado em ata e, se necessário, a força policial poderá ser acionada. Já equipamentos de acessibilidade e tecnologias assistivas continuam permitidos.
2: Com trabalhos técnicos de Eliseu Caires, o Jornal do Senado fica por aqui. Acompanhe agora as notícias da Câmara dos Deputados. Boa noite e até amanhã.
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6: Mulher que delatar violação de medida protetiva poderá ter escolta policial.
7: Deputados esclarecem a atuação do Ministério Público em pedido de pensão.
6: Escolas devem informar suspeita de trabalho infantil ao Conselho Tutelar.
7: Avança projeto que aumenta a punição para corridas ilegais em vias públicas.
6: Boa noite. A Comissão de Viação e Transportes aprovou penas mais rígidas para quem participar de corridas ilegais em vias públicas. A repórter Kate Nayane traz mais detalhes sobre o texto que agora será analisado pela Comissão de Constituição e Justiça.
8: O projeto de lei que aumenta as punições para os chamados rachas foi aprovado pela Comissão de Viação e Transportes da Câmara dos Deputados. Pela proposta, a multa pela prática de corridas ilegais em vias públicas passa de 2.934 para 4.402, além da suspensão do direito de dirigir e apreensão do veículo. O aumento do valor da multa também se aplica para quem promover ou participar de eventos que envolvam manobras perigosas, corridas ou disputas em vias públicas sem a permissão da autoridade de trânsito. O texto aprovado também agrava as penas. Caso a infração ocorra próximo de escolas, hospitais, locais de embarque e desembarque de passageiros, ruas estreitas ou onde exista grande concentração de pessoas, as penas passam de 3 a 6 anos para reclusão, de 4 a 8 anos em caso de lesão corporal grave e de 6 a 12 anos em caso de morte. O relator da proposta, deputado Hugo Leal, do PSD do Rio de Janeiro, defende que infrações como estas não devem ser tratadas como acidentes.
9: Inclusive, no caso de lesão corporal ou morte, aí sim, responsabilidade por homicídio. Homicídio, essa é nossa principal mudança, principal alteração, é que quando uma prática ilegal dessa natureza, o resultado dela é o homicídio, nós temos que tratar esse indivíduo como um homicida, não como um acidente de trânsito.
8: Em seguida, o projeto de lei que aumenta as punições para quem pratica corridas ilegais em vias públicas será analisado pela Comissão de Constituição e Justiça. Da Rádio Câmara de Brasília, Kate Nayane.
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5: Economia.
7: Afonso Mota, do PDT do Rio Grande do Sul, destaca a importância da lei que reduz as alíquotas do PIS/PASEP e da COFINS para a indústria química e petroquímica. O deputado ressalta que o setor recolhe aproximadamente 40 bilhões de reais por ano em impostos.
6: Afonso Mota avalia que a redução dos tributos tem fortalecido uma atividade estratégica para a economia brasileira diante da concorrência internacional. O parlamentar reitera que a medida cria condições para que o setor continue contribuindo para o desenvolvimento do país.
7: Marcos Aurélio Sampaio, do MDB do Piauí, defende projeto que acaba com a cobrança pelo uso da rede de distribuição de energia elétrica para microgeradores de energia solar. O texto garante isenção permanente aos consumidores que injetam energia excedente na rede.
6: A proposta estende a isenção a todos os usuários de fontes renováveis, independentemente da data de adesão. No entendimento de Marcos Aurélio Sampaio, a medida garante segurança jurídica e incentiva a democratização da energia limpa.
5: Agricultura.
7: O projeto de Renilson e Nicodemos, do MDB do Pará, estabelece um período de paralisação temporária na colheita do açaí e cria um seguro para os extrativistas do fruto. A ideia é pagar aos trabalhadores um salário mínimo por até 4 meses no ano para permitir a regeneração natural das palmeiras.
6: Na visão de Renilson e Nicodemos, a medida garante a sustentabilidade ambiental e assegura renda às famílias extrativistas no período de entressafra. A proposta prevê ainda ações para diminuir os acidentes de trabalho na subida dos açaizeiros e modernizar as técnicas de manejo.
5: Relações Exteriores.
7: Felipe Martins, do PL Tocantinense, apoia a criação da Frente Parlamentar Mista pela Integração Continental e Desenvolvimento Sul-Americano. O objetivo do colegiado é elaborar iniciativas de conexão produtiva, digital e institucional entre os países do continente.
6: De acordo com Felipe Martins, o grupo vai articular com governos estaduais, municipais e a sociedade civil para ampliar o protagonismo do Brasil na América do Sul, promovendo o intercâmbio tecnológico e o crescimento socioeconômico.
5: Segurança Pública.
7: A Comissão de Segurança Pública aprovou uma escolta policial para mulheres vítimas de descumprimento de medida protetiva. O repórter Luiz Cláudio Canuto explica a questão.
11: A Comissão de Segurança Pública e Combate ao Crime Organizado aprovou o projeto que prevê escolta policial para mulheres que denunciarem descumprimento de medida protetiva. Pela proposta, a escolta deveria ser concedida quando houvesse risco à integridade física. A proposta muda a Lei Maria da Penha e também a lei que disciplina a proteção de vítimas e testemunhas ameaçadas. O colegiado aprovou a versão da relatora, deputada delegada Ione, do Avante de Minas Gerais. Segundo ela, o objetivo é fortalecer a proteção da as vítimas no momento em que procuram as autoridades para comunicar que o agressor desrespeitou a decisão judicial. O texto aprovado amplia o alcance da proposta original e incorpora a proteção da escolta a um conjunto mais amplo de medidas protetivas na Lei Maria da Penha. A proposta original da deputada Rogéria Santos, do Republicanos da Bahia, previa a obrigatoriedade de escolta policial para a mulher que comparecesse à delegacia para denunciar o descumprimento de medida protetiva de urgência. Pelo texto aprovado, a adoção de escolta policial deixa de ser uma medida automática e passa a depender de avaliação técnica do risco enfrentado pela vítima. Entre os critérios poderiam ser considerados o histórico de violência praticada pelo agressor, a gravidade das ameaças e a possibilidade de novas agressões. Segundo o Conselho Nacional de Justiça, a cada 45 segundos, uma mulher recebe a proteção judicial. O projeto tramita em caráter conclusivo e aguarda indicação de relator na Comissão de Defesa dos Direitos da Mulher. Em seguida, passará pela Comissão de Constituição e Justiça. Da Rádio Câmara de Brasília, Luiz Cláudio Canuto.
6: Franciane Baier, do Republicanos do Rio Grande do Sul, apoia projeto que destina 30% da arrecadação de apostas de cota fixa ao Fundo Nacional de Segurança Pública. A proposta também reserva, no mínimo, 30% do fundo para o combate à violência contra a mulher.
7: Franciane Baier informa que os recursos vão financiar ações como monitoramento eletrônico de agressores, patrulhas especializadas e casas de acolhimento. Para a deputada, a medida garante
12: reforçamento contínuo para interromper os ciclos de agressão às mulheres.
6: Projeto de lei quer proibir a nomeação ou contratação de pessoas condenadas por crimes sexuais contra crianças e adolescentes para cargos ou funções públicas. De autoria de Júnior Lourenço, do MDB do Maranhão, a medida valeria para órgãos públicos, empresas estatais e contratos de prestação de serviços.
12: A proposta determina ainda que a proibição só será aplicada após condenações definitivas. De acordo com Júnior Lourenço, a iniciativa reforça a proteção de crianças e adolescentes e a integridade da administração pública.
6: Misael Varela, do PSD de Minas Gerais, apoia a proposta de emenda à Constituição que reduz a maioridade penal de 18 para 16 anos. A mudança visa punir, com mais rigor, menores envolvidos em crimes hediondos e em casos de violência extrema contra pessoas e animais.
12: Misael Varela pondera que a responsabilização penal vai depender de laudo técnico que comprove a capacidade do jovem de entender a gravidade do ato. Para o deputado, a proposta evita a impunidade em casos de extrema violência.
6: Exigir vídeo monitoramento e punir a omissão de casos de agressão contra crianças e adolescentes em creches e escolas é a proposta de delegado Bruno Lima, do Podemos de São Paulo. O texto ainda impõe pena para os dirigentes que deixarem de notificar casos suspeitos.
12: Delegado Bruno Lima argumenta que crianças pequenas muitas vezes não conseguem relatar abusos, o que exige provas objetivas. O parlamentar pondera que as câmeras devem ficar restritas às áreas comuns, prevendo penas mais duras para maus tratos em creches.
6: André Fernandes, do PL do Ceará, apresentou o projeto que determina a queima completa como único método para destruir entorpecentes apreendidos e plantações ilícitas. Pela proposta, a destruição deve ser gravada em vídeo com registro de geolocalização.
12: Na avaliação de André Fernandes, métodos atuais como enterramento não garantem a destruição total dos materiais apreendidos. Para o deputado, a incineração evita que drogas e lavouras voltem ao mercado ilegal por falhas no descarte policial.
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5: Justiça.
6: Os deputados aprovaram um projeto que esclarece a atuação do Ministério Público em pedido de pensão alimentícia. A repórter Paula Bittar explica os detalhes.
14: A Comissão de Constituição e Justiça da Câmara aprovou uma proposta que inclui no Estatuto da Criança e do Adolescente uma regra autorizando o Ministério Público a pedir judicialmente pensão alimentícia em favor de crianças e adolescentes. Pela proposta, isso poderá ocorrer mesmo que os pais continuem exercendo seus direitos e deveres legais em relação ao filho, que a criança ou adolescente não esteja em situação de risco e que exista defensoria pública na comarca. O objetivo é transformar em texto legal um entendimento que já é adotado pelo Superior Tribunal de Justiça. A relatora na CCJ, deputada Maria Arraes, do PSB de Pernambuco, destacou que a proposta não traz uma inovação substancial, mas confere maior precisão ao texto legal ao incorporar orientação jurisprudencial já consolidada, promovendo segurança jurídica, uniformidade interpretativa e previsibilidade na atuação dos órgãos responsáveis pela tutela dos direitos infantos juvenis. De acordo com o Estatuto da Criança e do Adolescente, o Ministério Público pode promover ações de alimentos em favor de crianças e adolescentes. Mas a lei não explicita que essa atuação independe da situação familiar da criança ou adolescente, da existência de situação de risco ou da disponibilidade da Defensoria Pública. A autora do projeto, deputada Laura Carneiro, do PSD do Rio de Janeiro, explicou que parte da doutrina tem uma visão distorcida sobre o tema e seu objetivo foi deixar a regra bem clara.
15: O Ministério Público precisa poder pedir alimentos quando eles são de interesse do menor, quando as crianças estão em vulnerabilidade, quando as crianças precisam dessa ajuda do Estado. Na prática, o que a gente faz é colocar agilidade numa rede de proteção que é muito importante para as crianças. Porque a gente sabe que a justiça tem o seu próprio tempo, ela demora, mas a fome, essa não tem tempo.
14: A proposta, que inclui no Estatuto da Criança e do Adolescente uma regra autorizando o Ministério Público a pedir judicialmente pensão alimentícia em favor de crianças e adolescentes, pode seguir agora para a análise do Senado, a menos que haja recurso para votação antes pelo plenário da Câmara. Da Rádio Câmara, de Brasília, Paula Bittar.
5: Ciência e tecnologia.
12: Aliel Machado, do PV do Paraná, defende a regulação e o combate ao abuso de poder de grandes empresas de tecnologia. Ele explica que a ideia é permitir que o governo federal imponha regras de transparência e evite privilégios para produtos das próprias plataformas.
6: Aliel Machado argumenta que o mercado digital exige uma área especial dentro do Conselho Administrativo de Defesa Econômica para proteger o direito do consumidor. Ele ressalta que as regras devem focar apenas nas chamadas Big Techs, garantindo mais espaço para pequenos concorrentes.
12: Doutor Ismael Alexandrino, do PSD de Goiás, quer estabelecer diretrizes mais rigorosas para a classificação indicativa de desenhos e animações digitais. A proposta obriga emissoras e serviços de streaming a barrar produções com cenas de violência, humilhação ou duplo sentido.
6: Doutor Ismael Alexandrino lembra que o uso indiscriminado de telas por bebês e crianças pequenas traz prejuízos ao desenvolvimento cognitivo e emocional. Ele defende que as plataformas de vídeo auditem seus catálogos sob pena de multas milionárias e suspensão da empresa.
12: Pastor Eurico, do PSDB de Pernambuco, cobra do governo explicações sobre denúncias de interferência na eleição do Conselho Regional dos Técnicos Industriais da Terceira Região. Ele quer saber se o Ministério da Ciência, Tecnologia e Inovação apoiou uma das chapas concorrentes em Pernambuco e na Paraíba.
6: Pastor Eurico pede detalhes sobre agendas, manifestações públicas e uso de recursos do Ministério em favor de candidatos. Segundo o parlamentar, denúncias apontam quebra dos princípios da impessoalidade, neutralidade, além de possível abuso de poder político.
5: Direitos humanos.
12: Comissão aprova projeto que obriga as escolas a comunicarem suspeitas de trabalho infantil ao Conselho Tutelar. A reportagem é de Agui Pontes.
16: A Câmara dos Deputados debate fazer com que as escolas sejam obrigadas a comunicar ao Conselho Tutelar suspeitas de trabalho infantil. A proposta, apresentada pelo deputado Amon Mandel, do Republicanos do Amazonas, insere a mudança no Estatuto da Criança e do Adolescente. Segundo a proposta, já aprovada pela Comissão de Educação, a suspeita ou comprovação da prática de trabalho infantil precisa ser apontada pela instituição de ensino, especialmente se envolver uma criança de até 12 anos. A Constituição já prevê o contato da escola com o Conselho Tutelar, em caso de maus tratos ou faltas excessivas e injustificadas à escola. Segundo a relatora na comissão, deputada Franciane Baier, do Republicanos do Rio Grande do Sul, a escola é estratégica para dar esse primeiro alerta.
17: A escola é muitas vezes o primeiro lugar onde os sinais de exploração aparecem. E ao tornar essa obrigação expressa na lei, damos mais agilidade para que o Conselho Tutelar seja acionado e as medidas de proteção sejam tomadas o quanto antes.
16: A Constituição proíbe o trabalho para menores de 16 anos, salvo na condição de aprendiz, que o jovem pode desempenhar a partir dos 14 anos. Segundo um estudo recente do Fórum Nacional de Prevenção e Erradicação do Trabalho Infantil, 1 milhão e 650 mil crianças e adolescentes estão tendo sua força de trabalho explorada no Brasil. A proposta que prevê a denúncia do trabalho infantil pelas escolas ao Conselho Tutelar será analisada pela Comissão de Previdência, Assistência Social, Infância, Adolescência e Família. Da Rádio Câmara de Brasília, Agui Pontes.
6: Márcio Alvino, do PL de São Paulo, enaltece o trabalho da APAE, Associação de Pais e Amigos dos Excepcionais, na inclusão e na defesa dos direitos das pessoas com deficiência. Ele ressalta a atuação de profissionais, voluntários e famílias no apoio a milhões de brasileiros.
12: Márcio Alvino defende o fortalecimento das APAEs por meio de mais recursos e de políticas públicas voltadas às pessoas com deficiência. Vice-presidente da Frente Parlamentar em Defesa das APAEs, o deputado reafirma o compromisso de apoiar as instituições presentes em todo o país.
5: Educação.
6: Projeto de Geraldo Mendes, do União do Paraná, prevê o abono de até 3 dias de faltas escolares por mês para alunas com deficiência durante o período menstrual. A medida dispensa atestado médico, bastando a notificação da família à instituição de ensino.
12: Geraldo Mendes argumenta que dores intensas tornam a frequência escolar dolorosa para muitas adolescentes com deficiência. Para ele, a dispensa de laudo mensal evita filas desnecessárias nos postos de saúde e assegura o direito à educação sem reprovação por falta.
6: Fomentar o hábito da leitura e ampliar o financiamento de bibliotecas públicas é o objetivo de projeto de Amaro Neto, do PP do Espírito Santo. O texto permite que empresas e pessoas físicas usem deduções no imposto de renda para apoiar a compra de livros, feiras literárias e acervos digitais.
12: Amaro Neto argumenta que o país ainda enfrenta gargalos no acesso à literatura e na preservação de espaços culturais. Ele diz ainda que a proposta estimula a cooperação entre a iniciativa privada e o governo para modernizar estruturas de bibliotecas públicas do país.
6: Termina agora o Jornal Câmara dos Deputados, produzido pela Rádio Câmara com trabalhos técnicos de Wellington Teles e apresentação de Luciana Vieira e Val Monteiro. Boa noite.
12: A Voz do Brasil volta amanhã. Uma boa noite para você.
5: 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Boa noite.

0: eu e pode me chamar de seu amigo, estou surfando nas ondas da clube nesta noite gostosa de quinta-feira. Pois bem, foi o Visage que bateu na porta ali? Não, foi o Paulo Sérgio que saiu. Pois bem, são 20 horas e 2 minutos. 20 horas e 2 minutos na Grande Belém, estamos terminando aqui o Musical Esporte Clube. Ele começou às 19 horas nos aplicativos, agora já estamos na FM, Rádio Clube do Pará, FM 106.9. Estou com você e você está com a gente. Olha, vem aí o programa. Hoje é quinta-feira, é dia de cacheado. É dia do Paulo Cacheado com Conversa com o Leão. Daqui a pouco, ele e toda a sua turma. E falar tropa, é do Dinho. Do Cacheado é a turma. Do Dinho, terça-feira é a tropa. Então é assim. São 20 horas e 2 minutos. Muito obrigado, meu Deus, por mais uma etapa de trabalho. Muito obrigado a você, amigo ouvinte clube. Estamos chegando ao final do Musical Esporte Clube. Tenham todos uma boa noite.
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0: Beleza, um grande abraço, muito obrigado, meu grande amigo Marcelo Val. Obrigado, Marcelo Val. Que música linda, torcedor do Fenômeno Azul, já sabe de qual é salteado. Um abraço a você, um abraço a todos que estão ligados aqui no programa Conversa com o Leão. Começa agora, atração da noite, às quintas aqui, em todas as plataformas digitais e no canal 106.9 FM, a poderosa Rádio Clube do Pará. Leão, hoje você não pediu? Sim, tá aqui de volta. O professor Eric Cavalcante, fisiologista do Clube do Remo, um cara que entende, recupera jogador com uma equipe maravilhosa que tem lá, no NASP, ao comando deste grande amigo, nosso parceiro, meu amigo, aqui eu mando boa noite, Jean Clay. Grande Jean Clay, um abraço para você, meu amigo. E com o NASP aí, né, fazendo sucesso, depois do surgimento do NASP, o Remo teve uma subida sensacional. O NASP tem o quê? 5, 6 anos? É mais ou menos isso aí, o nosso fisiologista já vai falar. Importante surgimento do NASP no Clube do Remo, que, meu Deus do céu, o Clube do Remo naquela época, né, rapaz? Eu me lembro que tinha uma academia, não sei se o professor Eric pegou uma academia, que tinha os ferros. Naquela época academias eram assim, do tempo do Beto Figueiredo, que era um grande. O Beto Figueiredo era
1: profissional de educação física, o Beto.
0: Educação física, é profissional de educação física. Eu me lembro que ele cuidou de muitos jogadores ali no Clube do Remo, Belter, Aguinaldo, Birubiru, toda essa turma que passou pelo Clube do Remo. Mas estamos aqui com o professor Eric Cavalcante, com o programa Conversa com o Leão. 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Fale com o nosso Milton Magela. Boa noite, Magela. Obrigado pela confiança no programa Conversa com o Leão e em todo o noticiário do Clube do Remo. 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Meu amigo Carlos, da Distribuidora Amazônia, toda essa turma maravilhosa, muito obrigado pela confiança também aqui no programa Conversa com o Leão. 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
0: 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Você, o Zap Clube, está aqui com o nosso Francisco Urbano, o 989-5315-53. Você faz uma pergunta rapidamente de áudio para o nosso fisiologista Eric Cavalcante, tá? Você pode interagir com o nosso convidado de hoje, o professor Eric Cavalcante. Laulito Miranda está no 3840137. Vai, você deixa o seu nome, endereço, né, o bairro, e você vai concorrer aos prêmios aqui no programa Conversa com o Leão. João Vitor está na TI. João Vitor, muito obrigado pela sua competência, o trabalho aqui, dando toda essa sustentação tecnológica aí, né? Para nosso programa Conversa com o Leão. Meu amigo Roberto Menezes, já fiz um pedido ao Roberto Menezes e o Saulo Búfalo vai repassar tudo para ele, né, Roberto Menezes?
2: Essa categoria é extraordinária.
0: Nonato, um abraço para você. Tô com saudade de ti, Nonato. Nonato, eu tô com muita saudade de ti, meu amigo. As minhas dores, 2 anos com dores no joelho, já foram embora. Doutor Jean Clay, o mago do bisturi. Talvez um dos melhores, não vou dizer que talvez o melhor médico.

0: de todo o Brasil, porque eu não quero ciúmes e nem inveja. Um dos melhores médicos do Brasil. Cara que dá, vai dar aula fora do Brasil, e nos estados brasileiros, nos congressos, hein? Doutor Jean Clay, muito obrigado. Te agradeço, viu, Jean? Meu parceiro, meu amigo. Uma cirurgia que hoje completa 2 meses, viu, Robertinho? 2 meses e 10 ou 12 dias hoje. Olha como eu estou já. Já trabalhei, fui para o Mangueirão, trabalhei. E o guerreiro me disse, Cachado, você só voltará a trabalhar no Mangueirão depois da liberação do Dr. Jean Clay, que é uma cirurgia muito delicada, né, professor?
1: Você quer... A beleza nesse nível, né?
0: Ô, guerreirão, tem um amor de pessoa, guerreiro. Você é demais. Quando tu pega a tua canhotinha com a caneta, começa a programar, é um abraço. Professor sabe uma reabilitação, né, doutor? Né, meu caro professor?
2: Você fez cirurgia de joelho mesmo? Foi prótese.
0: Foi prótese?
2: Prótese de joelho.
0: É, prótese de joelho. Sim, não é fácil, não. Estou me reabilitando lá no NAR, Núcleo Avançado de Reabilitação, no 5º andar do Hospital Belém. Mas, meu amigo Eric Cavalcante, eu estou conversando agora com o Eric Cavalcante, não é com aquele... Hein? Ali ninguém você não pode te identificar ali, ninguém sabe quem é você. O que é, Leandro? Quer saber o que é? A papa é muito abelhuda, quer saber o que é? Ele tem uma outra profissão que ele tem todo esse direito. E essa profissão, meu amigo, sai de perto. Aqui é um amor de pessoa assim. Graças a Deus. Professor Eric Cavalcante, muito obrigado. Prazer mais uma vez ter a sua volta aqui. Deixa eu logo aqui. Nós temos um assessor aqui que é chamado Hércules, um cara que também é de segurança. De segurança, o Hércules, né? Como? Gestor de segurança. Aí,
3: o homem conhece, é bom! O homem é espetacular!
0: Conhece o riscado. Mas eu tenho uma pergunta para fazer aqui para você, uma sugestão do nosso Hércules. O que é fisiologia esportiva? Por favor, professor, muito obrigado pela sua presença aqui no programa Conversa com Leão.
2: Bem, Cachado, boa noite a todos. Antes de começar a responder a tua pergunta, eu quero abraçar todos os meus amigos, todas aquelas pessoas que falaram comigo quando eu vinha para cá, o pessoal do Clube do Remo, o pessoal da bola, lá do Luiz de Moura, que é uma bola que eu tenho há mais de 30 anos, o pessoal da polícia.
0: E da SMAC também.
2: O pessoal da SMAC.
0: Que eu a SMAC, você era o cara que coordenava na SMAC, você que era outro lá, um cara famoso. Que
2: eu sou Messi, Nunes.
0: O Messi Nunes, rapaz.
2: Eu sou Messi, então a gente...
0: A SMAC acendeu muito com vocês ali.
2: A gente tem ali muitos amigos, né? Inclusive dentro da Polícia Civil, que é um local de trabalho, que é uma outra casa, uma casa maravilhosa. Tem um campeonatozinho lá de bola lá, que a gente participa. Eu quero abraçar todos aqui, dizer que no último jogo eu fiz 2 gols, mas tá bom. Cachado, a fisiologia esportiva, ela é uma área da atividade física e da saúde que ela tem por objetivo principal coletar e fornecer dados informativos a partir de performance. Então, quando a gente fala de fisiologia esportiva, a gente fala de alto rendimento. Especificamente, nós coletamos dados, todo e qualquer dado que a gente chama de carga interna e externa, condensa esses dados e a partir dessa condensação a gente faz suposições, colocações. Então a gente avalia o atleta, avalia o jogador, no caso de futebol, hoje em dia nas mais diversas nuances, condensa essa avaliação e a partir dessa condensação oferece esses dados como forma sugestiva e como forma de observação para a comissão técnica, no caso do futebol. Né? No caso do futebol, comissão técnica ou em qualquer outro esporte.
0: Não é a fisiologia que diz que o atleta está pronto para jogar. É isso também?
2: Não, de forma nenhuma. É um conjunto de fatores, que é isso. Nós somos parte de um processo.
0: Sim.
2: De um processo. Então, nós fazemos parte desse processo avaliativo que verifica o atleta a partir das ações físicas que ele desempenha. Como é esporte, é alto rendimento. Então, a gente verifica o atleta dentro desse contexto do esporte que ele pratica, nas mais diversas formas, entendeu? Então, a gente verifica, observa, prescreve em determinados casos, é claro que sim, mas essencialmente oferece dados.
0: Professor Eric Cavalcante, adaptação de atletas recém-chegados, você pode... Eu escutei uma entrevista com o Caio, que o preparador físico contratado, trazido pelo técnico, o Thiago Carpini. E ele falou a respeito disso. é meio complicado quando chega o preparador físico num trabalho que já está sendo montado. E essa adaptação de atletas recém-chegados também, professor
2: Eric. Vamos lá, Cachado. Falando aqui do contexto da preparação física, nós tivemos ao longo do ano três profissionais que atuaram conosco. O Gonzalo, que continua conosco lá como nosso primeiro da casa.
0: Que é, vamos dizer que seria o preparador físico permanente.
2: O primeiro da casa, que a gente chama. O primeiro da casa. Nós tivemos logo em seguida o Diego Camimuri, um excelente profissional, que veio com a comissão do professor do Léo Condé. E agora estamos com o Caio, um profissional que ele milita, como o Diego Camimuri, como o Gonzalo, nessa nova... O Caio, ele tem uma experiência já grande no mercado, né? Então, ele consegue entender o contexto, porque
0: ele é formado em preparação física, só tem outra especialidade.
2: Ele tem especializações, assim, o Caio. Ah. Ele já trabalhou em grandes clubes do país. E a contextualização dele, da condição e preparação física dele, é muito atual.
0: Sim.
2: Muito atual mesmo. Então, ele entende isso, ele sabe do processo, ele sabe que a chegada de uma nova comissão superpõe uma mudança de ritmo, não interessa qual seja o ritmo, né? A comissão anterior que estava, então não existe crítica, existe um conceito ético muito grande entre as comissões, né? Mas existe sim uma metodologia ativa que cada comissão traz consigo. Isso passa hoje em dia muito pela interação entre a preparação física e o conceito técnico. Então, é complicado primeiro quando chega uma nova comissão, no momento que a comissão chegou. Claro, a gente tem que observar primeiro, não só observação técnica e tática, observação física também, entender o contexto. E aplicação de carga. Agora, quando você fala que chega um atleta, que não é mais o caso nosso aqui nesse momento, de chegar atletas, mas quando um atleta chega para cá, para o nosso estado amazônico, né? Eu sempre falo isso nas minhas palestras, nas minhas conversas, que aqui a gente devia ter guelras, ser peixe, a gente respira água aqui, né? E aí essa adaptação a esse tipo de atividade, não é só o calor, mas principalmente a umidade, ela é sofrível. O atleta, ele demanda de uma observação diária, né? Então, porque isso vai incidir diretamente na sua performance. A aclimatação, o contexto de como ele vai se adaptar a esse fator umidade. Então, esse é um dos fatores. Então, é óbvio que o profissional chega e observa como esse atleta vai se adaptar a esse contexto. Como esse atleta vai se adaptar a esse modo de trabalho novo. Porque é um modo de trabalho novo. Como esse atleta vai se adaptar aos campos. Como esse atleta vai se adaptar a esse momento, ao calor. Tipo, então, tudo isso nós temos que contextualizar, observar. Faz parte do nosso trabalho. E é isso que a gente tem que fazer mesmo. E, ao observar, conseguir opinar. Que é o que a gente faz. Opinar. E dar ferramentas técnicas. A gente não vai opinar assim, eu acho, não é isso não. Olha, o número é esse, o valor é esse, a situação é essa. Pronto, tem que ser objetivo, né, nas nossas avaliações. Porque subjetividade, ela não vai ser muito próxima daquilo que a gente chama de eficiência.
0: E a fisiologia preventiva, doutor, o professor Eric Cavalcante?
2: Hoje, hoje em dia eu digo, falo isso há algum tempo também, que com certeza absoluta é um eixo que a gente tem que observar muito. Mas para isso a gente tem que ter ferramentas nobres, só ferramentas, um maquinário adequado para que a gente possa ser profilático, ser preventivo. Como? Observar o atleta no dia a dia, isso é feito em qualquer clube, feito no Clube do Remo, nos outros grandes clubes. Observação do atleta diária. Várias ferramentas, tais como termografia, que é pool de mercado, metabólico, o CK, lactato, glicemia, PCR, teste de força isométrica, teste de forças dinâmicas. Então a gente observa o atleta no todo, ele antes, durante, porque nós usamos o GPS não é só para ver o quanto ele correu, longe disso, o GPS é para ver carga de intensidade de trabalho, carga de aceleração, várias coisas. A gente observa esses valores, cruza esses dados e pode dizer, ó, esse atleta, ele estava assim, xixi, essa semana ele deu uma quedazinha aqui. A gente consegue observar esses valores numerais. E observando esses valores numerais, faz a triagem, chama um atleta lá e aí tenta ser mais assertivo entre todos os setores. Porque a fisiologia, ela é direcional, Cacheado. O atleta chega, nós direcionamos ele. Ó, realmente, vai para o campo trabalhar e tal, vai fisioterapia, médico, se ele tiver algum probleminha que necessite da avaliação clínica que é superior, a gente direciona para o médico. Então, a gente tem lá no setor, para você ter uma ideia comigo, hoje trabalham lá quatro profissionais. lá na fisiologia. Sou Matheus, que cuida da carga externa do campo, com GPS.
0: Fisiologista, todos os fisiologistas.
2: Professora Joyce, que cuida do laboratório, sim, que avalia tudo lá, e é um braço muito importante, um braço feminino interessantíssimo. E nós temos um estagiário que agora se formou em educação física, está fazendo especialização, que é o Gustavo. E além disso, Cacheado, esse ano a gente conseguiu colocar um fisiologista para a base, que trabalhava conosco,
0: sim,
2: e a base agora tem um fisiologista com GPS, que é da fisiologia nossa, que é o Linder. Então ele trabalha lá na base. Nós já temos hoje cadastrado todo o sub-17. E vamos começar a cadastrar agora o sub-20, de acordo com os campeonatos.
0: Imagine quando estiver pronto o centro de treinamento com todos esses setores funcionando, toda essa sintonia, hein, professor Eric?
2: É claro, a gente...
0: Isso é um sonho seu?
2: Putz, que
0: chato. Quantos anos no Remo?
2: Ah, entre idas e vindas, 26 anos.
0: 26 anos. Pegou muita coisa com dificuldades, trabalhando com dificuldades, como eu via. E hoje eu vejo aquele... Aqui no Baenão, eu estou chamando de Complexo Baenão. Complexo Baenão, porque ali está tá o gramado, está setor de recuperação de atletas, alimentação, tudo, vestiário, tudo funcionando a contento, como se fosse um centro de treinamento.
2: Sim. Eu estive lá no Remo, para ter uma ideia, eu estive 9-4. 9-4 eu fui como auxiliar de preparação física lá, mas estava lá. Era Valdemar Carabina, depois veio o Fernando Oliveira.
0: Tudo isso eu sei de você quando chegou lá, professor.
2: Fernando Oliveira.
0: Oliveira. E o Carabina Crioulo, professor, você tá...
2: Encontramos o Cuca, que foi atleta naquele ano.
0: Sim, o Cuca, Alex Stivel.
2: Ele foi atleta naquele ano.
0: Contava muita história pra mim, ele conta uma história de um velhinho que perdeu o dedo. Eu ia perguntar pro Cuca, eu não tive a oportunidade de falar com o Cuca, esse problema de joelho, de ir pra ir pra onde tá, mas ele... Eu tenho certeza, né? Ele perguntou lá e quando eu estava lá para cima, ele chegou a perguntar. Ele viu o pessoal do Remo, cadê o Cacheado? Aí o rapaz, o menino de internet, disse, Cacheado, ele estava com um problema aí no internet, mas eu estava lá em cima, né? Transmitindo o jogo.
2: Prossiga. Mas assim, são idas e vindas, né? A gente gosta muito desse clube, a gente ama esse clube. Sou profissional, claro, da área da preparação física. Fui me adequando ali. Hoje está... Tem muita coisa para a gente conquistar, muita coisa. Nós vamos conseguir. Mas a gente já conquistou muita coisa. Nós trabalhamos ali debaixo daquela arquibancada, dormimos ali nos colchonetezinhos. Tinha um estagiário que foi comigo, chamado Marcelo. Até vou lembrar, porque é importante.
0: Importante isso, contar isso,
2: Marcelo
0: aí.
2: Peterson.
0: O Remo está numa situação diferente hoje. Evolução que o Remo teve, impressionante. Eu acompanho essa evolução.
2: Eu tive um estagiário chamado Marcelo Peterson Yoshioka, japonês. Ele fazia o sexto semestre de educação física, só que ele tinha mestrado em tecnologia da informação. Ele montou para a gente lá dados de avaliativo de que a gente conseguia observar ele, né, com outra expertise. Então, mas dormíamos lá, mas isso não é demérito algum, Isso só engrandeceu a nossa profissão.
0: Sim.
2: A gente conseguiu estar lá vencendo. Eu me lembro que na Série D, na Série C, quando nós estivemos ali ruimzinho, um dia para a gente precisando ganhar, a gente estava na Série C já na D. Estava na Série C já quase para cair, fomos lá em Salgueiro. Ganhamos de 1-0, gol do Jaime lá, né? E continuamos na ceia, depois fomos. Muita luta, muito trabalho.
0: E aí, professor,
2: muito profissionalismo, viu, Cacheado?
0: Sim.
2: A mudança acima do NASP, eu digo que o NASP, sim, como você falou, ele trouxe profissionalismo e criação de processos e protocolos. Não é o principal? Claro que não. É um todo, porque lá no NASP trabalham várias profissões,
0: sim,
2: técnicas. Médico, fisioterapeuta, fisiologista, odontólogo,
0: massagista,
2: enfermeiro, massagista, nutricionista, massagista. Então é um pool de pessoas. Todas essas pessoas no NASP, elas obedecem a processos, elas não obedecem a pessoas. Elas não obedecem, a processos.
0: É uma concentração de saúde.
2: É, exatamente.
0: O que você obedece lá? Você falou em termografia. E as estatísticas termorregularização da hidratação?
2: Ah, termorregulação. É justamente um dos fatores que a gente estava falando de adaptação do atleta. O principal fator nosso, do atleta que vem de fora, é essa adaptação ao fator de termorregularização. Primeiro, o calor.
0: Eu me lembro que o Remo, numa época dessa, instalou uns ventiladores no próprio vestiário, né?
2: Na realidade, fora.
0: Eu fui jogar em
2: Goiás,
0: né?
2: Como lá a umidade é baixa, nós colocamos um umidificador.
0: Um umidificador.
2: Coisa da cabeça do Dr. Jean.
0: Rapaz, o Dr. Jean.
2: E aqui
0: os protocolos, dentro, sempre os protocolos funcionando.
2: Protocolo de sono nosso lá existe. Esse protocolo de hidratação, lá no vestiário, a gente coloca toalha gelada. Olha, às vezes o atleta, para quê? Para evitar esse processo de desidratação. A nutrição, através do Pedro, que é o cara que cuida da nutrição, sim, ela observa muito isso, entendeu? O Marquinho é nosso fisioterapeuta-chefe, vou lembrar do Marquinho também da enfermagem, sim, vamos lembrar do Rodrigo da massagem, vamos lembrar aqui da Cláudia, da podologia, né? E de todos que fazem parte lá. Então tudo tem um protocolozinho, Cachado. É coisa simples, mas só que tem que seguir, entendeu? E a gente seguindo isso, vou dizer, pô, foi isso que fez o Remo subir, foi... Eu sempre falo, jogador não joga se tiver mão encravada, Cachado. Ah, incomoda ele.
0: Você falou agora, tem todos esses detalhes aí, mas são providenciais.
2: Providenciais. Que envolvem todos. Então, aí, como eu falo, gente, não obedece a pessoas, a gente obedece a processos. E obedecendo a processos, a gente está valorando aquilo que a gente vê no dia a dia.
0: E tem um médico para isso que você falou, o médico da Unia.
2: O podólogo.
0: Tem um podologista, né?
2: É, o teu podólogo.
0: E tem o médico que cuida também, o professor Eric, o outro lá, que também corre, tá no dia de jogo. Ô, meu amigo, perdoe, tanta coisa na cabeça.
2: Mas que
0: cuida também esse negócio do dedo, pé, do dedo, de joanete, coisa parecida.
2: Ah, o traumatologista, ortopedista, lá no Remo, no NASP, nós temos a figura do Dr. Jean, que é o nosso coordenador científico, sim. O Dr. Antônio Jorge, que é o segundo dele, mas que está direto com a nossa diretoria, e aí sim, temos cinco médicos no dia a dia, Dr. Rodrigo, Wilton Neri, Dr. Alencar, Zé Carlos e Dr. Laércio. Então nós temos esses cinco médicos lá, que eles atuam no dia a dia. Então esses médicos, eles fazem o que eles fazem no hospital, porra. Ele lê em prontuário.
0: Todos especialistas.
2: Ele lê em prontuário e vão lá e falam com a gente. Então nós temos uma dinâmica muito interessante lá com relação a essa ação toda.
0: São 8:56. Muito legal. E muito legal umas orientações que nós recebemos aqui da assessoria e que vai desenvolvendo para você que está nos ouvindo e nos vendo através do YouTube, né? Você está vendo todos nós aí, tomando conhecimento a importância da fisiologia, né, doutor? Alguma coisa a acrescentar?
2: Só falando sobre a termorregulação, por exemplo, uma das coisas que a gente faz, eu até sou meio píssico com relação a isso, o pessoal até brinca comigo, que eu comprei um higrômetro que vê a umidade, né? E falo com os amigos meus. Por quê? Eu me preocupo com os detalhes. Aí, às vezes, eu chego no preparador físico, principalmente, que é o cara que me ouve muito, conversa comigo e fala, pô, irmão, a umidade vai bater 8,5 daqui a pouco, no segundo tempo vai estar 90. Por quê? Porque a gente, vamos pensar nos 30 minutos finais. A gente, em tese, nós moramos aqui, sempre em tese. A gente está mais adaptado à umidade, ao calor, e aí o time que vem de fora, ele vai conseguir performar o primeiro tempo ali. Só que vai aumentando o tempo, ele vai tendo que entender que os caras vão sentindo mais que a gente. É prioritário isso acontecer? Nem sempre. Porém, numa escala de comparação, sim. A gente sente menos a umidade, porque a gente já está adaptado por morar aqui, viver aqui, do que o time que vem de fora. E aí, no alto rendimento, qualquer faísquinha que você acenda melhor que outro time, faz você ganhar, né? Esse é um dos casos. A gente conseguir entender essa umidade aí, né? E conseguir lidar com ela. Por isso que a gente acha que jogar à noite aqui não é tão ruim quanto jogar de tarde. Ah, mas jogar de tarde não. À noite a umidade é um pouquinho maior. Então, o time que vai vir, tipo, depois das 19 horas, ele vai sentir mais.
0: Vai ser
2: um pouquinho mais. É só você olhar os dados estatísticos.
0: Agora, ele tem também o profissional da área lá que vai prevenir também isso aí, o time dele, né? A equipe.
2: Não, sem sombra de dúvida, né? Todo mundo. Olha o Curitiba quando veio jogar contra a gente aqui. O intervalo que deu, os caras estavam com toalha nos jogadores, porra. No intervalo ali.
0: Providência.
2: Estavam lá porque eles sabem desse contexto. Os caras já sabem. O Pedro Rocha está lá, o Pedro Rocha jogou conosco, entendeu? Então, tudo isso é passado. Hoje a informação é ampla. Aí não pensa assim, não, o Remo vai lançar mão disso. Não, é um fator que a gente tem que entender. Mas os outros times também sabem, claro.
0: Professor, hoje você é o fisiologista mais famoso que nós temos aqui na região. Eu não ouço falar em outro fisiologista. Uma vez chegou uma pessoa comigo, Cachado, como é que eu faço para fazer um estágio? Eu sou fisiologista, então estágio. Eu digo, tem que falar com o professor Eric Cavalcante. Mas eu conheço ele, mas não tenho muita intimidade. É uma profissão, é difícil de você encontrar um profissional aqui para trabalhar nessa área. Academia de boxe, que mais? Outros setores para ter o fisiologista, quando é É só no futebol? É só no esporte e o fisiologismo, professor Eric?
2: Não. Nunca só no futebol. O fisiologista, ele é amplo, né? Ele atua na área do condicionamento físico. E aí pode ser o condicionamento físico do alto rendimento, condicionamento físico recreativo. Você tem um fisiologista, você vai
0: na
2: ter...
0: Na minha academia que eu ponho aqui com os amigos, eu tenho que ter um fisiologista também.
2: Não, você teria que ter, se você quiser ganhar dinheiro. Se você quiser fazer rodar. Porque você tendo um cara que vai te orientar, sim, o macro lá... Vai fazer o network, vai fazer um contrapeso. Lá, tá. Aquela academia, ela tem alguém que se interessa realmente pela condição física, condição clínica, beleza. Mas assim, Cachado, hoje em dia os cursos de especialização são muito. Tem muito garoto no mercado, muito garoto. Eu dou aula em faculdade, vejo muito garotos interessados e tudo mais. Agora sim, é um mundo cão, né, cara? Você conseguir uma vaguinha ali de, por exemplo, o Gustavo que está lá comigo.
0: Sim.
2: O pai dele formou comigo. O pai dele me ligava todo dia, irmão. E não depende só de mim, lógico. Depende de todo o setor, depende da aprovação, até porque a gente vai colocar alguém dentro do clube profissional. Depende dos nossos administradores e tudo mais. E eu acho isso super importante. Acho isso que tem que ocorrer. Mas a gente sempre está buscando novos garotos. Sempre está buscando novas pessoas, porque esses garotos, eles vão ficar no nosso lugar, pô.
0: Estamos aqui com o profissional, o doutor... Pode chamar de doutor...
2: Não, eu não sou doutor, sou mestre, eu sou fisiologista.
0: Com
2: sou
0: mestre?
2: Sou mestre. Mestre em treinamento esportivo.
0: Tá certo, professor Eric Cavalcante, fisiologista, conosco interagindo, e você vai interagir, você está passando a sua mensagem para interagir com o nosso professor Eric Cavalcante. 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Deixa eu mandar um abraço para os meus amigos aqui, que estão ouvindo a Rádio Clube do Pará, a Família Remista. Meu amigo Helder, um abraço para você, para a dona Regina, para a Rosiane, para a Maitezinha. Alô, Maitezinha, um abraço também para o seu pai, o meu grande amigo Reinaldo. 9 da noite, 2 minutos em Belém do Pará. Daqui a pouquinho tem sorteio de prêmios para você. Aqui no programa Conversa com Leão. Eu volto já já.
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